0: conflitos armados. A associação exige a abertura de uma investigação séria e independente. O rei de Espanha demonstra indignação pelos graves acontecimentos em Ceuta e pede ao Estado espanhol para evitar que este cenário se repita. Filipe VI reagiu nesta tarde de sábado aos acontecimentos dos últimos dias referentes à crise migratória causada pela entrada ilegal de milhares de cidadãos marroquinos naquele território espanhol. Filipe VI diz também ter estado em contacto com os presidentes de Ceuta e Melilla e lembrou ainda ao governo que o Estado deve zelar pela segurança destas duas cidades espanholas no norte de África. Entretanto, por cá, Luís Montenegro já veio dizer que apoia a iniciativa espanhola de reunir o Conselho da União Europeia de Ministros do Interior, uma posição assumida pelo primeiro-ministro português na rede social X. Este encontro entre os ministros da administração interna dos 27 países Estados-membros da União Europeia vai decorrer já na próxima terça-feira por videochamada. Na Venezuela, subiu para 136 o número de portugueses e lusodescendentes mortos no duplo sismo que atingiu o país a 24 de junho. É o balanço mais recente do Ministério dos Negócios Estrangeiros português. Dos portugueses e lusodescendentes mortos, 108 eram adultos e 28 menores e 116 tinham também a nacionalidade venezuelana. Em relação aos desaparecidos, que na quinta-feira eram 10, são agora apenas 5. E França diz que os fogos estão sob controle e prepara agora a reconstrução das zonas afetadas. Uma informação avançada pelo primeiro-ministro francês que anunciou este sábado a criação de um coordenador-geral para liderar o projeto de reconstrução das zonas afetadas pelos incêndios nos últimos dias, que devastaram mais de 42 mil hectares. Entretanto, o secretário de Estado das Comunidades Portuguesas confirmou que há muitos portugueses que perderam a casa e o negócio devido aos incêndios na zona de Bordeus. Emílio Sousa explica, no entanto, que não recebeu qualquer pedido de ajuda.
1: Sabemos que há muitos portugueses que perderam as suas casas, as suas habitações, os seus negócios. Todavia, em França, as autoridades francesas funcionam bem. A evacuação resultou, não houve feridos, nem houve mortos portugueses, pelo menos que conheçamos. Estamos a acompanhar com os nossos serviços consulares, vamos falando com as pessoas. O nosso cônsul-geral até anda, individualmente, iria a procurar recolher opiniões e estaremos sempre disponíveis para ajudar os portugueses.
0: Declarações de Emílio Sousa aos jornalistas na fronteira de Vilar Formoso, na habitual recepção aos imigrantes que chegam agora a Portugal. As autarquias que foram afetadas pelas tempestades do início do ano podem agora candidatar-se ao Fundo de Emergência Municipal. O anúncio foi feito pelo Ministério da Economia e Coesão Territorial. O fundo vai financiar até 60% da reparação, reconstrução e reposição de infraestruturas e equipamentos públicos. As candidaturas devem ser apresentadas às respectivas CCDRs até ao final do mês de novembro. O Governo revela ainda que as autarquias podem recorrer a uma linha de crédito que está a ser desenhada com o Banco Europeu de Investimento para financiar os restantes 40% dos prejuízos. Este é um apoio que surge numa altura em que ainda há pelo menos 25 pessoas desalojadas e estradas cortadas nos distritos de Lisboa e Leiria, com as câmaras municipais ainda a alertarem para a falta de apoios ou atrasos no processo, Teresa Freire.
2: 6 meses depois, ainda há pelo menos 25 pessoas desalojadas. O balanço é feito pela agência Lusa, que contactou vários municípios. No distrito de Lisboa, há casos nos concelhos de Arruda dos Vinhos, Cadaval, Mafra e Alenquer. Já em Leiria, ainda há pessoas desalojadas das suas casas nos concelhos de Alcobaça e Óbidos. Quanto às estradas, por esta altura ainda há 6 cortadas nos mesmos distritos. Em Leiria, a circulação está proibida no IC9 e na Estrada Nacional 86, na zona de Alcobaça. Já a Estrada Nacional 8 mantém-se cortada nos 2 distritos, na zona do Bom Barral, em Leiria, e entre Torres Vedras e Mafra, em Lisboa. Por fim, a Estrada Nacional 115 também continua condicionada ao trânsito em 2 zonas, entre a Arruda dos Vinhos e Sobral de Montagraço, e entre o Cadaval e as Caldas da Rainha. Passados 6 meses da tempestade Christine, chegam à agência Lusa queixas de vários municípios. As autarquias estão descontentes, consideram ser insuficientes as verbas que obtiveram do Estado a título de adiantamento. Têm, por isso, recorrido a meios financeiros próprios para avançar com a reparação dos danos causados em estradas, rios, equipamentos e praias. Destaque para os municípios da Arruda dos Vinhos e das Caldas da Rainha, que recorreram a empréstimos bancários.
0: A jornalista Teresa Freire, com o balanço feito pela Agência Lusa, junto dos municípios mais afetados pelo comboio de tempestades, que provocou danos na zona do centro do país há 6 meses. E ao ponto final, neste Jornal da Uma, o essencial das notícias está de regresso à 1:30 da manhã, em formato síntese. Até já.
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Muito boa noite, o meu nome é Marta Caramelo Nobre, é 1:30, altura de atualizar toda a informação na Rádio Observador. O Futebol Clube do Porto venceu a Supertaça Cândido de Oliveira, os Dragões derrotaram o Torriense por 1-0, gol de Victor Froholt, a partida que marca o arranque oficial da temporada 2026-2027. Decorreu esta noite no estádio da cidade de Coimbra. Na capital russa, uma explosão perto de um café causou pelo menos 3 mortos. Números avançados pela polícia de Moscovo, as autoridades confirmaram à agência de notícias estatal, RIA Novosti, que a ocorrência teve lugar perto das 8 horas da noite locais, 6 da tarde em Lisboa, nas proximidades de um café. Organizações não-governamentais de Marrocos calculam que pelo menos 100 mil pessoas tenham tentado atravessar a fronteira e apontam o dedo a Rabat. Duas ONGs marroquinas de direitos humanos emitiram comunicados este sábado, uma delas o Observatório do Norte dos Direitos Humanos em Marrocos, que realça a inação das forças de segurança marroquinas para impedir estas migrações. Já a Associação Marroquina dos Direitos Humanos destaca na sua nota que esta crise reflete o bloqueio do horizonte social no país e evidencia a incapacidade do Estado marroquino de garantir o mínimo de dignidade humana à população. O rei de Espanha demonstra indignação pelos graves acontecimentos em Ceuta e pede ao Estado espanhol para evitar que este cenário se repita. Filipe VI diz também ter estado em contacto com os presidentes de Ceuta e Melilla e lembrou ainda ao governo que o Estado deve zelar pela segurança destas duas cidades espanholas no norte da África. Entretanto, por cá, Luís Montenegro já veio dizer que apoia esta iniciativa espanhola de reunir o Conselho da União Europeia de Ministros do Interior, uma posição assumida pelo Primeiro-Ministro português na rede social X. Este encontro entre os ministros da Administração Interna dos 27 Estados-membros da União Europeia vai decorrer já na próxima terça-feira por videochamada. Subiu para 136 o número de portugueses e lusodescendentes mortos no duplo sismo que atingiu a Venezuela a 24 de junho. É o balanço mais recente do Ministério dos Negócios Estrangeiros português em relação ao número de desaparecidos, que na quinta-feira eram 10, são agora 5. E França diz que estão sob controle os incêndios e prepara agora a reconstrução das zonas afetadas. Uma informação avançada pelo primeiro-ministro francês, que anunciou este sábado a criação de um coordenador geral para liderar o projeto de reconstrução das zonas afetadas pelos incêndios dos últimos dias, que devastaram mais de 42 mil hectares no país. As autarquias que foram afetadas pelas tempestades do início do ano podem agora candidatar-se ao Fundo de Emergência Municipal. O anúncio foi feito pelo Ministério da Economia e Coesão Territorial. O fundo vai financiar até 60% da população, da reparação, aliás, a reconstrução e reposição de infraestruturas e equipamentos públicos. As candidaturas devem ser apresentadas até ao fim do mês de novembro. O Governo revela ainda que as autarquias também podem recorrer a uma linha de crédito que está a ser desenhada com o Banco Europeu de Investimento para financiar os restantes 40% dos prejuízos. E é o ponto final nesta síntese de notícias da 1:30. A informação está de regresso à hora certa. Até já!

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1: Muito boa noite, está com a Rádio Observador. O meu nome é Marta Caramelo Nobre. A caminho das 2 da manhã, vamos conhecer os títulos em destaque neste jornal. Mais um troféu para o Futebol Clube do Porto. Os Dragões venceram esta noite a Supertaça Cândido de Oliveira. O governo português apoia a realização de um Conselho de Ministros extraordinário da União Europeia na próxima semana. O Irão promete responder de forma decisiva aos Estados Unidos caso a ameaça de uma nova vaga de ataques se venha a confirmar.

0: 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São 2 horas. 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
1: Boa noite. O Futebol Clube do Porto venceu a Supertaça Cândido de Oliveira. Os Dragões derrotaram o Torriense por uma bola a zero com o gol de Victor Froholt. No final da partida, o treinador dos Azuis e Brancos, Francisco Farioli, admite que a vitória não foi fácil.
2: Foi uma partida muito difícil. Mérito total ao Torriense pela organização e pela qualidade de muitos jogadores. É uma equipa muito física que complicou bastante a nossa vida. Mas era importante vencer e conseguimos. Agora temos algumas horas para comemorar e depois foco total na próxima semana e no início do campeonato.
1: Declarações do treinador do Porto à Sport TV. Já o técnico do Torriense, Luís Tralhão, diz que apesar da derrota, sai da partida com muito orgulho.
3: Fazer o jogo que fizemos aqui hoje, este de orgulho, fico muito entusiasmado também para o que vem. Por outro lado, já estou começado a habituar a ganhar taças, quer dizer, e sentir que ficámos tão perto. Não existe vitórias morais, mas há aqui um sentimento agridoce. Muito orgulhoso pelo que fizemos em campo. Acho que o Futebol Clube do Porto e nós tivemos quase o mesmo número de oportunidades. Não tenho a estatística, mas sentimos que estivemos muito próximo de marcar. Obviamente estamos a jogar com uma equipa de um poderio fantástico, uma intensidade brutal, mas honestamente hoje acho que pelo menos era justo irmos a prolongamento.
1: Declarações à Sport TV do treinador do Torriense, depois da derrota na Supertaça Cândido de Oliveira por uma bola a zero frente ao Futebol Clube do Porto. A partida que marca o arranque oficial da temporada 2026-2027 aconteceu esta noite no estádio da cidade de Coimbra. Olhamos agora para a crise migratória no enclave espanhol de Ceuta. O governo português apoia a realização de um Conselho de Ministros extraordinário da União Europeia na próxima semana. O anúncio é feito por Luís Montenegro numa publicação na rede social X. O primeiro-ministro adianta que a política rigorosa de regulação e humanismo no acolhimento e no retorno, bem como na cooperação, aliás, e no acompanhamento permanente nos países de origem, são o caminho certo na gestão da imigração. Portugal vai estar representado neste encontro extraordinário, que acontece por videoconferência na próxima terça-feira, pelo Ministro da Administração Interna, Luís Neves. O encontro foi sugerido pela Itália e apoiado por 22 dos 27 países, Estados-membros da União Europeia. Entretanto, Espanha garante que o fluxo migratório foi estancado durante a última noite e que muitos dos 50 mil marroquinos que cruzaram a fronteira marítima já estão nesta altura de regresso a casa. Ainda assim, organizações não governamentais de Marrocos calculam que pelo menos 100 mil pessoas tenham tentado atravessar a fronteira e apontam o dedo a Rabat. Duas ONGs marroquinas de direitos humanos emitiram comunicados este sábado, uma delas o Observatório do Norte dos Direitos Humanos em Marrocos, a que estima, com base em avaliações preliminares, que pelo menos 100 mil pessoas provenientes de diferentes regiões do país tentaram atravessar a fronteira, sendo que dessas cerca de 60 mil conseguiram fazê-lo com sucesso. O Observatório realça ainda a inação das forças de segurança marroquinas para impedir estas migrações. Já a Associação Marroquina dos Direitos Humanos lançou também um comunicado este sábado, uma nota onde expressa que esta crise reflete o bloqueio do horizonte social no país e evidencia a incapacidade do Estado marroquino de garantir o mínimo de dignidade humana à população. Esta mesma organização também acusa Rabat de instrumentalizar a migração para fins políticos, considerando que criou as condições catastróficas que levaram a este deslocamento em massa, semelhante ao que acontece em zonas de guerra e conflitos armados. A associação exige a abertura de uma investigação séria e independente. O rei de Espanha demonstrou este sábado indignação pelos acontecimentos em Ceuta e pediu ao Estado espanhol para evitar que este cenário se repita. Felipe VI reagiu nesta tarde de sábado aos acontecimentos dos últimos dias, referentes à crise migratória causada pela entrada ilegal de milhares de cidadãos marroquinos naquele enclave espanhol. Felipe VI diz também ter estado em contacto com os presidentes de Ceuta e Melilla e lembrou ao governo espanhol que o Estado deve zelar pela segurança destas duas cidades espanholas no norte de África. Na atualidade internacional, o Irão promete responder de forma decisiva aos Estados Unidos caso a ameaça de uma nova vaga de ataques se venha a confirmar. De acordo com a Al Jazeera, o ministro iraniano dos Negócios Estrangeiros falou ao telefone com os responsáveis da diplomacia da Arábia Saudita, da Turquia e do Paquistão sobre esta possibilidade de uma nova ofensiva norte-americana. Uma possibilidade potenciada pela recomendação do Departamento do Estado norte-americano feita este sábado aos cidadãos dos Estados Unidos residentes para estarem preparados para sair da região do Médio Oriente a qualquer momento. Ora, o chefe da diplomacia iraniana garante que, em caso de agressão, a resposta será decisiva e proporcional. Israel terá concordado em parar os ataques na faixa de Gaza já a partir da manhã. É o que avança o jornal The Times of Israel, que cita a fonte do negociador palestiniano, Mohamed Dahlan, que terá recebido esta garantia da parte do conselheiro de Donald Trump, Jared Kushner. A mesma fonte adianta também que é uma decisão que surge depois do Hamas ter concordado com os 15 pontos do plano abrangente de paz do presidente norte-americano em Gaza. Ainda assim, a dizer que o primeiro-ministro israelita ainda não deu qualquer luz verde a este plano. Na Venezuela, subiu para 136 o número de portugueses e lusodescendentes mortos no duplo sismo que atingiu o país a 24 de junho. É o balanço mais recente do Ministério dos Negócios Estrangeiros português. Destes portugueses e lusodescendentes mortos, 108 eram adultos e 28 menores. E 116 tinham também a nacionalidade venezuelana. Em relação aos desaparecidos, são nesta altura 5. França diz que os fogos estão sob controle e prepara a reconstrução das zonas afetadas. Uma informação avançada pelo primeiro-ministro francês, que anunciou este sábado a criação de um coordenador-geral para liderar o projeto de reconstrução das zonas afetadas pelos incêndios dos últimos dias, que devastaram mais de 42 mil hectares no país. Entretanto, o secretário de Estado das Comunidades Portuguesas confirmou que há muitos portugueses que perderam a casa ou negócios devido aos incêndios na zona de Bordeaux. Emídio Sousa explica, no entanto, que não recebeu qualquer pedido de ajuda por parte destes portugueses.
4: Sabemos que há muitos portugueses que perderam as suas casas, as suas habitações, os seus negócios. Todavia, em França, as autoridades francesas funcionam bem. A evacuação resultou, não houve feridos, nem houve mortos portugueses, pelo menos que conheçamos. Estamos a acompanhar com os nossos serviços consulares, vamos falando com as pessoas. O nosso cônsul-geral até anda, individualmente, iria a procurar recolher opiniões e estaremos sempre disponíveis para ajudar os portugueses.
1: Declarações de Emídio Sousa aos jornalistas na fronteira de Vilar Formoso, na habitual recepção aos imigrantes que chegam nesta altura a Portugal. As autarquias que foram afetadas pelas tempestades do início do ano podem agora candidatar-se ao Fundo de Emergência Municipal. Anúncio feito pelo Ministério da Economia e Coesão Territorial, o fundo vai financiar até 60% da reparação, reconstrução e reposição de infraestruturas e equipamentos públicos. As candidaturas devem ser apresentadas às respectivas CCDRs até ao fim do mês de novembro. O Governo revela ainda que as autarquias também podem recorrer a uma linha de crédito que está a ser desenhada com o Banco Europeu de Investimento para financiar os restantes 40% dos prejuízos. Este é um apelo que surge numa altura em que há pelo menos 25 pessoas desalojadas e estradas cortadas nos distritos de Lisboa e Leiria, com as câmaras municipais ainda a alertarem para a falta de apoio ou atrasos no processo, Teresa Freire.
5: 6 meses depois, ainda há pelo menos 25 pessoas desalojadas. O balanço é feito pela agência Lusa, que contactou vários municípios. No distrito de Lisboa, há casos nos concelhos de Arruda dos Vinhos, Cadaval, Mafra e Alenquer. Já em Leiria, ainda há pessoas desalojadas das suas casas nos concelhos de Alcobaça e Óbidos. Quanto às estradas, por esta altura ainda há 6 cortadas nos mesmos distritos. Em Leiria, a circulação está proibida no IC9 e na Estrada Nacional 86, na zona de Alcobaça. Já a Estrada Nacional 8 mantém-se cortada nos 2 distritos, na zona do Bom Barral, em Leiria, e entre Torres Vedras e Mafra, em Lisboa. Por fim, a Estrada Nacional 115 também continua condicionada ao trânsito em 2 zonas, entre a Arruda dos Vinhos e Sobral de Montagraço e entre o Cadaval e as Caldas da Rainha. Passados 3 meses da tempestade Christine, chegam à agência Lusa queixas de vários municípios. As autarquias estão descontentes, consideram ser insuficientes as verbas que obtiveram do Estado a título de adiantamento. Têm, por isso, recorrido a meios financeiros próprios para avançar com a reparação dos danos causados em estradas, rios, equipamentos e praias. Destaque para os municípios da Ruda dos Vinhos e das Caldas da Rainha, que recorreram a empréstimos bancários.
1: A jornalista Teresa Freire, com o balanço feito pela agência Lusa junto dos municípios mais afetados pelo comboio de tempestades que provocou danos na zona centro do país há 6 meses. E é o ponto final neste Jornal das Duas. O Essencial das Notícias está de regresso às 14h30, em formato síntese. Até já.
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Muito boa noite, o meu nome é Marta Caramelo Nobre, são 2:30, a altura de atualizar toda a informação na Rádio Observador. O Futebol Clube do Porto venceu a Supertaça Cândido de Oliveira, os Dragões derrotaram o Torriense por 1-0 com o gol de Victor Froholt. A partida que marca o arranque oficial da temporada 2026-2027 aconteceu esta noite no estádio da cidade de Coimbra. Na atualidade internacional, o Irão promete responder de forma decisiva aos Estados Unidos caso a ameaça de uma nova vaga de ataques se venha a confirmar. De acordo com Al Jazeera, o ministro iraniano dos Negócios Estrangeiros falou ao telefone com os responsáveis da diplomacia da Arábia Saudita, da Turquia e do Paquistão sobre a eventualidade de uma nova ofensiva norte-americana. Ora, o chefe da diplomacia iraniana garante que, em caso de agressão, a resposta vai ser decisiva e proporcional. Entretanto, Israel terá concordado em parar os ataques na faixa de Gaza já a partir de amanhã. É o que avança o jornal The Times of Israel, que cita a fonte do negociador palestiniano, Mohamed Dahlan, que terá recebido esta garantia da parte do conselheiro de Donald Trump, Jared Kushner. Ainda assim, o primeiro-ministro israelita ainda não deu luz verde a este plano. Olhamos ainda para a crise migratória no enclave espanhol de Ceuta. O governo português apoia a realização de um Conselho de Ministros Extraordinário da União Europeia na próxima semana. Anúncio feito por Luís Montenegro numa publicação na rede social X. Portugal vai estar representado neste encontro extraordinário que acontece por videoconferência na próxima terça-feira pelo ministro da Administração Interna, Luís Neves. Entretanto, Espanha garante que o fluxo migratório foi estancado durante a última noite e que muitos dos 50 mil marroquinos que cruzaram a fronteira marítima já estão nesta altura de regresso à casa. E dizer também que são já 68 o número de migrantes que morreram a fazer a travessia. Ainda assim, organizações não governamentais de Marrocos calculam que pelo menos 100 mil pessoas tenham tentado atravessar a fronteira e apontam o dedo a Rabat. Duas ONGs marroquinas de direitos humanos emitiram comunicados este sábado, uma delas o Observatório do Norte dos Direitos Humanos em Marrocos, que realça ainda a inação das forças de segurança marroquinas para impedir estas migrações. Já a Associação Marroquina dos Direitos Humanos destaca na sua nota que esta crise reflete o bloqueio do horizonte social no país e evidencia a incapacidade do Estado marroquino de garantir o mínimo de dignidade humana à população. O rei de Espanha demonstrou indignação pelos acontecimentos em Ceuta e pediu ao Estado espanhol para evitar que este cenário se repita. Filipe VI diz também ter estado em contacto com os presidentes de Ceuta e Melilla e lembrou ainda ao governo que o Estado deve zelar pela segurança destas duas cidades espanholas no norte da África. É o ponto final nesta síntese de notícias das 2:30. A informação está de regresso à hora certa. Até já.

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1: Muito boa noite. A caminho das 3 da manhã, vamos conhecer os títulos em destaque neste jornal. Mais um troféu para o Futebol Clube do Porto. Os Dragões venceram esta noite a Supertaça Cândido Oliveira. O governo português apoia a realização de um Conselho de Ministros extraordinário da União Europeia na próxima semana. O Irão promete responder de forma decisiva aos Estados Unidos caso a ameaça de uma nova vaga de ataques se venha a confirmar.

0: 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São 3 horas. 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
1: Muito boa noite. O Porto entrou a vencer a nova época ao conquistar a Supertaça Cândido de Oliveira. Frente ao Torriense, o gol de Victor Froholt selou o 1-0 final. Ao final da partida, o treinador dos Azuis e Brancos, Francesco Farioli, admite que a vitória não foi fácil.
2: Foi uma partida muito difícil. Mérito total ao Torriense pela organização e pela qualidade de muitos jogadores. É uma equipa muito física que complicou bastante a nossa vida. Mas era importante vencer e conseguimos. Agora temos algumas horas para comemorar e depois foco total na próxima semana e no início do campeonato.
1: Declarações do treinador do Porto à Sport TV. Já o técnico do Torriense, Luís Tralhão, diz que apesar da derrota sai muito orgulhoso.
3: Fazer o jogo que fizemos aqui hoje, este me dá orgulho, fico muito entusiasmado também para o que vem. Por outro lado, já estou começado a habituar a ganhar taças, quer dizer, e sentir que ficámos tão perto. Não existe vitórias morais, mas há aqui um sentimento agridoce. Muito orgulhoso pelo que fizemos em campo. Acho que o futebol do Porto e nós tivemos quase o mesmo número de oportunidades. Não tenho a estatística, mas sentimos que estivemos muito próximo de marcar. Obviamente estamos a jogar com uma equipa de um poderio fantástico, uma intensidade brutal, mas honestamente hoje acho que pelo menos era justo irmos a prolongamento.
1: Declarações à Sport TV do treinador do Torriense depois da derrota na Supertaça Cândido de Oliveira por uma bola a zero frente ao Futebol Clube do Porto. A partida, que marcou o arranque oficial da temporada 2026-2027, decorreu esta noite no estádio da cidade de Coimbra. Olhamos agora para a crise migratória no enclave espanhol de Ceuta. O governo português apoia a realização de um Conselho de Ministros extraordinário da União Europeia na próxima semana. Anúncio feito por Luís Montenegro numa publicação na rede social X. Portugal vai estar representado neste encontro extraordinário, que acontece por videochamada, já na próxima terça-feira, pelo Ministro da Administração Interna, Luís Neves. O encontro foi sugerido pela Itália e apoiado por 22 dos 27 Estados-membros da União Europeia. Entretanto, Espanha garante que o fluxo migratório foi estancado durante a última noite e que muitos dos marroquinos que cruzaram a fronteira marítima já estão nesta altura de regresso a casa. Já do outro lado da fronteira, a situação é acompanhada por várias ONGs que calculam que pelo menos 100 mil pessoas tentaram atravessar a fronteira. Duas ONGs marroquinas de direitos humanos emitiram comunicados este sábado, nos quais atiram as culpas para Rabat. Uma delas, o Observatório do Norte dos Direitos Humanos em Marrocos, que estima, com base em avaliações preliminares, que pelo menos 100 mil pessoas provenientes de diferentes regiões do país tentaram atravessar a fronteira, sendo que dessas 100 mil, cerca de 60 mil conseguiram efetivamente fazê-lo com sucesso. O Observatório realça ainda a inação das forças de segurança marroquinas para impedir estas migrações. Já a Associação Marroquina dos Direitos Humanos lançou também um comunicado este sábado, uma nota onde expressa que esta crise reflete o bloqueio do horizonte social no país e evidencia a incapacidade do Estado marroquino de garantir o mínimo de dignidade humana à população. Esta mesma organização também acusa Rabat de instrumentalizar a migração para fins políticos, considerando que criou as condições catastróficas que levaram a este deslocamento em massa, semelhante ao que acontece em zonas de guerra e conflitos armados. A associação exige a abertura de uma investigação séria e independente. O rei de Espanha demonstrou este sábado indignação pelos acontecimentos em Ceuta e pede ao Estado espanhol para evitar que este cenário se repita. Filipe VI reagiu esta tarde aos acontecimentos dos últimos dias, referentes à crise migratória causada pela entrada ilegal de milhares de cidadãos marroquinos naquele território espanhol, e diz também ter estado em contacto com os presidentes de Ceuta e Melilla. Filipe VI lembrou ainda ao governo que o Estado deve zelar pela segurança destas duas cidades espanholas no norte de África. Na atualidade internacional, o Irão promete responder de forma decisiva aos Estados Unidos, caso a ameaça de uma nova vaga de ataques se venha a confirmar. De acordo com a Al Jazeera, o ministro iraniano dos Negócios Estrangeiros falou ao telefone com os responsáveis da diplomacia da Arábia Saudita, da Turquia e do Paquistão sobre a possibilidade de uma nova ofensiva norte-americana. Uma possibilidade potenciada pela recomendação do Departamento de Estado norte-americano feita este sábado aos cidadãos dos Estados Unidos residentes no Médio Oriente para estarem preparados para sair da região a qualquer momento. Ora, o chefe de Estado da diplomacia iraniana garante que, em caso de agressão, a resposta será decisiva e proporcional. Na Venezuela, subiu para 136 o número de portugueses e lusodescendentes mortos no duplo sismo que atingiu o país a 24 de junho. É o balanço mais recente do Ministério dos Negócios Estrangeiros português. Dos portugueses e lusodescendentes mortos, 108 eram adultos e 28 menores. Em relação aos desaparecidos, nesta altura são apenas 5. França diz que os fogos estão sob o controle e prepara agora a reconstrução das zonas afetadas. Uma informação avançada pelo primeiro-ministro francês, que anunciou este sábado a criação de um coordenador geral para liderar o projeto de reconstrução das zonas afetadas pelos incêndios nos últimos dias, que devastaram mais de 42 mil hectares no país. Entretanto, o secretário de Estado das Comunidades Portuguesas afirmou que há muitos portugueses que perderam a casa e o negócio devido aos incêndios na zona de Bordeus. Emílio Sousa explica, no entanto, que não recebeu qualquer pedido de ajuda.
4: Sabemos que há muitos portugueses que perderam as suas casas, as suas habitações, os seus negócios. Todavia, em França, as autoridades francesas funcionam bem. A evacuação resultou, não houve feridos, nem houve mortos portugueses, pelo menos que conheçamos. Estamos a acompanhar com os nossos serviços consulares, vamos falando com as pessoas. O nosso cônsul-geral até anda individualmente, diria, a procurar recolher opiniões e estaremos sempre disponíveis para ajudar os portugueses.
1: Declarações de Emílio Sousa aos jornalistas na fronteira de Vilar Formoso, na habitual recepção aos imigrantes que chegam nesta altura a Portugal. As autarquias que foram afetadas pelas tempestades do início do ano podem agora candidatar-se ao Fundo de Emergência Municipal. Anúncio feito pelo Ministério da Economia e Coesão Territorial, o fundo vai financiar até 60% da reparação, reconstrução e reposição de infraestruturas e equipamentos públicos. As candidaturas devem ser apresentadas até ao fim do mês de novembro. O Governo revela ainda que as autarquias também podem recorrer a uma linha de crédito que está a ser desenhada com o Banco Europeu de Investimento para financiar os restantes 40% dos prejuízos. Este é um apoio que surge numa altura em que há pelo menos 25 pessoas desalojadas e estradas cortadas nos distritos de Lisboa e Leiria, com as câmaras municipais ainda a alertarem para a falta de apoio ou atrasos no processo, Teresa Freire.
5: 6 meses depois, ainda há pelo menos 25 pessoas desalojadas. O balanço é feito pela agência Lusa, que contactou vários municípios. No distrito de Lisboa, há casos nos concelhos de Arruda dos Vinhos, Cadaval, Mafra e Alenquer. Já em Leiria, ainda há pessoas desalojadas das suas casas nos concelhos de Alcobaça e Óbidos. Quanto às estradas, por esta altura ainda há 6 cortadas nos mesmos distritos. Em Leiria, a circulação está proibida no IC9 e na Estrada Nacional 86, na zona de Alcobaça. Já a Estrada Nacional 8 mantém-se cortada nos 2 distritos, na zona do Bom Barral, em Leiria, e entre Torres Vedras e Mafra, em Lisboa. Por fim, a Estrada Nacional 115 também continua condicionada ao trânsito em 2 zonas, entre a Arruda dos Vinhos e Sobral de Montagraço, e entre o Cadaval e as Caldas da Rainha. Passados 6 meses da tempestade Christine, chegam à agência Lusa queixas de vários municípios. As autarquias estão descontentes, consideram ser insuficientes as verbas que obtiveram do Estado a título de adiantamento. Têm, por isso, recorrido a meios financeiros próprios para avançar com a reparação dos danos causados em estradas, rios, equipamentos e praias. Destaque para os municípios da Arruda dos Vinhos e das Caldas da Rainha, que recorreram a empréstimos bancários.
1: A jornalista Teresa Freire, com o balanço feito pela agência Lusa junto dos municípios mais afetados pelo comboio de tempestades que provocou danos na zona centro do país há cerca de 6 meses. E é o ponto final neste Jornal das 3. O essencial das notícias está de regresso às 3h30 em formato de síntese. Até já.
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Muito boa noite, o meu nome é Marta Caramelo Nobre, são 3:30, a altura de atualizar toda a informação na Rádio Observador. O Futebol Clube do Porto venceu a Supertaça Cândido de Oliveira. Os Dragões derrotaram o Torriense por uma bola a zero com um gol de Victor Froholt. A partida que marca o arranque oficial da temporada 2026-2027 decorreu esta noite no estádio da cidade de Coimbra. Na atualidade internacional, Donald Trump recua na intenção de atacar o Irão, numa altura em que o Médio Oriente estava em alerta máximo para uma ofensiva iminente. Numa mensagem na rede social Truth Social, o presidente norte-americano afirmou que Washington estava pronto para responder com uma força militar nunca antes vista, mas aceitou travar a ofensiva a pedido de Teherão e de outros países da região após terem sido alcançadas as bases para um acordo. Segundo Trump, que garante ter o apoio de Israel neste processo, o entendimento prevê a reabertura do Estreito de Hormuz e o fim da ameaça nuclear iraniana. Este recuo surge depois de um dia de forte tensão, isto porque durante a tarde deste sábado as forças de defesa de Israel foram colocadas em alerta máximo e várias embaixadas dos Estados Unidos no Médio Oriente aconselharam os cidadãos a procurar abrigo ou abandonar a região. E já na noite deste sábado, o ministro dos Negócios Estrangeiros do Irão reiterou que iria responder de forma decisiva a esta eventual ofensiva dos Estados Unidos, que cai agora por terra. Olhamos ainda para a crise migratória no enclave espanhol de Ceuta. O governo português apoia a realização de um Conselho de Ministros extraordinário da União Europeia na próxima semana para discutir esta crise migratória. O anúncio é feito por Luís Montenegro numa publicação na rede social X. Portugal vai estar representado neste encontro, que acontece por videochamada na próxima terça-feira, pelo ministro da Administração Interna, Luís Neves. Entretanto, Espanha garante que o fluxo migratório foi estancado durante a última noite e que muitos dos milhares de marroquinos que cruzaram a fronteira marítima já estão nesta altura de regresso. Ainda assim, organizações não governamentais de Marrocos calculam que pelo menos 100 mil pessoas tenham tentado atravessar a fronteira e apontam o dedo a Rabat. Duas ONGs marroquinas de direitos humanos emitiram comunicados este sábado, uma delas o Observatório do Norte dos Direitos Humanos em Marrocos, que realça ainda a inação das forças de segurança marroquinas para impedir estas migrações. Já a Associação Marroquina dos Direitos Humanos destaca na sua nota que esta crise reflete o bloqueio do horizonte social no país e evidencia a incapacidade do Estado marroquino de garantir o mínimo de dignidade humana à população. O rei de Espanha demonstra indignação pelos acontecimentos em Ceuta e pede ao Estado espanhol para evitar que este cenário se repita. Filipe VI diz também ter estado em contacto com os presidentes de Ceuta e Melilla e lembrou ainda ao governo que o Estado deve zelar pela segurança destas duas cidades espanholas no norte de África. E é o ponto final nesta síntese de notícias das 3:30. A informação está de regresso à hora certa. Até já!

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1: Muito boa noite, a caminho das 4 da manhã, vamos conhecer os títulos em destaque neste jornal. Estados Unidos recuam e já não vão atacar o Irão. O Futebol Clube do Porto entrou a vencer na nova época, venceu o Torriense por 1-0 e é o novo detentor da Supertaça, Cândido de Oliveira. O governo português apoia a realização de um Conselho de Ministros extraordinário da União Europeia para abordar a crise migratória no enclave espanhol.

0: 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São 4 horas. 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
1: Muito boa noite e começamos pela atualidade internacional. O presidente norte-americano recua na intenção de atacar o Irão. Anúncio feito há instantes pelo próprio na rede social Truth Social. Donald Trump afirma que Washington estava pronto para atacar Teherão com uma força militar nunca antes vista, mas aceitou travar a ofensiva a pedido do Irão e de outros países na região após terem sido alcançadas bases para um novo acordo. Trump garante ter o apoio de Israel neste processo. Afirma também que o entendimento prevê a reabertura do Estreito de Hormuz, bem como o fim da ameaça nuclear iraniana. O recuo surge numa altura em que o Médio Oriente estava em alerta para uma eventual ofensiva da parte dos Estados Unidos. Entretanto, o secretário de Estado norte-americano Mark Rubio, em entrevista à Fox News, afirmou que o Irão está, nesta altura, mais disponível para negociar com Washington. Olhamos agora para a crise migratória no enclave espanhol de Ceuta. O governo português apoia a realização de um Conselho de Ministros extraordinário da União Europeia para abordar a crise migratória. O anúncio é feito por Luís Montenegro numa publicação na rede social X. Portugal vai estar representado neste encontro extraordinário, que acontece por videochamada já na próxima terça-feira, pelo Ministro da Administração Interna, Luís Neves. O encontro foi sugerido pela Itália e apoiado por 22 países dos 27 Estados-membros da União Europeia. Entretanto, Espanha garante que o fluxo migratório foi estancado durante a última noite e que muitos dos milhares de marroquinos que cruzaram a fronteira marítima já estão de regresso a casa. Já do outro lado da fronteira, a situação é acompanhada por várias ONGs que calculam que pelo menos 100 mil pessoas tentaram atravessar a fronteira. Duas ONGs marroquinas de direitos humanos emitiram comunicados este sábado, nos quais atiram as culpas para Rabat. Uma delas, o Observatório do Norte dos Direitos Humanos em Marrocos, que estima, com base em avaliações preliminares, que pelo menos 100 mil pessoas provenientes de diferentes regiões do país tentaram atravessar a fronteira, sendo que dessas 100 mil, apenas 60 mil conseguiram fazê-lo com sucesso. O Observatório realça ainda a inação das forças de segurança marroquinas para impedir estas migrações. Já a Associação Marroquina dos Direitos Humanos lançou também um comunicado este sábado, uma nota onde expressa que esta crise reflete o bloqueio do horizonte social no país e evidencia a incapacidade do Estado marroquino de garantir o mínimo de dignidade humana à população. Esta mesma organização também acusa Rabat de instrumentalizar a migração para fins políticos, considerando que criou as condições catastróficas que levaram a este deslocamento em massa, semelhante ao que acontece em zonas de guerra e conflitos armados. A associação exige ainda a abertura de uma investigação séria e independente. O rei de Espanha demonstrou este sábado indignação pelos acontecimentos em Ceuta e pede ao Estado espanhol para evitar que este cenário se repita. Filipe VI reagiu nesta tarde de sábado aos acontecimentos dos últimos dias referentes à crise migratória causada pela entrada ilegal de milhares de cidadãos marroquinos naquele território espanhol. O rei de Espanha diz também ter estado em contacto com os presidentes de Ceuta e Melilla e lembrou ainda ao governo que o Estado deve zelar pela segurança destas duas cidades espanholas no norte de África. No desporto, o Futebol Clube do Porto entrou a vencer na nova época ao conquistar a Supertaça Cândido de Oliveira. Frente ao Torrense, o gol de Vítor Froholt selou o 1-0 final. No final da partida, o treinador dos Azuis e Brancos, Francesco Farioli, admite que a vitória não foi fácil.
2: Foi uma partida muito difícil. Mérito total ao Torrense pela organização e pela qualidade de muitos jogadores. É uma equipa muito física que complicou bastante a nossa vida. Mas era importante vencer e conseguimos. Agora temos algumas horas para comemorar e depois foco total na próxima semana e no início do campeonato.
1: Declarações do treinador do Porto à Sport TV. Já o técnico do Torriense, Luís Tralhão, diz que apesar da derrota, sai do jogo orgulhoso.
3: Fazer o jogo que fizemos aqui hoje Este me dá orgulho, fico muito entusiasmado também para o que vem. Por outro lado, já estou começado a habituar a ganhar taças, quer dizer. E sentir que ficámos tão perto. Não existe vitórias morais, mas há aqui um sentimento agridoce. Muito orgulhoso pelo que fizemos em campo. Acho que o futebol do Porto e nós tivemos quase o mesmo número de oportunidades. Não tenho a estatística, mas sentimos que estivemos muito próximo de marcar. Obviamente estamos a jogar com uma equipa de um poderio fantástico, uma intensidade brutal, mas honestamente hoje acho que pelo menos era justo irmos a prolongamento.
1: Declarações à Sport TV do treinador do Torriense, depois da derrota na Supertaça Cândida de Oliveira por uma bola a zero frente ao Futebol Clube do Porto. A partida que marca o arranque oficial da temporada 2026-2027 aconteceu nesta noite de sábado, aliás, no estádio da cidade de Coimbra. As autarquias que foram afetadas pelas tempestades do início do ano podem agora candidatar-se ao Fundo de Emergência Municipal. Anúncio feito pelo Ministério da Economia e Coesão Territorial, o fundo vai financiar até 60% da reparação, reconstrução e reposição de infraestruturas e equipamentos públicos. As candidaturas devem ser apresentadas até ao fim do mês de novembro e o Governo revela ainda que as autarquias também podem recorrer a uma linha de crédito que está a ser desenhada com o Banco Europeu de Investimento para financiar os restantes 40% dos prejuízos. Este é um apoio que surge numa altura em que há pelo menos 25 pessoas desalojadas e estradas cortadas nos distritos de Lisboa e Leiria, com as câmaras municipais ainda a alertarem para a falta de apoio ou atrasos no processo de Teresa Freire.
4: 6 meses depois, ainda há pelo menos 25 pessoas desalojadas. O balanço é feito pela agência Lusa, que contactou vários municípios. No distrito de Lisboa, há casos nos concelhos de Arruda dos Vinhos, Cadaval, Mafra e Alenquer. Já em Leiria, ainda há pessoas desalojadas das suas casas nos concelhos de Alcobaça e Óbidos. Quanto às estradas, por esta altura ainda há 6 cortadas nos mesmos distritos. Em Leiria, a circulação está proibida no IC9 e na Estrada Nacional 86, na zona de Alcobaça. Já a Estrada Nacional 8 mantém-se cortada nos 2 distritos, na zona do Bom Barral, em Leiria, e entre Torres Vedras e Mafra, em Lisboa. Por fim, a Estrada Nacional 115 também continua condicionada ao trânsito em 2 zonas, entre a Arruda dos Vinhos e Sobral de Montagraço, e entre o Cadaval e as Caldas da Rainha. Passados 6 meses da tempestade Christine, chegam à agência Lusa queixas de vários municípios. As autarquias estão descontentes, consideram ser insuficientes as verbas que obtiveram do Estado a título de adiantamento. Têm, por isso, recorrido a meios financeiros próprios para avançar com a reparação dos danos causados em estradas, rios, equipamentos e praias. Destaque para os municípios da Arruda dos Vinhos e das Caldas da Rainha, que recorreram a empréstimos bancários.
1: A jornalista Teresa Freire, com o balanço feito pela agência Lusa, junto dos municípios mais afetados pelo comboio de tempestades que provocou danos na zona centro do país há cerca de 6 meses. E é o ponto final neste Jornal das 4. O Essencial das Notícias está de regresso às 4h30 em formato síntese. Até já.
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Muito boa noite, o meu nome é Marta Caramelo Nobre, são 4:30, a altura de atualizar toda a informação na Rádio Observador. E começamos pela atualidade internacional. O presidente norte-americano recua na intenção de atacar o Irão. Anúncio feito há instantes pelo próprio na rede social Truth Social. Donald Trump afirma que Washington estava pronto para atacar Teherão com uma força militar nunca antes vista, mas aceitou travar a ofensiva a pedido do Irão e de outros países na região, após terem sido alcançadas bases para um acordo. O recuo surge também numa altura em que o Médio Oriente estava em alerta máximo para uma eventual ofensiva da parte dos Estados Unidos. O Futebol Clube do Porto venceu a Supertaça Cândido de Oliveira. Os Dragões derrotaram o Torriense por 1-0 com um gol de Victor Froholt. A partida que marca o arranque oficial da temporada 2026-2027 aconteceu esta noite no estádio da cidade de Coimbra. Olhamos ainda para a crise migratória no enclave espanhol de Ceuta. O governo português apoia a realização de um Conselho de Ministros de Emergência da União Europeia para a próxima semana. O anúncio é feito por Luís Montenegro. Numa publicação na rede social X, Portugal vai estar representado neste encontro, que acontece por videochamada na próxima terça-feira, pelo Ministro da Administração Interna, Luís Neves. Entretanto, Espanha garante que o fluxo migratório foi estancado durante a noite e que muitos dos milhares de marroquinos que cruzaram a fronteira marítima já estão de regresso a casa. Ainda assim, organizações não governamentais de Marrocos calculam que pelo menos 100 mil pessoas tenham tentado atravessar a fronteira e apontam o dedo a Rabat. Duas ONGs, aliás, marroquinas de direitos humanos, emitiram comunicados este sábado. Uma delas, o Observatório do Norte dos Direitos Humanos, em Marrocos, que realça a inação das forças de segurança marroquinas para impedir estas migrações. Já a Associação Marroquina dos Direitos Humanos destaca na sua nota que esta crise reflete o bloqueio do horizonte social no país e evidencia a incapacidade do Estado marroquino de garantir o mínimo de dignidade humana à população. O rei de Espanha demonstra indignação pelos acontecimentos em Ceuta e pede ao Estado espanhol para evitar que este cenário se repita. Filipe VI diz também ter estado em contacto com os presidentes de Ceuta e Melilla e lembrou ainda ao governo que o Estado deve zelar pela segurança destas duas cidades espanholas no norte de África. E é o ponto final nesta síntese de notícias das 4:30. A informação está de regresso à hora certa. Até já!

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1: Muito bom dia, está com a Rádio Observador, a caminho das 5 da manhã. Vamos conhecer os títulos em destaque a esta hora. Os Estados Unidos recuam e já não vão atacar o Irão. O Futebol Clube do Porto entrou a vencer na nova época, venceu o Torriense por 1-0 e é o novo detentor da Supertaça Cândido de Oliveira. Vamos olhar ainda para a crise migratória no enclave espanhol. As autoridades espanholas garantem que o fluxo migratório foi estancado durante a noite.

0: 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São 5 horas. 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
1: Muito bom dia e começamos com a atualidade internacional. O presidente norte-americano recua na intenção de atacar o Irão. Anúncio feito pelo próprio na rede social Truth Social, Donald Trump afirma que Washington estava pronto para atacar Teherão com uma força militar nunca antes vista, mas aceitou travar a ofensiva a pedido do Irão e de outros países na região após terem sido alcançadas bases para um acordo. Trump, que garante ter o apoio de Israel neste processo, afirma que o entendimento prevê a reabertura do Estreito de Hormuz, bem como o fim da ameaça nuclear iraniana. O recuo surge numa altura em que o Médio Oriente estava em alerta para uma eventual ofensiva da parte dos Estados Unidos. Entretanto, o secretário de Estado norte-americano, Mark Rubio, em entrevista à Fox News, afirmou que o Irão está nesta altura mais disponível para negociar com Washington. Olhamos agora para a crise migratória no enclave espanhol de Ceuta. O governo português apoia a realização de uma reunião de emergência dos ministros do interior da União Europeia para discutir a situação na região. A confirmação foi dada este sábado pelo primeiro-ministro Luís Montenegro numa publicação na rede social X. O chefe de governo defende que a gestão da imigração exige uma política rigorosa de regulação e humanismo e sublinha a importância da cooperação com os países de origem. O encontro extraordinário está marcado para a próxima terça-feira por videoconferência e responde ao pedido de 22 países dos 27 Estados-membros da União Europeia. Entretanto, as autoridades espanholas garantem que o fluxo migratório foi estancado durante a última noite e que a maioria dos migrantes já regressou a solo marroquino. Lembrar também que há a registar pelo menos 68 mortos entre os migrantes que tentavam chegar ao enclave a nado. O rei de Espanha demonstrou este sábado indignação pelos acontecimentos em Ceuta e pediu ao Estado espanhol para evitar que este cenário se repita. Filipe VI reagiu nesta tarde de sábado aos acontecimentos dos últimos dias referentes à crise migratória causada pela entrada ilegal de milhares de cidadãos marroquinos naquele enclave espanhol. O rei de Espanha diz também ter estado em contacto com os presidentes de Ceuta e Melilla e lembrou ainda ao governo que o Estado deve zelar pela segurança destas duas cidades espanholas no norte de África. Já do outro lado da fronteira, a situação é acompanhada por várias ONGs que afirmam que pelo menos 100 mil pessoas tentaram atravessar a fronteira. Duas ONGs marroquinas de direitos humanos emitiram comunicados este sábado, nos quais atiram as culpas para Rabat. Uma delas, o Observatório do Norte dos Direitos Humanos em Marrocos, que estima, com base em avaliações preliminares, que pelo menos 100 mil pessoas provenientes de diferentes regiões do país tentaram atravessar a fronteira, sendo que dessas, apenas 60 mil conseguiram fazê-lo com sucesso. O Observatório realça ainda a inação das forças de segurança marroquinas para impedir estas migrações. Já a Associação Marroquina dos Direitos Humanos lançou também um comunicado este sábado, uma nota onde expressa que esta crise reflete o bloqueio do horizonte social no país e evidencia a incapacidade do Estado marroquino de garantir o mínimo de dignidade humana à população. Esta mesma organização acusa Rabat de instrumentalizar a migração para fins políticos, considerando que criou as condições catastróficas que levaram a esse deslocamento em massa, semelhante ao que acontece em zonas de guerra e conflitos armados. A associação exige também a abertura de uma investigação séria e independente. No desporto, o Futebol Clube do Porto entrou a vencer na nova época ao conquistar a Supertaça. Cândido de Oliveira foi frente ao Torriense com um golo de Victor Froholt, a selar o resultado final do jogo de 1-0. No final da partida, O treinador dos Azuis e Brancos, Francesco Farioli, admite que a vitória não foi fácil.
2: Foi uma partida muito difícil. Mérito total ao Torriense pela organização e pela qualidade de muitos jogadores. É uma equipa muito física que complicou bastante a nossa vida. Mas era importante vencer e conseguimos. Agora temos algumas horas para comemorar e depois foco total na próxima semana e no início do campeonato.
1: Declarações do treinador do Porto à Sport TV. Já o técnico do Torriense, Luís Tralhão, diz que apesar da derrota, sai do jogo orgulhoso.
3: Fazer o jogo que fizemos aqui hoje, este de orgulho, fico muito entusiasmado também para o que vem. Por outro lado, já estou começado a habituar a ganhar taças, quer dizer, e sentir que ficámos tão perto. Não existe vitórias morais, mas há aqui um sentimento agridoce. Muito orgulhoso pelo que fizemos em campo. Acho que o futebol do Porto e nós tivemos quase o mesmo número de oportunidades. Não tenho a estatística, mas sentimos que estivemos muito próximo de marcar. Obviamente estamos a jogar com uma equipa de um poderio fantástico, uma intensidade brutal, mas honestamente hoje acho que pelo menos era justo irmos a prolongamento.
1: Declarações à Sport TV do treinador do Torriense depois da derrota na Supertaça, Cândido Oliveira, por 1-0 frente ao Futebol Clube do Porto. A partida que marca o arranque oficial da temporada 2026-2027 decorreu este sábado no estádio da cidade de Coimbra. As autoridades que foram, as autarquias, aliás, que foram afetadas pelas tempestades do início do ano, podem agora candidatar-se ao Fundo de Emergência Municipal. Anúncio feito pelo Ministério da Economia e Coesão Territorial. O fundo vai financiar até 60% da reparação, reconstrução e reposição de infraestruturas e equipamentos públicos. As candidaturas devem ser apresentadas até ao final do mês de novembro e o Governo revela ainda que as autarquias podem também recorrer a uma linha de crédito que está a ser desenhada com o Banco Europeu de Investimento para financiar os restantes 40% dos prejuízos. E este é um apoio que surge numa altura em que há pelo menos 25 pessoas desalojadas e estradas cortadas nos distritos de Lisboa e Leiria, com as câmaras municipais ainda a alertarem para a falta de apoio ou atrasos no processo de Teresa Freire.
4: 6 meses depois, ainda há pelo menos 25 pessoas desalojadas. O balanço é feito pela agência Lusa, que contactou vários municípios. No distrito de Lisboa, há casos nos concelhos de Arruda dos Vinhos, Cadaval, Mafra e Alenquer. Já em Leiria, ainda há pessoas desalojadas das suas casas nos concelhos de Alcobaça e Óbidos. Quanto às estradas, por esta altura ainda há 6 cortadas nos mesmos distritos. Em Leiria, a circulação está proibida no IC9 e na Estrada Nacional 86, na zona de Alcobaça. Já a Estrada Nacional 8 mantém-se cortada nos 2 distritos, na zona do Bom Barral, em Leiria, e entre Torres Vedras e Mafra, em Lisboa. Por fim, a Estrada Nacional 115 também continua condicionada ao trânsito em 2 zonas, entre a Arruda dos Vinhos e Sobral de Montagraço, e entre o Cadaval e as Caldas da Rainha. Passados 6 meses da tempestade Christine, chegam à agência Lusa queixas de vários municípios. As autarquias estão descontentes, consideram ser insuficientes as verbas que obtiveram do Estado a título de adiantamento. Têm, por isso, recorrido a meios financeiros próprios para avançar com a reparação dos danos causados em estradas, rios, equipamentos e praias. Destaque para os municípios da Arruda dos Vinhos e das Caldas da Rainha, que recorreram a empréstimos bancários.
1: A jornalista Teresa Freire, com o balanço feito pela agência Lusa, junto dos municípios mais afetados pelo comboio de tempestades que provocou danos na zona centro do país há cerca de 6 meses. E ao ponto final neste Jornal das 5, o essencial da informação está de regresso às 5h30, em formato de síntese. Até já.
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Muito bom dia, o meu nome é Marta Caramel Nobre, são 5:30, altura de atualizar toda a informação na Rádio Observador. E começamos pela atualidade internacional. O presidente norte-americano adia os ataques ao Irão. Anúncio feito há instantes pelo próprio na rede social Truth Social, Donald Trump insiste que Washington estava pronto para atacar Teherão com uma força militar nunca antes vista, mas aceitou agora travar a ofensiva a pedido do Irão e de outros países na região após terem sido alcançadas bases para um acordo. O recuo surge numa altura em que o Médio Oriente estava em alerta para uma eventual ofensiva da parte dos Estados Unidos. O Futebol Clube do Porto venceu a Supertaça Cândido de Oliveira. Os Dragões derrotaram o Torriense por uma bola a zero com um gol de Victor Froholt. A partida, que marca o arranque oficial da temporada 2026-2027, decorreu esta noite no estádio da cidade de Coimbra. Olhamos ainda para a situação, para a crise, aliás, migratória no enclave espanhol de Ceuta. O governo português apoia a realização de um Conselho de Ministros urgente da União Europeia na próxima semana. O anúncio é feito por Luís Montenegro numa publicação na rede social X. Portugal vai estar representado neste encontro extraordinário que acontece por videochamada já na próxima terça-feira pelo Ministro da Administração Interna, Luís Neves. Entretanto, a Espanha garante que o fluxo migratório foi estancado já durante a última noite e que muitos dos milhares de marroquinos que cruzaram a fronteira marítima já estão de regresso a casa. Ainda assim, organizações não governamentais de Marrocos calculam que pelo menos 100 mil pessoas tenham tentado atravessar a fronteira e apontam o dedo a Rabat. Duas ONGs marroquinas de direitos humanos emitiram comunicados este sábado, uma delas o Observatório do Norte dos Direitos Humanos em Marrocos, que realça a inação das forças de segurança marroquinas para impedir estas migrações. Já a Associação Marroquina dos Direitos Humanos destaca na sua nota que esta crise reflete o bloqueio do horizonte social no país e evidencia a incapacidade do Estado marroquino de garantir o mínimo de dignidade humana à população. O Rei de Espanha demonstra indignação pelos acontecimentos em Ceuta e pede ao Estado espanhol para evitar que este cenário se repita. Filipe VI diz também ter estado em contacto com os presidentes de Ceuta e Melilla e lembrou ainda ao governo que o Estado deve zelar pela segurança destas duas cidades espanholas no norte de África. É o ponto final nesta síntese informativa das 5:30. A informação está de regresso à hora certa. Até já!

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1: Muito bom dia, está com a Rádio Observador, a caminho das 6. Vamos conhecer os títulos em destaque neste jornal. Os Estados Unidos recuam e já não vão realizar a ofensiva que estaria prevista para o Irão. Na faixa de Gaza, novos ataques das forças israelitas provocaram pelo menos 8 mortes durante a madrugada. O Distrito de Faro e o Arquipélago da Madeira continuam sobre aviso amarelo devido ao calor intenso.

0: 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São 6 horas. 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
1: Muito bom dia. Começamos pela atualidade internacional. Donald Trump decidiu cancelar uma ofensiva que estaria prevista para o Irão, depois de, nos últimos dias, ter voltado a ameaçar atingir a República Islâmica com muita força. Anúncio feito pelo próprio numa publicação na rede social Truth Social, o presidente norte-americano afirma que os Estados Unidos e Israel concordaram em suspender os novos ataques previstos a pedido do Irão e de outros países da região. Ainda assim, Trump insiste que Washington está preparado para atingir Teherão com níveis de força e poder nunca antes vistos. É um recuo que acontece num fim de semana que ficou marcado por inúmeras notícias sobre uma eventual nova vaga de ataques norte-americanos e com fontes do governo dos Estados Unidos a sublinhar que a ofensiva poderia ser lançada nos próximos dias. Já na noite deste sábado, o ministro dos Negócios Estrangeiros iraniano prometeu uma resposta decisiva se o plano se concretizasse. E na faixa de Gaza, novos ataques das forças israelitas provocaram pelo menos 8 mortes durante a madrugada. A informação é avançada pela Defesa Civil Palestiniana, que dá conta de vários edifícios residenciais atingidos durante a noite. Esta nova ofensiva surge já depois do anúncio feito pelo presidente norte-americano sobre um acordo para o desarmamento total do Hamas e a retirada das forças israelitas do território palestiniano. Mudamos de tema e olhamos para a crise migratória no enclave espanhol de Ceuta. O governo português apoia a realização de uma reunião de emergência dos ministros do interior da União Europeia para discutir a situação em Ceuta. Numa publicação na rede social X, Luís Montenegro escreve que o encontro vai servir para tratar a grave crise migratória na cidade autónoma espanhola e sublinha ainda o que entende ser o caminho certo para gerir a imigração. Uma política rigorosa de regulação e humanismo no acolhimento e no retorno, também a cooperação e o acompanhamento permanentes nos países de origem. Portugal faz-se então representar na reunião da próxima terça-feira, que vai decorrer por videochamada, com o ministro da Administração Interna, Luís Neves. Entretanto, as autoridades espanholas garantem que o fluxo migratório foi estancado já durante a última noite e que a maioria dos migrantes já regressou a solo marroquino. Lembrar também que há a registar pelo menos 68 mortes entre os migrantes que tentavam chegar ao enclave a nado. O rei de Espanha demonstrou este sábado indignação pelos acontecimentos em Ceuta e pediu ao Estado espanhol para evitar que este cenário se repita. Filipe VI reagiu esta tarde de sábado aos acontecimentos dos últimos dias referentes à crise migratória causada pela entrada ilegal de milhares de cidadãos marroquinos naquele território espanhol. O rei espanhol diz também ter estado em contacto com os presidentes de Ceuta e Melilla e lembrou ainda ao governo que o Estado deve zelar pela segurança destas duas cidades espanholas no norte de África. Já do outro lado da fronteira, a situação é acompanhada por várias ONGs que afirmam que pelo menos 100 mil pessoas tentaram atravessar a fronteira. Duas ONGs marroquinas de direitos humanos emitiram comunicados este sábado, nos quais atiram as culpas para Rabat, uma delas o Observatório do Norte dos Direitos Humanos em Marrocos, que estima, com base em avaliações preliminares, que pelo menos 100 mil pessoas provenientes de diferentes regiões do país tentaram atravessar a fronteira, sendo que dessas, apenas 60 mil conseguiram, de facto, fazê-lo com sucesso. O Observatório realça ainda a inação das forças de segurança marroquinas para impedir estas migrações. Já a Associação Marroquina dos Direitos Humanos lançou também um comunicado este sábado, uma nota onde expressa que esta crise reflete o bloqueio do horizonte social no país e evidencia a incapacidade do Estado marroquino de garantir o mínimo de dignidade humana à população. Esta mesma organização também acusa Rabat de instrumentalizar a migração para fins políticos, considerando que criou as condições catastróficas que levaram a esse deslocamento em massa, semelhante ao que acontece em zonas de guerra e conflitos armados. A associação exige também a abertura de uma investigação séria e independente. No desporto, o Futebol Clube do Porto vence a Supertaça número 25 da história. A equipa dos Azuis e Brancos venceu este sábado o Torriense por 1-0 com o gol de Victor Froholt e começa assim a época a vencer. No final da partida, o treinador dos Azuis e Brancos, Francesco Farioli, admite que a vitória não foi fácil.
2: Foi uma partida muito difícil. Mérito total ao Torriense pela organização e pela qualidade de muitos jogadores. É uma equipa muito física que complicou bastante a nossa vida. Mas era importante vencer e conseguimos. Agora temos algumas horas para comemorar e depois foco total na próxima semana e no início do campeonato.
1: Declarações do treinador do Porto à Sport TV. Já o técnico do Torriense, Luís Tralhão, diz que, apesar da derrota, sai orgulhoso do jogo.
3: Fazer o jogo que fizemos aqui hoje, este me dá orgulho, fico muito entusiasmado também para o que vem. Por outro lado, já estou começado a habituar a ganhar taças, quer dizer, e sentir que ficámos perto, ficámos tão perto. Não existe vitórias morais, mas há aqui um sentimento agridoce. Muito orgulhoso pelo que fizemos em campo. Acho que o Futebol Clube do Porto e nós tivemos quase o mesmo número de oportunidades. Não tenho a estatística, mas sentimos que estivemos muito próximo de marcar. Obviamente estamos a jogar com uma equipa de um poderio fantástico, uma intensidade brutal, mas honestamente hoje acho que pelo menos era justo irmos a prolongamento.
1: Declarações à Sport TV do treinador do Torriense depois da derrota na Supertaça Cândido de Oliveira por 1-0 frente ao Futebol Clube do Porto. A partida que marca o arranque oficial da temporada 2026-2027 decorreu nesta noite de sábado no estádio da cidade de Coimbra. As autarquias que foram afetadas pelas tempestades do início do ano podem agora candidatar-se ao Fundo de Emergência Municipal. Anúncio feito pelo Ministério da Economia e Coesão Territorial, o fundo vai financiar até 60% da reparação, reconstrução e reposição de infraestruturas e equipamentos públicos. As candidaturas devem ser apresentadas até ao final do mês de novembro e o Governo revela ainda que as autarquias também podem recorrer a uma linha de crédito que está a ser desenhada com o Banco Europeu de Investimento para financiar os restantes 40% dos prejuízos. E este é um apoio também que surge numa altura em que há pelo menos 25 pessoas desalojadas e estradas cortadas nos distritos de Lisboa e Leiria. Com as câmaras municipais ainda a alertarem para a falta de apoio ou atrasos no processo, Teresa Freire.
4: 6 meses depois, ainda há pelo menos 25 pessoas desalojadas. O balanço é feito pela agência Lusa, que contactou vários municípios. No distrito de Lisboa, há casos nos concelhos de Arruda dos Vinhos, Cadaval, Mafra e Alenquer. Já em Leiria, ainda há pessoas desalojadas das suas casas nos concelhos de Alcobaça e Óbidos. Quanto às estradas, por esta altura ainda há 6 cortadas nos mesmos distritos. Em Leiria, a circulação está proibida no IC9 e na Estrada Nacional 86, na zona de Alcobaça. Já a Estrada Nacional 8 mantém-se cortada nos 2 distritos, na zona do Bom Barral, em Leiria, e entre Torres Vedras e Mafra, em Lisboa. Por fim, a Estrada Nacional 115 também continua condicionada ao trânsito em 2 zonas, entre a Arruda dos Vinhos e Sobral de Montagraço, e entre o Cadaval e as Caldas da Rainha. Passados 6 meses da tempestade Christine, chegam à agência Lusa queixas de vários municípios. As autarquias estão descontentes, consideram ser insuficientes as verbas que obtiveram do Estado a título de adiantamento. Têm, por isso, recorrido a meios financeiros próprios para avançar com a reparação dos danos causados em estradas, rios, equipamentos e praias. Destaque para os municípios da Arruda dos Vinhos e das Caldas da Rainha, que recorreram a empréstimos bancários.
1: A jornalista Teresa Freire, com o balanço feito pela agência Lusa junto dos municípios mais afetados pelo comboio de tempestades que provocou danos na zona centro do país há cerca de 6 meses. E a fechar, o distrito de Faro e o arquipélago da Madeira continuam este domingo sob aviso amarelo devido ao calor intenso. De acordo com o Instituto do Mar e da Atmosfera, os valores elevados das temperaturas máximas vão sentir-se, sobretudo no interior, e mantêm-se até às 9 da noite. Para o distrito de Faro, as previsões apontam para os 34 graus de máxima este domingo. E ao ponto final neste Jornal das 6, o Essencial das Notícias está de regresso às 6:30 da manhã em formato de síntese. Até já!
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Muito bom dia, o meu nome é Marta Caramelo Nobre, está com a Rádio Observador, já são 6:30, à altura de atualizar toda a informação. E começamos pela atualidade internacional. Donald Trump decidiu cancelar uma ofensiva que estaria prevista para o Irão, depois de, nos últimos dias, ter voltado a ameaçar atingir a República Islâmica. Anúncio feito pelo próprio numa publicação na rede social Truth Social. O presidente norte-americano afirma que os Estados Unidos e Israel concordaram em suspender os novos ataques previstos a pedido do Irão e de outros países da região. Ainda assim, Trump insiste que Washington está preparado para atingir Teherão com níveis de força e poder nunca antes vistos. É um recuo que acontece num fim de semana marcado por inúmeras notícias sobre uma eventual nova vaga de ataques norte-americanos e com fontes do governo dos Estados Unidos a sublinhar que a ofensiva poderia ser lançada nos próximos dias. Já na noite deste sábado, o ministro dos Negócios Estrangeiros prometeu também uma resposta decisiva se o plano se concretizasse. Na faixa de Gaza, novos ataques das forças israelitas provocaram pelo menos 8 mortes durante a madrugada. A informação é avançada pela Defesa Civil Palestiniana, que dá conta de vários edifícios residenciais atingidos durante a noite. Esta nova ofensiva surge já depois do anúncio feito pelo presidente norte-americano sobre um acordo para o desarmamento total do Hamas e a retirada das forças israelitas do território palestiniano. No desporto, o Futebol Clube do Porto venceu a Supertaça Cândido de Oliveira. Os Dragões derrotaram o Torriense por uma bola a zero com um gol de Victor Froholt. No final da partida, o treinador dos Azuis e Brancos, Francesco Farioli, admitiu que a vitória não foi fácil. Já o técnico do Torriense diz que, apesar da derrota, sai da partida orgulhoso. O jogo que marcou o arranque oficial da temporada 2026-2027 decorreu este sábado no estádio da cidade de Coimbra. E mudamos de tema e olhamos para a crise migratória no enclave espanhol de Ceuta. O governo português apoia a realização de uma reunião de emergência dos ministros do Interior da União Europeia para discutir a situação em Ceuta. Numa publicação na rede social X, Luís Montenegro escreve que o encontro vai servir para tratar a grave crise migratória na cidade autónoma espanhola e Portugal faz-se então representar nesta reunião, que vai acontecer na próxima terça-feira, através do ministro da Administração Interna, Luís Neves. Entretanto, as autoridades espanholas garantem que o fluxo migratório foi estancado já durante a noite passada e que a maioria dos migrantes já regressou a solo marroquino. Lembrar também que há a registar pelo menos 68 mortos entre os migrantes que tentavam chegar ao enclave a nado. E é o ponto final nesta síntese das 6:30. A informação está de regresso à hora certa, já com a edição do jornalista Rui Casanova. Tenham um ótimo domingo.

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3: Crise migratória em Ceuta, Luís Montenegro apoia a realização de um Conselho da União Europeia de Ministros do Interior. Donald Trump cancelou o ataque que estava previsto para o Irão, há perspectivas de um novo acordo. E o Futebol Clube do Porto venceu o Torriense por 1-0 e conquistou a Supertaça. O resumo e as reações da

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1: Bom dia, o governo português apoia a realização de um Conselho da União Europeia de Ministros do Interior para discutir a crise migratória em Ceuta, mas continua a rejeitar a suspensão do espaço Schengen. Esta reunião de emergência vai acontecer na próxima terça-feira. O pedido inicial partiu de Espanha. Depois, um grupo de 22 Estados-membros reforçou a necessidade deste Conselho. Portugal não se integrou neste grupo de países, mas vai participar no debate e apoia a discussão. Numa publicação na rede social X, Luís Montenegro diz que é a favor da realização deste Conselho da União Europeia de Ministros do Interior, mas o Primeiro-Ministro tem rejeitado respostas mais restritivas defendidas por alguns governos e insiste numa política de regulação e humanismo. É a expressão utilizada por Luís Montenegro nesta publicação. O chefe de governo já avisou, por exemplo, que rejeita a suspensão do espaço Schengen em causa à crise migratória em Ceuta, depois de mais de 60 mil migrantes entrarem no território espanhol a partir de Marrocos, com registro de pelo menos 67 mortos. Entretanto, Espanha garante que a situação continua a voltar à normalidade. Praticamente todos os migrantes que entraram em Ceuta regressaram, entretanto, a Marrocos. É o que garantem as autoridades espanholas. Ainda assim, há relatos de espaços de acolhimento completamente sobrelotados. É naturalmente um assunto que vamos continuar a desenvolver ao longo desta manhã, aqui na Rádio Observador. Donald Trump cancelou o ataque que estava previsto contra o Irão. O presidente dos Estados Unidos anuncia que há a perspectiva de um novo acordo. Donald Trump afirma que estava pronto para atacar o Irão com um terror e força militar que não eram vistos desde a Segunda Guerra Mundial, mas explica que aceitou travar a ofensiva a pedido do próprio Irão e de outros países do Médio Oriente após terem sido alcançadas bases para um novo acordo. É o que escreve o presidente dos Estados Unidos numa publicação na rede social Truth Social divulgada esta madrugada. Trump garante ter o apoio de Israel neste processo, afirma também que este entendimento prevê a reabertura do Estreito de Hormuz, bem como o fim da ameaça nuclear iraniana. O cancelamento deste ataque surge numa altura em que o Médio Oriente estava em alerta máximo para uma eventual ofensiva dos Estados Unidos. Entretanto, o secretário de Estado norte-americano, Marco Rubio, em entrevista à Fox News, afirma que o Irão está agora mais disponível para negociar com os Estados Unidos. É um tema para analisar no Gabinete de Guerra das manhãs 360 de fim de semana, deste domingo, para ouvir depois do Jornal das 10. Destaque agora para o incêndio de Valpaço. Está dominado, mas mais de 700 operacionais, apoiados por 230 viaturas, continuam no terreno para evitar que as chamas voltem a sair de controlo. O fogo que começou em Valpaço, distrito de Vila Real, na terça-feira, foi ontem dominado de madrugada, depois de atingir Mirandela, Vinhais e Macedo de Cavaleiros, já no distrito de Bragança. A Proteção Civil explica que o incêndio está controlado, mas ainda não extinto, por isso continua o trabalho dos operacionais no terreno. São mais de 700, apoiados por 230 viaturas, é o que indica a esta hora a Proteção Civil. O autarca de Valpaços alerta que o fogo destruiu 16 mil hectares de terreno durante a semana. Vamos ao desporto. O Futebol Clube do Porto conquistou a Supertaça. Os Dragões venceram o Torriense por 1-0. Conquistam assim a Supertaça número 25 da história e começam a nova temporada com mais um troféu. Valeu o gol de Victor Froholt aos 38 minutos. Vamos às reações. Francesco Farioli admite que a vitória não foi fácil. Agora é tempo de celebrar, mas o técnico portista também já olha para o campeonato.
2: Foi uma partida muito difícil. Mérito total ao Torriense pela organização e pela qualidade de muitos jogadores. É uma equipa muito física que complicou bastante a nossa vida. Mas era importante vencer e conseguimos. Agora temos algumas horas para comemorar e depois foco total na próxima semana e no início do campeonato.
3: For the next week and for the start of the league.
1: Análise de Francesco Farioli, técnico vencedor desta partida, já a olhar para o início da liga. Já o técnico do Torriense, Luís Tarelhão, diz que apesar da derrota, sai orgulhoso do que os jogadores fizeram em campo.
4: Fazer o jogo que fizemos aqui hoje, enche-me de orgulho, fico muito entusiasmado também para o que vem. Por outro lado, já estou começado a habituar a ganhar taças, quer dizer, e sentir que ficámos perto, ficámos tão perto. Não existe vitórias morais, mas há aqui um sentimento agridoce. Muito orgulhoso pelo que fizemos em campo. Acho que o Futebol Clube do Porto e nós tivemos quase o mesmo número de oportunidades não tenho a estatística, mas sentimos que estivemos muito próximos de marcar. Obviamente estamos a jogar com uma equipa de um poderio fantástico, uma intensidade brutal, mas honestamente hoje acho que pelo menos era justo irmos a prolongamento.
1: Análise de Luís Taralhão, treinador do Torriense, declarações dos dois técnicos desta partida no final do jogo à Sport TV, Supertaça Cândido de Oliveira, vitória do Futebol Clube do Porto por 1-0 frente ao Torriense, gol de Victor Froholt. A partida que marca o arranque oficial da temporada 2026-2027 correu esta noite no estádio Cidade de Coimbra, vai ser um tema em destaque no e o campeão é desta manhã para ouvir depois da síntese das 11h30 das manhãs 360 fim de semana aqui na Rádio Observador. É o ponto final neste Jornal das 7. As notícias estão de regresso já a seguir numa nova síntese às 7h30. Até já.
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3: Bom dia. O governo português apoia a realização de um Conselho da União Europeia de Ministros do Interior para discutir a crise migratória em Ceuta. Esta reunião de emergência vai acontecer na próxima terça-feira. Foi pedida inicialmente por Espanha, depois um grupo de 22 Estados-membros reforçou a necessidade deste Conselho. Portugal não se integrou neste grupo de países, mas vai participar no debate. Numa publicação na rede social X, Luís Montenegro diz que apoia a realização deste Conselho. O Primeiro-Ministro tem rejeitado respostas mais restritivas defendidas por alguns governos e insiste numa política de regulação e humanismo, é o que escreve nesta publicação na rede social X o Primeiro-Ministro. Entretanto, Espanha garante que a situação continua a voltar à normalidade. Praticamente todos os migrantes que entraram em Ceuta regressaram, entretanto, a Marrocos, isto de acordo com as autoridades espanholas. Ainda assim, as imagens mostram que alguns migrantes ainda tentam chegar à Espanha a nado. É um assunto que desenvolvemos com mais detalhes já a seguir no Jornal das 8, aqui na Rádio Observador. O presidente dos Estados Unidos cancelou o ataque que estava previsto contra o Irão. Donald Trump anuncia que há a perspectiva de um novo acordo. O presidente norte-americano afirma que estava pronto para atacar Teherão com terror e força militar que não eram vistos desde a Segunda Guerra Mundial. Mas, através de uma publicação na rede social Truth, explica que aceitou travar a ofensiva a pedido do próprio Irão e também de outros países do Médio Oriente. Isto depois de terem sido alcançadas as bases para um novo acordo. É um assunto que também desenvolvemos já a seguir no Jornal das 8. O Futebol Clube do Porto conquistou a Supertaça. Os Dragões venceram ontem à noite em Coimbra o Torriense por 1-0. É a Supertaça número 25 na história do Futebol Clube do Porto. Os Dragões começam assim a nova temporada a vencer. Com mais um troféu, valeu o gol de Victor Froholt aos 38 minutos. Francesco Farioli afirma que agora é tempo de celebrar, mas também já olha para a estreia no campeonato nesta nova época. Já o técnico do Torriense, Luís Tralhão, diz que apesar da derrota, sai orgulhoso. Destaque ainda para a meteorologia, o distrito de Faro continua hoje sob aviso amarelo emitido pelo Instituto Português do Mar e da Atmosfera por causa do calor. O aviso fica em vigor até mais logo à noite, até às 9. De acordo com as previsões do IPMA, o distrito de Faro espera hoje uma máxima de 34 graus. O arquipélago da Madeira também está hoje sob aviso amarelo do IPMA. É o ponto final nesta síntese de notícias das 7h30. A informação é de novo atualizada já a seguir no Jornal das 8.

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0: Rádio Observador, muito bom dia. São 7h59, eu sou João Costa e Silva e está na hora de conhecermos os títulos em destaque do Jornal das 8 com o Rui Casanova. Bom dia, Rui.
4: Bom dia, João. Destaque natural para a crise migratória em Ceuta. Luís Montenegro apoia a realização de um Conselho da União Europeia de Ministros do Interior. Donald Trump cancelou o ataque que estava previsto contra o Irão. Há perspectivas de um novo acordo no Médio Oriente. E o Futebol Clube do Porto venceu o Torrense por 1-0, conquistou a Supertaça. Neste jornal fazemos o resumo da partida e ouvimos as reações dos protagonistas.
0: Rádio Observador, muito bom dia. São 8 horas. Jornal das 8, com a edição do Rui Casanova, e começamos com a crise migratória em Ceuta. O governo português apoia a realização de um Conselho da União Europeia de Ministros do Interior.
4: Esta reunião de emergência está confirmada, vai acontecer na próxima terça-feira. O pedido inicial partiu de Espanha. Depois, um grupo de 22 Estados-membros reforçou a necessidade de realizar este Conselho através de uma carta enviada à Comissão Europeia e ao Conselho Europeu. Ora, Portugal não se integrou neste grupo de países, mas vai participar e apoia o debate. Numa publicação na rede social X, Luís Montenegro diz que é a favor da realização deste Conselho.

0: da União Europeia, que vai reunir os ministros da administração interna dos 27. O primeiro-ministro tem rejeitado respostas mais restritivas defendidas por alguns governos e insiste numa política de regulação e humanismo. É a expressão utilizada nesta publicação, feita ontem à noite na rede social X. O chefe de governo já avisou, por exemplo, que rejeita a suspensão do espaço Schengen. Em causa está a crise migratória em Ceuta, depois de mais de 60 mil migrantes terem entrado no território espanhol a partir de Marrocos, com registro de pelo menos 67 mortos. Entretanto, Espanha garante que a situação continua a voltar à normalidade. As autoridades espanholas dizem que praticamente todos os migrantes que entraram em Ceuta regressaram a Marrocos. Ainda assim, há relatos de centros de acolhimento sobrelotados e imagens de agências internacionais que mostram migrantes ainda a chegar a nado a Ceuta esta manhã.
1: Donald Trump cancelou o ataque em larga escala que estava previsto contra o Irão e, Rui, o presidente dos Estados Unidos anuncia que há a perspectiva de um novo acordo.
0: Sim, Donald Trump afirma que estava pronto para atacar o Irão com um terror e força militar que não eram vistos desde a Segunda Guerra Mundial, mas explica que aceitou travar a ofensiva a pedido do próprio Irão e também de outros países do Médio Oriente após terem sido alcançadas as bases para um novo acordo. O anúncio é feito pelo presidente norte-americano através de uma publicação na Truth Social, feita esta madrugada. Trump garante que tem o apoio de Israel neste processo. Afirma também que este princípio de entendimento prevê a reabertura do Estreito de Hormuz, assim como o fim da ameaça nuclear iraniana. O cancelamento deste ataque surge numa altura em que o Médio Oriente estava precisamente em alerta máximo para uma eventual ofensiva dos Estados Unidos. Entretanto, o secretário de Estado norte-americano, Marco Rubio, afirma, em entrevista à Fox News, que o Irão está agora mais disponível para negociar com os Estados Unidos.
1: Tema para analisar no Gabinete de Guerra das manhãs 360 de fim de semana, para ouvir logo depois do Jornal das 10. Destaque agora para o incêndio de Valpaços. Está dominado, Rui, mas mais de 700 operacionais, apoiados por 230 viaturas e um aéreo, continuam no terreno para evitar que as chamas voltem a sair do controle.
0: Falamos de um incêndio que começou em Valpaços, distrito de Vila Real, na terça-feira. Foi ontem dominado, depois de atingir ao longo de 3 dias Mirandela, Vinhais e Macedo de Cavaleiros, já no distrito de Bragança. O autarca de Valpaços alerta que o fogo destruiu 16 mil hectares de terreno durante estes dias. Ora, a Proteção Civil explica que o incêndio está controlado, mas ainda não extinto, por isso continua o trabalho dos operacionais no terreno. São mais de 700, apoiados por 230 viaturas e um meio aéreo que se juntou ao combate nos últimos minutos. O objetivo, como dizíamos, é evitar que este incêndio volte a sair de controle.
1: E vamos ao desporto. O Futebol Clube do Porto conquistou a Supertaça. Os Dragões venceram o Torriense por 1-0.
0: É a Supertaça número 25 da história do Futebol Clube do Porto. Os Dragões começam-se a nova temporada 2026-2027 com mais um troféu. Valeu o gol de Victor Froholt aos 38 minutos, gol de cabeça. Francesco Farioli admite que a vitória não foi fácil. O técnico portista afirma também que, depois de começar a época da melhor forma, já olha para o regresso ao campeonato.
2: É very difficult match.
3: Foi uma partida muito difícil. Mérito total ao Torriense pela organização e pela qualidade de muitos jogadores. É uma equipa muito física que complicou bastante a nossa vida. Mas era importante vencer e conseguimos. Agora temos algumas horas para comemorar e depois foco total na próxima semana e no início do campeonato.
0: Análise de Francesco Farioli, técnico do Futebol Clube do Porto, já a olhar para a frente. Declarações à Sport TV no final deste jogo em Coimbra. Do lado do Torriense, Luís Tralhão diz que, apesar da derrota, sai orgulhoso do que a equipa fez em campo.
4: Fazer o jogo que fizemos aqui hoje, este-me de orgulho, fico muito entusiasmado também para o que aí vem. Por outro lado, já estou começado a habituado a ganhar taças, quer dizer, e sentir que ficámos perto, ficámos tão perto. Não existe vitórias morais, mas há aqui um sentimento agridoce. Muito orgulhoso pelo que fizemos em campo. Acho que o Futebol Clube do Porto e nós tivemos quase o mesmo número de oportunidades. Não tenho a estatística, mas sentimos que estivemos muito próximo de marcar. Obviamente estamos a jogar com uma equipa de um poderio fantástico, uma intensidade brutal, mas honestamente hoje acho que pelo menos era justo irmos a prolongamento.
0: Luís Taralhão, treinador da equipa de Torres Vedras, orgulhoso da prestação dos jogadores, apesar de ter perdido este jogo frente ao Futebol Clube do Porto em Coimbra. A taça vai para os Dragões. A partida que marca o arranque oficial da nova temporada decorreu esta noite no estádio Cidade de Coimbra. Vitória por 1-0 do Futebol Clube do Porto frente ao Torriense.
1: Vai ser um tema em destaque no E o Campeão É desta manhã, para ouvir depois da síntese de notícias das 11h30. O Jornal das 8 fica por aqui. Teve a edição do Rui Casanova.
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1: Um bom fim de semana e muito bom dia. Esta é a Rádio Observador. Eu sou o João Costa e Silva. Já sabe que ao domingo, sempre depois do Jornal das 8, há um novo episódio da Operação Stop com o José Rafael Lopes e o Alfredo Lavrador, o nosso especialista em tudo aquilo que é o mundo automóvel. Há um novo episódio para ouvir já a seguir.
2: Operação Stop na Rádio Observador, todas as semanas as principais novidades no mundo automóvel, como sempre com o Alfredo Lavrador. Alfredo, seja muito bem-vindo.
3: Obrigado, Sr. Rafael. É sempre um prazer.
2: Para mim também, Alfredo, sempre um gosto. Vamos falar de construtores alemães que não se decidem perante a ameaça chineses, que têm carros mais baratos com apoio do Estado. Já com os elétricos, eram contra os aumentos dos impostos, mas agora aparentemente estão a mudar de posição. Alfredo, a Alemanha, que é a maior economia europeia e uma das mais fortes do mundo, não sabe como é que se há a defender dos construtores chineses?
3: Não é bem isso. Sabes que eu escrevo sobre comércio e indústria há mais de 30 anos e sempre tive o maior respeito pelos construtores alemães e pelos seus dirigentes. Produzem, sempre se concentraram em construir bons carros, bons motores, bons sistemas de travagem, boas caixas, ou seja, sempre investiram nisso. E nunca tiveram uma visão de curto prazo. Mas hoje a sua trajetória, tal como as suas decisões, parecem erráticas e incoerentes. O que se nota é que eles visam o lucro imediato e, uma vez que os seus acionistas pretendem uma distribuição regular de dividendos, tudo isto em vez de pensar a longo prazo e no interesse da marca. Daí que estejam a atravessar todos eles, o que quer dizer alguma coisa, não é? Um podia ser as armas, todos, caramba. Todos eles estão a atravessar períodos de cortes e despedimentos, de encerramentos de fábricas, porque fizeram basicamente opções erradas num passado recente.
2: Alfredo, vamos então voltar um pouco atrás, ao princípio. Como é que os alemães lidaram com o aumento dos impostos para os modelos elétricos fabricados na China?
3: Olha, em 2025, quando foi decidido, depois de prolongadas negociações, implementar tarifas aos veículos elétricos chineses para compensar as ajudas ilegais atribuídas pelo Estado, e nota que não sou eu nem tu que estão a dizer que são ilegais. Uhum. Quem determinou que são ilegais foi a Organização do Comércio Internacional, Mundial, desculpa, e depois a União Europeia procedeu uma investigação e confirmou que efetivamente o Estado chinês tem distribuído dinheiro a rodos pelas marcas locais, sobretudo aquelas que são do Estado, que são a maioria. Mas na altura, dizia até eu, que se discutiu a possibilidade de adotar um imposto elevado para absorver estas ajudas ilegais do Estado chinês, próximo dos 100% de taxa, similar ao que foi aplicado no mercado norte-americano, que neste momento está em 102,5%. O que daria um maior conforto à indústria local e, potencialmente, evitaria encerramentos de fábricas e despedimentos. Os construtores germânicos esforçaram-se para convencer a União Europeia, basicamente o que fizeram foi lobby para que o Estado alemão, que é o maior contribuidor da União Europeia, pressionasse a União, pressionasse Bruxelas, para impor penalizações mais leves, que assim ficaram a oscilar entre os 17% e os 45%. Tudo na mente deles, para que a China não retaliasse e impedisse as exportações dos aqueles carros grandes, mais valiosos, topo de gama, que são produzidos na Alemanha e eram exportados para a China. Contudo, e apesar desta cedência, que obviamente lesou a Europa, a verdade é que estas exportações são praticamente marginais e eles deixaram de construir, de consumir os carros alemães importados. E nota que até as fábricas que eles têm em joint venture com chineses na China não conseguem, cada vez têm mais dificuldade em vender os carros alemães, apesar de serem feitos na China. De maneira que, portanto, e basicamente é esta a situação.
2: Alfredo, e quando surgiu este problema em relação aos veículos híbridos, os plug-ins importados da China, até porque não se tinha falado muito neles?
3: Não, a questão é em torno dos híbridos plug-in, ou PHEV, só para ser mais rápido, referir-se a este tipo de carro, surgiu agora, em julho, assim que se aperceberam, pelos dados do primeiro semestre de 2026, que os três PHEVs mais vendidos na Europa eram todos chineses. com o anterior líder, que é o Volkswagen, era o Volkswagen Tiguan, a cair para a terceira posição, e os modelos equivalentes da BMW e da Mercedes caíram ainda mais. A questão foi esta: a partir do momento em que criaram taxas aos veículos elétricos chineses, as vendas caíram de 22%, eles tinham um share de 22% de mercado, passaram a ter um share de 17%. Atenção, o share de 17%, mas o mercado aumentou, de maneira que eles não venderam necessariamente menos. A curva de crescimento é que caiu e eles passaram a vender percentualmente menos. O que aconteceu foi que, portanto, os chineses começaram a apostar mais nos PHEV, porque estes não pagavam taxas especiais, ou seja, pagam apenas aqueles 10%, que é a taxa normal à entrada da União Europeia, em vez dos quase 45% das marcas mais penalizadas. Mas o curioso é que, depois de lutar tanto por impor taxas mais baixas aos elétricos chineses, os construtores alemães, através do CEO do grupo Volkswagen, agora exigem à Europa urgência em penalizar os híbridos plug-in, pelos mesmos motivos. Ou seja, há um ano atrás, não era prioritário e queriam as taxas mais baixinhas possíveis, mas agora que lhes doeu na pele, já querem urgentemente uma imposição de taxas. E porquê? Porque a maior parte das marcas elétricas, das marcas alemãs, em vez de investir forte nos elétricos, como fizeram os chineses, investiram forte nos híbridos plug-in, porque sai mais barato, dá mais lucro, que é, em última instância, a única finalidade daquelas empresas.
2: Alfredo, qual é que te parece então que vai ser a solução a adaptar e até que ponto é que isso é bom para o consumidor europeu e aqui com natural destaque para o consumidor português?
3: Olha, temos de ter presente que isto na prática diz respeito a todos os europeus. Temos de ter presente que a indústria automóvel é uma das mais importantes da Europa, se não mesmo a mais importante, e é a coluna vertebral da economia de países como a Alemanha, a França, a Itália, a Espanha, cujas economias se vão ressentir e muito com o encerramento de fábricas e despedimentos de trabalhadores. E se estas economias caírem, todos os outros que não têm... Nós temos uma fábrica à Auto Europa, é certo, e tem um peso considerável em Portugal, mas não tanto quanto tem nos outros países. A verdade é que se estes países sofrerem, nós sofremos por tabela. Uma afirmação curiosa do CEO da Volkswagen foi a recusa em ceder as suas 4 fábricas, aquelas que ele vai encerrar, a marcas chinesas, que assim, se por acaso ficassem na posse dessas fábricas, não teriam que investir tanto em fábricas novas e conseguiriam, à mesma, evitar as taxas mais elevadas ao fabricar na Europa. O problema é que os Estados alemães, onde essas fábricas estão implementadas, não vão ficar a olhar para uma fábrica vazia. Vão arranjar alguém que as ocupe. De maneira que a Volkswagen arranja uma solução para estas fábricas, nem que seja a produzir armamento de guerra, como já se falou, ou elas vão acabar na posse de marcas chinesas para reduzir os custos. A solução para os alemães, perguntavas-me tu, é basicamente fazer o que fizeram no passado, aquilo que os tornou os melhores construtores e os mais respeitados, é investir. Na altura, investiam nos carros a combustão, ofereciam os melhores motores, tanto a gasolina como a gasóleo, em termos de potência, investiam nos melhores chassis, uhum, para os carros serem giros de guiar e confortáveis e etc. Com a chegada dos elétricos, deixaram de investir da mesma forma, portanto, ao mesmo nível, perderam a liderança ou a vantagem que tinham sobre os outros e foram alcançados pelos carros chineses e as vendas ressentem-se, não há nada a fazer.
2: E é com este ressentimento que vamos fechar a edição desta semana da Operação Stop. Alfredo, regressamos para a semana, até lá. Um grande abraço. Grande abraço.
3: Abraço.
1: Pode sempre contar com um novo episódio de Operação Stop ao domingo aqui na Rádio Observador. Se, entretanto, não ouviu desde o início, está disponível em podcast. Este ano, 2026, celebramos 10 anos de K7 Pirata. Já conhecemos um dos temas que vai estar presente no novo trabalho, que deve ser lançado lá por volta do outono. Vamos ouvir Abismo, os K7 Pirata, esta manhã aqui na Rádio Observador.

Pique viagem até o ano de 1977 e com um dos melhores álbuns de sempre dos Fleetwood Mac, Rumours, com este Go Your Own Way aqui na Rádio Observador. São agora 8h24, daqui a 6 minutos a síntese notícias. Para já, espreitamos o tempo para este domingo, céu pouco nublado ou limpo ao longo do dia e uma descida das máximas, uma ligeira diferença em relação ao dia de ontem, já para antecipar o dia da manhã, que traz céu muito nublado e com a regresso da chuva. Em geral fraca, é certo, mas mais provável no litoral norte e centro e durante a tarde, portanto amanhã a chuva está de regresso a estas regiões do nosso país. O ideal é mesmo aproveitar este domingo. Hoje esperam-se 23 de máxima em Aveiro, 26 no Porto e em Leiria, Braga com 27, Lisboa e Viseu marcam 30 graus, 31 em Viseu e Faro. Podem ainda chegar hoje aos 34 graus de máxima. O distrito mais quente é Évora, pode chegar até aos 35. Daqui a pouco a síntese de notícias aqui na Rádio Observador. Até lá seguimos com Kelly Uchis, Sunshine and Rain. Bom dia.

Ao som de Kelly Uchis, aqui na Rádio Observador, manhã de domingo e a 2 minutos da Síntese Notícias. Eu sou João Costa e Silva, um bom fim de semana, deixe-se ficar.

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1: 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Rádio Observador, muito bom dia, são 8h30. Voltamos a olhar para as notícias que estão em destaque nesta manhã de domingo com o Rui Casanova. Bom dia, Rui.
2: Bom dia, João. A cidade de Ceuta tenta retomar a normalidade depois da entrada irregular de mais de 60 mil pessoas vindas de Marrocos. As autoridades espanholas garantem que a maioria já regressou ao país de origem, mas as forças de segurança e o exército continuam nas ruas para garantir que todos os que entraram deixam o território espanhol. Entretanto, vai acontecer na terça-feira o Conselho da União Europeia de Ministros do Interior para discutir a crise migratória em Ceuta. O pedido inicial partiu de Espanha, depois um grupo de 22 Estados-membros reforçou a necessidade de realizar este conselho. Portugal não se integrou neste grupo de países, mas apoia e vai participar no debate. Numa publicação na rede social X, o primeiro-ministro português, Luís Montenegro, diz que é a favor da realização deste Conselho da União Europeia de Ministros do Interior. É um assunto que desenvolvemos com mais detalhe já a seguir no Jornal das Nove. No Médio Oriente, Donald Trump cancelou o ataque que estava previsto contra o Irão. O presidente dos Estados Unidos anuncia a perspectiva de um novo acordo. O presidente norte-americano afirma que estava pronto para atacar o Irão com toda a força, mas explica que aceitou suspender a ofensiva a pedido do Irão e de outros países do Médio Oriente, isto após terem sido alcançadas as bases para um novo acordo. É o que dá conta o presidente dos Estados Unidos numa publicação feita esta madrugada na rede social Truth Social. O Futebol Clube do Porto conquistou a Supertaça. Os Dragões venceram o Torriense por 1-0, gol de Vítor Froholt aos 38 minutos. O Futebol Clube do Porto conquista assim a Supertaça número 25 da história. Começa a nova temporada a vencer mais um troféu. Francesco Farioli admite que a vitória frente ao Torriense não foi fácil. Diz que agora é tempo de celebrar esta conquista, mas já olha para o regresso ao campeonato do lado do Torriense. O técnico Luís Tralhão diz que está orgulhoso apesar da derrota frente ao campeão nacional. Tempo ainda para a meteorologia. O Distrito de Faro continua hoje sob aviso amarelo, em causa as temperaturas elevadas, é o que dá conta o IPMA. O aviso prolonga-se até às 9 da noite de hoje. De acordo com as previsões do Instituto Português do Mar e da Atmosfera, Faro espera uma máxima de 34 graus hoje e amanhã. O arquipélago da Madeira também está sob aviso amarelo do IPMA por causa do calor.
1: Ficamos por aqui na Síntese Notícias. Às 9, o Rui Casanova está de regresso. E vamos recuperar já a seguir aqui na Rádio Observador o episódio desta terça-feira de Aprender a Comer com a nutricionista Mariana Chaves, que nos traz sempre as melhores dicas de nutrição. Ainda por cima estamos no verão, dá sempre jeito. É já a seguir.
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0: Seja bem-vindo ao Aprender a Comer com a nutricionista Mariana Chaves. Eu sou o Nelson Ferreira. Olá, Mariana.
1: Olá, Nelson.
0: E hoje vamos falar de uma coisa que me sempre despertou aqui muita curiosidade, que são os cereais Puff. Primeiro gosto do nome, adoro o nome, adoro dizer cereais Puff. Mas há vários, não é? Há de arroz, de quinoa, de trigo. Eles são uma opção saudável? Já sabemos que são leves, não é?
1: Certo.
0: Mas são saudáveis?
1: Pesam um pouco. São saudáveis, okay. Sem dúvida. E a resposta prende-se maioritariamente pela lista de ingredientes.
0: Como sempre, não é?
1: Como sempre, exatamente. Agora, quando eu digo que são saudáveis, também temos que fazer aqui um parênteses de que a maior parte são saudáveis, mas depois temos à venda outros que também parecem cereais tufados ou cereais puff, que na verdade depois têm outros ingredientes. Portanto,
0: só explicar que tufado é esse processo quase de meter ar, não é? E ele fica assim mais inchado.
1: É isso mesmo, ou seja, existe o cereal em si, que depois há um processo mecânico em que ele é submetido a que alguma pressão e entra ar dentro do produto. E por isso eles parecem um grão do cereal, mas na verdade é um grão que está cheio de ar.
0: E portanto, é por isso que é leve também. Sim.
1: É leve e crocante. E nós temos à venda hoje em dia de muitos cereais, ou seja, de arroz, de milho, que se chama milê, de quinoa, de trigo, de cevada, até de arroz integral, de trigo integral. Portanto, conseguimos diversificar imenso o nosso consumo de cereais indo buscar este tipo de cereais. E, claro está, como eu dizia no início logo, que é saudável sim, vamos ler a lista de ingredientes, porque à partida estamos à espera que tenha uma lista de ingredientes bastante controlada com aquele cereal e ponto. E pode ser uma boa hipótese, por exemplo, para pequeno almoço, sem dúvida, mas aqui temos que pensar que ele é sempre um cereal, não é? Portanto, pode ter ou não fonte de fibra, caso seja integral, ou seja a quinoa, por exemplo, que já tem a fibra incorporada, mas, por exemplo, se pensarmos numa taça de puff de arroz, por exemplo, com uma bebida vegetal sem proteína, por exemplo, uma bebida de aveia, aí já não temos uma refeição propriamente saudável como pequeno almoço, porque vai-nos dar imensa fome e principalmente porque estão a faltar nutrientes essenciais nessa refeição.
0: Então, como é que podemos incluir cereais puff de forma que seja equilibrada no pequeno almoço? Aqui deve ser juntar mais coisas para além dos próprios cereais.
1: Isso,
0: não é?
1: Exatamente, Nelson, que orgulho!
0: São 7 anos disto.
1: Então, o nosso objetivo principal do pequeno almoço, ou vamos dizer, um dos, mas é muito relevante, é a nossa fonte de proteína.
0: E eles não têm, não é?
1: Não, terá um bocadinho quando se trata do puff de quinoa, mas um bocadinho só. E também, como não vem sozinho a proteína, está sempre a contabilizar, se eu for buscar a proteína suficiente com o puff, que quantidade de hidratos de carbono vem arrastados, não é? Lá dentro.
0: Claro.
1: Portanto, vamos pensar que para além da proteína precisávamos de cálcio também e por isso seria útil, por exemplo, um iogurte, que na verdade é uma coisa boa para juntar uns cereais, não é? E depois pensamos que também precisamos de fibra. Se o nosso puff não tem fibra, nós podemos ir buscar a frutos secos, a manteigas de frutos secos. Ou até, numa altura de verão intenso, até podemos ter alguns vegetais crocantes para picar ao lado, atenção.
0: Não. Eu acho que a crocância é se calhar uma das melhores características do puff.
1: É
0: poder depois metê-lo num prato com outras coisas para ir buscar essa característica na refeição, não é?
1: Sem dúvida, e porque está provado que a crocância sacia, dá prazer, as pessoas gostam. E portanto, eu acho que essa é a grande mais-valia dos cereais puff e que realmente se ajusta bastante. Portanto, parece que estamos a comer o mesmo na refeição. Imagina, tens um iogurte com fruta, porque faltava a fruta no componente do pequeno almoço. Tens o iogurte com fruta e colocaste o puff de quinoa, no dia a seguir de milê, no dia a seguir de trigo sarraceno, no dia a seguir de cevada. Na verdade, estás a fazer pequenos almoços nutricionalmente diferentes, não é? Estás a ter pequenos almoços diversificados, mas parecem iguais, não é?
0: E o lanche? Podemos introduzir também isto no lanche? Como é que é a melhor forma de o fazer?
1: Olha, sem dúvida, no lanche, e há várias maneiras de o fazer, porque nós podemos pensar em barritas, por exemplo, ou seja, exatamente porque é crocante, se misturares uma manteiga de frutos secos, se misturares cacau, por exemplo, se misturares iogurte, puseres no frio, há quem faça isto para ficar bem geladinho. É uma forma ótima de ter ali um sabor mais doce. Aliás, muitas pessoas dizem que gostam daquelas bolachas de arroz cobertas em chocolate.
0: Que são tufadas também, não é?
1: É verdade, só que aquelas que têm a camada de chocolate ou de iogurte têm muito açúcar adicionado e muitos conservantes e corantes, emulsionantes, para que aquilo tenha aquela textura, claro. E portanto deixam de ser saudáveis. E quando estamos a falar deste puff, que por exemplo, eu lembro-me que fazia isso com os meus filhos em pequeninos, fazer umas camadas num tabuleiro do forno com cacau e com um bocadinho de manteiga de frutos secos e de iogurte, e ficava uma pasta dura, depois cortava aos bocadinhos, e eles gostavam daquilo como sendo um snack saudável, mas com um sabor a chocolate. Portanto, há maneiras de fazer, até fazeres uma granola, por exemplo.
0: Claro. E vamos então aqui olhar um bocadinho para as diferenças entre o puff de arroz, o de trigo e o de quinoa. Pela tua descrição no início, pareceu-me que o de quinoa era o mais interessante, ou não?
1: Olha, é a opção mais rica, porque vai ter o tal bocadinho de proteína lá dentro, não é? Tanto com aminoácidos essenciais e com mais minerais. Quando olhamos para o puff de arroz simples, vai ser mais pobre nutricionalmente, porque é muito amido, pouca fibra, pouca proteína. Arroz simples, porque existe arroz integral, atenção. Portanto, o arroz, como estou a dizer, simples, quem diz, quem
0: o
1: diga,
0: branco.
1: É o branco.
0: Sim,
1: é o, as pessoas dizem normal, que eu não gosto nada de usar essa expressão, porque
0: é o arroz branco.
1: É o arroz branco, não é? Então, o arroz refinado, na verdade. Por isso, essa será a opção mais pobre. O arroz integral será mais rico, ou o trigo integral. Mas, como eu dizia, nós conseguimos olhar para estes cereais e pensar, temos que diversificar também dentro do grupo alimentar, que são os cereais, e, portanto, será uma boa solução.
0: E se no início falavas que o segredo está sempre nos ingredientes, o que é que temos que reparar nos rótulos destes cereais puff?
1: É verdade, olha, porque existe também estes cereais puffs com adição de açúcar, com adição, imagina, de xaropes, portanto, xarope de arroz, xarope de agave, xarope de glucose frutose, que é sempre de evitar, e açúcar, até aparece como a forma de açúcar de coco, mas não será mais saudável por isso, não deixa de ser um açúcar adicionado. Existe adição de caramelo e depois existe só adição de mel, mas atenção, mel também é um açúcar adicionado, e eu prefiro pensar num pequeno almoço que tem o cereal simples, sem...
0: E meto eu o mel.
1: Ou metes a fruta? Fruta com sabor a doce, não é? E portanto, eu penso que essa deveria ser a atenção que deveríamos ter no rótulo destes cereais.
0: E há deles que dizem só quinoa puff ou arroz integral puff?
1: Olha,
0: isso é difícil de encontrar.
1: Não, é fácil de encontrar, okay. Atenção, mas não devemos julgar o produto pela cara, pela parte da frente. Devemos sempre olhar para a lista de ingredientes, okay, sem dúvida.
0: Ok, então. É uma boa opção para crianças, por exemplo?
1: Sim, é uma boa...
0: Por causa dessa crocância?
1: Eu acho que é uma boa opção, até porque as crianças adoram cereais, não é?
0: É uma boa opção, ou se calhar é a alternativa a outros cereais que serão muito mais açucarados.
1: Isso, exatamente. Aliás, o arroz de fado é um cereal de antigamente, se pensarmos, que até acho que era uma embalagem azul, só que tinha muito açúcar adicionado. E portanto, esse processo já existia de fabrico deste puff, deste tufado, mas que agora existe esta versão leve sem o açúcar adicionado. Portanto, sim, sem dúvida, até porque muitas vezes nós pensamos que as crianças comem sempre o pequeno almoço, mas quando se entra nas idades assim, pré-adolescência, 11, 13 anos, já há muitas crianças que fogem a esta refeição. E, por exemplo,
0: é quando eles acham que já sabem tudo, não é? Nessa idade.
1: Exato. E nós temos, por exemplo, um estudo feito no Reino Unido em 2021, em que compara o quê? Compara estas idades em que há uns que comem leite com cereais sem ser açucarados e outros não tomando o pequeno almoço, e é claro que a conclusão é óbvia, mas que é importante nós irmos ouvindo isto várias vezes, que é para funções cognitivas, não é? De atenção, concentração, memória, tempo de reação, é importante tomar o pequeno almoço, mesmo que o pequeno almoço seja uns cereais com leite. É melhor para as crianças, é isto que estamos a falar, atenção. Para o seu desenvolvimento é melhor do que não tomar o pequeno almoço. Portanto, eu olho para estes cereais como uma opção, até uma opção de transição às vezes, que é, a criança está muito fixa em cereais açucarados e há muitos pais que se veem aflitos nisto. Então, uma boa transição é fazer meio-meio, portanto, juntar estes cereais e complementar para ir fazendo a desintoxicação daquele vício do doce, diria eu.
0: E também as quantidades, porque depois com os cereais, às vezes é um bocado compulsivo a forma, e acrescenta-se mais ao leite, não é? Há aqui uma dose quase diária, como é que pensamos em quantidades nos cereais?
1: Olha, há sem dúvida, e o facto de pesarem pouco, quer dizer que pões mais visualmente, mais quantidade na taça, porque vão pesar menos. E o que interessa é o peso, não é? Estamos a falar de alimentos e de determinarmos as calorias, a quantidade de amido, a quantidade de proteína, etc. de um alimento é por gramas. A verdade é esta. Então, o que está recomendado para a maior parte dos cereais, e se vocês forem ver os rótulos das caixas de cereais, são os 30 gramas. Muda um bocadinho consoante a marca, porque eles não são obrigados a dizer uma quantidade certa, portanto entre 30 a 35, mas se pensarmos nisto como suficiente, vá, desde que acompanhado com a proteína e com a fibra, mas eu evitaria sempre mais do que 60 a 70, isso sem dúvida, porque já fica, uma refeição muito rica em hidratos de carbono, será para situações pontuais, mas estamos a falar aqui para o dia-a-dia, não é?
0: Puf, sim, mas não sozinho, não é? O iogurte, a fruta, seria um pouco a regra de ouro para o uso destes cereais.
1: Mas quero só deixar aqui uma dica gira também, que é, por exemplo, numa salada. Quem não adora salada, ter um bocadinho de puf crocante, fica muito bom para engrenar na salada, para querer comer a salada toda.
0: É verdade. Falamos de cereais puf no Aprender a Comer desta semana com a Mariana Chaves. De hoje a uma semana estamos de regresso com mais conselhos para uma alimentação saudável. Até lá, Mariana.
1: Até lá, Nelson.

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0: 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Agora, a 14 minutos das 9, vamos ficar com o episódio extra de Fora do Baralho. Esta semana junta-se a Sara Antunes de Oliveira, o Jorge Fernandes, para responder às perguntas que os ouvintes enviam ao longo da semana. Vamos ouvir.
2: Fora do Baralho, episódio extra ao domingo, totalmente dedicado aos ouvintes e às dúvidas que os inquietam. Eu sou a Sara Antunes de Oliveira. Nas respostas hoje temos o Jorge Fernandes. E a pergunta, Jorge, recupera um dos grandes temas desta semana. O gabinete de André Ventura vandalizado. Falaste disso ao de leve no Fora do Baralho de sexta-feira. Agora Pedro Ferreira pergunta: o que é que nos deve preocupar mais naquilo que aconteceu?
19: Bem, olá Sara, há muita coisa que nos devemos preocupar com neste acontecimento da semana passada, em que supostamente ou alegadamente o gabinete de André Ventura terá sido assaltado com o intuito de roubar papéis relacionados com o caso de Luís Neves e, para além disso, disse ainda o líder do Chega, papéis relacionados com o primeiro-ministro, enfim, alguns materiais que o partido se prepararia para utilizar em contexto da Comissão Parlamentar de Inquérito que se anuncia para a questão da Polícia Judiciária. Eu confesso que fiquei bastante perplexo, porque num primeiro momento acreditei piamente, digamos assim, que André Ventura, de facto, tinha ocorrido qualquer coisa ali na Assembleia da República.
2: Mas
19: à medida
2: acreditas?
19: Que o tempo foi passando, neste momento confesso que não. E explico muito rapidamente porquê. Em primeiro lugar, o registro histórico do Chega, quem se lembrar, desde a história dos ratés, que era um suposto atentado à vida de André Ventura, ao refluxo, que era um ataque cardíaco em pleno último dia de campanha, enfim, há um conjunto de histórias mais ou menos mirabolantes que rodeiam o líder do Chega, isso é, a história, digamos assim. Em segundo lugar, devido ao meu trabalho, eu sou investigador e por coincidência ou não, durante muito tempo tive que fazer entrevistas na Assembleia da República e circulei bastante nos passos perdidos e nos gabinetes dos deputados, enfim. E acho que conheço razoavelmente bem a Assembleia para afirmar que uma coisa daquela natureza é altamente improvável. Porque o espaço em si tem vigilância cá fora, há muitas pessoas a circular durante o dia e, para além disso, é altamente inverosímil, sabendo nós que a PSP faz rondas à noite e de manhã, que uma coisa daquelas tivesse acontecido. E em terceiro lugar, ainda nesta coisa de contexto, digamos assim, olhando para as imagens daquilo que se terá passado no gabinete do Chega, aquilo tem todo o ar de uma encenação. Em primeiro lugar, parece mais ou menos claro que se alguém fosse buscar uns papéis, digamos assim, com o intuito de roubar, não faria uma coisa daquelas. Isto é, não destruiria o teu tentaria passar a imagem de destruição. Iria ser cirúrgico e buscar os papéis especificamente que estava à procura.
2: Mas esse ponto também vale para o contrário, não é? Se fosse alguém a querer encenar essa situação, também foi um bocadinho over, não é? Se foi uma encenação, também o fez de uma forma tão teatral que podia levantar essas dúvidas. Portanto, também não faria sentido que fosse uma encenação tão má.
19: E esse é que é o problema. E esse é que é o problema. Quer dizer, quando olhamos, há ali vários quadros que caíram da parede, nenhum dos quadros partiu. Há uma espécie de uma porta-retratos com uma coisa de uma Nossa Senhora e um terço milimetricamente pousado. Quer dizer, a probabilidade daquilo tudo cair daquela maneira é simplesmente muito baixa. E aparentemente, pelas notícias que sabemos, quer dizer, aquilo que nós sabemos, é que André Ventura não terá mencionado aos agentes da Polícia Judiciária que se deslocaram ao Parlamento a questão dos documentos roubados. Portanto,
2: entretanto, ele garante
19: falou
2: que sim.
19: Dos documentos.
2: Entretanto, veio garantir que sim.
19: Mas é a palavra, eu gostaria que a Polícia Judiciária, sinceramente, esclarecesse isso, porque aquilo que nós sabemos, o que nós sempre sabemos é pela boca de Ventura que não houve, portanto, que houve realmente o assalto e que houve aqueles documentos que foram levados. Mas, aparentemente, a Polícia não terá dito que os documentos foram levados. E depois, há uma outra coisa que faz com que isto tudo seja bastante estranho, que é... olhar, quer dizer, o Presidente da Assembleia, da República não se pronunciou, o Presidente da República não se pronunciou, quer dizer, há uma espécie de uma ideia mais ou menos generalizada aqui, que aquilo foi uma encenação de fanqueria e que a André Ventura terá tentado fazer aquilo, nem sei exatamente muito bem porquê. E depois há uma derradeira coisa, quer dizer, pen drives em 2026, já ninguém usa pen drives em 2026. Quer dizer, a ideia de que os documentos estão, aliás, que o digo o Ministro da Educação, de resto, que estava até os exames quer pôr na internet e para serem corrigidos online, pen drives em 2016 é muito inverosímil. Quer dizer, a ideia de que se perderam documentos importantíssimos que estavam numa pen e mais lado nenhum. Portanto, o Chega não conhece clouds, não conhece nenhuma das coisas, mil e uma coisas que existem hoje em dia e que toda a gente usa, desde o mais simples cidadão até aos serviços mais encriptados e sofisticados do mundo. Portanto, tudo aquilo, quer dizer, é aquela coisa habitual que se diz, soa como um pato, grasna como um pato, anda como um pato, será que não é um pato? É que é mesmo muito, tudo aquilo é mesmo muito estranho. É mesmo muito estranho. Depois ainda a ideia de que Ventura sai do gabinete e deixa a porta aberta. Isso é de uma inverosimilhança. Quer dizer, coisa essa que já foi desmentida, de resto. Isto é, aquilo que sabemos, porque os serviços da Assembleia da República esclareceram, é que, independentemente dos deputados deixarem os gabinetes abertos ou fechados, no final do dia, a PSP passa uma ronda e fecha todos os gabinetes à chave. E, portanto, será a PSP foi ao gabinete de Ventura, viu aquilo, portanto, perceberia que aquilo estava aberto e depois, presume-se que estava tudo bem, fecha aquilo às chaves e depois como é que acontece? Uma espécie de milagre? Como é que as pessoas entraram na... Quer dizer, tudo aquilo é muito estranho. E depois ainda, o deputado Francisco Gomes, que ia gravar vídeos para o TikTok no gabinete de Ventura, quer dizer... Eu não sei, eu trabalho num...
2: Supostamente seria num gabinete mesmo ao lado, que tem uma ligação ao de André Ventura e foi lá dar porque estava a polícia à porta. Essa foi a última explicação de André Ventura.
19: Acho altamente improvável. E se eu trabalho num sítio com muitos gabinetes e se tiver que gravar um vídeo e fazer alguma coisa, dirijo ao meu gabinete. Não vou dirigir a um gabinete de um colega, muito menos ao gabinete do chefe. Isso não existe. E, portanto, quer dizer, de facto, há muita coisa muito estranha aqui e eu espero que a Polícia Judiciária rapidamente esclareça isto com toda a certeza, até porque a Polícia, certamente, depois terá acesso a outras coisas, impressões digitais, não imagino cabelos, sei lá, todas aquelas coisas que já vimos todos nos filmes. Agora, de facto, que isto, olhando para aquela cena toda, aquilo parece uma cena de filme de série B, em que não é muito plausível que aquilo que Ventura diz que aconteceu tenha, de facto, acontecido.
2: Obrigada, Jorge. Se quiser ouvir respostas para as suas perguntas nos episódios extra do Fora do Baralho, basta escrever para foradobaralho@observador.pt. Um dos ases aqui estará a cada domingo na rádio e em podcast. Bom fim de semana.
0: Edição extra do Fora do Baralho, esta semana com a Sara Antunes de Oliveira e também com o Jorge Fernandes. Já sabe que aos domingos há sempre uma edição extra para responder às perguntas que podem ser suas a enviar para foradobaralho@observador.pt. Ficamos a 6 minutos das 9 da manhã e das notícias, edição do Rui Casanova a chegar. Eu sou João Costa e Silva, que seja uma boa manhã de domingo e um bom fim de semana. É aproveitar, até porque amanhã a chuva está de regresso em alguns pontos do país. E sei, estamos no verão. Teddy Swims na Rádio Observador.

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1: Esta é a Rádio Observador, muito bom dia. Estamos a um minuto das nove. Há notícias já a seguir com o Rui Casanova. Para já conhecemos os temas em destaque. Rui, bom dia.
2: Bom dia. A cidade de Ceuta tenta retomar a normalidade depois da entrada irregular de mais de 60 mil pessoas vindas de Marrocos. Os ministros do interior da União Europeia vão reunir-se na terça-feira. Donald Trump cancelou o ataque que estava previsto contra o Irão, afirma que há perspectivas de um novo acordo. E o Futebol Clube do Porto conquistou a Supertaça ontem à noite, venceu o Torriense por 1-0.

0: 9 horas. Jornal das 9, uma edição do jornalista Rui Casanova. Luís Montenegro apoia a realização de um Conselho da União Europeia de Ministros do Interior para discutir a crise migratória em Ceuta.
1: É uma reunião de emergência que vai servir para discutir a resposta da União Europeia a esta situação. Está confirmada, vai acontecer na terça-feira. O pedido inicial partiu de Espanha, depois um grupo de 22 Estados-membros reforçou a necessidade de realizar este Conselho. Portugal não esteve entre este grupo de países, mas apoia e vai participar no debate. É o que dá conta Luís Montenegro numa publicação na rede social X feita ontem à noite. O primeiro-ministro português tem rejeitado respostas mais restritivas a esta crise migratória em Ceuta, respostas essas que têm sido defendidas por alguns Estados-membros. Luís Montenegro insiste numa política de regulação e humanismo, é o que escreve nesta publicação feita na rede social X.
0: Entretanto, Rui, a cidade de Ceuta tenta retomar a normalidade depois da entrada irregular de mais de 60 mil pessoas vindas de Marrocos.
1: As autoridades espanholas garantem que a maioria já voltou a Marrocos, mas as forças de segurança e o exército continuam nas ruas de Ceuta para garantir que todos os que entraram deixam o território espanhol. Há relatos de centros de acolhimento completamente sobrelotados, imagens que mostram migrantes ainda a chegar a nado a Ceuta esta manhã, isto apesar das autoridades espanholas garantirem que a situação está gradualmente a voltar ao normal. Pelo menos 67 pessoas morreram a tentar chegar a Ceuta a nado através de Marrocos.
0: Este é um assunto que também está em destaque no site do Observador a esta hora.

0: No Médio Oriente, não se confirmou o ataque dos Estados Unidos contra o Irão, prometido por Donald Trump. O presidente norte-americano anuncia que há perspectiva de um novo acordo.
1: Donald Trump afirma que estava pronto para voltar a atacar o Irão com um terror e força militar que não eram vistos desde a Segunda Guerra Mundial, mas explica que aceitou suspender esta ofensiva a pedido do Irão e de outros países do Médio Oriente. Isto depois de terem sido alcançadas as bases para um novo acordo, é o que dá conta o presidente dos Estados Unidos numa publicação feita na Truth Social. Donald Trump garante ter o apoio de Israel, afirma também que o entendimento prevê a reabertura do Estreito de Hormuz, bem como o fim da ameaça nuclear iraniana. O cancelamento deste ataque surge numa altura em que o Médio Oriente estava em alerta máximo para, precisamente, uma eventual ofensiva dos Estados Unidos. Donald Trump vinha até aqui a repetir ameaças contra o Irão. Entretanto, o secretário de Estado norte-americano, Marco Rubio, afirma, em entrevista à Fox News, que o Irão está agora mais disponível para negociar com os Estados Unidos.
0: Um tema para analisar no Gabinete de Guerra, logo depois do Jornal das 10. Por cá, destaque para o incêndio de Valpaços, está dominado, mas mais de 700 operacionais, apoiados por 230 viaturas e ainda um meio aéreo, continuam no terreno para evitar que as chamas voltem a sair de controle.
1: A Proteção Civil explica que o incêndio está controlado, mas ainda não extinto. Falamos de um incêndio que começou na terça-feira, em Valpaços, distrito de Vila Real. Entretanto, propagou-se aos concelhos de Mirandela, Vinhais e Macedo de Cavaleiro, já no distrito de Bragança. Foi dominado ontem de madrugada, mas continua o trabalho dos operacionais no terreno. Como dizíamos, são mais de 700 a esta hora. Estão apoiados por 230 viaturas e um meio aéreo. É o que dá conta a Proteção Civil no site oficial. O autarca de Valpaços alerta que nestes últimos dias as chamas destruíram 16 mil hectares de terreno, a maioria em Valpaços, sendo que, como dissemos, o incêndio propagou-se a outros concelhos já no distrito de Bragança. Continua o trabalho dos operacionais no terreno para garantir que as chamas não voltam a sair de controle.
0: Destaque também neste Jornal das 9 para o desporto. O Futebol Clube do Porto venceu o Torriense por 1-0 e conquistou assim a Supertaça.
1: Golo de Vítor Froholt aos 38 minutos. Golo solitário que deu a vitória para o Futebol Clube do Porto. É a Supertaça número 25 da história dos Dragões, que começam-se a nova temporada com mais um troféu. Vamos às reações. Francesco Farioli admite que a vitória frente à equipa da 2ª Liga não foi nada fácil. Destaca o poderio ofensivo e físico do adversário. Afirma que agora é tempo de festejar, mas Francesco Farioli já olha para o regresso ao campeonato.
2: Foi uma partida muito difícil. Mérito total ao Torriense pela organização e pela qualidade de muitos jogadores. É uma equipa muito física que complicou bastante a nossa vida. Mas era importante vencer e conseguimos. Agora temos algumas horas para comemorar e depois foco total na próxima semana e no início do campeonato.
1: Francesco Farioli, já com os olhos postos no regresso à Liga do lado do Torriense, o técnico Luís Tralhão diz que, apesar da derrota, sai orgulhoso e considera que o Torriense fez o suficiente para, pelo menos, levar o jogo para prolongamento.
3: Fazer o jogo que fizemos aqui hoje, enche-me de orgulho, fico muito entusiasmado também para o que aí vem. Por outro lado, já estou começado a habituar a ganhar taças, quer dizer, e sentir que ficámos tão perto. Não existe vitórias morais, mas há aqui um sentimento agridoce. Muito orgulhoso pelo que fizemos em campo. Acho que o Futebol Clube do Porto e nós tivemos quase o mesmo número de oportunidades. Não tenho a estatística, mas sentimos que estivemos muito próximo de marcar. Obviamente estamos a jogar com uma equipa de um poderio fantástico, uma intensidade brutal, mas honestamente hoje acho que pelo menos era justo irmos a prolongamento.
1: A leitura de Luís Tralhão, técnico do Torriense, declarações dos dois treinadores desta partida à Sport TV no final do jogo. Supertaça Cândido de Oliveira, vencida pelo Futebol Clube do Porto, depois de uma vitória por 1-0 no estádio Cidade de Coimbra. Ontem à noite, o Torriense não consegue repetir o feito alcançado na final da Taça de Portugal, quando venceu o Sporting. A taça vai para o Futebol Clube do Porto, que começa assim a nova época a ganhar mais um troféu para os Dragões.
0: Vai ser um tema em destaque no E o Campeão é desta manhã, é para ouvir depois da síntese de notícias das 11h30. O Jornal das 9 fica por aqui.
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0: Muito bom dia, está com a Rádio Observador. São agora 9:07.

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1: Que seja um bom fim de semana, um domingo com sol. Amanhã a chuva vai estar de regresso, mas falamos disso daqui a pouco aqui na sua rádio. Eu sou o João Costa e Silva. A esta hora é habitual termos um novo episódio de As Histórias da Bíblia, ao domingo, o podcast que nos fala dos segredos, mistérios e personagens do livro mais vendido sempre. Este podcast regressa em setembro com uma nova temporada. Até lá pode ser para ouvir em podcast aqueles episódios que não ouviu por aqui na rádio ou acabou por perder também em podcast. Já sabe, sempre em observador.pt e em todas as plataformas. Vamos ficar com música ao longo desta hora das 9, nesta manhã de fim de semana, já a seguir com a nova dos Napas, chama-se Sobretudo. Por agora ficamos com Lola Young, esta chama-se Messi. Um bom dia e um bom fim de semana com a Rádio Observador. Aproveite.

Os Napa com música nova. Sobretudo aqui na Rádio Observador, um bom fim de semana, uma boa manhã de domingo. Os Napa, que andam em digressão pelo país a conquistar o mundo, vão estar na próxima semana em Marco de Canaveses, depois segue-se Óbidos, Braga, Abrantes, Lisboa, Pombal e depois vão andar por aí, Madrid, Barcelona, Paris, Londres, Amsterdão, o grupo português que anda por aí a conquistar o mundo. Pode acompanhar também todas estas datas através das redes sociais dos Napa. Daqui a pouco vamos conhecer o tema do Português Suave deste domingo, com o linguista Marco Neves, que mesmo sendo agosto não tira férias, o nosso ninja, assim que é, da língua portuguesa. É já a seguir. Até lá, Lauryn Hill, Can't Take My Eyes Off You. Bom dia.

0: Picas na Rádio Observador, ela que com apenas 15 anos começou no seu quarto a criar melodias, poemas e aos 15 anos esboçou também as suas primeiras canções. No The Voice 2020 deu-se a conhecer como intérprete e agora o primeiro álbum de estreia com esta canção que também faz parte deste trabalho chama-se Quem Eu Quero Agora. 9h23, está com a Rádio Observador e já sabe que ao domingo é dia de...
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0: Hoje há um novo episódio para ouvir, logo depois do Jornal das 11 e do que é que falamos hoje com o ninja da língua portuguesa, o Marco Neves. Vamos falar de um regionalismo. Há pessoas que dizem, por exemplo, ir à Casa da Maria, mas há pessoas que dizem simplesmente ir à da Maria e nós vamos perceber se isto é um regionalismo específico da zona do Algarve ou se está presente em mais zonas do país. Vamos falar ainda de uma dúvida relacionada com o verbo haver. É talvez aquele verbo da língua portuguesa que nos dá mais dores de cabeça, mas também a pronúncia das seguintes palavras, exames ou exames e ainda 18 ou 18 ou 18. Assim é que é. É difícil até para mim dizer, mas vamos saber tudo com o Marco Neves nesse novo episódio do Português Suave. É para ouvir depois do Jornal das 11. Agora, vamos recordar um dos melhores que nós temos da língua portuguesa e que fica sempre na nossa memória. Carlos Paião, Pó de Arroz, na Rádio Observador. Bom dia.

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2: 9h29, já a seguir a Síntese Notícias.
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2: Nove e meia, muito bom dia, esta é a Rádio Observador. Altura de sabermos quais as notícias em destaque esta hora com o Rui Casanova. Bom dia, Rui.
5: Bom dia, João. Continuamos a dar destaque à crise migratória em Ceuta. A cidade espanhola tenta retomar a normalidade depois da entrada irregular de mais de 60 mil migrantes vindos de Marrocos. As autoridades de Madrid garantem que a maioria já voltou ao país de origem, mas as forças de segurança e o exército continuam nas ruas para garantir que todos os que entraram deixam o território. Continuam a surgir imagens de migrantes ainda a chegar a nado a Ceuta esta manhã. Há também informação de centros de acolhimento completamente sobrelotados. Entretanto, vai acontecer depois de amanhã, terça-feira, o Conselho da União Europeia de Ministros do Interior para discutir precisamente esta crise migratória em Ceuta. Espanha fez o pedido inicial para que esta reunião acontecesse, depois de um grupo de 22 Estados-membros reforçou a necessidade deste Conselho. Portugal não se inseriu neste grupo de países, mas vai participar no debate. Através de uma publicação na rede social X, o primeiro-ministro, Luís Montenegro, diz que apoia a realização deste Conselho da União Europeia de Ministros do Interior. No Médio Oriente, Donald Trump cancelou o ataque que estava previsto contra o Irão. O presidente dos Estados Unidos anuncia que há a perspectiva de um novo acordo. Donald Trump tem repetido as ameaças ao Irão, diz que estava pronto para atacar Teherão com toda a força militar, mas explica que decidiu suspender esta ofensiva a pedido do próprio Irão e também de outros países do Médio Oriente. Justifica com o facto de terem sido alcançadas bases para um novo acordo, é o que escreve o presidente dos Estados Unidos numa publicação feita esta madrugada na rede social Truth Social. No desporto, o Futebol Clube do Porto conquistou a Supertaça. Os Dragões venceram o Torriense por 1-0, gol de Victor Froholt aos 38 minutos. Os Dragões conquistou assim a Supertaça número 25 da história. Começa a nova temporada com mais um troféu. Francesco Farioli considera a vitória justa, diz que foi difícil levar a melhor sobre a equipa de Torres Vedras. Francesco Farioli diz que agora é tempo de virar a página e começar já a pensar no campeonato. Já o técnico do Torriense, Luís Tralhão, diz que apesar da derrota, ficou muito orgulhoso do que os jogadores fizeram em campo ontem à noite no estádio Cidade de Coimbra.
2: Síntese Notícias com o Rui Casanova, notícias que estão de regresso às 10h.

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5: São agora 9h33. É habitual nesta hora, ao domingo, ouvir as histórias da Bíblia, o podcast que lhe conta os segredos do livro mais vendido de sempre. Está de férias, regressa em setembro para uma nova temporada, é já a terceira, e se ainda não ouviu ou se tem alguns episódios em atraso, entretanto pode também aproveitar as férias, que não sei se já começaram, estamos já no dia 2 de agosto, possivelmente hoje há muita gente a ir para o sul do país, para o Algarve, e ontem também, que foi início de quinzena, portanto tem aqui essa oportunidade para colocar, não só este, aliás, mas outros podcasts em dia do Observador, até porque temos também um novo Podcast Plus e falamos disso também já a seguir. Vamos conhecer também daqui a pouco o convidado desta semana do Em 40 Minutos para ouvir depois do meio-dia. Vamos também ouvir um excerto dessa entrevista. Para já, The Weeknd, Save Your Tears. Bom dia e bom fim de semana.

0: Ficamos todos contagiados com a boa energia de Filipe Carlson neste Porque Não Danças. Manhã de domingo está com a Rádio Observador, agora há 20 minutos das 10. Daqui a pouco há Manhãs 360 de fim de semana. Comigo João Costa e Silva e também com o José Rafael Lopes este fim de semana. Com as Manhãs 360, sabe que há também sempre novos programas para ouvir. A programação de sábado para domingo muda sempre ligeiramente. Há programas novos que pode ouvir tanto no dia como no outro. Hoje é dia de Em 40 Minutos e vamos receber Manuel Moura dos Santos.
1: Há muita gente que me pergunta, ainda hoje, se eu sou sempre assim e eu digo a brincar, pá, eles pagam-me para isso, não, eu faço o papel. Não é exatamente assim também, tem um bocadinho com o meu feitio, mas fora das câmaras. E mesmo hoje, eu já faço o Got Talent, já fizemos 10 temporadas do Got Talent. As coisas mudaram imenso, quer dizer, hoje eu não tenho que... O tempo do ídolos e daquele direto à cabeça, sem filtros absolutamente nenhum, morreu, quer dizer, morreu aqui e morreu no mundo inteiro, não só aqui. Seriam impossíveis. Não tenho dúvida nenhuma sobre isso. As coisas mudaram muito. Hoje a ideia da inclusão não permite... determinado tipo de expressões. Além disso, eu faço o Got Talent de uma estação pública. É diferente de uma estação privada e, portanto, os parâmetros, as guidelines do Idols no princípio eram extremamente, para os dias de hoje, violentas.
0: Em 40 minutos, esta semana com o Manuel Moura dos Santos, é o convidado desta edição para ouvir logo depois do meio-dia. Sem cedências ou meias palavras, além deste pequeno excerto em que fala aqui do programa Idols. Fala também da televisão e das mudanças que exigem este novo tempo e também do chico-espertismo na política portuguesa. Vários temas para analisar nesta edição que vai ter a ouvir depois do Jornal do Meio-Dia. Continuamos com música ao longo desta hora das 9 por aqui na sua rádio. Bem acompanhados ao som de Olivia Dean, The Hardest Part, a nova da Terezinha Landeiro, Tanto Céu, também passa por aqui, já a seguir. Bom fim de semana.

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que ainda bem que o microfone estava desligado, porque senão ia estragar esta preciosidade da Terezinha Landeiro. Tanto Céu, canção que faz parte do álbum, que é feita em forma de pergunta, o título Será que lhe descobres a poesia? E conta com grandes colaborações da música portuguesa, Dino Santiago, António Zambujo, Mimi Frois e também Luísa Sobral e muitas mais. São várias surpresas neste disco da Terezinha Landeiro. Ficamos a 12 minutos, aliás, agora a 11 das 10... Amanhã às 360, daqui a pouco, na Rádio Observadores. Destaque para o e o Campeão é que vamos falar da Supertaça e da vitória do Futebol Clube do Porto, mas há muito mais ao longo desta manhã. Deixe-se ficar, bom dia.

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1: Valeu tocar-me na Rádio Observador. Ficamos a 4 minutos das 10. As manhãs 360 de fim de semana começam já a seguir.
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0: Muito bom dia, bom fim de semana. Esta é a Rádio Observador. Eu sou o João Costa e Silva. Bom dia, Zé. Bem-vindo mais uma vez.
1: Olá, viva João. Bom dia também a todos os que nos ouvem. Tenham um bom resto de semana, que seja um bom domingo.
0: Possivelmente a caminho de algum destino de férias. Estamos no dia 2 de agosto. Ontem também é aquele dia, começa a quinzena, muita gente vai de férias. Estou com uma ligeira inveja.
1: Também muitas pessoas.
0: Imigrantes, sim. Exatamente. É verdade, aqui é o nosso país. Olha, ontem falávamos daquele frigorífico que surgiu no Japão, uma novidade para refrescar naqueles dias mais quentes. Aquilo é mesmo um frigorífico, ou seja, tu entras lá dentro e aquilo sentes a sensação como se fosses uma alface. E estás a refrescar. Okay. Uma alface, quem diz uma alface, diz um sumo que tu colocas no frigorífico e pronto, é assim que funciona. Não é através de jatos, é mesmo um frigorífico, ou seja, sais de lá refrescado. Pronto, é esse o objetivo. Atenção que, quanto ao estado do tempo também, este frigorífico daria jeito para o dia de hoje, já para amanhã. Temos aqui alterações, mas falamos disso já a seguir. Para já, vamos conhecer os temas em destaque do Jornal das 10 com o José Rafael Lopes.
1: Luís Montenegro mostra-se a favor de um Conselho da União Europeia de Ministros do Interior. A reunião sobre a situação em Ceuta está prevista que aconteça na terça-feira. Donald Trump suspendeu a ofensiva no Irão. O presidente dos Estados Unidos diz que tomou a decisão para dar mais espaço à diplomacia. E o Futebol Clube do Porto venceu o Torriense. Os Dragões arrancaram a temporada com a conquista da Supertaça Cândido de Oliveira.
0: Vai ser também um tema em destaque no E o Campeão É, para ouvir depois das 11h30 essa conquista dos Dragões, que agora ultrapassam o Benfica. É o clube em Portugal com mais troféus. Falamos disso depois das 11h30. Para já espreitamos o tempo e, como eu dizia há bocadinho, é aproveitar este domingo, porque hoje ainda pode contar com céu pouco nublado ou limpo ao longo do dia. Há também já a registar uma descida das máximas, uma ligeira diferença em relação ao dia de ontem. Já amanhã, segunda-feira, períodos de céu muito nublado e com o regresso da chuva. Em geral fraca, é certo, e mais provável no litoral norte e centro durante a tarde. Portanto, aproveite muito bem este domingo, porque amanhã a chuva está de regresso em alguns pontos do país. 23 de máxima em Aveiro para o dia de hoje, 26 no Porto e também em Leiria, Braga 27, Lisboa e Viseu marcam 30 graus, 31 em Viseu e Faro pode chegar hoje aos 34 graus de máxima. São 10 horas, é tempo de atualizarmos as notícias na Rádio Observador, uma edição do José Rafael Lopes. E nesta edição das 10, começamos com a crise migratória em Ceuta. Luís Montenegro apoia a realização de um Conselho da União Europeia de Ministros do Interior. Esta reunião, Zé, vai acontecer na terça-feira.
1: O pedido inicial partiu de Espanha, depois de um grupo de 22 Estados-membros ter reforçado a necessidade deste Conselho. Portugal não estava entre esse grupo de países, mas vai apoiar e participar no debate. É o que dá conta Luís Montenegro numa publicação na rede social X. O primeiro-ministro tem rejeitado respostas mais restritas, defendidas por alguns governos, e insiste numa política de regulação e humanismo. A reunião de emergência vai servir para discutir a resposta da União Europeia a esta situação em Ceuta e as fronteiras dos 27 países membros.
0: Entretanto, a cidade de Ceuta tenta retomar a normalidade depois da entrada irregular de mais de 60 mil pessoas vindas de Marrocos.
1: As autoridades espanholas garantem que a maioria dessas pessoas já voltou ao país de origem, mas as forças de segurança e o exército continuam nas ruas para garantir que todos os que entraram deixam o território espanhol. Há relatos, ainda assim, de centros de acolhimento sobrelotados e imagens que mostram migrantes ainda a chegar a nado a Ceuta. Pelo menos 67 pessoas já morreram a tentar chegar a Ceuta através de Marrocos, sendo que vêm a nado.
0: Este é também um assunto em destaque esta hora em observador.pt. E Zé, no Médio Oriente não se confirmou o ataque dos Estados Unidos contra o Irão, prometido por Donald Trump. O presidente norte-americano anuncia que há a perspectiva de um novo acordo e decidiu assim suspender a ofensiva.
1: Donald Trump avisa que estava pronto para atacar o Irão com um terror e uma força militar que não eram vistos desde a Segunda Guerra Mundial, mas o presidente dos Estados Unidos explica que aceitou travar a ofensiva a pedido do Irão e também de outros países do Médio Oriente, após terem sido alcançadas bases para um novo acordo. É o que escreve o presidente dos Estados Unidos numa publicação na rede social Truth Social. Donald Trump garante ter o apoio de Israel neste processo. Diz também que o entendimento prevê a reabertura do Estreito de Hormuz, bem como o fim da ameaça nuclear iraniana. Este cancelamento de um ataque norte-americano surge numa altura em que o Médio Oriente estava em alerta máximo para uma eventual ofensiva dos Estados Unidos.
0: Vai ser um tema para analisar já a seguir no Gabinete de Guerra das manhãs 360 de fim de semana, logo depois deste

0: Jornal das 10. Por agora é tempo de irmos ao desporto, até porque o Futebol Clube do Porto venceu o Torriense por 1-0 e conquistou assim, Zé, a supertaça número 25 da história do clube.
1: O Futebol Clube do Porto começa assim a nova temporada com mais um troféu. Valeu o golo de Vítor Froholt, marcou aos 38 minutos em Coimbra, frente ao Torriense. Após a partida que significou a conquista da supertaça Cândido Oliveira, Francesco Farioli admite que a vitória não foi simples frente ao Torriense. O técnico portista diz também que, depois de começar a época da melhor forma, já está atento ao regresso do campeonato.
2: Foi uma partida muito difícil. Mérito total ao Torriense pela organização e pela qualidade de muitos jogadores. É uma equipa muito física que complicou bastante a nossa vida. Mas era importante vencer e conseguimos. Agora temos algumas horas para comemorar e depois foco total na próxima semana e no início do campeonato.
1: As palavras do treinador do Futebol Clube do Porto, declarações à Sport TV depois do final da Supertaça, que terminou com triunfo portista por 1-0. Já o técnico do Torriense, Luís Tralhão, considera que a equipa podia ter ido mais longe, mas ainda assim diz o técnico da equipa de Torres Vedras que sai orgulhoso da final da Supertaça.
3: Fazer o jogo que fizemos aqui hoje, este me dá orgulho, fico muito entusiasmado também para o que vem. Por outro lado, já estou começado a habituar a ganhar taças, quer dizer, e sentir que ficámos perto, ficámos tão perto. Não existe vitórias morais, mas há aqui um sentimento agridoce. Muito orgulhoso pelo que fizemos em campo. Acho que o Futebol Clube do Porto e nós tivemos quase o mesmo número de oportunidades. Não tenho a estatística, mas sentimos que estivemos muito próximo de marcar. Obviamente estamos a jogar com uma equipa de um poderio fantástico, uma intensidade brutal, mas honestamente hoje acho que pelo menos era justíssimo a prolongamento.
1: As palavras de Luís Tralhão, também à Sport TV, depois da derrota na Supertaça Cândido de Oliveira. 1-0 venceu o Futebol Clube do Porto no jogo que marca o arranque oficial da temporada 2026-2027, aconteceu em Coimbra.
0: Vai ser um tema também em destaque no E o Campeão é desta manhã, para ouvir depois da síntese notícias das 11h30. Já a seguir, Gabinete de Guerra, aqui na Rádio Observador, primeiro Zé, tempo para outras notícias que estão a marcar esta atualidade, a marcar a atualidade nesta manhã de domingo, assim é que é.
1: O incêndio de Valpaços está dominado, mas mais de 700 operacionais, apoiados por 240 viaturas e 3 meios aéreos, continuam no terreno para evitar que as chamas voltem a sair de controlo. A Proteção Civil explica que o incêndio está controlado, mas não extinto, e por isso mantém-se esse trabalho no terreno por parte dos operacionais. Este fogo começou em Valpaços, no distrito de Vila Real, na terça-feira, atingiu outros 3 concelhos já no distrito de Bragança. O autarca de Valpaços diz que o fogo destruiu 16 mil hectares de terreno durante a semana. O distrito de Faro está hoje ainda sob aviso amarelo por causa do calor emitido pelo Instituto Português do Mar e da Atmosfera, por causa do calor que se faz sentir. Este aviso vai prolongar-se até às 9 da noite de hoje. Também o arquipélago da Madeira está sob aviso amarelo, também por parte do IPMA, devido às condições do tempo. E João, para terminarmos este Jornal das 10, que marca o arranque também das manhãs 360, és fã de Sopranos?
0: Conheço a série, mas não sou o maior fã, é certo. Mas tenho amigos que adoram.
1: Este é o genérico de uma série muito aclamada, para muitos também uma série de culto, e há uma notícia triste para os fãs desta série. O ator Vincent Pastore, que interpretava a personagem Salvatore Bonspecino, morreu, tinha 80 anos, foi encontrado sem vida em casa. A causa da morte ainda não foi revelada.
0: E Zé, além deste papel na série Sopranos, há outros papéis que interpretou ao longo da sua vida, não é?
1: Muitos outros, é certo, ao longo da carreira, mas embora quase sempre secundários. Ele fez parte do elenco do filme Tudo Bons Rapazes, de Martin Scorsese, outro filme de culto, do misterioso assassino em Manhattan, de Woody Allen, e até de Perseguido pelo Passado, de Brian De Palma. Papéis secundários, é certo, mas Vicente Pastore fez parte, tem um longo currículo, morreu aos 80 anos. E tem também aqui uma curiosidade. É que ao longo da carreira, a grande parte das personagens que interpretou acabaram-se, têm algo em comum, eram quase sempre ligados ou ao mundo do crime ou à máfia.
0: Muito bem. Fechamos assim este Jornal das 10, a morte de Vicente Pastore aos 80 anos.

0: Muito bom dia, são 10 e 8.
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0: Ao longo desta hora das 10, há uma nova edição de O Vencedor É, mas antes há ainda Gabinete de Guerra, é para ouvir daqui a 1 minuto e meio.
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8: Abrimos a porta ao Gabinete de Guerra na Rádio Observador, o programa em que destacamos as principais questões geopolíticas mundiais. Hoje contamos com a análise do Tenente-General Marco Serrone, a quem agradeço a disponibilidade. Seja muito bem-vindo à Rádio Observador. Vamos começar...
9: Olá, bom dia.
8: Bom dia. Vamos começar por abordar a situação em Ceuta. O governo espanhol diz que a crise migratória súbita está bem encaminhada, rumo à resolução, mas há relatos dos jornalistas que dão conta de migrantes que ainda chegam a nado, encharcados, apenas com a roupa que trazem no corpo. Este assunto vai estender-se durante quanto tempo, Tenente-General Marco Serrone?
9: Olá, bom dia, muito obrigado pelo convite. Bom, eu julgo como evento, enfim, com um conjunto de características relativamente diferente daquilo que tem sido as, enfim, as tentativas de passagem migratória, devido essencialmente ao volume, julgo que vai ter um fim, a curto prazo naturalmente, portanto ainda estamos eventualmente com os últimos resquícios deste evento. É evidente que as passagens, as tentativas de passagens a nado, contornando os pontões ou mesmo saltando a rede, são questões que têm, enfim, por vezes têm dentro de números muito relativamente maiores, mas são questões que se passam quase, eu diria, não digo dia a dia, mas que se têm a passar. Agora, vamos ver aqui a questão. O eu central é a capacidade dos países que fazem fronteiras com, até fronteiras da União Europeia, nomeadamente o espaço Schengen, de controlar este tipo de movimentos de massas que, além do efeito, enfim, natureza humanitária que tem naturalmente relativamente a este caso ao número de mortos, tem um efeito sobre também a percepção de segurança, enfim, dentro do espaço Schengen naturalmente. Este evento, nós não sabemos os detalhes todos, naturalmente, mas, quem se dedica a estas coisas da segurança e da defesa e da geopolítica percebe que um evento desta natureza não é organizado em 5 minutos, naturalmente. Isto tem um processo, sejam as máfias, como diz Pedro Sanches, tenha por trás alguma pressão, de Marrocos, enfim, quem fala dos Estados Unidos, eventualmente, não passa despercebido aos serviços de informações, muito provavelmente, e há suspeitas que os serviços de informação espanhóis pudessem estar ocorrendo disto, e aqui a questão se a Espanha fez ou não, o governo espanhol fez ou não fez nada, é uma questão que terá que ser analisada naturalmente. Mas, e tem aqui outro aspecto também, julgo eu sob o ponto de vista da unidade da União Europeia, também percebeu-se que há aqui algumas fraturas relativamente às posturas políticas dos países, os seus líderes políticos, que depois têm impacto nestas coisas. Mas voltando à sua pergunta, eu julgo que isto é um fenómeno que vai ser localizado, não é? Sob o ponto de vista dos efeitos e da organização, é localizado. Não quer dizer que não possa vir a haver no futuro, com mais intensidade, para potenciar, enfim, as políticas, seja de Marrocos,
8: naturalmente, porque há aqui... não há risco, no seu entender, de novas crises súbitas de migração, como a que aconteceu nos últimos dias?
9: Não, eu julgo que há risco. Quer dizer, o risco está presente. O que é preciso é antecipar o risco e, de algum modo, criar os mecanismos para esse efeito. E esses mecanismos são de diversas naturezas. São mecanismos de natureza física, das polícias, naturalmente, e do controle, mas também tem a ver com a interação, naturalmente, seja de Espanha, seja da própria União Europeia, com Marrocos.
8: E como é que se antecipa esses riscos?
9: Uma vez, esses riscos antecipam-se essencialmente, uma vez, sob o ponto de vista da ocorrência do evento, é uma questão de segurança, naturalmente. E, portanto, os serviços de informações têm que conhecer, e os serviços de investigação policial também, naturalmente, seja da Espanha, seja da União Europeia. Estamos a falar da Espanha, isto são coisas que podem acontecer. Vamos lá ver, a Espanha tem a questão do enclave de Ceuta, não é? Porque, que é uma questão sensível, mas também, contrariamente àquilo que muita gente falou, Ceuta está fora do espaço Schengen, portanto tem um tratamento diferente, portanto o espaço Schengen começa em Algeciras, não é? Não é em Ceuta e Melilla, por assim dizer. E portanto, vamos lá ver, estes eventos que possam ser até utilizados com outro tipo de intuitos políticos, nomeadamente neste caso de Marrocos, têm que ser precavidos, não só sob o ponto de vista do conhecimento daquilo que está a passar com as redes, de quem controla as redes, dos sistemas das máfias que controlam o tráfico ilegal, como também nos mecanismos de, sejam eles de resposta imediata ou de antecipação e de prevenção, seja sob o ponto de vista do diálogo político com Marrocos. Terá que ser feito no sentido de enfim, de Marrocos também, o próprio rei, já é terreiro, dizer que este assunto tem que ser mais bem... Lá vem, houve coisas que estão a correr mal que puseram em causa também a imagem de Marrocos, naturalmente. Não foi só a imagem de Espanha, foi a imagem de Marrocos também, que de algum modo também fechou um pouco os olhos a esta massa humana que se aproximou de Ceuta e que tentou passar por diversos sítios. Enfim, até haverá indicações que a guarda que está do lado de Marrocos não fez absolutamente nada e que até terá aberto algumas das portas, não sei. São coisas que terão que ser investigadas. Mas há aqui dimensões de natureza geopolítica que também têm que ser tratadas, que não só pura segurança da migração ilegal e da questão criminal da utilização da imigração como fenómeno, enfim, de criminal, do crime organizado. Há questões de natureza política e têm que ser ambas tratadas.
8: Marco Serrano, gostaria também de abordar a resposta europeia. Tivemos vários países a intervir de forma pública após estes primeiros tempos da crise de migração. Tivemos o governo de Pedro Seixas também a responder a essas críticas. Uma resposta muito fragmentada na Europa. Há quem veja isto como uma crise humanitária, há quem apelide isto quase como uma praga que está a chegar a Ceuta. O que é que leitura é que podemos fazer desta reação dispersa por parte da União Europeia?
9: Eu acho que dispersa é uma, enfim, é uma palavra simpática, não é? Há de facto uma polarização dentro da Europa em termos políticos. E sobre diversas questões, não é só a questão da imigração, sobre outras questões, natureza, relações com a Rússia, relações com os Estados Unidos, portanto, há uma polarização de posições, neste caso da imigração, os países que são mais, por assim dizer, que têm mais preocupações com a questão do tratamento político do fenómeno das migrações, tiveram uma reação relativamente, enfim, brusca, talvez, julgo eu, na minha opinião, um pouco mais brusca do que aquilo que era necessário. Para já, é preciso também pôr a questão em contexto. Como eu há pouco disse, Ceuta não faz parte do espaço Schengen. Ficou, quer dizer, o que alguns países disseram parece que tinha havido uma invasão do espaço Schengen, do que não é verdade, não é? Sob o ponto de vista formal e técnico, não é verdade. E, portanto, eu julgo que aqui há uma polarização. O assunto da migração, como sabemos, é um assunto de polarização interna dentro dos países, e isso passa-se em todos os países, onde há partidos que são, enfim, mais anti-imigração do que outros partidos que são mais pró, ou pelo menos de maior acomodação do fenómeno das migrações, em termos internos dos países. E depois também há uma polarização dentro da União Europeia relativamente a isso. Não há países, enfim, que têm governos, por assim dizer, que seguem essas políticas de controle mais exigente ou quase total do fenómeno migratório, contra países que têm uma postura, ou governos de países que têm posturas mais abertas relativamente a isso. E essa fratura notou-se nitidamente, E depois isto tem efeitos negativos, embora a União Europeia, de algum modo, a Comissão tenha vindo a tentar pôr aqui alguma água na fervura, mas, de facto, isto tem questões que são controláveis e têm que ser bem articuladas ao nível local dos países, porque os países é que têm as fronteiras, não é? Naturalmente. É que têm, se fazem o controle da sua parte de fronteira da União Europeia ou do espaço Schengen, com questões de natureza mesmo institucional da União Europeia, que é a própria União Europeia que tenta tratar e tenta regular de algum modo e criar as diretivas necessárias para enfim, para o controle e para a organização deste fenómeno. Precisamente que a União Europeia precisa, os países da União Europeia precisam de mão de obra, não é? E que não temos em termos internos. E, portanto, isto tem que ser controlado a todos estes níveis. A questão mais sensível da segurança é uma questão mais dos países, embora há sítios onde tem que haver coordenação entre os países, que é o caso, por exemplo, de nós, Portugal e Espanha, naturalmente, temos uma fronteira comum da União, uma fronteira contígua da União Europeia, que tem que ser, enfim, tem que ser tratada de forma articulada e com os meios necessários suficientes e a articulação interpaíses que tem que haver.
8: Vamos avançar, Tenente-General Marco Serronha, a abordar a situação no Médio Oriente, até porque Donald Trump anunciou a suspensão de ataques perante a perspectiva de um novo acordo de paz com o Irão. Isto é um esforço diplomático por parte do presidente norte-americano ou uma consolidação de forças?
9: A ver, eu julgo que é uma mistura de diversas coisas, né, naturalmente. Os Estados Unidos tiveram, enfim, tiveram esta parte nos últimos dias dos ataques, depois pararam. Houve uma pequena reativação dos ataques com efeitos que nós já esperávamos que o Irão vai ter e com a questão do ataque e da retaliação sobre os países do Golfo, alguma preocupação da Arábia Saudita, como sabemos, relativamente a esta questão, que inclusivamente o príncipe Bin Sultan terá falado com Donald Trump no sentido de calcular os ataques para evitar retaliações complexas, e por isto, por um lado, sobre a Arábia Saudita e sobre outros países. E por outro lado, enfim, uma ideia que teremos que ver agora, ainda analisar melhor e ver os resultados de um avanço, isto foi Donald Trump que eu disse, de algum avanço nas negociações. Vamos ver, as negociações havia informações que tinham de facto reiniciado com os mediadores, deve haver e haverá com certeza propostas de um novo acordo, de um novo memorando, com um texto mais, que seja mais facilmente inteligível e percebível por toda a gente, ou seja, que seja interpretado por todos da mesma maneira, coisa que nós sabemos que não se passou com o acordo dos 14 pontos, que foi feito, enfim, relativamente à pressa e o texto lá ficou, não era exatamente interpretado da mesma maneira, tanto pelos Estados Unidos como pelo Irão, nomeadamente sobre a questão de Hormuz. E portanto vamos ver, mas é essencialmente, eu julgo que há aqui um processo negocial. E vamos assistir um pouco ao mesmo que assistimos no antecedente, ou seja, conforme isto anda mais ou menos em favor dos Estados Unidos, poderá haver ações de natureza militar, com a resposta é evidente do Irão, mas vamos ver, pode ser que haja expectativas positivas relativamente a haver um acordo, embora nós sabemos à partida que as posições, tanto dos Estados Unidos como do Irão, não se alteraram significativamente, pelo menos do ponto de vista retórico. Portanto, o Irão não abdica do Estreito de Hormuz, não quer a questão nuclear posta nesta fase. Os Estados Unidos insistem na questão do Hormuz aberto e livre e do Irão não ter armas nucleares. Portanto, vamos ver como é que conseguem, de algum modo, acordar alguma coisa que leve, pelo menos, a um reativar do cessar-fogo mais, enfim, mais previsível, mais monitorizável, mais, enfim, com mecanismos também que se possam monitorizar o cessar-fogo, coisa que não se passou do antecedente, conforme vimos.
8: Para já.
9: Quando se entrou. Quando se entrou nas negociações técnicas, a coisa não funcionou porque não era possível, pelas duas partes, perceberem se não se entendiam sobre o conteúdo e sobre o conceito de cada ponto. Não era possível criar medidas técnicas que fossem eficazes para o controle. Claro.
8: Para já, o que temos é o ministro dos Negócios Estrangeiros do Irão a deixar um aviso aos Estados Unidos. Qualquer ação temerária vai merecer uma resposta por parte de Irão. Isto fragiliza desde já a narrativa que estava a defender-me?
9: Isto fragiliza no sentido da retórica, não é? Mas isto não é novo também. Nós sabemos que o Irão teve sempre uma preocupação e de algum modo...
8: Era a segunda parte da minha questão, que é se este tipo de avisos / ameaças tem algum tipo de efeito ainda.
9: Não, vamos lá ver, tem, porque nós, o que vimos desde o início desta guerra, foi que o Irão teve sempre a capacidade, sob o ponto de vista da retórica e do fenómeno da comunicação estratégica internacional, relativamente ao conflito, de algum modo ter a liderança disto, ou seja, tanto para efeitos essencialmente de natureza interna, não é? Da própria população iraniana, como no, na região, que é o que lhe interessa, onde lhe interessa de algum modo influenciar também. E os Estados Unidos também. Mas essencialmente, questão interna, e portanto, por assim dizer, dá a ideia, e criou uma ideia, uma narrativa, que quem controla a sequência das operações, seja do processo negocial, seja das operações militares, é o Irão. Portanto, com estas ameaças, e se os Estados Unidos não fizerem nada, dá a ideia que esta ameaça está a funcionar, não é? Está a dissuadir os Estados Unidos de atuar. Vamos ver o desencadear isto, mas o que resulta daqui é que quem lidera a questão das negociações e da narrativa comunicacional à volta de tudo isto é o Irão. E essa preocupação que o Irão tem tido sempre, e de algum modo tem tido sucesso nesse capítulo.
8: Vamos ainda manter-nos no Médio Oriente, mas falar um pouco sobre Gaza. Pelo menos 8 pessoas morreram esta madrugada na faixa de Gaza, 9 ataques israelitas, apesar do acordo sobre o desarmamento do movimento islamista do Hamas e a possível retirada de Israel de território palestiniano. Este acordo entre Israel e o Hamas está condenado a fracassar?
9: Vamos ver, eu não seria tão... Enfim, não teria uma interpretação tão radical. Agora, não vai ser fácil, porque nós sabemos que as posições lá... Embora tenha havido aqui uma evolução, sob um ponto de vista positivo, do Hamas no sentido da sua desmilitarização, condicionando totalmente a retirada de Israel de Gaza. Mas que era a questão que o Hamas, enfim, em determinada altura, conforme não recordamos, não aceitava a questão do desarmamento, e mesmo assim, sob um ponto de vista prático, independentemente sob o ponto de vista, enfim, formal, tenha manifestado essa possibilidade, sob o ponto de vista prático, é sempre o velho problema da implementação, não é? Porque os dois atores, seja o Hamas, seja Israel, são muito, como é que eu ia dizer, são muito assertivos sob o ponto de vista da implementação das medidas. E basta o outro interpretar que aquilo que Israel, o Hamas interpretar que aquilo que Israel está a fazer não é a retirada que estava a pensar, para de algum modo este acordo ou esta implementação durar muito mais do que aquilo que era esperado, ou mesmo parar, ou mesmo retroceder. Portanto, é um pouco essa questão. Agora vamos ver até que ponto os mecanismos de monitorização com a tal Força Internacional de Segurança e todos o formato da desmilitarização do Hamas e da retirada de Israel de dentro de Gaza, como é que vão ser implementados e como é que vão ser feitos. É evidente que as eleições de Israel também não ajudam muito isto, em seu ponto de vista, da luta política interna, naturalmente, especialmente do lado do governo, Netanyahu, e até que ponto o Hamas tem força, vai ter algum tipo de força interna dentro de Gaza para continuar a tentar, pelo menos, implementar uma liderança política e de segurança dentro de Gaza, na prática, foi o que fez durante os últimos, enfim, 25 anos. É um pouco isso, vamos ver. Pode ser que sim.
8: Tenente-General Marco Serrunha, temos ainda 2 minutos para abordar a situação na Ucrânia. Moscovo mantém ataques constantes a várias cidades, sobretudo também a Kiev, e há cada vez mais notícias sobre a possibilidade de Vladimir Putin avançar mesmo com uma nova mobilização de forças. O presidente russo precisa de mais botas no terreno?
9: Precisa por duas razões. Primeiro porque precisa de rodar ou de recompletar, aliás, as baixas que têm tido, que são muitas, não é? Mais de 2.500 por dia. E, portanto, isso tem que ser recompletado, por assim dizer. Mas, mais do que isso, tem a noção que é preciso haver um aumento das capacidades militares relativamente àquilo que tem estado presente para ter algum grau, ou mais grau, de sucesso naquilo que para ele é mais importante, que é a progressão do Donbass. Porque isso tem que ter sido conseguido. E, portanto, enfim, Putin tem resistido à mobilização, porque a mobilização, sob o ponto de vista político interno, é complicado para Putin, para quem andou a vender durante quase 5 anos, que isto é evidente que foi decrescendo este, esta dinâmica de, enfim, de uma vitória em larga escala e de forma imediata foi decrescendo ao longo do tempo, naturalmente, pela realidade dos factos, mas vai ter que mexer, porque, enfim, Putin, o regime arranjou um processo de mobilização que passava essencialmente pela contratação e por pagar bons ordenados aos voluntários que iriam lá para a guerra da Ucrânia. Isso não tem chegado, não vai chegar, e portanto terá que ir para um fenómeno de mobilização. E a mobilização é um fenómeno forçado, não é? Forçado, não é de voluntariado, é forçado. É de algum modo, fazer uma lei de mobilização que obrigue as pessoas de determinado tipo, enfim, de determinada idade a incorporarem as Forças Armadas Russas com destino à Ucrânia. E portanto isso era uma coisa que ele sempre evitou fazer, que vai afetar um pouco aquilo que é chamado o contrato social entre o regime russo e a sua população, em especial a população das províncias e das repúblicas da Rússia, da Federação Russa mais ao Ocidente, não é? Aquelas que podem vir, onde está mais população e vão ser mais afetadas por isso, nomeadamente dos oblastes de Moscou e de São Petersburgo. E isso vai criar, ele andou a evitar isso, vai criar alguma, enfim, alguma turbulência interna. E ainda por cima há aqui outra dúvida.
8: Para concluir?
9: Isso será eficaz. Será eficaz. Porque depois a Rússia tem um problema, que é o treino que dá aos seus militares é muito fraco. E foi identificado aqui há uns dias pela diretora da CIA, que o tempo de vida de um militar russo recém-treinado que chega à linha da frente é entre 20 minutos e meia hora. Portanto, mau treino. E se houver mau treino, podem arranjar 300 mil, que não vai. Enfim, não é isso que vai fazer a alteração, naturalmente.
8: Muito obrigado, Tenente-General Marcos Ronha. Chegamos ao final do nosso tempo. Fica por aqui a edição de domingo do Gabinete de Guerra.
9: Obrigado, bom domingo.
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13: Já a seguir vamos ter nova edição de E o Vencedor É, na Rádio Observador. Por agora, Síntese Notícias. Zé, que notícias estão em destaque a esta hora?
8: Começamos com o incêndio em Valpaços, que sofreu um reacendimento durante a noite. É o que indica o 2º Comandante Regional de Emergência e Proteção Civil do Norte, a Agência Lusa. Garante, no entanto, que estes reincendimentos estão a ser combatidos e que o incêndio se encontra controlado. O Comandante explica ainda que os operacionais e os meios vão continuar no terreno para que as chamas não voltem a sair do controlo. O incêndio em Valpaços tem neste momento mais de 700 operacionais no terreno, apoiados por 240 viaturas e 3 meios aéreos. A Proteção Civil sublinha que o incêndio está controlado, mas não extinto. Subiu para 71 o número de mortos em Ceuta após a entrada massiva de migrantes. O número é avançado pelas autoridades espanholas, que afirmam que a situação continua a voltar ao normal. Continuam também as dúvidas sobre o número de pessoas que entraram e entretanto saíram de Ceuta. As estimativas iniciais do governo apontam para cerca de 50 mil migrantes a chegar a território espanhol. As autoridades dizem agora que mais de 73 mil pessoas já voltaram ao país de origem. São números que não batem certo. Pedro Sánchez deverá falar nos próximos minutos para fazer uma nova atualização da situação em Ceuta. Donald Trump cancelou o ataque que estava previsto contra o Irã. O presidente dos Estados Unidos anunciou que há uma perspectiva de um novo acordo. O presidente norte-americano diz que estava pronto para atacar o Irã com terror e uma força militar que não era vista desde a Segunda Guerra Mundial, mas explica que aceitou travar a ofensiva a pedido do Irã e de outros países do Médio Oriente após terem sido alcançadas bases para um novo acordo. É o que escreve o presidente dos Estados Unidos numa publicação na rede social Truth Social. Já o Futebol Clube do Porto venceu a Supertaça. Os Dragões venceram o Torriense por 1-0. Conquistam assim o primeiro troféu da temporada. É número 25 da história do Futebol Clube do Porto, que começa a nova temporada com um novo troféu. Vítor Froholt fez o único golo da partida em Coimbra nessa vitória do Futebol Clube do Porto sobre o Torriense por 1-0.
13: Notícias de regresso às 11 com o José Rafael Lopes e o vencedor é, já a seguir, bom fim de semana. 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Ficamos a 27 minutos das 11. Nova edição de O Vencedor é também aqui na Rádio Observador, com notas para dar de 0 a 20. Hoje essas notas são dadas pelo Ricardo Ferreira Reis e o André Azevedo Alves. A condução deste O Vencedor é contigo, Zé.
8: Ricardo Ferreira Reis, André Azevedo Alves, muito bom dia. Sejam bem-vindos ao E O Vencedor é na Rádio Observador, edição de domingo. Vários temas aqui em carteira e vamos começar com o primeiro tema escolhido pelo André Azevedo Alves, que quer falar do diagnóstico do vencedor do Prémio Nobel, James Robinson, e também da análise de Nuno Palma. Dizem que Portugal tem instituições fracas e um desempenho aquém do potencial. É um longo artigo. André Azevedo Alves vai ao encontro desta análise de que Portugal está a ter um desempenho económico aquém do potencial?
11: Vou ao encontro dessa análise. Acho que é um estudo oportuno e importante. Acho que foi uma boa iniciativa do Instituto Tamar da Costa, liderado por Manuel Monteiro e apoiado pela CIP, pela Confederação Empresarial de Portugal. E acho que o estudo Nuno Palma e do James Robinson, de facto, identifica bem os principais bloqueios ao crescimento do país. Acho que a recomendação central focada no sistema judicial é interessante. Acho que é difícil a execução, mas enfim, acho que não há reformas na situação em que Portugal está de fácil execução. E acho em particular que isso liga-se também depois, de uma forma que falarei um bocadinho mais à frente, a meu ver, com o caso de Luís Neves. Acho que a identificação de que os problemas do país e os bloqueios ao crescimento estão muito centrados numa cultura de compadrio, de portas giratórias, de redes de interesses e cumplicidades que estão profundamente instaladas e enraizadas, que esse diagnóstico é talvez o ponto mais importante que é preciso combater se de facto quisermos ultrapassar esta situação de bloqueio e de retrocesso em termos relativos de falta de convergência com os países mais desenvolvidos que se vem intensificando ao longo das últimas 3 décadas e, portanto, nesse sentido parece-me que o estudo é de facto positivo, merece atenção e é uma boa iniciativa para lá da espuma dos dias, que tende a ser aquilo que nos vai dominando na análise e na discussão do país.
8: É um retrato que aparentemente não mostra assim um bom cenário para Portugal. Ainda assim parece-me, André Azevedo Alves, que vem daí uma nota positiva.
11: Sim, vem uma nota claramente positiva para o estudo, não para a situação do país, mas para a identificação, para a coragem também dos autores. É bem, neste caso, mais do Nuno Palma, que é, apesar de estar fora do país, é português. Para o James Robinson será, enfim, essa componente de coragem será menos necessária e, portanto, para o estudo e, de alguma forma, a nota extensível também ao IDL e à CIP, 18 valores.
8: 18 valores, é a primeira nota da edição de domingo de E o Vencedor é. Vamos avançar, Ricardo Ferreira Reis, até porque vamos dar um salto até ao norte de África, até a Ceuta, porque a questão migratória tem marcado os últimos dias e a nota que pretendes dar é a Pedro Sánchez, o primeiro-ministro espanhol. Está a ser capaz de lidar, no teu entender, com este desafio súbito no norte de África?
14: É difícil dizer que sim. Eu acho que Pedro Sanches tem... eu acho difícil dar nota a Pedro Sanches porque ele já nem devia estar em exame, não é? Portanto, já devia ter saído de cena há muito tempo e, portanto, é difícil dar nota a quem nem devia estar no exame. Quer dizer, aqueles alunos que uma pessoa vê lá sentados e diz, mas você ainda está inscrito na cadeira, quer dizer, não pode estar aqui, não devia estar aqui. Isto é uma catadupa de dominós que vão caindo, ou seja, há um problema no Médio Oriente, a Espanha tem problemas de fornecimento de energia, tem que ir buscar energia ao outro lado, faz um acordo com a Argélia está em conflito com Marrocos, a Espanha exporta gás natural para Marrocos com um protocolo com a Argélia de que nenhum do gás importado da Argélia vai para Marrocos, na medida em que a Espanha agora só pode receber gás praticamente de Marrocos, porque o do Médio Oriente está cortado, isso levanta aqui um problema muito sério de fornecimento a Marrocos. E há aqui este jogo político que depois os marroquinos instrumentalizaram largas dezenas de milhares dos seus cidadãos para aquela invasão que tem pouco a ver com migração e, portanto, e já agora não tem nada a ver com Schengen. Na reação dos países europeus...
8: A dúvida sobre Schengen acabou por ser desmistificada muito rapidamente.
14: Muito rapidamente. E, portanto, a reação de Meloni, da Finlândia, mesmo da França, não tem nada a ver com Schengen, nem com a situação... Não tem nada a ver, enfim, não é...
8: Nem é possível.
14: Não é possível. Logicamente, aquilo não casa. Tem muito mais a ver com as políticas de Sanches no passado e, portanto, aquilo é um sinal de cartão vermelho do tal... Quer dizer, o que é que você ainda está aqui a fazer? Nós não confiamos nas políticas do seu governo, independentemente desta situação, mas esta situação chama a atenção para que aquilo não está bem. Nesse sentido, volto a dizer o que estava a dizer, não sei que nota dar a um aluno que não devia estar inscrito na disciplina,
8: na cadeira,
14: nem para o oral pode ir em tudo isto, ainda para mais.
8: Pode não participar nas aulas em contínuo e ir a exame.
14: Pode, se tivesse inscrito na cadeira. Agora, o senhor, ainda para mais ontem, deu-se ao desplante de publicar a sua lista de músicas de verão nas suas redes sociais, poucas horas depois de um ataque à soberania do território espanhol. No meio disto tudo, damos graças à decisão dos seus tis, em 1640, de terem escolhido ser espanhóis e não portugueses, quando foi a transição da restauração.
8: Ora, sem nota, vamos... Um nulo?
14: É exatamente isso? É exatamente. É um sem nota. Acho que um sem nota
8: é o que fica neste caso. Deixado pelo Ricardo Ferreira Reis a Pedro Sanches. Vamos voltar até... Continuamos aqui na dicotomia ibérica Portugal-Espanha, porque vamos falar de André Azevedo Alves, de Luís Montenegro e também de António José Seguro, sendo que aqui o André quer fazer uma associação ao caso de Luís Neves. Já ouvimos a mensagem de António José Seguro. Luís Montenegro, para já, continua um pouco mais parco em palavras. Uhum. Que análise é que podemos retirar de todo destas três personagens neste drama que se criou à volta do Ministro da Administração Interna?
11: Sim, eu hoje gostava de me focar mais em Montenegro e António José Seguro, relativamente a Luís Neves, já por várias vezes aqui, nomeadamente em antena no Observador, referi que acho que há bastante tempo que não tem condições para ser ministro. Aliás, não deveria sequer ter transitado Diretor Nacional da Polícia Judiciária para ministro, mas independentemente...
14: Não devia estar em exame também.
11: Não devia estar em exame, exatamente, Ricardo, mas independentemente dessa questão...
14: Na tua opinião, depois, claro.
11: Na minha opinião, naturalmente. Mas para lá da questão da escolha, que a meu ver nunca devia ter sido feita, depois há a situação concreta do ministro Luís Neves e, a meu ver, para a situação concreta do ministro Luís Neves, já há várias semanas que o ministro devia ou ter apresentado a demissão ou ter sido demitido. E, portanto, mas queria-me focar aqui não em Luís Neves, portanto, não repetir isso, embora já o tenha feito.
8: Vamos gerar atenções para o Primeiro-Ministro e para o Presidente.
11: Para o Primeiro-Ministro e para António José Seguro. E, exatamente, a Luís Montenegro, por um lado, vai-se percebendo cada vez mais, eu esta semana num contracorrente falava também disso, que a estratégia vai ser empurrar para a frente com a barriga o tal incha-desincha inspirado naquele que é cada vez mais uma referência para a estratégia do atual governo AD, que é António Costa, e ver se a coisa passa, não é? Portanto, e se dá para manter Luís Neves em funções, também assente no amplo na ampla base de sustentação que tem no Bloco Central entre PS e PSD, e portanto vai-se percebendo cada vez mais que essa é a estratégia, parece-me uma má estratégia, e que ainda que possa no curto prazo funcionar, é uma estratégia que a meu ver tem riscos e custos, e impõe custos gravíssimos ao próprio regime, e portanto há aqui uma degradação que o Luís Montenegro está a proporcionar, que a meu ver é muito grave. E depois há aqui um pequeno episódio mais da tal espuma dos dias, não é, que eu referi há pouco, e que a meu ver ilustra depois esta forma de atuação, que foi agora o pequeno episódio da impossibilidade da audição parlamentar, e termos assistido a Luís Montenegro vir culpar os partidos políticos, onde se presume incluir também o PSD e o CDS, por não ter havido entendimento. E parece-me que é uma excelente ilustração da tal estratégia, porque obviamente ninguém acredita que a postura que o PSD teve neste pequeno episódio não tivesse sido, enfim, vou dizer, concertada, para não dizer ditada por Luís Montenegro, não é? Portanto, Luís Montenegro vir ter essas declarações lamentando não ter havido condições para ouvir o ministro, mas dizendo que, claro, que o ministro está disponível, parece-me, enfim, lamentável, e parece-me, de facto, confirmar que a estratégia de Luís Montenegro e do Hugo Soares vai ser até ao limite do possível. Eu espero que isso se torne impossível, se não for por outra razão, por atuação do Presidente da República, mas que será até ao limite do possível manter Luís Neves, a meu ver, contra toda a razoabilidade e contra toda a evidência, procurando que o episódio, como outros episódios, acabe por passar, mas neste intervalo vai-se degradando o regime.
8: Para já, António José Seguro diz que está atento.
11: Exatamente, e eu ia precisamente a António José Seguro. Onde é que entra aqui António José Seguro? Ligado precisamente com o caso e com a atuação de Luís Montenegro. Eu, pela positiva, e portanto eu, depois isso vai-se refletir também na nota, acho que o silêncio público até ver de António José Seguro, para mim, contrasta favoravelmente com o que foi a atuação passada, nomeadamente de Marcelo Rebelo de Sousa, que por esta altura já teria feito um número incontável de declarações e de pronunciamentos públicos sobre o caso, dizendo tudo e o seu contrário. E, portanto, nessa perspectiva, eu saúdo esta contenção a nível da intervenção pública de António José Seguro. Esta é a parte positiva. Há uma parte negativa, mas que para mim ainda está em aberto. A parte negativa é Luís Neves continuar em funções. Essa parte para mim ainda está em aberto porque eu quero acreditar que, num momento não muito distante, Luís Neves, não obstante a estratégia de Luís Montenegro e Duque Soares, se demitirá ou será demitido, e quero acreditar que António José Seguro, enfim, consistente com o discurso que levou à sua e com o posicionamento que levou à sua eleição, terá algum papel nessa demissão. E, portanto, saúdo a contenção nas declarações públicas de António José Seguro, acho que isso é positivo. E é um contraste também positivo com a degradação institucional do cargo de presidente que Marcelo Rebelo de Sousa, ao longo de 10 anos, infelizmente, infligiu ao cargo. Ao mesmo tempo, noto que, notamos todos, que o Luís Neves continua em funções. Darei depois, mais à frente, uma nota francamente mais positiva se a estratégia de Montenegro for derrotada. Darei uma nota mais positiva a António José Seguro e se Luís Neves, de facto, sair. Quero acreditar que é isso que vai acontecer. Acho que se não acontecer, é também a autoridade e a credibilidade do Presidente da República, António José Seguro, que vai ficar em causa, mas sobre isso teremos que aguardar. E, portanto, para já, nota negativa para Luís Montenegro, portanto, vou-lhe dar um 9. Não dou mais baixo, porque acho que do ponto de vista do taticismo político de curto prazo, a coisa até pode ser que funcione, mas é claramente negativo também, porque há uma tal aspecto de degradação do regime que eu acho que Montenegro está a proporcionar. Para António José Seguro, com o tal aspecto positivo da contenção nas declarações e com a presunção de que estará a atuar discretamente e que poderá atuar de forma mais, enfim, mais decisiva, se necessário, num futuro próximo, vai para já um para já 12 valores.
8: Uma nota positiva para o Presidente da República, uma negativa para o Primeiro-Ministro, deixada aqui pelo André Azevedo Alves, nesta questão que envolve também ainda a situação em volta de Luís Neves, que é também, Ricardo Ferreira Reis, um dos temas que queres trazer este vencedor, mas começo por uma ligeira provocação. Este cenário que estava aqui a ser descrito pelo André Azevedo Alves parece-te fazível?
14: O quê? Da
8: saída do ministro?
14: Saída do ministro. Todos os cenários são possíveis neste contexto. Eu também aqui neste estúdio, aqui há uns tempos, falávamos de não mandar fora o bebê com a água do banho. E eu acho que há aqui quatro circunstâncias que, enfim, usando a metáfora do bebê, da água, do banho e do...
11: Do tanque.
14: Exato, eu também falei do tanque. Portanto, a primeira é o bebê. O bebê é o prestígio das instituições, nomeadamente da Polícia Judiciária, que é uma instituição que nós muito preservamos e que nos tem ajudado bastante em muitas dimensões. E que terá sido, aparentemente, dizem os especialistas, bem dirigida por Luís Neves.
8: O próprio ministro falou no legado, nas explicações que deu.
14: Em elogio em causa própria, o que de facto, mas aparentemente, de acordo com fontes mais independentes que a própria pessoa...
8: Autoelogios sustentados.
14: Sim, exatamente. Isso será factual. Lembrem-se da boa expectativa que havia quando ele foi nomeado ministro nesse contexto de ter feito um bom trabalho, e da má expectativa que havia depois na segunda dimensão, que é a água do banho, que é as questões internas da polícia e um conjunto de outras dimensões, que estão, nós todos temos a noção de que há na justiça um problema sério, para além do identificado pelo Nuno Palma e pelo Robinson, de sair informação cá para fora, de haver aqui um conjunto de coisas que se calhar não deveriam ocorrer dessa maneira, de haver disputas internas que há em todas as instituições, agravado pelo facto dali ser uma coisa mais complicada. Essa situação é dá aso e abertura a que depois se aproveitem para pequenas tricas políticas, maiores, menores, e nesta altura temos aqui uma avalanche enorme de tricas políticas, e é essa água que devia ser deitada fora, na verdade. Depois há uma dimensão do tanque, que é saber se as dimensões pessoais do ministro, na altura, diretor nacional da Polícia Judiciária, se aquilo era um tanque, se era uma piscina, se os 5 mil euros foram pagos em efetivo ou não foram pagos em efetivo, e se poderiam ter sido pagos dessa maneira, ou em numerário, ou não serem pagos em numerário, quer dizer, são tudo questões que a lei ajudará a dirimir. Há uma dimensão moral e ética nesse contexto, que deveria ser tida em conta, tanto mais que o senhor é ministro e tanto mais que o senhor foi diretor nacional da Polícia Judiciária, com a responsabilidade de ir atrás dos criminosos. E uma quarta dimensão é a dimensão política, não é? Portanto, e nessa dimensão política há aqui uma data de coisas que de facto têm que ser esclarecidas, e é aqui nessa quarta dimensão que está aquilo que me está a perguntar, que têm que ser esclarecidas.
8: E aqui não há nenhum instrumento, digamos assim, tivemos o bebê, a água, o tanque, esta quarta dimensão.
14: Sim, não cabe, é o shampoo, se quiser. Ou a espuma, como o André dizia há um bocado,
8: a espuma.
14: Olha que bonita metáfora que estamos aqui a arranjar para este domingo. Solarengo. Essa espuma é importantíssima na manutenção do ministro no cargo, e essa, de facto, exigiria que ele fosse ao Parlamento o quanto antes. Eu acho que era muito conveniente, e melhor até ele ir já, do que depois em setembro numa comissão parlamentar de inquérito. Independentemente de depois também poder voltar a ir lá, mas quer dizer, uma boa forma de esvaziar a comissão parlamentar de inquérito era ele falar já e esclarecer as dúvidas que possam existir. Até por uma coisa importante. O ponto é esse, ou seja, na minha opinião, quer dizer, esta é aquela história do se fosse eu, que não sou, não quero ser, nem tenho nenhum jeito para ser. Na minha opinião, o discurso do ministro é: há um conjunto de coisas que eu fiz lá com o atrelado e o amoníaco e etc., que estavam mal feitas, mas estavam do lado do bem, estavam mal feitas em relação à lei. Ora, isso quer dizer que ele estava bem, a lei está mal. Ora, ele agora é ministro, tem a responsabilidade de nos dizer o que é preciso mudar na lei, olha, em linha com o estudo do Palma, tem a obrigação de introduzir rigor no que são os procedimentos, porque se aquilo está mal feito e agora há formas melhores de fazer isto, ou contornar aquilo que a lei obrigava, os partilhos da lei, é bom que ele nos explique o que é preciso ser retificado. E isso é da parte da espuma, mas é uma espuma importantíssima neste contexto. E, portanto, tenho pena, porque, mais uma vez, desculpe lá, eu estou aqui a fugir a dar notas a toda a gente, mas tenho pena que ele não vá ao exame, que seria o da Comissão Permanente, e era importante que o fosse. Aliás, julgo que a Iniciativa Liberal chamou e antes, era a altura que ele teria para ter feito esses...
8: Em conferência de líderes,
14: portanto, isso foi rejeitado. Tenho pena que isso aconteça. Não posso dar uma nota positiva à Conferência de Líderes ou aos líderes que terão decidido não levar o senhor a Parlamento, embora compreenda também que esta é uma péssima altura para ficarmos sem Ministro da Administração Interna.
8: André Azevedo Alves, antes de avançarmos, tivemos o bebê, a água, o tanque e a espuma. Há aqui mais alguma dimensão que dê para acrescentar?
11: Não, eu gostei. Em termos de dimensões, não consigo agora ter mais criatividade. Podíamos talvez incluir a piscina em algum momento.
14: Tanque. Não está bem piscina, ao bebê na piscina.
11: A piscina podia ser um elemento aspiracional, porque neste momento temos um ministro que equivale a um tanque. Seria bom ter um ministro que funcionaria como uma verdadeira piscina, talvez. Mas, não, queria só comentar muito brevemente um aspecto que o Ricardo referiu a propósito da questão do cumprimento da lei. E eu acho que é importante não subvalorizarmos esse aspecto. Ou seja, quer para alguém que, neste momento é ministro da Administração Interna, quer para alguém que no passado recente, muito recente, foi diretor nacional da Polícia Judiciária, a narrativa que Luís Neves procurou passar numa conferência de imprensa, que eu levo, acho que foi péssima, não é? Portanto, acho que teve elementos até de momentos de surrealismo na forma como, na arrogância de Luís Neves, até elementos de soberba na forma como se posicionou. Esta ideia de que, ok, eu posso ter desrespeitado a lei, posso ter desrespeitado procedimentos, mas eu estive sempre do lado do bem e, portanto, isso está justificado. Primeiro é, em geral, um discurso extraordinariamente perigoso, mas depois é particularmente inaceitável para alguém que está numa posição de diretor nacional da Polícia Judiciária. Porque se seria sempre condenável, é mais grave para alguém cuja função é fazer respeitar a lei. Quer dizer, e um aspecto fundamental do Estado de Direito é a sujeição dos próprios agentes políticos e administrativos a essa lei. E, portanto, isto não é um aspecto que me pareça possa ser reduzido. Enfim, ok, houve aqui uns incumprimentos, mas foi tudo com boa intenção, seguimos em frente. É uma questão realmente grave e é uma questão, voltando ao estudo do Nuno Palma e do James Robinson, que, a meu ver, a desculpabilização e a pouca relevância que, pelo menos, uma parte da sociedade portuguesa e da elite política portuguesa tenta dar a estas questões é, de facto, um fator de atraso do país e é um dos elementos que precisamos de ultrapassar e, neste sentido, o caso Luís Neves, para mim, é um sintoma também destes bloqueios e deste atraso e da tal cultura de compadrio, das tais redes de interesse e cumplicidades que geram este tipo de situações, independentemente das implicações legais, que aí, enfim, não tenho informação suficiente para dizer foram cometidos crimes, não foram cometidos crimes, e julgo, provavelmente tão cedo não teremos respostas definitivas sobre isso. Agora, que o que se passou é suficientemente grave para Luís Neves não poder continuar em funções, quanto a isso não tenho dúvidas.
8: Eu tenho ainda 2 minutos e meio para tentar que o Ricardo Ferreira Reis deixe uma nota nesta edição de hoje de E o Vencedor É. E vamos falar precisamente de um tema, Ricardo, onde garantidamente há notas, que é a segunda fase dos exames nacionais. Já podemos falar de uma nota mais positiva para Fernando Alexandre?
14: Claramente já podemos falar de uma nota mais positiva em relação àquilo que aconteceu na primeira fase. Eu acho que na segunda fase estão a acontecer duas coisas. Uma é o efeito novidade ou incerteza da novidade ou insegurança da novidade desapareceu. E, portanto, é um conjunto de passos que nós já sabemos como vão ser dados, que não sabíamos na primeira fase. Isso criava instabilidade e angústia em muitos mais milhares de candidatos ao ensino superior e à conclusão do ensino secundário do que cria agora. E, portanto, isso é uma clara... Mas isso é uma tautologia, quer dizer, isso aí não havia dúvida nenhuma de que isso ia acontecer dessa maneira. E dizer isto há 15 dias atrás não era defender o ministro, era pura e simplesmente estabelecer um facto. Depois, a segunda dimensão é que, de facto, aparentemente, até porque o número de provas são muito menores, estamos com muito menos ruído, o que significa no news, good news, não é? Portanto, e por tabela, no news, good news, good grade, portanto, boa nota, da situação. Ou seja, temos muito menos casos, há casos, mas são muito esporádicos. Nós nunca soubemos ao certo a dimensão dos casos na primeira fase, mas sabemos que na segunda fase eles são, agora sim, efetivamente, marginais. E, portanto, a prova ainda não acabou. Mas eu vou dar nota, esteja descansado. A prova ainda não acabou, mas nós estamos a ver naquilo que está feito até ao momento, que ainda não é a totalidade da prova, e nos últimos dias vamos ter uma parte, tal como nos exames nos últimos minutos, é quando os alunos fazem mais pontos, vamos ter mais pontos, mas até agora claramente a nota é bastante positiva nesta início de

0: A última coisa a ser feita, e exatamente, e, portanto, mas é a composição final, que é a articulação das notas. Aquele processo que decorreu razoavelmente mal na primeira fase, onde a nota não terá sido positiva, mas o suficiente para ir a uma oral, e nessa oral será esta segunda fase que está a correr muito bem.
1: E é com esta nota que fechamos a edição de domingo de E o Vencedor É, com a análise do Ricardo Ferreira Reis e também do André Azevedo Alves, a quem deixo um agradecimento e um bom resto de domingo.
0: Um bom domingo.
2: Bom domingo.
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0: Rádio Observador, muito bom dia, são agora 11 horas, altura de atualizarmos as notícias, a edição é do José Rafael Lopes. O número de mortes na sequência da crise migratória em Ceuta voltou a subir e, Zé, as autoridades espanholas acabam de elevar para 72 o número de vítimas mortais.
1: Os dados foram avançados há pouco pelo representante do governo de Espanha em Ceuta, numa conferência de imprensa. Quanto ao número exato de migrantes que regressaram a Marrocos, o governante não quis avançar dados exatos, mas as autoridades têm afirmado que a normalidade está a voltar a Ceuta. Vamos desde já em direto até à cidade de Ceuta, ao encontro dos enviados especiais do Observador, a Inês André Figueiredo e também o João Porfírio. Neste jornal junta-se a Inês André Figueiredo em direto. Inês, as autoridades espanholas dizem que a normalidade está a ser reposta, mas as imagens mostram centros sobrelotados e migrantes ainda a chegar esta manhã. Afinal, como é que está a situação em Ceuta?
2: Bom dia. Aos poucos a cidade procura essa normalidade. Algumas lojas já começaram a abrir ontem, os supermercados estão todos abertos, mas é uma normalidade bastante distante daquela que existia há uma semana, antes da entrada de milhares de pessoas praticamente de um dia para o outro, ou em poucas horas. Neste momento, a realidade pressupõe tanques do exército espanhol nas ruas, polícia por todo o lado. Estes tanques estão à porta dos supermercados e as pessoas de Ceuta com quem temos falado têm mostrado que só assim se conseguem sentir seguras. Esses tanques estão aqui para dar essa sensação de segurança, mas o trabalho do exército espanhol está longe de ter terminado. Agora que a situação na praia, na fronteira entre Espanha e Marrocos está muito mais calma, depois de ter sido colocada a boia com cerca de 500 metros para complicar a chegada dos migrantes, por assim dizer, a verdade é que o exército está espalhado por toda a parte e o que se está a fazer é tentar encaminhar os migrantes que ainda estão na cidade para o passadiço que leva a essa fronteira para que regressem a Marrocos. Esse corredor tem vindo, o número de pessoas que passam nesse corredor tem vindo a diminuir significativamente, porque neste momento quem está em Ceuta vai jurando que está para ficar e que fará tudo para conseguir uma passagem para o território europeu. Como dizias, os centros de alojamento temporário estão completamente cheios e à porta destes centros há centenas de pessoas à espera de uma vaga, mas no fundo vai havendo tentativas mais criativas para tentar sair aqui do enclave espanhol, como aquela que assistimos ontem ao final do dia, quando três imigrantes foram encontrados dentro de um carrossel de uma feira que foi cancelada, já estava tudo desmontado e aperceberam-se que havia ali pessoas. Neste carrossel estavam três, noutro de outras pessoas com quem falámos estavam 12, por isso esta é uma fase de desespero aqui. Estas pessoas não vão ter acesso a comida por muito mais tempo, o dinheiro que alguns trouxeram e não foram todos está a acabar, não têm onde dormir, há polícia por toda a parte, portanto nos próximos dias as autoridades do Porto de Ceuta e estas que estão aqui pela cidade terão certamente muito trabalho pela frente.
1: A reportagem em direto da Inês André Figueiredo, a partir de Ceuta, enviada especial do

0: Observador à cidade espanhola. Na terça-feira vai decorrer um Conselho da União Europeia de Ministros do Interior. Vários Estados-membros têm tido reações divergentes a esta crise migratória, entre pedidos para um maior controle de fronteiras e a suspensão dos acordos do espaço Schengen. Na análise, o Tenente-General Marcos Ronha diz que alguns governos da União Europeia tiveram uma reação brusca, sobretudo tendo em conta que Ceuta não faz parte do espaço Schengen.
1: Há uma polarização de posições, neste caso da imigração, há vários países que têm mais preocupações com a questão do tratamento político do fenómeno das migrações, tiveram uma reação relativamente um pouco mais brusca do que aquilo que era necessário. Para já, é preciso também pôr a questão em contexto. Ceuta não faz parte do espaço Schengen. Quer dizer, o que alguns países disseram parece que tinha havido uma invasão do espaço Schengen, o que não é verdade. Não é? A questão mais sensível da segurança é uma questão mais dos países. Embora há sítios onde tem que haver coordenação entre os países, que é o caso, por exemplo, de nós, Portugal e Espanha, naturalmente, temos uma fronteira contígua da União Europeia, tem que ser tratada de forma articulada.
0: O Tenente-General Marcos Ronha, na análise desta crise migratória súbita em Ceuta, declarações no Gabinete de Guerra, aqui na Rádio Observador.
2: No Médio Oriente, Donald Trump cancelou o ataque previsto contra o Irão. O presidente norte-americano anuncia que há a perspectiva de um novo acordo e decidiu suspender a ofensiva.
0: Donald Trump diz que estava pronto para atacar o Irão com terror e força militar que não eram vistos desde a Segunda Guerra Mundial, mas o presidente norte-americano explica que aceitou travar a ofensiva a pedido do Irão e de outros países do Médio Oriente após terem sido alcançadas bases para um novo acordo. É o que escreve o presidente dos Estados Unidos numa publicação na rede social Truth Social. Na análise, o tenente-general Marcos Ronha diz que o cancelamento do ataque pode ser um sinal positivo para futuras negociações, apesar das posições não se terem alterado do ponto de vista da retórica.
1: Vamos ver, pode ser que haja expectativas positivas relativamente a haver um acordo, embora nós sabemos à partida que as posições tanto dos Estados Unidos como do Irão não se alteraram significativamente, pelo menos do ponto de vista retórico. Portanto, o Irão não abdica do Estreito de Hormuz, não quer a questão nuclear posta nesta fase, os Estados Unidos insistem na questão do Hormuz aberto e livre e do Irão não ter armas nucleares. O que resulta daqui é que quem lidera a questão das negociações e da narrativa comunicacional à volta de tudo isto é o Irão. E essa preocupação que o Irão tem tido sempre, e de algum modo tem tido sucesso.
0: O Tenente-General Marcos Ronha, na análise ao conflito entre Estados Unidos e Irão, no Gabinete de Guerra desta manhã, Donald Trump diz também que o entendimento prevê a reabertura do Estreito de Hormuz e o fim da ameaça nuclear iraniana. O cancelamento do ataque surge numa altura em que o Médio Oriente estava em alerta máximo para uma eventual ofensiva norte-americana.
2: São agora 11:06. Já a seguir, novo episódio do Português Suave com o linguista Marco Neves, mas antes é, vamos ainda a outras notícias que estão em destaque a esta hora.
0: O incêndio em Valpaço sofreu reacendimentos fortes durante a noite, ainda assim foram combatidos e o incêndio continua controlado. A Proteção Civil explica ainda que os operacionais e os meios que estão no terreno vão continuar para que as chamas não voltem a sair do controlo dos bombeiros. O incêndio em Valpaço tem neste momento quase 700 operacionais no terreno, apoiados por 220 viaturas e 4 meios aéreos. O Futebol Clube do Porto venceu a Supertaça Cândido de Oliveira. Os Dragões ganharam ao Torriense por 1-0. Vítor Froholt fez o único golo da partida. Com este triunfo, o Futebol Clube do Porto conquista a Supertaça número 25 da história. Começa uma nova temporada com mais um troféu. Uma entrada forte, diz Francesco Farioli.
2: Fechamos assim o Jornal das 11 com José Rafael Lopes.
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2: Durante o mês de agosto, o Português Suave é feito das dúvidas dos nossos ouvintes. Pode sempre enviar para o 910024185, para o nosso WhatsApp, ou então para o e-mail portuguessuave@observador.pt. Vamos hoje falar de um regionalismo que pode estar ligado ao Algarve e não só, e de pronúncias de palavras, já a seguir com o linguista Marco Neves.
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0: Nem em agosto o nosso ninja da língua portuguesa tira férias. Eu sou o João Costa e Silva, mas isto sem ninja não se faz. Marco Neves, bem-vindo.
1: Olá, tudo bem? Cá estamos, em agosto.
0: Já em agosto, é verdade.
1: Vamos desejar um bom agosto a todas as pessoas. Talvez muitas estejam de férias, mas não vão abandonar certamente o português suave durante estas semanas.
0: Esperemos que não.
1: De agosto, claro que não.
0: Aliás, até vão fazer aquilo que se faz muito nas férias, que é ir pôr em dia os episódios que estão para trás.
1: E há muita coisa, este foi um ano muito animado, com muitas dúvidas, com muitos episódios, portanto vão lá atrás ao arquivo ouvir.
0: É um
1: mês especial aqui para o Português Suave, temos só um episódio por semana e vamos aproveitar para responder a muitas dúvidas. Antes disso, deixa-me só dizer que eu gosto de dizer estas coisas, eu estou em Peniche, na casa dos meus pais, portanto fica a sugestão para virem aqui passear esta zona.
0: Eu tenho de ir a Peniche, porque eu nunca fui a Peniche.
1: Ah não, então temos de combinar,
0: sim.
1: Né? Temos mesmo de combinar, tens de vir aqui, tenho de mostrar aqui a minha terra. E às Berlengas então também nunca foste, certo?
0: Porque não, também nunca fui às Berlengas, não.
1: Então, hás de ir.
0: Fica aqui o convite, Marco Neves.
1: Estou a combinar, por acaso, para esta semana, não sei se vamos conseguir ou não, mas estou a combinar a ver se consigo ir às Berlengas com os meus filhos pela primeira vez, vamos ver.
0: Ok, veremos. Muito bem, vão ser umas ótimas férias.
1: Vamos então à primeira dúvida, temos aqui uma dúvida por áudio, vamos ouvir?
2: Olá meus amigos do Português Suave, aqui é de novo o vosso amigo a morar do outro lado da Península Ibérica na Catalunha. Aqui na Catalunha vocês estavam falando sobre as placas na Espanha e aqui naturalmente as placas são todas em catalão. E tem uma placa que eu convivo diariamente que eu acho curiosa, que é indicando a entrada para o Sincrotron Alba, que é um acelerador de partículas, e que eles mudaram para sincrotró, para tornar a palavra um pouco mais catalã. E aí isso me fez pensar na diferença entre o português brasileiro e o português europeu, que muda, porque em português brasileiro falamos elétron, próton, sincrotron, e que em português europeu mudaram esse on para ão. E eu queria saber um pouco mais sobre como isso se deu e por que a gente fala diferente essas palavras.
1: Obrigado pela dúvida. O que se passa aqui é que estamos a falar de palavras, muitas delas vieram do grego, mas foram importadas ou foram adaptadas, foram criadas no seu âmbito científico nos últimos 200 anos. O que é que isto quer dizer? Foi há relativamente pouco tempo, numa época em que Portugal e o Brasil já estavam, digamos, separados. E o que aconteceu aqui foi, e não há propriamente uma razão para acontecer de uma forma de um lado e de outra, e de outra forma no outro. Foi simplesmente uma adaptação diferente. Portanto, no Brasil ficou com uma forma mais próxima do grego original, sem adaptação tão forte à língua portuguesa, enquanto que em Portugal nós fomos lá buscar aquela que é uma das manias da nossa língua, que é acabar as palavras em ão.
0: Pois.
1: E portanto, ficámos com o eletrão. É apenas uma adaptação feita por pessoas diferentes, em lados diferentes do Atlântico, numa época em que já estávamos separados, digamos assim, politicamente, e ainda não tínhamos tanta oportunidade de conversar em direto, portanto, de um lado e do outro. E por isso acabou por acontecer isto, e eles ficaram com o electron, não estou a dizer bem como os brasileiros dizem, claro, mas estou a falar aqui de um pouco mais da origem grega, e nós ficámos com o electron. É apenas isso, é uma curiosidade. É uma daquelas diferenças que, se calhar, nós não sabemos, ou seja, não são tão conhecidas estas diferenças, mas lá vão aparecendo em algumas áreas em que o desenvolvimento da terminologia foi relativamente recente, naquela janela, digamos, de tempo entre a separação política e uma época em que já conversamos mais uns com os outros e que, se calhar, se fosse hoje, já não aconteceria a mesma coisa.
0: Exatamente. E é por isso que o português suave é sempre tão especial, por causa disso e destas dúvidas que às vezes nos surgem por parte dos nossos ouvintes.
1: Fica um abraço para a Catalunha.
0: Sim.
1: E vamos à dúvida número 2, que não é uma dúvida. Eu vou ler. Rui Miranda, que envia o seguinte texto. Boa noite. De momento não tenho nenhuma dúvida, mas não quero deixar de dar os parabéns pelos esclarecimentos que me proporcionam. Descobri o programa há pouco tempo e estou a ouvir todos os episódios. Neste momento já só faltam 45. Obrigado e um abraço para ambos. Rui Miranda. Ainda faltam uns quantos.
0: Era aquilo que falávamos há bocadinho, agora nas férias, vai pôr tudo em dia.
1: Pronto, Rui, um abraço, ficamos à espera das dúvidas, devemos ter alguns episódios só com as dúvidas do Rui Miranda.
0: Exato.
1: E agora vamos a uma dúvida, que é mesmo uma dúvida. Olá João e Marco, sou Eliana Calisto e sou de Faro e tenho uma dúvida que acho que é algarvia. Por cá, em vez de se dizer vou à casa da Maria, dizemos vou à da Maria. Isto é um regionalismo? O que é que aconteceu aqui?
0: Eu também já ouvi isto, por acaso.
1: Mas ouviste onde já agora, só para...
0: Eu tenho família do Algarve.
1: Então pronto.
0: Porque houve aqui uma junção de famílias e agora também ouço isto às vezes.
1: é uma... Será um regionalismo, diria, mas não propriamente só do Algarve, no Alentejo também se ouve isto, pelo menos, e talvez até noutras zonas, é comum esta redução, e mesmo noutras línguas acontece, em vez de dizer a casa da, diz só a da qualquer coisa. Lembra-me, por exemplo, o francês, quando che, qualquer coisa, quando eles dizem che, Marie, che, uhum. Que, portanto, estão, usam uma versão reduzida e não usam a palavra casa quando querem dizer que estão na casa de alguém. Portanto, é um regionalismo, é verdade, porque não se usa em todas as regiões do país, mas é um regionalismo que até tem ligações a outras línguas latinas. É o que eu consigo dizer. Eu acho muito engraçado e gosto muito quando ouço alguém dizer que vou à da Maria ou vou à da avó. Acho sempre muito curioso.
0: Pelo... No fundo é deixar subentendido aqui alguma coisa, não é? Casa,
1: sim,
0: entre aspas, fica subentendido.
1: É quase esta expressão a mim lembra-me, é tão óbvio que estão na casa, é tão óbvio, tão doméstico, que nem é preciso dizer que estão na casa, e por isso a casa não aparece.
0: Uhum.
1: E não sei se temos tempo, João.
0: Temos, Marco, vamos a isso.
1: Então temos aqui uma outra dúvida muito curiosa, que é do João Luís do Porto, que diz...
0: José Luís, peço desculpa ao José,
1: confundi-me aqui com o nome, mas está pedido a desculpa. José, creio que esta será uma pergunta que já foi discutida, mas fez muita confusão ouvir exames com E e não com I, ou seja, exames em vez de exames.
0: Uhum.
1: Se lemos exame com I, porque dizemos exames. Mais um caso para o dossiê 1818. Um abraço do José Luís do Porto.
0: Sabes que eu sofro disto, porque eu tanto há vezes que digo com I e há outras que digo com E, muito pelas minhas influências do norte do país, mas agora, como já estou aqui há algum tempo em Lisboa, às vezes vou-me adaptando aos cenários onde estou.
1: Sim, eu devo dizer que é tradicional, principalmente porque as descrições da pronúncia muitas vezes são feitas por pessoas na zona de Lisboa e de Coimbra, não é? Mas é tradicional que se leia ou que se diga que a leitura adequada do I no início de palavras como exames é... do E, aliás, a leitura adequada do E é um I, exames, economia, e por aí fora. A própria palavra I, quando está isolado, não é? Quando nós dizemos o João e o José lê-se com I, lê-se como I, e mesmo na escrita, se nós formos à escrita dos séculos anteriores, em que a ortografia não estava tão sistematizada, muitas vezes as pessoas escreviam com I. Falo aqui muitas vezes aquele livro Enfermidades da Língua, da Língua, que era com I que se escrevia na época. Não há uma fronteira certa entre as zonas onde se lê exames e onde se lê exames. Agora, o José diz que houve pessoas a dizer exames no plural e exame no singular. Isto será uma particularidade que eu, por acaso, nunca notei, mas a pronúncia... Há 100 anos, se alguém fizesse um manual de como pronunciar, iria dizer que estas palavras se pronunciam com I. Há uma variação, basicamente é como ele diz, é uma questão de 18-18. Há pessoas que vão pronunciar mais com E, provavelmente por influência da própria escrita, e outras pessoas pronunciam com I, que também é uma leitura muito, muito antiga e muito tradicional da nossa língua. E é o que eu consigo dizer sobre esta dúvida do José Luís. José,
0: um abraço para o José. Nós temos ainda uma dúvida que nos chega da Lituânia, e temos tempo, Marco. Vamos ouvir?
1: Vamos ouvir.
3: Olá, português suave desde a Lituânia. Hoje trago uma questão. A minha primeira questão em relação a uma palavra que se utiliza em certas aldeias de Trás-os-Montes. Tive confirmação pelo menos de um amigo que é de uma aldeia próxima de onde era o meu pai, que fica no, na zona da Alfândega da Fé, no distrito de Bragança, e a palavra que é utilizada é imentes. Alguns idosos utilizam esta palavra para substituir enquanto, em vez de dizerem enquanto, dizem imentes. O meu pai também a dizia muito, e por isso é que me lembrei de enviar a questão para aqui, porque tenho curiosidade se é alguma coisa que venha do galego ou se tem ali algum toque do mirandês ou do espanhol mesmo, porque procurando por ela na internet não encontrei absolutamente nada que me desse um pouco mais valor, e pode ser que vocês tenham algum enquadramento. Muito obrigado pelo vosso programa e boa continuação.
1: Nosso obrigado para a Lituânia e para o João Escobar. A palavra existe, está até em dicionários, mas vamos deixar aqui como é que eu ia dizer, mas eu quero investigar um pouco mais.
0: Não vamos deixar em banho-maria. Adoro
1: vamos
0: essa
1: deixar
0: expressão.
1: Em banho-maria, mas vamos responder ainda durante agosto, está bem? Fica prometido que durante este mês nós vamos responder ao imentes.
0: Exato, até porque esta dúvida vem de muito longe, da Lituânia. Portanto,
1: exato.
0: Vamos dar aqui uma atenção especial.
1: que demoremos um pouco. Eu até gostava de lá ir responder ao vivo, porque eu gostava de conhecer a Lituânia, mas vamos responder durante agosto aqui no Português Suave.
0: E Marco, por hoje... Espera aí, só um bocadinho. Até disse pera, isto é histórico. Num programa de língua portuguesa dizer pera é muito bom. Eu reparei que recebemos aqui uma dúvida no nosso e-mail, e eu acho que esta é simples de responder, do António de Sintra, que diz: antes de mais, parabéns já a esta iniciativa. Hoje a minha dúvida é a seguinte: é correto dizer neste verão vão haver muitas festas ou vai haver muitas festas?
1: Vai haver. De acordo com o padrão na língua portuguesa, vai haver, porque quando nós usamos o verbo haver com o sentido de existência, nós devemos sempre usar no singular. Portanto, ele não passa para o plural nunca, por razões sintáticas que agora não vou aprofundar. Mas isto aplica-se não só ao verbo quando está a ser, ou seja, aplica-se ao verbo haver, há muitas festas, por exemplo, mas também ao verbo haver quando tem auxiliar.
0: Okay.
1: O auxiliar também vai para o singular, ou seja, vai haver muitas festas, vai haver muitas pessoas ali naquela sala. Portanto, mesmo os verbos auxiliares têm de ficar no singular. Portanto, vai haver muitas festas em Sintra, e não só, em o país fora, durante agosto, não é?
0: Um abraço para o António. Era só para responder a esta, que era assim mais
1: esta
0: curta.
1: Foi rápida.
0: Bem, nós regressamos no domingo. Podem enviar dúvidas. Não é?
1: Podem enviar dúvidas, é verdade. Eu, no domingo eu gostava de falar de um tema, fica já aqui prometido, que são os imigrantes.
0: Okay.
1: Os imigrantes que nos vêm visitar durante o mês de agosto.
0: Fica aqui essa promessa. No entanto, envie dúvidas para o nosso e-mail, Marco Neves, queres recordar?
1: portuguesdesuave@observador.pt.
0: Ou, se for mais fácil, através do WhatsApp para o 910024185. Podem enviar mensagens de voz entre 30 a 40 segundos para termos tempo para ouvir aqui no Português Suave, que está de regresso no domingo. Um abraço, Marco. Até lá.
1: Um abraço. Até domingo.
0: Durante este mês de agosto, apenas ao domingo, o Português Suave, mas com destaque para aqueles que nos ouvem todas as semanas. Os ouvintes podem ir enviando dúvidas e depois esclarecemos sempre ao domingo aqui na Rádio Observador e sempre também em podcast. Daqui a pouco vamos ter E o Campeão É, aqui na Rádio Observador. Vamos dar destaque à vitória do Futebol Clube do Porto na Supertaça e também a mais umas quantas palavras que Pedro Proença trocou também com os jornalistas no final desse encontro. Temas para destacar já a seguir. Até lá, vamos à música, agora em português com os Capitão Fausto. Bom dia, bom fim de semana.

0: Sombor, nesta manhã de domingo na Rádio Observador. Tenham um ótimo fim de semana. Estas são as manhãs 360. Eu sou João Costa e Silva, comigo José Rafael Lopes, que daqui a um minuto e meio lhe traz a síntese de notícias já a seguir.
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1: 11:30. Vamos atualizar as notícias na Rádio Observador com o José Rafael Lopes.
2: Muito bom dia. O número de mortos na sequência da crise migratória em Ceuta voltou a subir. As autoridades espanholas acabam de elevar para 72 o número de vítimas mortais. Os dados foram avançados pelo representante do governo de Espanha em Ceuta, numa conferência de imprensa. Quanto ao número de migrantes que regressaram a Marrocos, o governante não quis avançar com dados exatos, mas as autoridades têm afirmado que a normalidade está a regressar. Na terça-feira vai decorrer um conselho da União Europeia, de ministros do interior, para abordar esta questão. Vários Estados-membros têm tido reações divergentes entre pedidos para um maior controle das fronteiras e a suspensão dos acordos do espaço Schengen. O tenente-general Max Ronha diz que alguns governos tiveram uma reação brusca, tendo em conta que Ceuta não faz parte do espaço Schengen. São declarações para escutarmos no Jornal do Meio-Dia, destaques do Gabinete de Guerra aqui na Rádio Observador, que já está disponível em podcast. No Médio Oriente, Donald Trump cancelou o ataque previsto contra o Irão. O presidente norte-americano diz que há uma perspectiva de um novo acordo. Como tal, decidiu suspender a ofensiva. O presidente norte-americano diz que estava pronto para atacar o Irão com um terror e uma força militar que não eram vistos desde a Segunda Guerra Mundial, mas explica que aceitou travar a ofensiva a pedido do Irão e de outros países do Médio Oriente após terem sido alcançadas novas bases para um acordo. É o que escreve Donald Trump numa publicação na rede social Truth Social. O líder norte-americano diz também que o entendimento prevê a reabertura do Estreito de Hormuz e o fim da ameaça nuclear iraniana. O incêndio em Valpaços sofreu reacendimentos fortes durante a noite, ainda assim foram combatidos e o incêndio está controlado. A Proteção Civil explica que os operacionais e os meios ainda assim vão continuar no terreno para que as chamas não voltem a sair do controle dos bombeiros. Este incêndio em Valpaços tem quase 700 operacionais no terreno, apoiados por 220 viaturas e 4 meios aéreos. E fechamos a síntese informativa ainda com o desporto. O Futebol Clube do Porto conquistou a Supertaça Cândido de Oliveira, venceu o Torriense por 1-0 em Coimbra. O Futebol Clube do Porto conquistou assim a Supertaça número 25 da história e começam a nova temporada com mais um troféu. Em Coimbra, Vítor Froholt fez o único gol da partida, o médio marcou aos 38 minutos, o gol que garante a conquista da Supertaça Cândido de Oliveira por parte do Futebol Clube do Porto.
1: É um tema que vamos desenvolver já a seguir também no E o Campeão É. Numa altura em que faltam 27 minutos para o meio-dia. 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
1: E vamos falar de desporto na edição deste domingo de E o Campeão É, já a seguir. O Futebol Clube do Porto leva o primeiro caneco da época, vitória curta diante do Torriense, que chegou para levar mais um troféu para o Dragão. O Futebol Clube do Porto que ultrapassa o Benfica e passa a ser o clube português com mais títulos em Portugal. Pedro Proença também voltou a falar ontem aos jornalistas, são os destaques desta edição de E o Campeão É. Hoje voltamos a ter casa cheia com o Luís Pinto Coelho, Gabriel Alves, João Pinto e também o Pedro Henriques. Sejam todos muito bem-vindos e continuação de bom fim de semana. Eu sou o João Costa e Silva. O Futebol Clube do Porto, que acaba por vencer o troféu, o primeiro troféu da temporada, ergue a supertaça número 25 na sua história. Luís Pinto Coelho, muito bom dia. Contente, acima de tudo, claro, por esta conquista, com certeza. Quanto à exibição e ao good pitch, que depois Bednarek também fez questão de falar disso nas redes sociais, que notas é que tiras desta partida e da conquista do Futebol Clube do Porto? Bom dia.
2: Olá, bom dia. O principal objetivo que o Porto conseguiu foi vencer a Supertaça. Foi um jogo difícil, o Torriense bateu-se muito bem. Tem uma entrada na partida muito forte, tem ali 15 minutos iniciais que pôs o Porto em sentido. Depois o Porto melhorou e foi nessa fase que chega ao golo. Na segunda parte o Porto conseguiu controlar minimamente o jogo, não há grandes oportunidades do Torriense ali na parte final, uma ou outra aproximação perigosa. Acho que é justa a vitória, mas uma palavra para o Torriense, muito bem, na minha opinião tem um plantel claramente, talvez até se calhar o melhor da segunda liga, e é claramente uma equipa de primeira liga, bate-se muito bem, tem um bom treinador também. O Porto teve períodos interessantes, mas ainda também tem muito caminho para percorrer. Início da época, é possível que os jogadores também ainda estejam com algumas cargas físicas elevadas e não estando no seu melhor. Mas no cómputo geral, apontamentos positivos, mas muito a melhorar.
1: E a questão de Bednarek?
2: Não, isso depois, mais à frente, vai ser um dos meus pontos. Acho um bocadinho surreal marcar-se uma super taça para um relevado daqueles, a pôr em perigo. O relevado estava extremamente perigoso. Bernardo é que fez um estiramento no joelho, espero que não seja nada de muito grave. Mas acho que é inadmissível marcar-se uma super taça, uma final para um relevado, e não se vai dizer que foi dos jogos, que houve muitos jogos nesta fase naquele relevado, não é? Porque não houve jogos praticamente, ou se houve um ou dois, não tenho essa informação, mas pode ter havido um ou outro particular, mas...
1: Muito pouco.
2: Sim, e outras coisas, a organização do evento foi completamente surreal para quem lá esteve. A comunicação social tinha que subir 3-4 andares, não havia elevadores, os técnicos com as malas por ali acima, para levantar acreditações num estacionamento quase às escuras para levantar as cardias, uma coisa surreal. E acho que a Federação tem muito caminho para percorrer, porque eu já estive em supertaças há relativamente pouco tempo e as coisas estavam melhor organizadas do que foram ontem.
1: Gabriel Alves, este Torriense, como dizia aqui o Luís também, até começou o jogo com mais intensidade, conseguiu jogar o jogo olhos nos olhos em boas partes desta partida com os Dragões, podia ter conseguido algo maior, um golo, por exemplo, seria justo. Bom dia, Gabriel.
3: Bom dia, sim. Se tivesse conseguido o golo, seria perfeitamente enquadrado com aquilo que o Torriense, portanto, surgiu no jogo. Para mim são notas estas, apreço pelo Torriense, as finais ganham-se ou perdem-se. E o Torriense foi para esta final, porque isto é uma final, é um jogo, foi para ganhar, com a estratégia dele era ganhar, portanto, encostar o futebol com o Porto, discutir o jogo e o resultado para o campeão nacional. E foi isso que tentou fazer, não conseguiu, portanto, marcar, o futebol com o Porto marcou e obviamente que venceu, conquistou a taça, mas deixar aqui também uma nota muito importante para o treinador do Torriense, pela sua comunicação, sensato, sabendo aquilo que diz, nada de narizes no ar, estatutos, porque ganhámos a taça, viemos disputar a supertaça, já somos... Não, Não, não. Perfeitamente realista daquilo que é, de facto, o enquadramento onde se encontra a equipa de Torres Vedras. Uma palavra para o futebol com o Porto. É, muito bem, aquela, portanto, aquela configuração que já vem da temporada passada, uma equipa, um coletivo forte, muito físico, tático, aquilo parece uma máquina geométrica, mas olha, falta-lhe lá um criativo, falta-lhe lá alguém que dê perfume ao jogo, que faça, seja diferencial, porque com equipas do mesmo estilo tem que haver alguém. Tem que haver alguém que se distinga. Eu quero pegar aqui, desculpa, porque para mim é importantíssimo o que acabaste de colocar, portanto, ao Luís Pinto Coelho, que o Luís Pinto Coelho fez uma fotografia, esteve no local, portanto, o mais realista possível. Como é que é possível que em Portugal se fale presidente da Federação Portuguesa de Futebol, presidente da Liga, e depois aí das 2010 e tal, vão entrar 1.000 milhões de euros, vem aí o Mundial, e depois organizam-se provas internacionais com este, portanto, aparato negativo, este aparato, olha, eu diria de lixo, porque aquele campo não é um campo para praticar futebol, de alta competição, de alta qualidade. Estas imagens passam lá para o estrangeiro, mas quem quer comprar isto? Alguém quer comprar isto? Por muito valor, os 460 milhões que vale o futebol com o Porto e os outros 30 e tal, pronto, que vale a equipa da 2ª Liga, que está também, que é interessante, tem competitividade, o futebol português, mas depois apresentas aquilo. Olha lá, lá fora riem-se disto, não querem isto. Não, portanto, se temos 1.000 milhões, que é para gritarmos que temos 1.000 milhões, somos os maiores, então apliquem os 1.000 milhões como deve ser, comecem por aí e comecem por organizar as provas ao nível que elas merecem e que os portugueses, quem paga o futebol, merecem.
1: João Pinto, um jogo que termina com vitória para o Futebol Clube do Porto, apenas por um zero, um Torriense que se bateu muito bem, como dizia há pouco, em vários momentos da partida. Merecia mais o conjunto treinado aqui por Luís Tralhão?
4: Olá, bom dia. Bom dia. Antes de mais, à malta que vai de carro, vai a caminho das férias, pá.
1: É verdade.
4: Tudo a rolar com calma e paciência, e para ti que vais no banco de trás, cala-te 20 minutos, deixa os teus pais ouvirem o programa. Mas o que eu achei, pronto, ficou qualquer coisa por fazer para o Torriense. O Pedro Henriques falou nisso no Sem Falta. Uhum. E acho que esse foi o tema daquilo que ficou. E esse empate, ou pelo menos esse penalti, seria uma grande oportunidade para o Torriense meter justiça no resultado. Foi um jogo fraquito, foi um jogo que naquele relvado não podia ser melhor, mas para todas as pessoas que estão a dizer mal do relvado, lembrem-se que a Federação Portuguesa de Futebol tem uma nova cidade, tem uma nova sede na cidade do Porto, que é inacreditável.
3: Está bem.
4: Portanto,
3: e a própria vocês, Liga também.
4: As pessoas só veem o que é mau, percebes? As pessoas também... pronto, é assim, Portugal é isto.
1: Pedro Henriques, esse lance do penalti acaba por ser muito polémico e tu já falaste dele também no Sem Falta, mas há aqui também a questão do relvado e acredito que tenhas coisas a dizer, tanto para um lado como para o outro. Torriense, claro, a ter mérito também por chegar a esta supertaça e perder apenas por 1-0 contra o Futebol Clube do Porto, sendo uma equipa de segunda liga, não deixa de o ser, claro.
5: Claro, tenho aqui alguns apontamentos, vou ser rápido, até porque já a grande parte já foi dito. Vou começar pelas estatísticas, que deixam aqui em ligeiros equilíbrios e uma ligeira superioridade do Porto, a começar pela posse de bola de 53% para o Porto, mas portanto com algum equilíbrio. Os remates à baliza 4-4, curiosamente os remates no total o Porto até teve menos, teve 10 contra 12, e os cantos o Porto superiorizou-se 4-2, portanto o que mostra bem a atitude que o Torriense teve e aquilo que o Porto eventualmente não fez e que se podia esperar pudesse fazer mais, embora estejamos numa fase muito precoce da época, tem muito a ver com o mérito do Torriense e não com o demérito do Porto. Pois o suspeito do costume, suspeito no bom sentido da palavra, Frawl, portanto mais do mesmo, e mais do mesmo em bom, o homem é mesmo bom e acaba por ser determinante. Torriense é claramente, como já foi aqui dito, no meu ponto de vista, uma equipa de primeira liga, não tenho neste momento conhecimento de todas as outras equipas da segunda liga, que obviamente também se reforçam e poderão ser candidatas, mas este Torriense, com aquilo que, como terminou a época e como começou, é claramente candidato a regressar. Fico a ideia, embora tenham perguntado 5 ou 6 vezes ao Mr. Farioli, ele disse que não, ou pelo menos não deu a entender. Eu acho que ontem houve mesmo despedido de Diogo Costa, porque a maneira como toda a gente teve em torno do Diogo Costa, os dirigentes, aliás, há muitas imagens disso, fiquei com essa sensação, mas para isso é preciso muito dinheiro para levar, e é claramente um dos melhores do mundo, provavelmente o melhor guarda-redes português, da atualidade. O discurso de Luís Tralhão, acho que é qualquer coisa de fantástico, não só na capacidade de comunicação, como numa certa na clareza, como também já foi aqui dito. Sobre a organização, Luís Pinto Coelho esteve lá, sabe melhor do que nós. Daquilo que nós vimos, e aqui tenho que dar razão ao Mr. Farioli, quando ele disse há dois dias, não tenho erro, que descobriu-se um novo relvado híbrido, sem relva e com relva, e com as consequências que foi tendo, houve mais do que um jogador a caírem, neste caso aqui o do Futebol do Porto pode ter saído pior, e esta questão da organização que não faz sentido, como já foi aqui dito, a única coisa boa é que subir 3 ou 4 andares foi uma medida preventiva no âmbito da saúde para a malta poder fazer exercício físico, e aqui claramente estou a ser irónico.
2: Tivemos que subir 2 ou 3 vezes, por isso
4: cardio, cardio.
3: Luís, perdeste calorias ontem.
1: Luís, ontem foi bidiário.
5: Pronto, e finalmente termino com essa questão, aliás com os dois últimos pontos, é um lance que para mim, aqui praticamente não tivemos hipótese, foi mesmo a terminar e portanto com o relato muitas vezes ficam aqui coisas por dizer, mas depois obviamente não sei falta e outros espaços onde eu estou, na minha opinião
1: podcast.
5: Exatamente, e no podcast não sei falta, está lá, portanto para mim há motivo para penalti, penalti não é gol, mas podia ser ali uma oportunidade para eventualmente o resultado de sofrer alterações, e no fim tem que se dar parabéns a quem ganha, porque reparem, o que importa é que muitas vezes é quem levanta os troféus, e o Porto faz duas coisas que é bom em termos mentais e psicológicos, e também sobretudo para os adeptos, que é que acaba a ganhar, foi campeão e começa a ganhar, e isso é sempre bom para aquilo que vem da época, portanto parabéns naturalmente ao Futebol Porto pela conquista da Supertaça, e aquilo que obviamente o Porto está a fazer, já começou ontem com os seus jogadores e com o Farioli, que é dizer atenção que neste momento nós eles obviamente somos a equipa em termos de futebol com mais títulos, porque eles estavam empatados com o Benfica e agora têm um título a mais, e portanto vem o copo cheio para o lado que é temos mais títulos que o Benfica, e obviamente isto também faz parte daquilo que são as picardias e as questões do futebol.
1: Luís, o Pedro tocou aqui num tema, na questão de Diogo Costa. Tu que estavas lá, percebeste alguma coisa nesse sentido ou nem por isso?
2: Não, eu acho que teve muito a ver com a questão dele ter perdido o avô esta semana, até porque ele depois assinou uma camisola, que acho que o Porto até já publicou isso, que era uma dedicatória ao avô, eu acho que teve mais a ver com isso. Eu, se calhar, neste momento estou com mais medo de perder o Frol do que o Diogo Costa, porque se calhar a Premier League e o Newcastle se calhar vêm forte pelo Frol, e não será tão fácil alguém dar os 60 milhões que o Porto quer pelo Diogo, a não ser, eu acho, que o Paris Saint-Germain, porque o Chelsea, no momento que está agora conturbado, se calhar não vai avançar, e depois o Diogo só vai para uma equipa destas de topo, não vai sair para uma equipa de meio da tabela, por isso, claro. Se calhar neste momento o maior perigo para o Porto é perder para o Frol.
1: Ontem, também na Supertaça, Pedro Proença acabou por não escapar a algumas perguntas dos jornalistas, depois das polémicas recentes em torno da arbitragem. Pedro Proença, que promete aqui todas as condições neste arranque de nova temporada, voltou a falar em cobardia na divulgação desses áudios. Gabriel Alves, tu ontem não estiveste connosco, houve essa reunião também em Tomar, com esse pedido de desculpas de Pedro Proença e o reforço dessa confiança nos árbitros portugueses. O que é que tens a dizer sobre estes últimos episódios que são alimentados diariamente agora na comunicação social, também nestes últimos dias?
3: Olha, pior do que isso tudo é, de facto, a semana que se viveu a nível do futebol mundial, com o senhor Infantino, não é? Foram 4 dias a ferver o futebol mundial. Pior que isso, não é? Porque é, de facto, ao nível planetário, ao nível do globo. Portanto, a verdade é essa. E, de facto, o jornal inglês The Times trabalhou muito bem, inclusivamente ontem registando o que é que o senhor Infantino pretendia, que era passar a ganhar 30 milhões de euros, além do bónus, graças ao seu plano empresarial FIFA Forward. Bom, portanto, pior, portanto, que isso, só realmente este assunto de FIFA, e eu diria que, a nível daquilo que nos toca, portanto, eu diria no nosso quintal, há muita coisa que tem que mudar, e não podemos estar só com os discursos, os sorrisos, olha aqui eu disse, olha aqui eu faço, olha aqui eu reúno. Não, é preciso atos mais concretos, mais efetivos. E olha, a começar, para não se marcarem, portanto, finais que têm âmbito nacional com cariz internacional para campos de batatas. Portanto, temos que começar a ter, obviamente, outro tipo de atitude em função daquilo que é a realidade, futebol de alta competição, futebol negócio, E não esquecer, já que falam tanto disso, que vamos organizar um campeonato do mundo de futebol em 2030, vamos ser naturalmente parceiros de mais dois países e de mais três na América do Sul, olha, que não tínhamos nenhum campo para treinos, tipo o Batatal, como foi ontem a Supertaça. Portanto, porque isso é tudo notado lá fora, tudo à vírgula, estás a perceber, ao detalhe. E acho que de resto há muita conversa e pouco produto.
1: Uhum. Vamos aqui ainda abordar, até porque estamos em tempo de mercado, uma notícia que surgiu hoje. Pedro Neto pode trocar de clube na Premier League. Fala-se numa proposta de 80 milhões do Manchester City. João Pinto, poderia sair aqui a lotaria a Pedro Neto, no sentido em que o Chelsea está a passar por uma fase um pouco complicada. Contratou, e foi bastante surpreendente, Danny Welbeck, 35 anos, o Chelsea, que já não contratava um jogador com esta idade já há algum tempo.
4: E o Jordan Henderson também.
1: Sim. Pedro Neto precisa de um palco maior para mostrar ainda mais também o seu talento.
4: Bom, o Chelsea era gigante quando o Pedro Neto assinou e, portanto, aqui a perspectiva do Pedro Neto seria que já estava num dos big, não é? Uhum. Agora, o Chelsea realmente tem-se afundado desde a venda do clube. Tem sido uma desordem total e, portanto, acho que ele faz muito bem a meter-se a caminho, especialmente quando vai para o Manchester City, que também herdou um dos treinadores que ele teve no Chelsea e, portanto, ele sabe bem o que é que o Pedro Neto vale, sabe bem o que é que ele pode entregar e sabe bem aquilo que Pedro Neto já fez na Premier League e, portanto, acho que seria excelente para o Pedro, excelente para quem o contratar. E para o Chelsea, pronto, é mais uma troca baldroca daquelas que nós já estamos habituados.
1: Uhum. E Luís, o Chelsea, perdendo Pedro Neto, acaba por perder aqui uma grande referência. Pedro Neto acaba por ficar a ganhar porque vai ser treinado por um antigo treinador e para um clube que está na Champions e com grandes ambições nesta Premier League.
2: Sim, sem dúvida. Para o Pedro Neto é interessante esta possível mudança, vamos ver se concretiza, mas eu acho que no futuro vai ter que se investigar um bocadinho estas vendas entre clubes ingleses, que isto parece-me sempre tudo um bocadinho estranho, os valores são sempre altíssimos todos, parece-me que é uma estratégia montada entre os donos dos clubes de fazer circular o dinheiro com valores todos altíssimos, se calhar um dia isto ainda vem cá para fora e vai-se perceber o porquê, mas sim, para o Pedro Neto, que é o que interessa aqui, acho que era uma mudança interessante para ele, sem dúvida, até porque o Chelsea está aqui com alguns problemas e é um clube muito, muito desorganizado, por isso também não ajuda à estabilidade dos jogadores.
1: Uhum. Pedro Henriques, aprovas este destino para o internacional português?
5: Aqui a questão que se coloca é um eventual salto. Para já estás na Liga Inglesa, estás sempre bem. Se estás em clubes que lutam para ser campeão ou para ir para a Liga dos Campeões, também estás sempre bem. Aqui a questão é que seria aparentemente um salto também qualitativo de projeção em termos de um clube que dentro dos grandes já é um bocadinho maior, se é que isso pode dizer. Agora, o Pedro Neto fez um Mundial, teve bem, foi titular e portanto foi uma aposta e é daqueles jogadores que... Fico feliz se, ao contrário de outros que parecem estão aí todos a arrumar a Arábia, e não tenho nada contra isso, obviamente, mas eu penso sempre na questão da seleção. E era importante que nós depois tenhamos um 11 que não seja só os jogadores que estão em forma, mas na Arábia. Era bom que estejam em forma na Champions League, enfim, nos seus clubes e nestes clubes maiores. E, portanto, fico feliz se isso está a acontecer, porque o Pedro Neto está num bom momento da sua carreira e era relevante e importante se manter na Liga Inglesa. E se for para um clube, que é que se pode dizer, ainda um bocadinho maior, melhor ainda.
1: Gabriel Alves, tens algo a acrescentar a este dossiê de Pedro Neto?
3: Eu só tenho a acrescentar aquilo que se está a passar com a Premier League, que é preciso ter nota, não é? Para o Pedro Neto, que seja o melhor para ele, naturalmente. Mas há um estudo, prejuízos milionários na Premier League, um estudo, quase 90% dos clubes ingleses, das quatro principais divisões, previram prejuízos financeiros. E eu passo a citar o que está na imprensa, a imprensa internacional. A Premier League está passando por um momento em que, mesmo com o aumento de receita proveniente de patrocínios e direitos de transmissão, os clubes da liga mais rica do mundo estão a lutar para se manterem lucrativos devido ao aumento dos custos operacionais, à inflação salarial e às pressões de custos exercidas por um nível já elevado, mas ainda crescente, de competitividade desportiva que a Liga apresenta ano após ano, afirma Moises Assayag, sócio-gerente da Channel Associados e especialista em finanças de futebol. No top 5 das ligas que mais gastaram, é composto pela Inglaterra, 1.390 milhões de euros, Itália 575,5, Alemanha 434,2, Espanha 307 milhões de euros e a França 245 milhões de euros, de acordo com os dados da Transfer Market. Portanto, atenção, há muito dinheiro, mas a gestão, cuidado, há sinais amarelos no âmbito daquilo que é o negócio de futebol.
1: São dados para termos em atenção. Vamos avançar para as notas de campeão. Vou começar por ti, Pedro Henriques.
5: Dou 18 ao Luís Tralhão pelo discurso e a sua clareza, 18 ao Torriense pela entrega, atitude e até pelo jogo que fez, mas obviamente 20 a quem ganha, é o Futebol Clube do Porto, que começa a época com uma vitória na Supertaça e, portanto, parabéns, porque os vencedores são sempre os justos vencedores.
1: Luís Pinto Coelho.
2: 20 para o Porto, obviamente, pela vitória, para o Frohol, melhor jogador em campo e decisivo na vitória de ontem, e um 7 para a Federação pela má organização da Supertaça.
1: João Pinto.
4: Nota 3 para o valor conseguido pelo Benfica com a venda do António Silva, um valor muito baixo para um central com 22 anos que fez quase 200 jogos pelo Benfica. Nota 7 para esta coisa de se somarem títulos para se tentar ver quem é que é maior, porque vá lá ver, isto é uma métrica, claro, mas é uma má métrica, porque equivale uma supertaça a uma taça dos campeões, não é? É uma liga de campeões, é tudo igual. Portanto, se é assim, eu perdi a virgindade aos 12 sozinho na sala a ver o genérico da Tieta.
1: E ficamos assim, com isto no ar, João Pinto. Tem este poder de nos desarmar. Gabriel Alves.
3: João Pinto está aí com uma nódoa negrazinha qualquer, não sei, está-lhe a doer qualquer coisa, não sei. Olha, eu vou também por a comunicação do treinador da equipa do Torriense, de facto muito bom, 18, para a atitude do Torriense, de sua globalidade, também 18, não posso deixar de dar um 18 a Stopira, nos seus 38 anos, como ele jogou, como ele se entregou, e para aquele menino lateral esquerdo, é preciso laterais esquerdos, pois olha, aquele menino do Torriense, cuidado, aquele espanhol formado no Sevilha, cuidado. Quero dar 18 a Frohol, porque é de facto a máquina, a grande máquina do Futebol Clube do Porto, e para Diogo Costa, porque é assim, quando o Porto precisou, estava lá um guarda-redes a sério, quando o Porto precisou de arrancar, estava lá de facto um homem de meio campo, da casa das máquinas, pôs a máquina a funcionar. Portanto, 18, quero dar 0 a Infantino e à FIFA nestes últimos 4 dias, e 0 à organização, portanto à Federação, na organização desta supertaça. Não merecem mais nada.
1: Ficamos por aqui nesta edição de domingo de E o Campeão É, hoje com o Pedro Henriques, o Luís Pinto Coelho, o Gabriel Alves e também o sempre bem-humorado João Pinto. Amanhã estamos de regresso para uma nova edição, depois do Jornal da Uma.

0: 11:59. Notícias já a seguir na Rádio Observador. Há também logo depois, em 40 minutos, hoje com Manuel Moura dos Santos. Para já vamos conhecer os títulos em destaque da próxima edição com José Rafael Lopes.
1: Foi revisto em alta o número de mortes na sequência da crise migratória em Ceuta. São agora 72 as vítimas mortais. Donald Trump cancelou o ataque previsto contra o Irão. O presidente norte-americano anunciou que há uma perspectiva de um novo acordo e os incêndios em curso no distrito de Vila Real estão a entrar em fase de resolução.
0: Jornal do Meio-Dia na Rádio Observador. A edição é do José Rafael Lopes. Começamos com a situação em Ceuta. Foi revisto em alta o número de mortos na sequência da crise migratória. São agora 72 as vítimas mortais.
1: Número revisto em alta pelas autoridades espanholas. O representante do governo espanhol em Ceuta diz que foram tomadas medidas excepcionais para fazer face à entrada de milhares de migrantes vindos de Marrocos. Em conferência de imprensa, Miguel Pérez Triano afirma que foi necessário aumentar o número de recursos para atender todas as pessoas que chegavam por mar e garantir a segurança da cidade de Ceuta. O representante espanhol enumera algumas das medidas que foram desenvolvidas e fala numa preparação para que seja criado um novo centro de acolhimento e triagem de migrantes.
2: Estamos falando até esse momento de essas crises migratórias.
3: Até aquele momento estivemos a discutir as crises migratórias que enfrentámos e as medidas adotadas para lidar com elas. As medidas adotadas naquele período que anunciámos justamente naquela quinta-feira incluiu o aumento em 9 pessoas do efetivo do Serviço Marítimo da Guarda Civil. Além disso, iniciaram-se os preparativos para um centro temporário de acolhimento e triagem. Trata-se de um novo tipo de instalação, introduzido pelo Pacto Europeu sobre Migração e Asilo, que é concebido como o local onde a Polícia Nacional pode manter migrantes para realizar a triagem antes que eles passem por trâmites posteriores ou sejam admitidos em um centro de estada temporária.
2: Antes de que possam entrar ao CETI, não?
1: Miguel Pérez Triano diz ainda que o que aconteceu foi uma clara violação da integridade territorial de Ceuta e que está em permanente contacto com o governo de Espanha na resposta a esta crise súbita de migração.
0: A equipa de reportagem do Observador dá conta de um reforço policial em Ceuta.
1: Com carros de combate junto aos supermercados, mas estão espalhados também por toda a cidade, é o que nos conta a Inês André Figueiredo, enviada especial do Observador a Ceuta. Diz que há menos imigrantes na rua, é certo, mas os que se mantêm pela cidade fazem-no com o objetivo de não regressar a Marrocos.
4: Neste momento, a realidade pressupõe tanques do exército espanhol nas ruas, polícia por todo o lado. Estes tanques estão à porta dos supermercados e as pessoas de Ceuta com quem temos falado têm mostrado que só assim se conseguem sentir seguras. Esses tanques estão aqui para dar essa sensação de segurança, mas o trabalho do exército espanhol está longe de ter terminado. Agora que a situação na praia, na fronteira entre Espanha e Marrocos está muito mais calma, depois de ter sido colocada a boia com cerca de 500 metros para complicar a chegada dos migrantes, por assim dizer, a verdade é que o exército está espalhado por toda a parte e o que se está a fazer é tentar encaminhar os migrantes que ainda estão na cidade para o passadiço que leva a essa fronteira para que regressem a Marrocos. O número de pessoas que passam nesse corredor tem vindo a diminuir significativamente, porque neste momento quem está em Ceuta vai jurando que está para ficar e que fará tudo para conseguir uma passagem para o território europeu. Os centros de alojamento temporário estão completamente cheios e à porta destes centros há centenas de pessoas à espera de uma vaga.
1: A reportagem da Inês André Figueiredo, a partir de Ceuta, a dar conta da situação na cidade. Na terça-feira vai decorrer um conselho da União Europeia sobre o tema. Vários Estados-membros têm tido reações divergentes entre pedidos para um maior controle de fronteiras e a suspensão dos acordos do espaço Schengen. O tenente-general Marco Serronha considera que alguns governos tiveram uma reação brusca, sobretudo tendo em conta que Ceuta não faz parte do espaço Schengen.
5: Há uma polarização de posições, neste caso da imigração, vamos ver os países que têm mais preocupações com a questão do tratamento político do fenómeno das migrações, tiveram uma reação relativamente um pouco mais brusca do que aquilo que era necessário. Para já, é preciso também pôr a questão em contexto. Ceuta não faz parte do espaço Schengen. Ficou, quer dizer, o que alguns países disseram parece que tinha havido uma invasão do espaço Schengen, o que não é verdade. Não é? A questão mais sensível da segurança é uma questão mais dos países, embora há sítios onde tem que haver coordenação entre os países, que é o

0: Caso, por exemplo, nós, Portugal e Espanha, naturalmente, temos uma fronteira contígua da União Europeia, tem que ser tratada de forma articulada.
1: O Tenente-General Marcos Ronha, na análise à crise migratória em Ceuta, no Gabinete de Guerra, aqui na Rádio Observador.
2: Entretanto, o Papa diz estar atento.
1: No Vaticano, Leão XIV pronunciou-se sobre esta situação migratória que está a acontecer em Ceuta. Leão XIV garante que está a acompanhar e que a situação na região é alarmante. Diz ainda o líder da Igreja Católica que espera que sejam encontradas soluções para as milhares de pessoas que estão a chegar a Ceuta e de regresso ao Marrocos. Pede o Papa Leão XIV paz, estabilidade e justiça.
3: Sigo com preocupação a alarmante situação em Ceuta.
4: Sigo com preocupação a alarmante situação em Ceuta. Peço a Deus, por intercessão do Nosso Senhor de África, que se possam encontrar soluções de paz, estabilidade e justiça. Continuemos a pregar pela paz, porque no mundo existe uma guerra. Temos de encontrar soluções diplomáticas para os conflitos. Recordemos todas as vítimas das hostilidades, sobretudo as mais fracas e indefesas, crianças, idosos e doentes.
3: Bambini, anziani, malati.
1: A reação do Papa Leão XIV no Vaticano a garantir que são precisas soluções para a crise migratória em Ceuta e que está a acompanhar a situação.
2: No Médio Oriente, Donald Trump cancelou o ataque previsto contra o Irão. O presidente dos Estados Unidos anuncia que há a perspectiva de um novo acordo e decidiu suspender a ofensiva.
1: O presidente norte-americano diz que estava pronto para atacar o Irão com uma força renovada, mas diz que aceitou travar a ofensiva devido a um pedido do Irão, mas também de outros países do Médio Oriente, e que há bases para um novo acordo. É o que escreve o presidente dos Estados Unidos numa publicação na rede social Truth Social. Na análise, o tenente-general Marcos Ronha diz que o cancelamento do ataque pode ser um sinal positivo para futuras negociações, apesar das posições ainda não se terem alterado do ponto de vista da retórica.
0: Vamos ver, pode ser que haja expectativas positivas relativamente a haver um acordo, embora nós sabemos à partida que as posições, tanto dos Estados Unidos como do Irão, não se alteraram significativamente, pelo menos do ponto de vista retórico. Portanto, o Irão não abdica do Estreito de Hormuz, não quer a questão nuclear posta nesta fase. Os Estados Unidos insistem na questão do Hormuz aberto e livre, e do Irão não ter armas nucleares. O que resulta daqui é que quem lidera a questão das negociações e da narrativa comunicacional à volta de tudo isto é o Irão. E essa preocupação que o Irão tem tido sempre, e de algum modo tem tido sucesso.
1: O Tenente-General Marcos Ronha, na análise ao conflito entre os Estados Unidos e o Irão, no Gabinete de Guerra, Donald Trump em destaque. O presidente norte-americano diz também que o entendimento com o Irão prevê a reabertura do Estreito de Hormuz e o fim da ameaça nuclear em Teherão.
2: Os incêndios em curso no distrito de Vila Real entraram agora, Zé, em fase de resolução.
1: Sendo que aquele que continua a concentrar mais operacionais é o incêndio de Valpaços, o segundo comandante regional de Emergência e Proteção Civil do Norte, diz à agência Lusa que o incêndio teve reacendimentos fortes durante a noite, mas que esses reacendimentos foram combatidos e o incêndio está controlado. O comandante garante ainda que os operacionais e os meios se vão manter no terreno para assegurar que as chamas não voltam a sair do controlo dos bombeiros. O incêndio em Valpaços tem neste momento mais de 700 operacionais no terreno, apoiados por 240 viaturas, e o número de meios aéreos ao serviço reduziu para 3. A Proteção Civil explica que o incêndio está controlado, mas não extinto. Já o fogo que deflagrou ontem em Mesão Frio, também no distrito de Vila Real, foi dado como dominado por volta das 10 da noite. Mais de 150 operacionais estiveram no terreno, apoiados por 11 meios aéreos. Não houve qualquer tipo de povoação em risco devido às chamas.
2: Agora, meio-dia e 8, já seguirá em 40 minutos, mas para já, outras notícias em destaque a esta hora.
1: A Força Aérea da Ucrânia diz ter neutralizado 109 dos 133 drones russos lançados nos ataques desta noite contra territórios ucranianos. No entanto, 24 drones de ataque conseguiram atingir 19 locais diferentes, enquanto fragmentos dos aparelhos abatidos caíram noutros 3 locais que não foram especificados. No relatório semanal sobre este tema, o presidente ucraniano, Volodymyr Zelensky, diz que ao longo dos últimos 7 dias a ofensiva russa disparou mais de 140 mísseis contra a Ucrânia e foram também lançados 2 mil drones. O primeiro-ministro grego alerta para a situação extremamente complicada que o país enfrenta devido às condições meteorológicas extremas. O apelo chega numa altura em que, na Grécia, centenas de bombeiros combatem um fogo no Golfo do Corinto. O país encontra-se agora no nível máximo de incêndios, com operações de combate às chamas em grande escala e evacuações de emergência planeadas. E a Hungria anunciou uma paragem inédita de uma central nuclear devido à seca e ao calor. Anúncio feito pelo primeiro-ministro húngaro, que explica que os níveis de água do rio Danúbio estão demasiado baixos para permitir o uso da central de Pax, situada a mais de 100 km a sul de Budapeste. Esta central nuclear fornece cerca de 40% da produção anual de energia da Hungria. A situação corre o risco de agravar-se devido às temperaturas entre os 40 e os 42 graus que estão previstas para os próximos dias no país da Europa Central.
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2: Sem filtros ou meias palavras, Manuel Moura dos Santos, produtor, manager, já colaborou com grandes grupos da música portuguesa e outros tantos artistas. É o convidado desta semana do Em 40 Minutos. Vamos conhecer a sua história de vida já a seguir.
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0: Durante anos, o país habituou-se a vê-lo sob a luz dos estúdios de televisão, de braços cruzados, olhar clínico e uma frontalidade cirúrgica, ganhou a fama de jurado implacável, o homem que se recusava a vender facilidades num mundo cada vez mais sedento de aplausos rápidos e efêmeros. Mas a televisão é apenas uma parte da moldura. Muito antes de ser o rosto temido dos programas de talentos, foi e continua a ser uma das mentes mais influentes dos bastidores da música em Portugal. Produtor e manager, esteve por trás na construção de carreiras lendárias, ergueu supergrupos que marcaram gerações e assinou alguns dos maiores fenómenos de vendas da nossa história musical. Conhecido por ser frontal nas palavras, apaixonado e intransigente no futebol, bastante reservado na vida privada, hoje tiramos-lhe a armadura. Queremos perceber onde nasce esse filtro sem cedências, quem era o rapaz que cresceu e que se tornou neste homem que hoje vamos conhecer, como lida com as perdas dos companheiros de estrada, o que o faz rir longe das câmaras e, no fundo, vamos conhecer melhor Manuel Moura dos Santos. Seja muito bem-vindo aqui ao Em 40 Minutos. É um gosto.
1: Olá, eu é que agradeço o convite da Rádio Observador, João.
0: Temos aqui uma longa conversa pela frente, com muitos planos para falar, mas desde já, Manuel, e permita-me esta ousadia desconstruir esse homem, porque nós temos muita imagem de um homem implacável, de poucos sorrisos, talvez até uma postura um bocadinho sisuda daquilo que conhecemos apenas e vemos só na televisão. Fora disso, é possivelmente uma pessoa muito ligada à família, daquilo que também sabemos, com os seus filhos. É realmente sisudo no seu dia-a-dia ou isso é algo que lhe tentaram colar também ao longo destes anos de televisão e não só, das suas performances também que tem tido ao longo destes anos?
1: Oh, João, por norma não. É claro, tenho os meus momentos. Não passo a vida a rir, não é? Ou com um sorriso nos lábios, mas... por norma, não. A exposição. Há muita gente que me pergunta, ainda hoje, se eu sou sempre assim e eu digo a brincar, pá, eles pagam-me para isso, vamos, que eu faço o papel. Não é exatamente assim também, tem um bocadinho com o meu feitio, mas fora das câmaras. E mesmo hoje. Eu já faço o Got Talent, já fizemos 10 temporadas no Got Talent. As coisas mudaram imenso. Quer dizer, hoje eu não tenho que o tempo do ídolos e daquele direto à cabeça sem filtros absolutamente nenhum morreu. Quer dizer, morreu aqui e morreu no mundo inteiro. Não estou aqui. Hoje,
0: e tem consciência de que possivelmente muitas coisas que se calhar disse nessa altura, hoje, por exemplo, seriam altamente.
1: Impossíveis.
0: Condenáveis ou impossíveis de dizer?
1: Impossíveis de dizer. Seriam impossíveis. Não tenho dúvida nenhuma sobre isso. As coisas mudaram muito. Hoje a ideia da inclusão não permite determinado tipo de expressões. Além disso, eu faço o Got Talent de uma estação pública. É diferente de uma estação privada e, portanto... Eu faço aquilo, não sei, há mais de 10 anos porque aquilo, e nunca tive problema de queixa nenhuma, nenhum concorrente eu ter dito isto ou aquilo. É claro que se não gosto digo, agora determinado tipo, os parâmetros, as guidelines do Idols no princípio eram extremamente, pós dias de hoje, violentas. Isso já não acontece.
0: E teve algumas repercussões depois com alguns casos que aconteceram. Não digo diretamente consigo, mas falava-se na altura de algumas polémicas que se calhar hoje, por exemplo, teriam outro tipo de eco ou mediatismo, não é?
1: Provavelmente, eu admito que sim, mas eu nunca tive nem a produtora do programa, tanto do Ídolos como do Got Talent, que é a mesma, Fremantle Media, tiveram qualquer queixa, pelo menos com andamento sobre mim, quer dizer. E as pessoas encontravam-me na rua com frequência e, epá, eu tive um caso de uma pessoa que disse, você, epá, é muito desagradável. Uma pessoa, uma senhora. Mas não
0: estive... E o que é que o Manuel respondeu?
1: Não disse nada. Disse, uma pessoa nesta situação está sujeita a ouvir todo o tipo de opiniões, as que eventualmente pode gostar ou pode não gostar. Quer dizer, não vou agora replicar e disse, pronto, minha senhora, olha, eu tenho imensa pena.
0: Uhum. O facto de, por exemplo, falávamos aqui do Got Talent, trabalhar ao lado de uma pessoa como a Inês Aires Pereira ajuda também a desconstruir um bocadinho esse boneco do Manuel Moura dos Santos mais durão, entre aspas?
1: Já que os outros meus colegas eram um bocadinho assim, mas a Inês é uma força da natureza, não é? Pá, não só porque, independentemente daquilo que se possa achar dela como comediante, eu adoro-a, ela tem um excelente ouvido, mas excelente mesmo. Ela tem noção do que é cantar. A mãe é cantora amadora na área clássica, e ela tem voz, tem noção de afinação, tem de colocação da voz, de respiração, de tempo, e portanto torna as coisas mais fáceis. Ela é extremamente divertida, isso é contagiante para todos, não só para mim, mas a Filomena também, pá, é uma figura. Eu gosto imenso dela, da cautela. Uma cena é diferente, que é uma relação que já tivemos de trabalho. Eu trabalhei fiz coisas com o Rui Macena ao longo dos anos, quando ele, sobretudo quando ele estava, era o mestre residente da Orquestra do Funchal. Fiz 3 ou 4 concertos com ele.
0: E portanto há essa ligação.
1: Não,
0: há
1: uma
0: de
1: relação
0: muita,
1: muito boa, é uma dinâmica boa.
0: Que é muito importante num programa como este.
1: Num painel de jurados, já haver uma boa dinâmica, as pessoas sermos divertidos, termos noção que estamos a fazer televisão, e portanto aquilo é para entreter as pessoas, não é para nos entreter a nós. E a Filomena tem noção disso, muita mesmo, assim como Inês Aires Pereira e o próprio Rui Macena. Pá, acho que o painel funciona muito bem. Nós temos uma relação ótima e, portanto, isso facilita tudo.
0: Manuel Moura dos Santos, se fizéssemos aqui um inquérito aos seus amigos mais próximos e à sua família, como é que eles acham que o iam descrever em 3 palavras?
1: Epa.
0: Palavras como, sei lá, atencioso, doce, iam aparecer por lá em alguma dessas características? E estou a falar aqui das pessoas, nós, que não o conhecemos, além deste mundo da televisão.
1: Epá, eu tenho amigos muito fiéis e muito leais, e não tenho, não, quer dizer, eu conheço milhares de pessoas, umas melhores, outras piores, mas amigos, eu vou à casa deles, eles vêm à minha, eu não tenho propriamente nenhum exército de amigos, nem quero, tenho, e esses amigos, epá, temos é uma relação muito afetiva, nós gostamos muito de estar juntos. E portanto, não sei se eles doce diriam, talvez uma mistura. Epá, talvez a minha mulher, isso é uma relação diferente.
0: Quem é que tem acesso a essa faceta ou personalidade mais premium do Manuel Moura dos Santos? São os amigos, a família?
1: Os amigos e a família. Sem dúvida.
0: Os filhos?
1: Não,
0: claro.
1: Os artistas com quem trabalho, com quem tenho uma excelente relação. Quando não há uma boa relação e não há uma relação de confiança com um artista, a gente, por simplesmente a relação profissional deixa de existir. Quer dizer, aquilo, há sempre uma componente pessoal das pessoas, haver alguma proximidade com as pessoas com quem trabalhamos. Quer dizer, senão é impossível. A relação é profissional, basicamente. Mas há uma componente também pessoal importante. Se não existe essa proximidade, é difícil trabalharmos juntos.
0: Falava aí dessa relação, porque acredito que, sendo produtor e manager, há muitos amigos no mundo da música. Como é que se faz essa distinção entre aquilo que é o profissional, aquilo que é o lado da amizade, para, no fundo, também a carreira daqueles que está a ajudar, nesse sentido, não ser beliscada de alguma forma?
1: Estamos a falar dos artistas ou estamos a falar dos meus colegas?
0: Dos artistas com quem trabalha e já trabalhou com muitos ao longo da sua vida.
1: Sim, a nossa relação é basicamente profissional. Mas, como é evidente, a relação profissional não deixa nunca de ser influenciada pela vida pessoal. Quer dizer, as pessoas têm, se têm um problema, se têm alguém doente, se o fisco lhes caiu em cima, não sei o que, há uma reação em nós. A nossa função é dar algum conforto às pessoas e estabilidade para elas desenvolverem a sua atividade profissional como músicos. E, portanto, não há um entrar na vida das pessoas, mas há a tentativa, pelo menos, de estabilizar as pessoas, de lhes dar alguma confiança e dizer, é pá, olha lá, a gente cá mais antes, isto resolve tudo. Portanto, foca-te no trabalho, o que senão vai ser muito difícil para ti.
0: Nós já vamos aprofundar essas relações de amizade numa carreira que, lá está, passa pela televisão, mas, acima de tudo, o Manel teve e tem contacto com muitos artistas que estão agora no panorama nacional. Alguns deles também já partiram, já lá vamos. Mas eu quero perceber também quem era este homem na infância. Porque, pelo que percebi e andei a pesquisar, tinha o sonho de ser piloto de aviões, ou estou enganado?
1: Sim, meu pai é oficial da Força Aérea.
0: E esse fascínio já vinha desde criança?
1: E de andar muito de avião.
0: Para onde eram essas viagens?
1: Eu vivi os primeiros 8 anos e meio da minha vida fora de Portugal. Não vivi cá. Vivi em Moçambique e depois nas Lajes, na Ilha Terceira. O meu pai estava lá na base aérea, na BA4. E, portanto, passei os primeiros 8 anos fora. Quer dizer, eu cheguei aqui para frequentar, na altura, a terceira classe, tinha 9 anos.
0: Se eu lhe perguntar qual é a memória mais longínqua da sua infância, do que é que se lembra?
1: A minha memória mais longínqua são, de facto, os Açores. A terceira. Isso tem memórias bastante. Lembro perfeitamente das coisas, muito vívidas. Está ali, lembro perfeitamente. Aquilo é, naquele tempo então, eu morava numa zona militar, não é? Passavam 2 ou 3 carros por dia. Portanto,
0: como é que era viver nessa realidade? Tinha que idade na altura?
1: Eu, na altura, eu estive lá entre os 4 e entre os 4 e meio e os 8 e meio. Era para aquilo, era um jardim gigante. Não se passava nada. Os amigos, os filhos de outros oficiais da Força Aérea, que moravam ali ao pé de nós, com quem estávamos e brincávamos. Eu fiz lá nos Açores a 1ª e 2ª classe, na altura. Mas parte do tempo não andava na escola, portanto. O que é que um miúdo com 5 anos, 6 anos faz? Briga com os amigos, anda para ali, aquilo. Tinha matas enormes, portanto, íamos à piscina lá acima, ao bairro americano, ao bairro de oficiais americano, à piscina. Tinha um clube e disso lembro-me perfeitamente.
0: Ainda tem amigos dessa altura?
1: Houve um ou outro que eu fui encontrando ao longo dos anos. Epá, não te lembras de mim e tal, estivemos juntos nos Açores. Mas dessa altura não. Os meus amigos mais próximos estão na cidade onde o meu pai é natural, e eu, em Santarém. E aí sim, tenho amigos há 50 e tal anos.
0: Nessas brincadeiras de infância, em que, pelo aquilo que me está a dizer, havia muita, muita liberdade, como é que a ocupava então os seus tempos?
1: Epá, nos Açores era total. Não se passava nada. Nós vivíamos numa zona reservada a militares.
0: Em que dizia que passavam só 2, 3 carros por dia, não é?
1: Passavam os 3 que estavam no ranking da Força Aérea lá, que viviam, que era o comandante da base, o segundo comandante e o comandante da zona aérea. O meu pai era o quarto, na altura era major. E, portanto, estes eram os 3 carros que passavam, dos que moravam por cima de nós. E, episodicamente, um carro, um veículo ou outro americano, que ia para o bairro americano, que era por cima do bairro português, nas Lajes. Portanto, aqui praticamente não tinha trânsito. A estrada era praticamente igual ao relvado e em frente. Quer dizer, não havia limitações, a liberdade era total. Portanto, eu cresci nesse meio, que eu acho que foi fantástico, porque de facto não havia limitações de espécie nenhuma. A minha mãe não tinha preocupações de espécie nenhuma, porque
0: Não se preocupava a hora com que, com que chegava a casa, ou não, não tinha que ouvir chamar?
1: Não, não, não, isso era, nós éramos filhos de militar, não se preocupava a hora, havia disciplina, então isso é que era bom. Não, então, isso sempre houve, e éramos muito, éramos cinco irmãos, de maneira que isso sempre houve.
0: Pai, mas quando fala em liberdade, é a liberdade de poder fazer e ter espaço fazer, para poder fazer
1: vir,
0: o que quisesse.
1: Sim, não havia limitações, quer dizer, ai, cuidado com os carros, ai, cuidado com isto, ai, cuidado com aquilo. O único cuidado que não tínhamos, nós tínhamos que ter era eventualmente a cair de uma árvore e partirmos todos, passávamos a vida a subir e a descer árvores, que tinha uma mata enorme e, portanto, fora isso, não havia problema absolutamente nenhum, quer dizer. Minha mãe estava perfeitamente descontraída. Cinco filhos é obra, não é?
0: Quando é que esse sonho de ser piloto de aviões começa a desvanecer?
1: No meu...
0: Foi ainda nos Açores ou só mais tarde?
1: Não, mais tarde. Eu estava em Santarém a acabar o liceu e... Naquele tempo não era como hoje. Eu escolhi a linha F, que dava para quase tudo. Não dava para tudo, mas para a área da medicina, tudo o que tinha a ver com ciências era a linha F, depois havia outras.
0: Estamos a falar na altura de decidir o que queria fazer.
1: O que queria fazer quando escolhias.
0: Sim.
1: Portanto, as minhas cadeiras nucleares, básicas, eram físico-químicas, ciências naturais e matemática. Eram as três cadeiras do antigo... Sétimo ano, sexto e sétimo ano do liceu, que hoje acho
0: bem
1: eu
0: com...
1: é décimo, décimo primeiro ano. Sim. Hoje.
0: Dava-se bem com os números?
1: Dava. O meu problema era a física, pá. Eu precisava de uma nota muito alta à física, relativamente alta, e acabei física com 15, não chegava.
0: Não, e mesmo assim não é mau, mas para
1: mas
0: a meta que era necessário.
1: Para entrar na. Quando eu acabei o liceu, acho que coincidiu com a abertura da Academia da Força Aérea, porque antigamente os oficiais de carreira da Força Aérea formavam-se na Academia Militar, só que mais tarde é que havia a separação. Mas acho que coincidiu com a abertura da Academia da Força Aérea. E eu não tive essa nota e depois fui fazer ad hoc geografia e depois fui melhorar a nota e para entrar em economia.
0: Muito bem.
1: E fiz.
0: Nós estamos aqui a ficar sem tempo na nossa primeira parte, mas vamos voltar ainda a esse tema na segunda parte do Em 40 Minutos, esta semana com o Manuel Moura dos Santos. Até já.

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1: É agora meio dia e meia, está com a Rádio Observador, à altura de voltarmos a atualizar as notícias. Zé, quais são os temas em destaque a esta hora?
2: Começamos com a situação em Ceuta. Foi revisto em alta o número de mortos na sequência da crise migratória. São agora 72 vítimas mortais, número revisto em alta pelas autoridades espanholas. O representante do governo em Ceuta diz que foram tomadas medidas excepcionais para fazer face à entrada de milhares de migrantes vindos de Marrocos. Em conferência de imprensa, Miguel Pérez Triano diz que foi necessário aumentar o número de recursos para atender todas as pessoas que chegavam por mar e garantir a segurança da cidade. O representante fala ainda num novo centro de acolhimento e de triagem de migrantes que está a ser preparado em Ceuta. A equipa de reportagem do Observador dá conta de um reforço policial na cidade, com carros de combate junto a supermercados, mas espalhados por toda a cidade. É o que nos conta a Inês André Figueiredo, enviada especial do Observador a Ceuta. Diz que há menos migrantes na rua, é certo, mas que quem se mantém na cidade fala com o objetivo de não regressar a Marrocos. É um relato para escutarmos no jornal da Uma. Entretanto, o Papa diz estar atento à situação em Ceuta. No Vaticano, Leão XIV deixou uma oração a todos os envolvidos. Assegura o líder da Igreja Católica que está a acompanhar o que considera ser uma situação alarmante. Leão XIV pede paz, estabilidade e justiça para Ceuta. São declarações para ouvirmos no jornal da Uma. No Médio Oriente, Donald Trump cancelou o ataque previsto contra o Irã. O presidente norte-americano anunciou que há a perspectiva de um novo acordo e decidiu suspender a ofensiva. O presidente norte-americano diz que estava pronto para atacar o Irã com força renovada, mas explica que aceitou travar a ofensiva a pedido do Irã e de outros países do Médio Oriente, após terem sido alcançadas bases para um novo acordo. É o que escreve Donald Trump numa publicação na rede social Truth Social. A Hungria anunciou uma paragem inédita de uma central nuclear devido à seca e ao calor no país. Anúncio feito pelo primeiro-ministro húngaro, que explica que os níveis de água do rio Danúbio estão demasiado baixos para permitir o uso da central nuclear de Pax. Situada a cerca de 100 km de Budapeste, no sul, esta central fornece cerca de 40% da produção anual de eletricidade no país. Em Portugal, o incêndio em curso no distrito de Vila Real está em fase de resolução. Incêndio em Valpaços, que continua a concentrar um largo número de operacionais. À Lusa, a Proteção Civil adianta que o incêndio teve reacendimentos durante a noite, mas foram combatidos e o fogo está controlado. O comandante garante ainda que os operacionais e os meios vão continuar no terreno para que as chamas não voltem a sair do controlo. O incêndio em Valpaços tem mais de 700 operacionais no terreno, apoiados por 240 viaturas e 3 meios aéreos. A Proteção Civil explica que está controlado, mas não está extinto.
1: As notícias estão de regresso à 1 da tarde, ainda com o José Rafael Lopes. Por agora vamos à segunda parte do Em 40 Minutos com Manuel Moura dos Santos.

0: Segunda parte do Em 40 Minutos. Esta semana estamos com o Manuel Moura dos Santos. Ficámos aqui, neste final da nossa primeira parte, na Físico-Química, que lhe atrapalhou os planos. Seguiu para a Economia. No meio disto tudo, a música já estava na sua vida ou quando é que ela entra definitivamente?
1: A música teve sempre muito presente. O meu pai é um melómano. E portanto eu cresci a ouvir e, epá, não é exatamente, não andava lá em casa, não só ouvia rock and roll, embora meu pai fosse fã dos Beatles, mas ouvia-se Ella Fitzgerald, Carmen McRae, Peggy Lee, Frank Sinatra, Tony Bennett, Aretha Franklin. Eram as coisas que só ouviam, basicamente. Quer dizer, eu comecei a ouvir esse tipo de música muito novo e sempre gostei muito, e ainda hoje eu ouço com frequência.
0: Qual é que é a banda e artista da sua vida?
1: Pá, não posso dizer isso. É difícil ter. Tenho memórias muito fortes ligadas a Pink Floyd, a Genesis, a Eagles, Blood, Sweat and Tears, gente dos blues.
0: É difícil escolher um.
1: Não consigo. E depois, quando ouço música, tenho fases. Tenho fases em que sou a jazz, muito piano, Bill Evans, Herbie Hancock, Keith Jarrett e tal. Eu ouço muito, eu gosto muito. Acho o piano um instrumento extraordinário. E eu tenho fases que ouço mais rock e mais rhythm and blues. Eu ontem, por exemplo, estava com o meu filho, ele fez 29 anos e tivemos a noite toda, olha, ouvimos o Fat Freddy's Drop, Star Council, Rádio Tarifa, que é uma banda que ele não conhecia, dizer, pá, que é uma banda feita, composta por espanhóis e marroquinos, que já, não sei se já desapareceu, mas eu gosto muito. E ouvimos esse tipo de música, e depois vinha no carro ouvir Dave Matthews, e depois.
0: Fazer viagens consigo é ótimo, porque conhecemos por coisas novas.
1: Eu, há uma coisa que eu tenho um certo orgulho: os meus filhos habituaram-se a ouvir música e hoje têm gostos musicais muito influenciados para a música que eu passava no carro. Isso sem dúvida nenhuma. Isso não tenho dúvidas. E, portanto, eu vejo, o meu filho Miguel gosta das grandes cantoras de jazz. Eu disse, falei dela, Fitzgerald, mas quer dizer, nem sequer é a minha preferida. Eu sou mais Dinah Washington e Billie Holiday, a minha diva, não é? Mas eles ouviram isso tudo pequenito nas viagens. Epá, o Bruce Springsteen, muito, que eu sou fã, mas ouviam música portuguesa. Eu trabalhava com o Rui na altura, claro, quando eles nasceram, com o Veloso e com o Jorge Palma e com o Alas de Moraes, com o Rio Grande. E também ouvi umas, e portanto é a música que eles conhecem, mas muita música que vem de fora, eles. Hoje, até, sobretudo o mais velho, o Miguel, que é músico, fala disso. Eu ouvi tanta coisa que o meu pai punha, mesmo gostasse ou não gostasse, que eu aprendi a gostar.
0: Falando desse trabalho público com os artistas, já disse aqui vários nomes: Rui Veloso, Jorge Palma, Rio Grande, Cabeças no Ar. O que é que diferencia um bom artista, ou neste caso um bom cantor, de um artista com estrela, por exemplo?
1: Nós temos casos em Portugal, sem nomear nomes, de grandes artistas que não são grandes cantores.
0: Porque o artista é o espetáculo,
1: exatamente,
0: além do canto, tudo o que há.
1: Exatamente. E temos grandes,
0: à volta disso,
1: grandes artistas e grandes músicos. O Luís Represas era um deles. Um cantor extraordinário, todo o terreno. Eu acho que o Luís nunca explorou muito essa via do crooner. Mas eu, por exemplo, fiz um espetáculo com ele em Luanda, com o Paulo Flores, e foi um espetáculo maravilhoso.
0: Aliás, é um espetáculo que eu tenho a certeza que ficou na sua memória, porque fez questão de partilhar a fotografia desse espetáculo nas suas redes sociais.
1: Maravilhoso, eles ensaiaram aquilo e eu disse, olha lá, eu não quero o Luís em palco e tu vais lá fazer três temas, que não é nada disso que eu quero. Eu quero os dois constantemente em palco a trocar canções. O Luís entrou, não me lembro se fez duas, três temas, depois entrou o Paulo, a mesma coisa, e depois estiveram juntos em palco mais de uma hora. o Paulo a cantar as coisas do Luís, seja a sol, seja de trovante, o cantor 125 Azul, uhum. Memórias de um Beijo, e o Luís a cantar coisas do Paulo e do André Mingas. Os dois cantaram até coisas do André Mingas. Epá, foi um espetáculo extraordinário. Portanto, o Luís cantava qualquer coisa. Eu lembro-me, aqui há uns anos, o Rui fez um disco com participações de vários colegas, e um dia em conversa me disse: queres ouvir isto e tal? E eu fui lá ouvir. Epá, e o melhor tema daquele disco é o Represas a cantar um tema do Alta Pimenta dedicado ao Luís Camões. É maravilhoso. O Luís cantava qualquer coisa. Ele nunca quis explorar essa via de ser um coruna, ser um cantor. Mas eu lembro-me, fiz um espetáculo na Madeira só com o repertório do Max, e ele também foi com ele e com o Nuno Guerreiro, dois extraordinários cantores, intérpretes, cantavam qualquer coisa.
0: Ele não gostava de ser o centro das atenções no seu esplendor máximo?
1: Eu isso não posso dizer, porque eu só trabalhava com ele em coisas one-off, eu não seguia a carreira do Luís. É um grande amigo meu, que eu muito gosto, como se fosse um irmão mais velho. O Vicente Carvalho era o manager, sim, do Luís, tanto em Trovante como a Sol. Conheceria mais, tem mais detalhes sobre o tipo de artista e a personalidade artística do Luís. Eu não tinha esse conhecimento porque eu não trabalhava diretamente com ele. Mas apreciava muito aquilo que ele fazia. E eu achava o Luís um cantor extraordinário, que infelizmente é a vida.
0: Para si, Manel, que lida muitas vezes com estes artistas, falávamos também do Nuno Guerreiro, agora do Luís Represas. Sabemos que há o homem, o produtor, o manager, que liga muito à sua profissão e por vezes, se calhar, e atrevo-me a dizer isto, é muito racional, mas quando se misturam os sentimentos e quando se vê figuras como estas a partir, como é que se lida com esta parte também da sua profissão?
1: Por um lado, há a parte racional de pensar: chegou a hora de começar a vê-los partir. Enfim, é a vida. Embora eu acho que o Luís morreu precocemente e o Nuno ainda mais, tinha 50 e tal anos, não é? E de uma morte absurda, quer dizer, uma coisa que se poderia ter resolvido facilmente acabou por não resolver nada, antes pelo contrário, acabou por matá-lo. O Nuno é diferente, são desde 93 até há 2 anos, são 30 e tal anos, não é? E éramos amigos também. Havia relações pessoais, família e tudo, quer dizer, eu conheci o Nuno há tantos anos, trabalhei com ele tantos anos, que é completamente diferente, quer dizer, a forma como aquilo aconteceu para mim foi um choque enorme, porque eu tenho memórias do Nuno que não tenho do Luís, não é? Porque acompanhei a carreira dele quase, não na totalidade.
0: De uma forma muito mais próxima.
1: Sim, sem dúvida, e portanto aquilo que ficou e ficará é um cantor absolutamente extraordinário, muito desvalorizado no meio artístico português. Acho que mesmo a Aula dos Namorados, para aquilo que fez, na altura coincidiu com a explosão e um sucesso enorme de Madre Deus. E portanto a nossa comunicação social estava só focada em Madre Deus. Ela andou para o mundo inteiro, trabalhou com gente extraordinária, o músico de jazz japonês Sadao Watanabe. Curiosamente, o Sadao Watanabe veio como recurso para suprir para resolver um problema, porque a Ala tinha estado um ano antes aqui em Lisboa a jantar naquele restaurante que era no bairro Alto e agora é lá embaixo no Mercado da Ribeira, Papa Sorda, com o Ryuichi Sakamoto. E era com o Sakamoto que ela ia fazer o espetáculo na Expo 98. E ele, não sei, foi questões pessoais, ele afastou-se há algum tempo e acabou por ser um músico japonês, sax alto, jazz, Charlie Parker, mas que agora se tinha virado muito para a bossa nova, como muitos músicos americanos se viraram à altura. E trabalhávamos com imensa gente, pá. Mas isso nunca foi foco na nossa comunicação social. Madre Deus, Madre Deus, Madre Deus. Pá, e merecidamente eles fizeram uma carreira extraordinária. Mas nós, a ala fez uma excelente carreira lá fora e cá fora, aqui dentro, passou completamente despercebido. O Nuno foi sempre muito desvalorizado.
0: Incompreendido.
1: E às vezes fez escolhas muito duvidosas. E isso também não o ajudou. Ele houve um período, uns anos, que eu não trabalhei com ele. Fez escolhas duvidosas que não o ajudaram.
0: Olhando aqui para os novos tempos, para estes novos sinais, o Manuel Moura dos Santos sabe disso. Há muitos artistas que agora apostam cada vez mais nas redes sociais, como o TikTok e o Instagram, até para crescerem e aumentarem o seu público. Para si, que anda nisto há tantos anos, como é que olha para este novo fenómeno de redes sociais e com artistas que aparecem assim desta forma?
1: Olha, é um fenómeno a que nós temos que nos adaptar. Eu digo-lhe, eu, a título profissional, tenho Instagram, tenho uma ligação direta ao Facebook, nem lá vou há anos.
0: Tudo porque que eu faz, publico, ele vai para lá diretamente.
1: Vai para lá direto e vai também para o X. Eu uso aquilo profissionalmente, mas vejo que há muita gente que mistura a parte profissional com o pessoal e acho aquilo uma confusão. Agora, é um meio de divulgação, que bem usado é fundamental hoje, não, e sobre isso não há dúvida nenhuma. A rádio continua a ser importante, mas o acesso à rádio hoje não mudou muito em relação àquilo que existia há 25 ou 30 anos.
0: E há sempre muita discussão quando se fala de música portuguesa.
1: O funil cá em cima é que é maior. A saída cá em baixo é que é igual.
0: Exato. A questão da cota de música portuguesa que tem de passar obrigatoriamente em rádio. Que é sempre um motivo de discussão.
1: Que em Portugal é tão ridículo, 25%, acho eu, não é? A gente atravessa a fronteira e eu vou daqui até Madrid ouvir músicas em castelhano. Uma vez por outra vem uma música em inglês. Algum espanhol que atravessa a fronteira vem até Lisboa ouvir música dita anglo-saxónica, maioritariamente, e uma vez por outra ouve uma música portuguesa, de um artista português. E a diferença é só essa. Em Angola, 90% do tempo ouve música angolana. Não houve outra coisa na rádio.
0: Não é 25, é mais 5, 30%. Está fixada nesse
1: termos. Continua a ser ridículo, completamente ridículo. Mas eu temo pelos músicos, pá. Hoje a facilidade com que eu vejo amigos meus meterem meia dúzia de ideias e sai uma letra e uma música.
0: É verdade. É verdade.
1: E isto ainda está no princípio. Vamos ver daqui a uns anos.
0: Sim, e a inteligência artificial, falando daquilo que nós conhecemos, de 2 em 2 meses ou de 3 em 3 meses as mudanças são altamente grandes, ou seja, aquilo que se fazia há 3 meses neste momento está muito mais simples e mais fácil de se fazer agora, e é aquilo que o Manuel diz, ou seja, o futuro vai ser um grande desafio para os músicos e para a comunidade musical.
1: Eu tenho para os músicos. Eu lembro-me há muitos anos, lembro-me uma entrevista do Prince em que ele era completamente a favor das plataformas de streaming. Depois alguma coisa aconteceu que até enquanto ele foi vivo não ouvia um tema dele na Apple Music ou no Spotify ou fosse onde fosse. Não ouvia um tema dele lá. Portanto, ele era a favor e depois deixou de ser. Porque ele achava que aquilo não defendia a música. E que pagava miseravelmente e que tinha uma posição de tal forma forte que submetia os artistas. É claro, ele morreu, a família tratou de lá pôr tudo.
0: Claro.
1: Mas enquanto ele foi vivo, nunca lá esteve nada. E, portanto, eu não sou tão, tão radical. Acho que hoje as plataformas de streaming para a música são fundamentais, não há nada a fazer. A venda física morreu. É a única maneira de divulgar a música. A inteligência artificial pode vir a ser um problema enorme, porque dizem-me assim, aquilo não cria nada que não exista. Não, aquilo compila e cria coisas que já foram feitas, mas vai buscar um bocadinho aqui, um bocadinho aquilo, e tu ouves aquilo e dizes, mas eu nunca ouvi este tema.
0: Exato.
1: Este tema nunca ouviste. Partes deste tema estão todos lá, porque ela não o inventou, não foi buscá-lo a Marte. Isso eu acho que é um problema. Não sei. Na indústria de música ao vivo, uma artista inteligência artificial, quer dizer, na toca ouvir, não sei, não faço ideia, quer dizer, eu por enquanto não consigo visualizar, vamos ver.
0: O dia da manhã. Vamos falar aqui de uma outra paixão além da música, paixão pelo Sporting Clube Portugal. A exigência que tem com o seu clube de coração é a mesma que aplica todos os dias no seu trabalho?
1: Ah, sem dúvida. E esta coisa de que é muito portuguesa, de procurar desculpas. Quando os outros falham, a gente salta-lhes em cima. Quando o nosso falha, nós temos sempre meia dúzia de argumentos que relativizam o problema ou o insucesso. E eu não faço parte desse clube. Nem pouco, mais ou menos. Esta polémica sobre os árbitros e daquilo que o Pedro Proença disse, e ontem dizia.
0: Já houve pedido de desculpas.
1: Está bem, mas é que a divulgação disto, neste timing, está longe de ser inocente.
0: Que podia ter levado
1: quando
0: ao boicote.
1: Quando eu condenei a publicação, o roubo e publicação de mails do Benfica, que é inqualificável, da mesma forma que condeno isto, porque isto é tornar público conversas privadas. Epá, é de alguém que, pois vistos, devia ter alguma confiança do nosso querido presidente da Federação. Não fui eu que lá fui, não foi o gajo que estava a servir o café. No, alguém próximo dele gravou aquilo. Continuo a achar inqualificável e estar-se a discutir isso. Epá, ele foi infeliz, sem dúvida.
0: Como é que a arbitragem arranca esta nova época? Porque sabemos sempre que há muita fricção.
1: Sobre uma pressão enorme.
0: Muita fricção entre Benfica, Porto e Sporting. Pela arbitragem, quando há jogos entre si, quando não há, quando chegamos àquela altura do campeonato em que se discute muito casos sucessivos na imprensa e até mesmo na comunicação social, acaba por partir melindrada para este início de temporada.
1: Oh, João, esta polémica estala nem vésperas do primeiro jogo oficial da época. Há uma semana de começar a Primeira Liga, e, portanto, não é inocente. Esta caça à arbitragem, que abriu com isto, e anteriormente com as posições tomadas pelo antigo dirigente também lá da Federação, Eduardo Gomes, nada disto é inocente. Não há aqui inocência nenhuma. Isto é deliberado e a época vai começar com a arbitragem a ferro e fogo. E isto é que eu acho, é pá, que não há maneira de puter-me isto. Em Portugal fala-se mais da arbitragem que de futebol, ou dos jogos, ou dos jogadores, ou das jogadas, ou das decisões dos treinadores, ou das jogadas geniais, né? O que se fala sobretudo é das arbitragens. É constante. E eu sou contra isso, como é evidente. Venha do meu clube, venha de onde vier.
0: O que é que o tira mais do sério neste mundo do futebol?
1: Epá, é evidente que há uma enorme clubita em Portugal. E eu acho que isso não é exclusivo dos portugueses, os latinos, eu penso que os espanhóis e italianos, e provavelmente os franceses são iguais, mas o que se nota é a falta de amor pelo jogo. Eu lembro-me há muitos anos, com um velho amigo que já cá não está, de ir ver um jogo do Arsenal com o Aston Villa, no antigo estádio do Arsenal. Em Ivory Park, acho que era o nome daquilo, e de estarmos, e a atmosfera era absolutamente extraordinária, e de estar alguém sentado ao nosso lado e eu ter comentado, pá, isto de facto é fantástico. E ele perguntou-lhe: vocês não são ingleses? Não, nós somos portugueses, estamos de visita, estamos cá a fim de semana. Sabe qual é a diferença? Não, é que nós em Inglaterra gostamos do jogo, vocês em Portugal gostam dos clubes. É toda a diferença do mundo. Eles gostam do jogo, nós gostamos dos clubes e são fãs, e é o estádio inteiro a puxar para o clube, mas eles gostam mesmo é do jogo e nós gostamos dos clubes.
0: E muitas vezes são capazes de elogiar um jogador de uma equipa adversária, por mais que seja um rival, são capazes de fazer
1: sim,
0: isso.
1: Sim, sim, sim.
0: Isso é muito em Inglaterra, por exemplo.
1: Sim, aqui é impossível. Portanto, o futebol está sempre contaminado pelos problemas, pela clubite e a clubite leva à arbitragem.
0: Manuel Moura dos Santos, para terminar, o que é que o inquieta?
1: Epá, o que é que me inquieta? Olha, na música inquieta-me sempre por poucas oportunidades que os artistas têm. Eu trabalho com três artistas, por acaso, não é para ser maldoso, não passam aqui na Rádio Observador, tanto o Cajó Soares como a Esflor de Sal, como a Calua, não passam. E colaboro com o Miguel Moura, um cantor alentejano extraordinário, porque eu trabalho com o Hélder Matinho. Também não me parece que passe. Inquieta-me a falta de oportunidades dos artistas que têm a serem divulgados. A nível geral, epá, inquieta-me a falta de qualidade que nós temos em Portugal dos nossos políticos. Pá. Epá, não é este caso do senhor do tanque que virou piscina e da piscina que vai virar tanque. Epá, é o esquemazinho, é o chique espertismo em que este país é frequente. Mas isto cansa as pessoas. E sobretudo cansa quando vêm sempre os mesmos, ou isto ou vem do PS, ou vem do PSD, e depois não se admirem que um dia destes apareça outra coisa que será muito mais complicado, não tenham dúvidas nenhumas. Porque eu acho que ele não está minimamente preparado para governar o país, nem uhum. tem gente para isso. Mas isso inquieta-me, inquieta-me a nível internacional, estarmos nas mãos de alguém, pá, que eu não prezo minimamente. Este senhor que é presidente dos Estados Unidos, não prezo. Acho que é um homem que vive para o business, negócio dele, da família e dos amigos, e depois todas as decisões, mais tarde vem sempre qualquer coisa, aparece sempre qualquer coisa que diz, mas com aquela decisão e com aquilo que aconteceu, este senhor ganhou mais uns milhões e tal, e puxou aqui, e puxou lá. Que o mundo seja governado por gente desta, com tanta falta de qualidade. Nós olhamos para trás, e no outro dia ouvi um discurso do John Kennedy. Este tipo de políticos com essa qualidade já não existem, mas na Europa muito menos. A falta de qualidade dos políticos, não só portugueses, europeus, a falta de qualidade, a falta de a gente olhar para eles e ver um farol, ver alguma coisa que a gente diga. Pá, eu posso me enganar, mas vou atrás deste senhor. Epá, eu não partilho desta ideia que temos que voltar à idade da pedra, como é óbvio, não é? Chegámos a um ponto em que isso é impossível e que suprimir isto ou suprimir aquilo, epá, que eu não direi utópico, mas que é profundamente irrealista. Mas também sinto que caminhamos para o abismo. Epá, eu olhar para o Ártico e ver o que está a acontecer, e caminhamos para o abismo. E depois temos gente que devia ser responsável e que diz que não, o aquecimento não existe.
0: Para não acabarmos assim tão pessimistas, digam-me uma coisa, qual é o artista que vai ouvir agora na viagem para casa?
1: Olha, eu como vou ligar, passa a publicidade, eu estou sintonizado em vocês, mas quando quero ouvir música, porque aquilo é só música, uhum. liga a marginal. Portanto, é o que tiver a dar. É para se for a Aretha Franklin, fantástico.
0: Manuel Moura dos Santos, muito obrigado por ter vindo aqui ao Em 40 Minutos. Muito
1: obrigado.
0: Eu
1: é que agradeço o convite.

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0: 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Muito boa tarde, meio-dia 59. A caminho da uma da tarde, as manhãs 360 de fim de semana também estão quase a chegar ao fim, mas ainda há notícias com o José Rafael Lopes. Zé, vamos conhecer os temas em destaque já a seguir.
1: A entrada de milhares de migrantes vindos de Marrocos em Ceuta obrigou à criação de um centro de acolhimento e triagem extra para lidar com a situação de todos os migrantes. Neste jornal vamos também ouvir o Papa Leão XIV, que diz estar atento ao que considera ser uma situação alarmante em Ceuta. E Donald Trump diz que cancelou o ataque que estava previsto contra o Irão por estar perto de fechar um acordo.

0: deu à organização de um novo centro de acolhimento de migrantes para a triagem e admissão em centros de estadia temporários.
1: Estamos falando até esse momento dessas crises migratórias.
2: Até aquele momento estivemos a discutir as crises migratórias que enfrentámos e as medidas adotadas para lidar com elas. As medidas adotadas naquele período que anunciámos justamente naquela quinta-feira incluiu o aumento em 9 pessoas do efetivo do Serviço Marítimo da Guarda Civil. Além disso, iniciaram-se os preparativos para um centro temporário de acolhimento e triagem. Trata-se de um novo tipo de instalação introduzido pelo Pacto Europeu sobre Migração e Asilo, que é concebido como o local onde a Polícia Nacional pode manter migrantes para realizar a triagem antes que eles passem por trâmites posteriores ou sejam admitidos em um centro de estada temporária.
1: Antes de que puedan entrar al CETI, não?
0: Miguel Pérez Triano diz ainda que o que aconteceu foi uma clara violação da integridade territorial de Ceuta e que está em permanente contacto com o governo de Espanha na resposta à crise migratória. Entretanto, foi revisto em alta o número de mortos na sequência da crise migratória. São agora 72 vítimas mortais.
3: Isé, a equipa de reportagem do Observador dá conta de um reforço policial em Ceuta.
0: Com carros de combate junto a supermercados e espalhados por toda a cidade, é o que nos conta a Inês André Figueiredo, enviada especial do Observador a Ceuta. Diz ainda que há menos imigrantes nas ruas, mas que quem se mantém na cidade fala com o objetivo de não regressar.
4: Neste momento, a realidade pressupõe tanques do exército espanhol nas ruas, polícia por todo o lado. Estes tanques estão à porta dos supermercados e as pessoas de Ceuta com quem temos falado têm mostrado que só assim se conseguem sentir seguras. Esses tanques estão aqui para dar essa sensação de segurança, mas o trabalho do exército espanhol está longe de ter terminado. Agora que a situação na praia, na fronteira entre Espanha e Marrocos está muito mais calma, depois de ter sido colocada a boia com cerca de 500 metros para complicar a chegada dos migrantes, por assim dizer, a verdade é que o exército está espalhado por toda a parte e o que se está a fazer é tentar encaminhar os migrantes que ainda estão na cidade para o passadiço que leva a essa fronteira para que regressem a Marrocos. O número de pessoas que passam nesse corredor tem vindo a diminuir significativamente, porque neste momento quem está em Ceuta vai jurando que está para ficar e que fará tudo para conseguir uma passagem para o território europeu. Os centros de alojamento temporário estão completamente cheios e à porta destes centros há centenas de pessoas à espera de uma vaga.
0: Reportagem da Inês André Figueiredo a partir de Ceuta a dar conta da situação na cidade. Na terça-feira vai decorrer um conselho da União Europeia sobre esta temática. Vários Estados-membros têm tido reações divergentes entre pedidos para um maior controle das fronteiras e a suspensão dos acordos do espaço Schengen. Na análise, o Tenente-General Marco Serronha diz que alguns governos tiveram uma reação brusca, tendo em conta que Ceuta não faz parte do espaço Schengen.
5: Há uma polarização de posições, neste caso da imigração, a ver os países que têm mais preocupações com a questão do tratamento político do fenómeno das migrações, tiveram uma reação relativamente um pouco mais brusca do que aquilo que era necessário. Para já, é preciso também pôr a questão em contexto. Ceuta não faz parte do espaço Schengen. Ficou, quer dizer, o que alguns países disseram parece que tinha havido uma invasão do espaço Schengen, o que não é verdade, não é? A questão mais sensível da segurança é uma questão mais dos países, embora há sítios onde tem que haver coordenação entre os países, que é o caso, por exemplo, de nós, Portugal e Espanha, naturalmente, temos uma fronteira contígua da União Europeia, tem que ser tratada de forma articulada.
0: O Tenente-General Marco Serronha, na análise à crise migratória em Ceuta, no Gabinete de Guerra da Rádio Observador.
3: Entretanto, o Papa diz estar atento ao que considera ser uma situação alarmante.
0: Leão XIV diz ter deixado uma oração a todos os que estão envolvidos nesta crise migratória em Ceuta. No Vaticano, o líder da Igreja Católica pede soluções para os problemas e assegura que Ceuta precisa de paz, estabilidade e justiça.
6: Sigo com preocupação a alarmante situação em Ceuta.
7: Sigo com preocupação a alarmante situação em Ceuta. Peço a Deus, por intercessão do Nosso Senhor de África, que se possam encontrar soluções de paz, estabilidade e justiça. Continuemos a pregar pela paz, porque no mundo existe uma guerra. Temos de encontrar soluções diplomáticas para os conflitos. Recordemos todas as vítimas das hostilidades, sobretudo as mais fracas e indefesas, crianças, idosos e doentes.
6: Bambini, anziani, malati.
0: O Papa Leão XIV no Vaticano a garantir que a Igreja Católica está atenta à situação em Ceuta.
3: No Médio Oriente, Donald Trump diz que cancelou o ataque previsto contra o Irão por estar muito perto de fechar um

0: acordo. Garantia deixada pelo presidente norte-americano, que afirma que estava pronto para atacar o Irão com força e terror militar, que não eram vistos desde a Segunda Guerra Mundial. Ainda assim, Donald Trump explica que aceitou travar a ofensiva a pedido do Irão e de outros países do Médio Oriente, após terem sido alcançadas bases para um novo acordo. É o que escreve o presidente norte-americano numa publicação na rede social Truth Social.
1: E por causa, os incêndios em curso no distrito de Vila Real entraram agora em fase de resolução.
0: Aquele que continua a concentrar mais operacionais é em Vale Passos, à Luz, à Proteção Civil. Adianta que este incêndio teve reacendimentos fortes durante a noite, mas que foram combatidos e que o incêndio se encontra controlado. O comandante da Proteção Civil diz ainda que os operacionais e os meios vão continuar no terreno para que as chamas não voltem a sair de controlo. O incêndio em Vale Passos tem neste momento mais de 700 operacionais no terreno, apoiados por 240 viaturas e 3 meios aéreos. A Proteção Civil explica que o incêndio está controlado, mas não extinto.
1: Passam agora 6 minutos de 1 da tarde, Zé. Há ainda outras notícias em destaque a esta hora.
0: A cidade de Washington declarou estado de emergência devido aos incêndios florestais. O governador do estado, Bob Ferguson, avisa que os ventos fortes e a seca histórica estão a provocar condições perigosas. Segundo o gabinete do governador, este é o 4º ano consecutivo de seca na cidade de Washington, algo inédito no estado. Neste momento, há 12 grandes incêndios e mais de 80 mil hectares em chamas. Subiu para 38 o número de mortos, vítimas do sismo que atingiu a ilha japonesa de Kyushu. É o mais recente balanço das autoridades japonesas, que dizem que há ainda 140 feridos. Até ao momento, mais de 9 mil pessoas foram retiradas das casas e encontram-se em centros disponibilizados pelas autoridades. O governo lançou os primeiros avisos de financiamento no âmbito do Fundo para a Mobilidade e Transportes. Dos 2 milhões de euros previstos, a logística urbana fica com quase 1 milhão, mas também estão incluídas as áreas da mobilidade escolar e a descarbonização do setor do táxi. A informação é avançada esta manhã através de um comunicado do Ministério da Infraestrutura e da Habitação. O governo explica que o apoio visa promover soluções inovadoras para uma logística urbana mais eficiente.
1: É o ponto final deste Jornal da Uma, com a edição do José Rafael Lopes.
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1: As manhãs 360 de fim de semana ficam por aqui. Amanhã há mais, na edição habitual, durante a semana, a partir das 6h57. Nós, Zé, estamos de saída. Ainda vamos aproveitar aquilo que resta deste fim de semana, que não é muito, mas já dá para fazer qualquer coisinha. Fica
0: dá
1: por cá.
0: Bastante.
1: Dá. Dá sim. Quanto mais não seja, uma cesta. Rita Camarneiro, olá, boa tarde. Deixa-me só aqui ligar-te o microfone.
3: Por favor, dá para fazer praia. Ainda é só 1 da tarde.
1: E amanhã vem chuva em alguns pontos do
3: país.
1: Pois
3: é, aproveitar. Eu agora gosto muito de fazer praia ao final do dia, a partir das 5 e meia.
1: Está ótimo.
3: E antes das 9. Antes das 9, pronto.
1: 9 da manhã.
3: Se chegar lá, pelo menos um bocadinho antes das 9. Para haver sempre estacionamento. Sei lá, no outro dia fui às 8 com a minha filha, das 8 às 10.
1: Mas essa é uma hora boa, especialmente para quem tem crianças.
3: Crianças,
1: não é?
3: Sim.
1: O sol não está muito agressivo.
3: Verdade, e dá sempre estacionamento, o sol está, a água está boa, sei lá, vale mesmo a pena.
1: Então pronto, vamos seguir a tua sugestão.
3: Dica.
1: Tu ficas por cá até um pouco depois das 6 e agora com Isto Não Passa na Rádio, as escolhas de Nelson Ferreira e também do Tiago Pereira para este mês que passou. Canções que eles descobriram no mês de julho. Eu ontem já fui ouvir um bocadinho deste programa a caminho de casa.
3: Está bem fixe.
1: Vamos ouvir.
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0: Música de Panda Bear e Sonic Boom na abertura do Isto Não Passa na Rádio. É a escolha do Tiago Pereira. Como é que se chama isto? Tiago, bem-vindo.
1: Então, chama-se Panda Bear e Sonic... Curiosamente, Panda Bear e Sonic Boom, duas assinaturas criativas de dois tipos. Que, eu não sei se, entretanto, ainda vivem os dois aqui, cá ou não, mas um vivia em Lisboa, o outro vivia em Sintra.
0: Que a crise da habitação, não
1: agora
0: sei
1: não sei
0: se
1: como, é que, em, como é que está essa situação.
0: Em Cacilhas.
1: Mas...
0: temos que perguntar aos amigos portugueses.
1: Noah Lennox e Pete Kember. Isto é, estes dois já que colaboraram anteriormente. Tem um novo álbum que se chama A Question of When. Sendo que question aparece com um ponto de interrogação, porque são artistas.
0: Claro, podem.
1: Este disco não está no Spotify, meus amigos.
0: É lá.
1: Não está no Spotify.
0: Que disruptivo.
1: E tu realmente és um preconceito.
0: Não sou nada. Eu não disse nada.
1: Editaram este novo álbum agora em julho. Eu gosto muito disto.
0: Está a perguntar-te como se chama a canção Never Giving In?
1: Never, sim, é só, isso.
0: Okay.
1: É a primeira canção do álbum. Isto é gente que.
0: Cheiro, eu gosto deste hipnótico.
1: Gostam de fazer canções.
0: Qualquer coisa.
1: A canção, se tu fores ver no seu esqueleto, é muito básica, é sempre muito simples, não é? Eles. É a gente que gosta das canções A, B, C, é tudo. Mas depois tem este enorme bom gosto de brincar com as ferramentas, não é? E dão mais cor aqui, dão mais calor ali, mais frio acolá, e fazem disto um brinquedo e parecem garotos no recreio. E pá, eu gosto muito.
0: Olha, já que estamos assim numa onda meia tropical,
1: é meio verão, não é?
0: Sim,
1: mas muito enevoado isto.
0: Sim,
1: muito enevoado.
0: Eu vou seguir um bocadinho esta toada e trazer aqui um disco que saiu agora em julho, creio que no dia 17, chamado Helado Tropical.
1: Ah!
0: Okay.
1: Gosto muito desse moço aí.
0: Já tinha cá trazido o Helado Negro.
1: Mas é com um amigo, não é?
0: E agora ele tem uma amiga,
1: é uma amiga.
0: Acho eu, a Reina Tropical.
1: Ora, cá está.
0: Helado Negro e a Reina Tropical. Nasce então este projeto Helado Tropical.
1: Nós estamos muito descapotável, pinha colada.
0: Pá, estamos. É o que pede o tempo, é o que pede a altura do ano.
1: E psicotrópicos também.
0: Gosto muito que o Helado Negro tenha como verdadeiro nome de batismo Roberto Carlos Lang.
1: E cá está, é um grande nome.
0: É um grande nome, Roberto Carlos Lang.
1: Lang.
0: E aqui está o Helado Negro de regresso. Tem muito do que já conhecíamos da música deste Roberto Carlos. Agora vou mostrar-vos só Sensacion.
1: Sensacion.
0: Uma das, acho que foi o segundo single para este disco chamado Helado Tropical. E eu acho que vai muito bem nesta época do ano, mas se não concordarem, podem sempre enviar um e-mail.

0: ritmos muito tropicais esta semana.
1: Tá, mas eu vou já acabar com esta brincadeira.
0: Ainda bem. Canções que descobrimos em julho. Esta chama-se Sensación. É de um disco chamado El Lado Tropical. Agora falava sempre assim o resto do programa.
1: Que a Vênia dele.
0: El Lado Negro com Reina Tropical, juntos num novo álbum que saiu a 17 de julho e que eu acho muito apropriado para esta época do ano. Agora, o Tiago vai falar-nos um bocadinho de Sara Negra.
1: Isto não tem nada a ver com esta época do ano.
0: Esta música chama-se Gira.
1: Gira. Sara Negra é nome artístico de Sara Ribeiro. Ela apresentou muito recentemente ao vivo em Lisboa, na Casa Capitão, o álbum Amor e Magia, concerto no qual eu não estive, fica já aqui esclarecido. Esta canção deixou-me curioso para perceber o que é que se passa aqui, porque parece-me que isto é meio melancólico, mas com uma carga indie rock ali pelo meio, arrastada, não é? Tal como as emoções que a canção quer ilustrar também são arrastadas, e parece uma coisa completamente fora do zeitgeist, sabes? Não era suposto isto estar a acontecer em 2026, mas estas coisas de pop e do rock and roll têm esta estranha forma de vida, como diria a outra, e deixou-me curioso e deixou-me também interessado em perceber como é que isto funciona em palco, porque parece-me que há aqui muita atitude a descobrir.

0: Gira de Sara Negra, escolha do Tiago Pereira. Nota-se bem ali a bateria do Ricardo Martins, não é aquele.
1: Olha, foi uma ótima ilustração.
0: Não foi? É assim que toca o Ricardo Martins. É um dos melhores.
1: Consegues fazer esse som com todos os bateristas?
0: Consigo. Alexandre Frazão é mais. Estão a inventar, pelo amor de Deus, não levem a sério o que eu estou a dizer. Gostei, há aqui atitude.
1: É, meu amigo. Diz confiar mais vezes em mim.
0: Sara Negra, com Gira, disco Amor e Magia, é o primeiro de originais.
1: Nisto e noutras coisas da vida.
0: É verdade. Olha, agora fiquei aqui um bocadinho indeciso sobre para onde vou.
1: Não, vai.
0: Vou, então, vou muito rapidamente a Illusion, é uma das canções de um novo disco anunciado há pouco tempo por Leon Bridges. E sempre que o Leon Bridges lança alguma coisa, tenho que trazer aqui ao Isto Não Passa Na Rádio. Porque gosto muito das coisas que ele faz. Chegará em setembro um disco chamado Happiness Anytime, que é o que toda a gente quer na vida, não é?
1: É.
0: Happiness Anytime.
1: É como a relação com as batatas fritas, não é?
0: Sim.
1: Mais ou menos a mesma coisa.
0: Ok. Só para dizer que, entretanto, ele está a dividir isto assim de uma forma estranha, que é de vez em quando lança um EP com 4 canções, depois quando totalizarem 12, chegou o longa duração, né? E então já estão disponíveis as primeiras 4: Light the Way, Tears of Joy, Your Love is Electric, lançadas no dia 17, e esta Illusion é um disco muito inspirado pela música do Brasil, pela América do Sul, Afrobeat e depois o soul, já característico da voz, alguma rouquidão, gosto que aquela coisa que ele tem, uma certa rouquidão, e está um bocadinho mais reggae, se quiseres.
1: É lá.
0: É verdade, principalmente nesta Illusion que eu trouxe para mostrar aqui o que será o próximo disco do Leon Bridges, que está a ser produzido por uma data de malta, inclusive por alguns dos elementos dos britânicos Jungle, que era uma coisa que eu não imaginava.
1: Os Jungle também andam metidos em tudo,
0: tudo
1: qualquer coisa.
0: E vêm a Portugal em breve e estão a lançar canções novas também, uma da Wave que estive quase para meter esta semana, mas achei que já chegava, e aqui fica o Leon Bridges com Illusion. E daqui a pouco regressamos com mais descobertas de julho.

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9: É agora 13h30. Está na altura de atualizarmos a informação na Rádio Observador com o Martim Madeira.
10: Boa tarde. O representante do governo espanhol em Ceuta diz que a entrada de milhares de imigrantes vindo de Marrocos obrigou à criação de um centro de acolhimento e triagem. Em conferência de imprensa, Miguel Pérez Triano afirma que foi necessário recorrer a medidas excepcionais para atender todas as pessoas que chegavam por mar e garantir também a segurança da cidade. O representante diz que se procedeu à organização de um novo centro de acolhimento de imigrantes para a triagem e admissão em centros de estadia temporária. Diz ainda também que o que aconteceu foi uma clara violação da integridade territorial de Ceuta e que está em permanente contacto com o governo de Espanha. Na resposta a esta crise migratória, também foi revisto em alto o número de mortos na sequência da crise migratória. São agora 72 vítimas mortais. Também o Papa diz estar atento ao que considera ser uma situação alarmante. Leão XIV diz ter deixado uma oração a todos os que estão envolvidos nesta crise migratória em Ceuta. No Vaticano, o líder da Igreja Católica pede soluções para os problemas e assegura que Ceuta precisa de paz, estabilidade e justiça. O Papa Leão XIV também garante que a Igreja está atenta a toda esta situação. Vamos para o Médio Oriente. Donald Trump diz que cancelou o ataque previsto contra o Irão por estar perto de fechar um acordo. Donald Trump afirma que estava pronto para atacar o Irão com um terror e força militar que não eram vistos desde a Segunda Guerra Mundial, mas explica que aceitou travar a ofensiva a pedido do Irão e de outros países do Médio Oriente após terem sido alcançadas bases para um novo acordo. É o que escreve o Presidente dos Estados Unidos numa publicação na rede social Truth Social. Na atualidade nacional, os incêndios em curso no distrito de Vila Real entraram em fase de resolução. Aquele que continua a concentrar mais operacionais é o incêndio de Valpaços. À Lusa, a Proteção Civil adianta que o incêndio sofreu reacendimentos fortes durante a noite. Garante, no entanto, que foram combatidos e que o incêndio se encontra agora controlado. O comandante garante ainda que os operacionais e os meios vão continuar no terreno para que as chamas não voltem a sair do controlo. O incêndio em Valpaços tem neste momento mais de 700 operacionais no terreno, apoiados por 240 viaturas e 3 meios aéreos. A Proteção Civil explica que o incêndio está controlado, mas ainda não foi extinto.
9: É o ponto final na síntese informativa da 13h30. Mais notícias no Jornal das 14h, também com Martim Madeira. E já a seguir temos a segunda parte de Isto Não Passa na Rádio.

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1: Bom domingo na companhia da Rádio Observador. Fica agora com a segunda parte de Isto Não Passa na Rádio, com Nelson Ferreira e Tiago Pereira.
2: Como habitualmente, no final de cada mês, resumimos aqui a matéria editada ao longo das últimas semanas, as canções que descobrimos em julho. Eu sou o Nelson Ferreira, está por cá o Tiago Pereira, que já trouxe aqui belas sugestões e que vai continuar
3: assim,
2: nessa senso.
3: Né? Bem, sim, sim.
2: Com Rijlen e Richie Campbell.
3: Não estavas à espera?
2: Não estava mesmo à espera. Pois não é, estava mesmo à espera.
3: É. Rijlen é uma moça... como é que eu vou... Há aqui um bocadinho de história, rapidamente. Ela é filha de imigrantes cabo-verdianos em França e meteu-se nestas coisas da música.
2: É filha de diplomatas?
3: Não.
2: Maíra Andrade?
3: Não.
2: Também tem
3: não.
2: Assim um trajeto europeu cabo-verde,
3: não é? Não é bem essa onda. E ela meteu-se no hip-hop e no hip-hop em crioulo. E foi assim que foi, se quiseres, descoberta. Vou usar esta palavra que é para abreviar caminho. Mas, e tu vais perceber isto quando ouvires a voz... quem trabalhou com ela percebeu que havia ali mais alguma coisa do que só, entre aspas, hip-hop, e que esta história poderia ser maior. Eu parece-me que foi uma escolha acertada, a história pode ser bem maior. Esta canção, Kokai, faz parte do álbum que foi editado agora em junho, chama-se Poi Beat. Tem várias, tem algumas colaborações. De junho para julho, eu acho que vai uma distância razoável, não faz mal nenhum.
2: Está ótimo, Tiago.
3: E esta cantiga tem aqui o Richie Campbell pelo meio, que se pode parecer estranho ou surpreendente para alguns, basta começares a ouvir e, sobretudo, depois quando entra o Richie Campbell, que também tem altas, não é? Com muitas novidades, faz muito sentido. É uma. Sabes como é que dizem os jovens? É um banger.

0: Bom balanço.
1: Já foi mais verão outra vez, não foi?
0: Bom balanço.
1: Pois é.
0: Obrigado. Rizlan, Richie Campbell, Kokai. Creio que seja assim que se pronuncia.
1: É isso tudo, pá.
0: Esta canção trazida aqui pelo Tiago Pereira.
1: Vamos fazer trend setting, bora.
0: Vou ter mais verão, prometo que vou ter mais verão para daqui a pouco e até verão português.
1: É lá.
0: Mas agora não queria deixar de passar a triste notícia da morte do Glenn Anser desta semana. De resto há artigo no Observador sobre esse assunto. Uma semana difícil com a morte também do DJ francês Kavinsky, que de resto esteve em destaque aqui com a Night Call há pouco tempo, há poucas semanas no Isto Não Passa na Rádio. O que me impressionou foi que toda a gente parece reconhecer em Glenn Anser daquilo que eu sempre achei. Um tipo sem manias, com uma ótima carreira, uma carreira enorme, quer com os Frames, quer como ator, quer como Oscar de melhor canção numa banda sonora.
1: Sabes que vi o
0: Commitments?
1: O Commitments, pá, vi esse filme.
0: É um filme do Alan Parker, não é?
1: Muitas vezes.
0: É fixe.
1: Só há muito pouco tempo é que percebi
0: que era o Glenn Anser. Eu a primeira vez que vi o filme também não sabia que
1: fazia
0: até
1: ideia.
0: Porque ele tinha 20 anos.
1: Não, mas o filme é pai de 91, portanto.
0: Ou 19 anos, pá, ele era muito novo.
1: Mas desde então, eu acho que uma pessoa com o meu estatuto tem a minha responsabilidade.
0: Deveria saber isso. Não.
1: Pá, só há muito pouco tempo é que percebi isso.
0: Sim, o Glenn Anser tinha aqui alguma relação com Portugal, tocou em Portugal algumas vezes, era muito amigo do Walter Lobo e tinha acabado de editar um disco agora em junho.
1: E sabes o que é? Os irlandeses são muito portugueses e vice-versa.
0: É pá, sim, e eu ando numa fase de Irlanda, porque comentei contigo há dias que vi o documentário do Sean McCogan dos Pogues e acho aquilo uma história irlandesa, a história quase da Irlanda, com ali em paralelo à história do vocalista dos Pogues. E agora acontece isto com Glenn Anser, um tipo também completamente irlandês, na música que fazia, na atitude que tinha perante a vida e também uma morte trágica num acidente de moto, é uma coisa que ninguém merece. E eu queria aqui trazer a Revelate, que até é uma música dos Frames, e que ele reinterpretou agora num disco que saiu em junho e que é o resultado de duas noites de concertos em Berlim, na Funk House. E depois saiu então este Don't Settle, volume 1 e volume 2, o volume 1 em abril e o volume 2 agora no final de junho, e achei que era importante trazer aqui também à memória quantas coisas boas não fez este homem e com uma carreira tão grande, quão bom tipo parecia ser, e esse é o relato de toda a gente que o conheceu, um tipo super acessível e super boa onda, desse volume 2 de Don't Settle, gravado em Berlim em abril do ano passado, Glenn Anser, com Revelate.

0: ao vivo em Berlim, as canções de Glenn Hansard, quer a solo, quer com os Frames e outras coisas que fez para bandas sonoras, estão aqui revisitadas nestes dois volumes de Don't Settle, Transmissions, East and West. Aqui esta Revelate é precisamente uma das canções do tempo dos Frames. A morte de Glenn Hansard também marca esta semana no mundo da música e este disco é do final de junho, por isso encaixa aqui nas descobertas de julho que trouxemos. Falamos agora de Fifth Dimension, a escolha do Tiago Pereira. O que é isto? Não estou a ver o que seja.
1: Estás, claro que estás. Sinto-te falar em The Age of Aquarius, Let the Sunshine In, sabes logo o que é que é.
0: The Sunshine In.
1: Pois, isto é aquela rapaziada ali que fez história entre finais de 60 e inícios de 70. Meio soul R&B funk, meio new age, místico, coisa e tal, mundo melhor, e foi agora lançada uma espécie de caixa, vá, de edição especial que reúne os álbuns fundamentais deste grupo, os álbuns lançados entre 67 e 74, e portanto eu pareceu-me que esta novidade antiga era suficiente para fazer aqui um momento de memória, e aqui está Up, Up and Away, que é precisamente a canção que abre o álbum de 67. Olha, eu acho que vale muito a pena.
0: Portanto, é para dançar? Mais ou menos. É um bocado espacial, não é?
1: É para refletir, pensando nas potencialidades que o maniar de anca vai ter eventualmente.

0: Fifth Dimension, Up Up and Away, escolha do Tiago Pereira. Canções que descobrimos em julho e vamos fechar com música nacional de António Bastos. É um produtor que pelo menos conheceu como vivendo em Aveiro nos últimos anos, não sei se ainda está por essa região do país, mas é alguém muito talentoso e também muito alguém difícil de definir, porque me parece que salta por entre vários géneros. É um tipo muito dado à improvisação e a projetos de colaboração com grandes grupos, com grupos até ligados à tradição local ou de associações locais, Conservatório de Música de Aveiro. Ele tem uma série de projetos com quem vai colaborando. Já percebi que ele gosta de coisas que às vezes envolvem muitos elementos, tipo grupo coral e coisas assim. Mas há dias ele lançou, no passado dia 10, um single que me ficou no ouvido, chama-se You Are Amazing. É uma faixa que cruza aqui alguma eletrónica, que também é uma das marcas do António Bastos, synth-pop, algum nu disco. Gostei do tema, achei que era bastante verão e uma ótima forma de terminarmos o Isto Não Passa na Rádio desta semana com a música do António Bastos. Sigam-nos nas redes sociais porque ainda vamos ouvir falar mais dele. Ele já por cá anda há algum tempo, mas sempre muito, muito ativo, com muitos concertos. Vai ter uma digressão pelos Estados Unidos em breve e vai ter um regresso a Portugal no outono com muitos concertos. António Bastos, You Are Amazing, no fecho do Isto Não Passa na Rádio desta semana. Um abraço, Tiago.
1: Nelson, cuida-te. Isso é o mais importante.
0: Vamos a isso.

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Pode ouvir sempre que quiser com as descobertas de Tiago Pereira e Nelson Ferreira, de julho. Seguimos agora a caminho das 14h com Capicua, Meia Romã. Sim.

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2: Muito boa tarde, está com a Rádio Observador. São quase 2 horas. Vamos conhecer os títulos em destaque com o jornalista Martim Madeira.
3: Boa tarde. A entrada de milhares de migrantes vindo de Marrocos obrigou à criação de um centro de acolhimento e triagem para estas pessoas. Também o número de mortos na sequência desta crise vai já nos 72. Entretanto, também o Papa diz estar atento ao que considera ser uma situação alarmante.

2 horas em ponto, vamos às notícias na Rádio Observador. Começa agora o Jornal das 2, edição do jornalista Martim Madeira. E Martim, um representante do governo espanhol em Ceuta, diz que a entrada de milhares de migrantes vindos de Marrocos obriga

0: medidas adotadas naquele período que anunciámos justamente naquela quinta-feira incluiu o aumento em 9 pessoas do efetivo do Serviço Marítimo da Guarda Civil. Além disso, iniciaram-se os preparativos para um centro temporário de acolhimento e triagem. Trata-se de um novo tipo de instalação introduzido pelo Pacto Europeu sobre Migração e Asilo, que é concebido como o local onde a Polícia Nacional pode manter migrantes para realizar a triagem antes que eles passem por trâmites posteriores ou sejam admitidos em um centro de estada temporária.
1: Antes de que puedan entrar al CETI, ¿no?
2: Miguel Pérez Triano diz ainda que o que aconteceu foi uma clara violação da integridade territorial de Ceuta e que está em permanente contacto com o governo espanhol na resposta à crise migratória. Entretanto, foi revisto em alta o número de mortes na sequência desta crise. São agora 72 vítimas mortais.
3: E Martim, a equipa de reportagem do Observador dá conta de um reforço policial em Ceuta.
2: Com carros de combate junto a supermercados e outros espalhados por toda a cidade, é o que nos conta a Inês André Figueiredo, enviada especial do Observador a Ceuta. Diz ainda que há menos migrantes nas ruas, mas que os que se mantêm pela cidade têm o objetivo de não regressar.
4: Neste momento, a realidade pressupõe tanques do exército espanhol nas ruas, polícia por todo o lado, estes tanques estão à porta dos supermercados e as pessoas de Ceuta com quem temos falado têm mostrado que só assim se conseguem sentir seguras. Esses tanques estão aqui para dar essa sensação de segurança, mas o trabalho do Exército Espanhol está longe de ter terminado. Agora que a situação na praia, na fronteira entre Espanha e Marrocos está muito mais calma, depois de ter sido colocada a boia com cerca de 500 metros para complicar a chegada dos migrantes, por assim dizer, a verdade é que o exército está espalhado por toda a parte e o que se está a fazer é tentar encaminhar os migrantes que ainda estão na cidade para o passadiço que leva a essa fronteira para que regressem a Marrocos. O número de pessoas que passam nesse corredor tem vindo a diminuir significativamente, porque neste momento quem está em Ceuta vai jurando que está para ficar e que fará tudo para conseguir uma passagem para o território europeu. Os centros de alojamento temporário estão completamente cheios e à porta destes centros há centenas de pessoas à espera de uma vaga.
2: Reportagem da Inês André Figueiredo, a partir de Ceuta, a dar conta da situação na cidade.
3: E na terça-feira vai decorrer um Conselho da União Europeia de Ministros do Interior.
2: Vários Estados-membros têm tido reações divergentes entre pedidos para um maior controle das fronteiras e a suspensão dos acordos do espaço Schengen. Na análise, o Tenente-General Marco Serronha considera que alguns dos governos que tiveram uma reação brusca, tendo em conta que Ceuta não faz parte desse espaço.
5: Há uma polarização de posições, neste caso da imigração, vamos ver os países que têm mais preocupações com a questão do tratamento político do fenómeno das migrações, tiveram uma reação relativamente um pouco mais brusca do que aquilo que era necessário. Para já, é preciso também pôr a questão em contexto. Ceuta não faz parte do espaço Schengen. Ficou, quer dizer, o que alguns países disseram parece que tinha havido uma invasão do espaço Schengen, o que não é verdade, não é? A questão mais sensível da segurança é uma questão mais dos países, embora há sítios onde tem que haver coordenação entre os países, que é o caso, por exemplo, de nós, Portugal e Espanha, naturalmente, temos uma fronteira contígua da União Europeia, que tem que ser tratada de forma articulada.
2: O Tenente-General Marco Serronha, na análise à crise migratória em Ceuta, no Gabinete de Guerra desta manhã.
3: Entretanto, o Papa diz estar atento ao que considera ser uma situação alarmante.
2: Leão XIV deixou uma oração a todos os que estão envolvidos nesta crise migratória em Ceuta, no Vaticano. O líder da Igreja Católica pede soluções para os problemas e assegura que Ceuta precisa de paz, estabilidade e justiça.
6: Sigo com preocupação a alarmante situação em Ceuta.
7: Sigo com preocupação a alarmante situação em Ceuta. Peço a Deus, por intercessão do Nosso Senhor de África, que se possam encontrar soluções de paz, estabilidade e justiça. Continuemos a pregar pela paz, porque no mundo existe uma guerra. Temos de encontrar soluções diplomáticas para os conflitos. Recordemos todas as vítimas das hostilidades, sobretudo as mais fracas e indefesas, crianças, idosos e doentes.
6: Bambini, anziani, malati.
2: O Papa Leão XIV no Vaticano a garantir que a Igreja está atento a esta situação em Ceuta.
3: E viajamos agora até ao Médio Oriente. Donald Trump diz que cancelou o ataque previsto contra o Irão por estar perto de fechar um acordo.
2: O presidente norte-americano afirma que estava pronto para atacar o Irão com um terror e uma força militar que não eram vistas desde a Segunda Guerra Mundial, mas explica que aceitou travar a ofensiva a pedido do Irão.

0: e de outros países do Médio Oriente após terem sido alcançadas bases para um novo acordo. É o que escreve Donald Trump numa publicação na rede social Truth Social.
1: E na atualidade nacional, o governo lançou os primeiros avisos de financiamento no âmbito do Fundo para a Mobilidade e Transportes.
0: Dos 2 milhões de euros previstos, a logística urbana fica com quase 1 milhão, mas também estão incluídas as áreas da mobilidade escolar e descarbonização do setor do táxi. A informação é avançada esta manhã através de um comunicado do Ministério das Infraestruturas e Habitação. O governo explica que o apoio visa promover soluções inovadoras para uma logística urbana mais eficiente.
1: E ainda, os incêndios em curso no distrito de Vila Real entraram em fase de resolução.
0: Aquele que continua a concentrar mais operacionais é o incêndio em Valpaços, à Lusa. A Proteção Civil adianta que o incêndio sofreu reincendimentos fortes durante a noite. Garante, no entanto, que foram combatidos e que o incêndio se encontra controlado. O comandante afirma ainda que os operacionais e os meios vão continuar no terreno para que as chamas não voltem a sair do controlo. O incêndio em Valpaços tem neste momento mais de 700 operacionais no terreno, apoiados por 240 viaturas e 3 meios aéreos. A Proteção Civil explica que o incêndio está controlado, mas ainda não foi extinto.
1: E sobre incêndios, mas lá fora, a cidade de Washington declarou estado de emergência devido aos incêndios florestais.
0: O governador do estado, Bob Ferguson, avisa que os ventos fortes e a seca histórica estão a provocar condições perigosas. Segundo o gabinete do governador, este é o 4º ano consecutivo de seca na cidade de Washington, algo inédito no estado. Neste momento, contabilizam-se 12 grandes incêndios e mais de 80 mil hectares em chamas.
1: E assim que fechamos o Jornal das 2, edição do jornalista Martim Madeira, está de regresso às 2h30. Até já?
0: Até já.
1: E nesta hora temos E o Resto é História.
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1: 2h08, vamos espreitar as temperaturas máximas para hoje. Houve uma descida ligeira da temperatura, 27 graus de máxima em Braga, 23 no Porto, 26 em Aveiro, Viseu com 29 graus de máxima, ontem esteve com 34, é uma descida de 5 graus, 28 para Coimbra, 27 em Leiria, Santarém chega aos 30 graus, Lisboa com 29, Setúbal 31, Faro chega aos 33, as cidades mais quentes são Castelo Branco e Évora com 35 graus de máxima.
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1: São agora 2:10, fique com o episódio desta semana de E o Resto é História.
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2: Olá, seja bem-vindo a mais um episódio de E o Resto é História com Rui Ramos e João Miguel Tavares. E eu e o Rui temos quase um sorriso de dever cumprido nos lábios. E é só quase, porque ainda falta um programa, mas estamos quase a chegar ao fim deste nosso empreendimento. Este é o quarto e último programa dedicado aos 250 anos da independência dos Estados Unidos da América. Já falámos da chegada dos primeiros colonos britânicos, já falámos da Declaração de Independência, já falámos da Guerra de Revolução e hoje chegou a vez de falarmos da Constituição Americana, sem dúvida alguma a mais mítica e estudada Constituição do mundo, e de falarmos também da eleição do primeiro presidente dos Estados Unidos da América. Após 8 longos anos de guerra, como vimos no último episódio, este é um momento decisivo na construção da nação americana. Revoluções há muitas, descolonizações há muitas, derrubos de regimes também há muitos. O que não costuma haver assim tanto é regimes tão bem sucedidos quanto os Estados Unidos, e parte desse mérito deve-se precisamente aos dois protagonistas do episódio de hoje. Por um lado, o coletivo de autores que escreveu uma Constituição única, que realmente foi escrita, debatida e reescrita por algumas das mais brilhantes cabeças dos últimos 500 anos em termos políticos, os chamados Founding Fathers. E por outro lado, temos também um primeiro presidente eleito que não era conhecido por ser a mais intelectualmente brilhante das cabeças na sala, mas que tinha uma coragem, uma sensatez, uma estatura moral e um estatuto político e um desprendimento em relação ao poder, que eram de facto uma absoluta raridade naquela época, para não dizer que não são uma absoluta raridade ainda nos dias de hoje.
3: Em qualquer época.
2: Em qualquer época. Rui, eu ia te perguntar que nuvem milagrosa pairou sobre a costa leste do continente norte-americano naquele final do século XVIII, para ter sido possível reunir tanta gente notável num espaço geográfico muito contido ali entre a Georgia e o Massachusetts, e num intervalo de tempo tão curto. Como é que se explica isto? Tanta gente tão esperta num espaço tão pequeno?
3: Sim, os Founding Fathers, os pais fundadores, deixaram essa reputação de gente espantosa bastante merecida. A esse respeito, há uma anedota curiosa, uma anedota de John Kennedy, presidente dos Estados Unidos entre 1961 e 1963, e em determinado momento da sua presidência, Kennedy resolve convocar para jantar na Casa Branca, em Washington, uma série de prémios Nobel, vamos dizer, uma dúzia de prémios Nobel, da física, da química, certo, da literatura, todos eles, e reúne-os, portanto, senta-os à volta da mesa de jantar da Casa Branca e começa, e depois diz algumas palavras, e começou com esta observação curiosa. Ele diz: nunca tanta inteligência esteve sentada à volta desta mesa como desde o tempo em que Thomas Jefferson jantava aqui sozinho. Aquela dúzia de prémios, não. Quer dizer, com o Thomas Jefferson sozinho. Portanto, era comparado com o Thomas Jefferson sozinho. Eles, de facto, é uma... O Thomas Jefferson é espantoso, Alexander Hamilton, o Benjamin Franklin, o James Madison, o John Adams, e, claro, o George Washington. Eles são gente extraordinária, quer dizer, que hoje nos espanta quando lemos até as coisas deles, os interesses deles, aquilo que eles sabiam. Jefferson ou Franklin são inventores, gente que se interessa por tudo, quer dizer, literalmente tudo, desde as ciências exatas à literatura, e que têm capacidade de ser interessantes em todas as áreas. Impressiona-nos isso. E de onde é que vem esta elite? Bem, eu acho que quando falámos aqui da colonização da América, percebemos que não é não? Mas percebemos que não era um milagre, quer dizer, que não é apenas um milagre aparecerem esta gente. Sim, os americanos em 1776 não são uma grande população, mas são 2,5 milhões, inclui, portanto, 500 mil escravos, mas 2 milhões de homens livres. Vivem no campo, 96% vive no campo, dedicado à agricultura, à pastorícia, à caça e à pesca. Mas nós sabemos que são, uma população próspera, certo, muito bem alimentada, com, falei aqui disso, com estatura, uma estatura média muito mais elevada do que a estatura dos países de origem.
2: Uhum.
3: Portanto, é um sinal de que eles verdadeiramente são muito bem alimentados. Tem uma taxa de literacia espantosa, sobretudo nas colónias do Norte, também falámos aqui, disso. Portanto, o fervor religioso na América converteu-se num nível de instrução impressionante para a altura. Na Virgínia, no estado da Virgínia no Sul, tem uma espécie de aristocracia, de onde vem George Washington ou Thomas Jefferson. Portanto, são uma aristocracia, são grandes senhores de plantações.
2: Com escravos,
3: que levam,
2: não é?
3: Como... que levam, sim, com escravos, que levam uma vida de fidalgos britânicos. Em Harvard já tem intelectuais, no colégio de Harvard e noutras universidades, tem imensas universidades, já de colégios universitários, aliás, mas imensas universidades. Mais uma vez, por razões religiosas, trata-se de preparar gente para a religião, mas está a preparar já cientistas, eruditos, etc. Em Filadélfia tem uma grande imprensa livre, tem uma imprensa que publica imensa coisa, tem teatros, etc. Em Nova York e em Boston tem negócios, são dois portos extraordinariamente prósperos, tem negociantes e, sobretudo, há uma densa esfera pública. Há, nas 13, cada colónia tem uma assembleia legislativa, um parlamento. No total, estas 13 assembleias legislativas têm 1.400 lugares de deputados.
2: É muita gente a pensar política.
3: É muita gente a pensar política, a disputar estes lugares, a discutir estes lugares. Há 37 jornais semanários. As tiragens, sim, hoje não nos impressionam imenso, ou talvez agora começassem a impressionar outra vez em papel. Tiragens de 600 exemplares cada um, mas são jornais que são muito espalhados, lidos por muita gente.
2: E pela gente que interessa, não é?
3: Há associações, há clubes. Nos anos de 1770, com o conflito com a Inglaterra, há um ambiente de grande exaltação. Isto é, tudo isto cria uma vida pública muito intensa, muito interessante, que atrai muita gente com talento para esta vida pública. E, portanto, nós imaginamos que, sim, sem a Revolução provavelmente não teríamos ouvido falar da maior parte destes homens, talvez Benjamin Franklin, que já era uma figura conhecida na Europa como um inventor, mas a Revolução e depois a guerra é fundamental para os outros. Por exemplo, há um caso de uma extremamente interessante, talvez até dos mais fascinantes destes Founding Fathers, que é o Alexander Hamilton, que nem sequer tinha nascido nos Estados Unidos, tinha nascido nas Caraíbas, numa ilha das Caraíbas, tinha ido para os Estados Unidos depois estudar, e ele tem uma carta de 1769 a um amigo. Ele é um indivíduo extremamente ambicioso, um órfão, praticamente do nada, quer dizer, mas com uma capacidade enorme que leva a comunidade onde ele nasceu e cresceu a sustentar-lhe os estudos. Isto era, aquele rapazinho impressionou tanto aquela gente que eles enviaram-no para estudar nos Estados Unidos. E Hamilton, em 1769, com 20 e poucos anos, ele diz a um amigo: eu preciso de uma guerra. Preciso que aconteça uma guerra.
2: Para subir, não é?
3: Para subir na vida. Quer dizer, e é isso que acontece. Em 1765, ele torna-se o principal secretário do George Washington, que imediatamente percebe que tem ali aquele miúdo, é um extraordinário, gênio, é um gênio, quer dizer, de organização, de ideias, de tudo. E é isso, e lança-lhe uma carreira política fantástica depois como secretário do Washington e depois também como comandante, porque ele também é um ótimo artilheiro, oficial de artilharia, porque é o típico... Founding Father, quer dizer, é bom em tudo, é ótimo a escrever, escreve incrivelmente, pensa incrivelmente.
2: Inventa Wall Street.
3: É ótimo a organizar bancos, a organizar o Ministério das Finanças, é ótimo em tudo. Quer dizer, é
2: tirando o facto de depois morrer estupidamente num duelo.
3: Estupidamente, em 1804, morrer num duelo. Uma coisa. Eles não são estes Founding Fathers. Eles não são propriamente aqueles líderes religiosos que fundaram o Massachusetts no século XVII. A maior parte deles já são racionalistas, aquilo que na Europa do século XVIII se chama racionalistas. Isto é, têm a ideia de Deus, mas a ideia de Deus como uma força racional que existe no universo. Uma coisa já assim, até bastante, às vezes, impessoal. Alguns são maçons, como Washington, ou Benjamin Franklin, são da maçonaria, embora a maior parte dos maçons são militares, como é típico também na Europa. A maior parte da maçonaria é uma maçonaria militar. Agora, aquilo que que já usou no, nos anos da década de 70 e na década de 80, e sobretudo na década de 80 do século XVIII, é uma ideia da América não apenas como uns países que se vão tornar independentes no novo continente, mas como o futuro da humanidade. Isto é muito importante para perceber os Founding Fathers. Eles não estão apenas a fundar mais um país ou mais alguns países, que até podiam ter sido 13 países em 1776. Eles estão convencidos, eles têm uma ideia, que é uma ideia também europeia, que é a ideia do movimento da civilização, da transferência da civilização. Portanto, a civilização teria começado no Oriente, na Mesopotâmia, etc., e depois teria sido transferida para a Europa. Portanto, e agora era a vez, neste fim do século XVIII, da civilização, da vanguarda da civilização, do polo dinâmico da civilização, passar da Europa para um novo continente, para um novo mundo, que era a América. Portanto, a ideia que eles têm é que a América vai ser o futuro da humanidade. Aquilo que eles estão a fundar ali é o futuro da humanidade, é o que vai ser. É o que vai, portanto, eles têm uma espécie de... A ideologia deles é uma espécie de ocidentalismo, a ideia de que a civilização está sempre a avançar para o Ocidente, está sempre a avançar para o Ocidente, e agora chegou a vez da América se tornar... Portanto, estes 2 milhões de homens livres que existem, mais uns meio milhão de escravos que existem na América, vão constituir o futuro da humanidade, a vanguarda da humanidade. Isto é a ideia, é uma ideia que passa entre eles, aquilo que eles estão a fazer, portanto, é fundamental, não apenas para eles, mas para o futuro da espécie humana. Quer dizer, isto é uma ideia, é algo que os anima, que lhes dá uma grande consciência da gravidade daquilo que eles estão a fazer.
2: Uma missão.
3: Sim, uma missão que eles têm, e que não é apenas a de libertar Massachusetts ou libertar a Virgínia e os colonizadores e os colonos para terem mais terras. Não. Eles estão a fundar o futuro
2: qualquer
3: da humanidade.
2: Coisa
3: uma coisa muito importante. Agora, eles são muito bons, portanto, sem dúvida, mas têm grandes problemas para resolver.
2: Se os problemas não fossem grandes, também nós não sabíamos que eles eram,
3: que eles
2: tão,
3: eram
2: bons.
3: Tão bons. O primeiro grande problema é a relação entre as 13 colónias. E é importante notar isto. Os Estados Unidos não se desenvolvem como, por exemplo, se desenvolve a República Romana na Antiguidade, que é a partir da expansão de uma cidade. Os Estados Unidos desenvolvem-se a partir de núcleos diversos e distantes entre si. Isto é, entre a colónia da Georgia, que é a colónia mais ao sul, e a colónia do Massachusetts, que é uma das mais ao norte, é a distância que vai de Lisboa a Paris. Portanto, são grandes distâncias na costa, demoram muitos,
2: e não havia
3: muitas
2: TGV.
3: Semanas.
2: Nem comboio, não.
3: Nem comboios. A maneira mais rápida é o transporte marítimo, mas o transporte marítimo é perturbado pelas tempestades, pelas dificuldades de navegação, o transporte ainda movido à vela. Portanto, estamos a falar de colónias que têm histórias diferentes, sociedades bastante diferentes, religiões até de maneiras, enfim, ao cristianismo, mas de maneiras de viver o cristianismo bastante diferentes. É verdade que já havia desde muito cedo a ideia de haver um governo geral, o Benjamin Franklin, na década de 1750, portanto quase 30 anos antes, já tinha proposto um governo geral das colónias para tratar daquilo que lhes diz, que era comum a todos, que era a defesa perante potências externas, como a França nesta altura, da relação com os índios, ou da questão da expansão para o Oeste, como é que se faz a expansão para além dos Appalachians e depois para entrar no Vale do Mississippi. O governo inglês não gostou nada desta ideia de um governo geral das colónias, mas as próprias colónias também não gostaram desta ideia do Franklin de haver um governo geral. Aliás, em 1774-1776, eu fiz essa referência quando falámos da Revolução Americana, há aqueles que hesitam em avançar para a independência, para o corte com a Inglaterra, precisamente porque temem a desagregação das colónias. Isto é, pensam que as colónias iriam incompatibilizar, não apenas dividir, mas incompatibilizar entre si, sem aquele fator de união que é o governo britânico. E portanto a questão é saber como é que eles, os pais fundadores, evitaram que estas 13 colónias seguissem a via das colónias espanholas da América Central e do Sul, que 40 anos depois, entre 1810 e 1825, se vão dividir e entrar em guerra entre eles, entre elas, enfim, e formarem países muito diferentes. Porque é que isso não aconteceu na América do Norte a estas colónias, a estas antigas colónias britânicas? Enfim, essa é a questão que iremos tratar na segunda parte do programa, imagino.
2: Epa, não é? Muito bem, Rui, tu já fazes o meu papel.
3: Agora já fazes
2: também.
3: Não te querendo substituir, mas vendo que tu estavas aí com dificuldades com o relógio. Portanto, resolvi ajudar. Fiz uma assistência.
2: Muito bem. Bom, nós voltamos já a seguir. Até já.
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28: Daqui a 2 minutos temos Ciência Informativa na Rádio Observador e o Isto Não Passa na Rádio. A segunda parte virá depois das notícias.
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8: Boa tarde. O representante do governo espanhol em Ceuta diz que a entrada de milhares de imigrantes vindos de Marrocos obrigou à criação de um centro de acolhimento e triagem. Em conferência de imprensa, Miguel Pérez Triano afirma que foi necessário recorrer a medidas excepcionais para atender todas as pessoas que chegavam por mar e garantir a segurança da cidade. O representante diz que se procedeu à organização de um novo centro de acolhimento de imigrantes para a triagem e admissão em centros de estadia temporária. Miguel Pérez Triano diz ainda que o que aconteceu foi uma clara violação da integridade territorial de Ceuta e que está permanentemente em contacto com o governo espanhol na resposta à crise migratória. Entretanto, também foi revisto em alta o número de mortos na sequência da crise migratória. São agora 72 vítimas mortais. E em Ceuta já estão a fazer um reforço policial com carros de combate junto a supermercados e outros que estão a ser espalhados pela

0: cidade. Isto foi uma informação da equipa de reportagem do Observador, em Ceuta, que também nos diz que há menos imigrantes nas ruas e que os que por lá se mantêm, pela cidade de Ceuta, não têm o objetivo de regressar a Marrocos. Na terça-feira vai também decorrer um Conselho da União Europeia de Ministros do Interior. Vários Estados-membros têm tido algumas reações divergentes entre pedidos do maior controle de fronteiras e na suspensão de acordos Schengen. Entretanto, também o Papa diz que está atento à situação e a que considera ser uma situação alarmante. Leão XIV deixa uma oração a todos os que estão envolvidos nesta crise. No Vaticano, o líder da Igreja Católica pede soluções para o problema e assegura que Ceuta precisa de paz, estabilidade e justiça. Garante também que está atento a esta situação migratória. No Médio Oriente, Donald Trump diz que cancelou o ataque previsto contra o Irão por estar perto de fechar um acordo. O presidente norte-americano, Truth Social, diz que estava pronto para atacar o Irão com um terror e uma força militar que não eram vistas desde a Segunda Guerra Mundial, mas explica que aceitou travar a ofensiva a pedido do Irão e de outros países do Médio Oriente após terem sido alcançadas bases para um novo acordo. Na atualidade nacional, os incêndios em curso no distrito de Vila Real entraram em fase de resolução. Aqueles que continuam a concentrar mais operacionais é o incêndio em Valpaços. À luz, à Proteção Civil adianta que o incêndio sofreu reincendimentos fortes durante a noite. Garante, no entanto, que foram combatidos e que o incêndio se encontra agora controlado. O comandante afirma que os operacionais e os meios vão continuar no terreno para que as chamas não voltem a sair do controlo. O incêndio em Valpaços tem, neste momento, mais de 700 operacionais no terreno, apoiados por 240 viaturas e 3 meios aéreos. A Proteção Civil explica que o incêndio está controlado, mas ainda não foi extinto.
1: E as notícias estão de regresso à antena da Rádio Observador, quando forem 3 da tarde, também com Martim Madeira. Até já.
0: Até já.

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3: São agora 2h33. Fico com a segunda parte de E o Resto é História, o último episódio dos quatro relacionados com a independência dos Estados Unidos.
4: Olá, seja bem-vindo de volta a este E o Resto é História, em que nós estamos no quarto e último episódio dedicado à independência americana e estamos quase a chegar à Constituição, que é aquilo que realmente, enfim, faz os Estados Unidos serem Estados Unidos, da América e não apenas uma, enfim, um grupo de países, uma União Europeia.
5: Uma
4: União Americana, exatamente.
5: Sim, mas era para aí que as coisas pareciam estar encaminhadas. Porquê? Porque em 1775, quando se inicia a rebelião, aquilo que as várias colónias fazem é transformar os seus estatutos coloniais, as suas charters, as suas cartas, em constituições.
4: Uhum.
5: Aliás, algumas até entraram em processos constitucionais. Algumas fizeram apenas alterações às cartas, outras entraram em processos constitucionais.
4: E uma constituição significa um país, não é?
5: É um país. Massachusetts, por exemplo. O Massachusetts faz a revisão da sua carta, a sua carta colonial, que eram os estatutos com que foi fundada a colónia, e depois, quando fez a revisão da carta, sujeitou essa revisão a um referendo, em março de 1777, portanto, para referendo publicitar a Constituição. Aliás, o referendo, os habitantes do Massachusetts rejeitaram a Constituição, e, portanto, o Massachusetts teve de fazer outra vez eleições para uma convenção constituinte, onde foi discutida o texto de uma nova Constituição, que foi aprovada em 1780. Portanto, um processo constitucional, certo, em Massachusetts. Portanto, aquilo que nós temos, quando chegamos a 1783, o fim da guerra, as colónias, as 13 colónias, tornaram-se 13 Estados soberanos. São 13 repúblicas soberanas. E o que é que as uniu? Portanto, a questão que estávamos a levantar no fim da primeira parte. O que é que as uniu? O que é que impediu a desagregação como na América, como na futura, como vai acontecer depois, já no princípio do século XIX,

0: naquilo que é
1: na América Espanhola.
0: América do Central e América do Sul espanholas. Bem, um dos fatores de união é, de facto, a força da ameaça britânica, que é muito maior do que alguma vez foi a ameaça espanhola às colónias que se tornaram independentes na América Central e na América do Sul. Porquê? Porque a Espanha não tinha a força de Inglaterra. Inglaterra. Quando as colónias espanholas se começam a tornar independentes é precisamente no momento em que a Espanha está ocupada por Napoleão entre 1810 e 1814, portanto... Praticamente não tem poder para fazer absolutamente nada. Aliás, é uma das razões pelas quais as colónias espanholas se começam a tornar independentes, porque deixa de haver governo em Espanha e elas precisam se governar, começam a constituir governos elas próprias. E depois a Espanha vai passar por revoluções em 1820, por guerras civis, e portanto não está em condições de representar, apesar de ter dado luta, talvez um dia até possamos fazer essa história também aqui, apesar de ter dado luta. Nunca foi aquela o impacto que tem a ofensiva britânica contra as colónias na América do Norte em 1776, por exemplo. Portanto, a Espanha não tinha nem os recursos militares, nem navais da Inglaterra. Portanto, a ameaça britânica mantém o quê? Mantém o Congresso Continental. O Congresso Continental mantém-se durante toda a guerra, portanto, aquele uma espécie de conselho com os delegados das 13 colónias que agem como um governo federal, quer dizer, como um governo. Aliás, eles chegam a preparar os Article of Confederation, que precisamente para. Que são. É uma espécie de, enfim, já é uma constituição provisória, digamos, uma constituição federal provisória, precisamente para esclarecer os poderes do Congresso em relação à guerra,
1: em relação à diplomacia,
0: em relação aos Estados.
1: Aquilo que o Congresso podia fazer e aquilo que não podia fazer. Apenas
0: o que é que era? Era assim, portanto, os Estados são soberanos entre si, mas só o Congresso Continental é que é soberano em relação às potências estrangeiras. Portanto, os Estados não entram em negociações com as potências estrangeiras, só o Congresso Continental é que pode entrar. Portanto, só o Congresso perante a França, perante a Inglaterra, etc., a única interlocutor, a única potência soberana é o Congresso Continental. O único órgão de soberania é o Congresso Continental. Embora esse Congresso Continental depois não tenha poderes absolutamente ou poderes muito limitados sobre os Estados. O que é que o Congresso faz? O Congresso, aliás, cria uma espécie de governo federal, cria os ministérios, o Board of War, o Board of Treasury, o Board of Admiralty, portanto, os primeiros ministérios, o Ministério da Guerra, o Ministério do Tesouro, o Ministério da Marinha. A doutrina
1: Sim, mas ele ainda
0: também
1: estava em guerra. Não é?
0: Está em guerra, portanto, é para a guerra. E a doutrina é que o Congresso também pode coagir um Estado a cooperar no esforço de guerra, portanto, a obrigar-se o Estado não. Porquê? Porque o Congresso depende das contribuições voluntárias dos Estados. Não tem poderes fiscais, mas pode coagir, isto é, dizer: desculpa lá, vocês aí não estão a pagar coisa nenhuma, vá lá, paguem também um bocado, etc. E isso, obviamente, depois cria problemas de justiça, levou à criação de tribunais federais para precisamente ouvir apelos dos tribunais federais, enfim, começa a criar qualquer coisinha ali federal. Mas repito, o Congresso Continental não tem poder fiscal, depende das contribuições dos Estados, não tem poder sequer para regular o comércio entre os Estados. Isto são Estados soberanos que têm fronteiras entre eles, têm alfândegas, lançam impostos alfandegários sobre o comércio entre eles. E uma vez a guerra acabada, o Congresso ainda se mantém, mas o Exército Continental, que era, enfim, o principal instrumento do Congresso, é dissolvido. Portanto, o Exército já não é preciso, o Exército Continental é dissolvido. E como dissemos no fim do programa passado, o fator que leva à manutenção e desenvolvimento de uma estrutura federal é, sobretudo, o fator financeiro. Quer o Congresso Continental, quer os Estados tinham emitido imenso papel moeda durante a guerra para fazer pagamentos. Esse papel moeda tinha-se desvalorizado totalmente. Havia uma inflação tremenda nos Estados Unidos em 1783. Aliás, na América do Sul aconteceu a mesma coisa no princípio do século XIX, quer dizer, as colónias espanholas também fizeram, caíram também num processo de inflação. Agora, as colónias espanholas nunca recuperaram desse processo de inflação. Os Estados Unidos recuperaram e isso foi uma coisa importante. E por trás disso estavam
1: a cabeça do
0: Alexander Hamilton. É Hamilton que vai defender um governo federal forte que assumisse todas as dívidas, incluindo as dívidas dos Estados, portanto, todas as dívidas, financiadas por tarifas alfandegárias do comércio externo dos Estados Unidos e depois também haver um banco dos Estados Unidos com uma moeda única, o dólar.
1: Que não existia uma moeda única também.
0: Não, havia moedas, cada Estado tinha as suas moedas. Uhum. Aliás, isso era uma tradição antes de, antes de 1775-76, eles já tinham lá o papel moeda, era o papel, sobretudo, papel deles. E, portanto, Hamilton é ele que propõe, com base nesta necessidade financeira, quer o Governo Federal, quer estas estruturas depois. E, uhum. e de facto, as necessidades são tão grandes e os Estados estão tão aflitos e também estão a começar a ser envolvidos numa espécie de guerra comercial entre eles, porque começam para tentar arranjar receita, a taxarem-se uns aos outros e, portanto, e a criarem conflitos fiscais uns com os outros, que de repente se abre à proposta de, bem, então vamos fazer uma nova reunião então de delegados dos Estados para discutir isso. E essa é uma é aquilo que vai acontecer em 1787 em Filadélfia, na Pensilvânia, onde se vão reunir estes delegados dos vários Estados para discutir a ideia de um governo federal. E aparece aí um plano, que é um plano preparado por um outro Founding Father, extremamente importante, que é James Madison, que aparece com um plano, ele traz um plano, digamos, de um governo, da fundação de um governo federal que representasse o interesse comum dos 13 colónias e que não estivesse baseado apenas em delegados das colónias, como era o Congresso Federal, mas que dependesse da eleição direta do povo, quer dizer, tivesse um mandato democrático, ou um mandato popular forte. Esta convenção, a Convenção Constituinte em Filadélfia, vai reunir 55 delegados, uma idade média destes congressistas é de 42 anos, enfim, relativamente novos para hoje, para a altura, talvez entrando em linha de conta com a esperança de vida, talvez fossem já gente sénior, digamos assim. A maioria deles são advogados, bem, é típico, aliás, acho que me salvo errado, Hamilton acha que os advogados são aqueles que podem representar melhor o interesse público, porque são gente que não estão ligados aos interesses de um determinado território, uhum. enquanto lavradores ou negociantes, e portanto os advogados, certo. Enfim, nem toda a gente compra esta tese. Mas também há muitos negociantes do Norte, há muitos donos de plantações do Sul, e eles vão chegar a vários compromissos, portanto, digamos, a Constituição em 1787, que vai ser feita rapidamente, porque tem esta base, este plano básico, mas através de discussões, curiosamente, eles trataram este processo constituinte como um processo quase diplomático entre os Estados, e então foi mantido em segredo, quer dizer, não foram publicadas atas nem nada, quer dizer, é como se fosse uma coisa ainda diplomática entre os vários Estados, é curioso, quer dizer, portanto, não é um processo constituinte como os processos constituintes depois noutros países, em que são assembleias abertas ao público, etc. Aqui é uma espécie de segredo, quer dizer, porque são delegados das repúblicas soberanas que estão a negociar entre eles. Bem, o que é que eles fazem? Eles constituem um Estado, portanto, este Governo Federal vai ter um Estado, um Parlamento Nacional, um Congresso, mas esse Congresso tem duas câmaras, tem uma Câmara dos Representantes que representa a população dos Estados Unidos, há um representante para cada 30 mil pessoas, portanto, em 1787 isso vai dar uma Câmara de Representantes com 65 lugares, e depois em 1793 já são 65, porque a população está a aumentar constantemente. Mas, portanto, a Câmara dos Representantes está em função da população. E depois há um Senado que está em função dos Estados, isto é, cada Estado tem dois lugares, independentemente da sua população. Isto é, na Câmara dos Representantes, os lugares estão em função da população. No Senado, não. Portanto,
1: e ainda Senado, hoje é assim.
0: E não? Hoje é assim, claro. Exatamente. Há dois Constituição, a Constituição ainda é a mesma.
1: E isso faz com que, no caso do Senado, os Estados mais pequenos sejam protegidos dos
0: exatamente,
1: Estados maiores.
0: Exatamente. Era uma das questões que se levantava hoje, em termos de Estados maiores, Estados mais pequenos, na altura de um Estado poder ser desaparecer numa assembleia de representantes da população. Portanto, os Estados têm essa garantia. Também vamos ver que isso também é salvaguardado na eleição do Presidente, que falarei a seguir, mas ainda mantendo-nos no processo de aprovação da Constituição. O processo de aprovação da Constituição, depois é a Constituição é aprovada por cada Estado, mas curiosamente é introduzida aí uma regra curiosa, que é a regra da maioria. A partir do momento em que uma maioria de Estados, nove Estados, aprovarem a Constituição, torna-se obrigatória para os outros quatro Estados que ainda não tiverem
1: uma maioria
0: aprovado.
1: Qualificada.
0: Portanto, há aqui uma maioria e não é regra da unanimidade. Portanto, já há uma federação mesmo. Isto é, por exemplo, a União Europeia hoje ainda funciona nestas grandes decisões por regra da unanimidade. Os Estados Unidos começaram a funcionar já por regra da maioria. Embora salvaguardassem
1: da maioria dos
0: os
1: textos.
0: Estados, há uma regra de maioria.
1: Não uma maioria simples, mas uma maioria qualificada. Dois, três,
0: portanto, sim. O processo de ratificação também é interessante, porque não é ratificado pelas Assembleias dos Estados, mas por convenções eleitas em cada Estado para ratificar a Constituição. Portanto, isto dá grandes debates, etc. E é neste contexto que o Hamilton, o James Madison e o John Jay publicam dos Federalist Papers, em 1788, que são uma das grandes obras de teoria política dos últimos 250 anos. Praticamente é a discussão do que é o governo num país livre. Quer dizer, está tudo discutido, tudo previsto, tudo calculado ali. É, portanto, que alguém que tenha dúvidas sobre, de facto, estes indivíduos serem quase geniais é ler os Federalist Papers. É absolutamente espantoso. Aquilo que eles conseguem imaginar também do futuro, quer dizer, do que pode acontecer, do que pode vir a acontecer.
1: Não era uma luta pela perfeição, era uma luta para impedir que os imperfeitos tomassem conta.
0: Sim, Hamilton tem a ideia. Não, nós temos, Hamilton ou Madison, já não tenho certeza, mas ele diz, o ponto de partida de uma Constituição é pensar que todos os habitantes deste país são velhacos, quer dizer, isto é uma Constituição para velhacos, quer dizer, portanto é garantir que as coisas funcionem bem, apesar mesmo que as pessoas sejam todas más.
1: Mesmo que o Presidente
0: pronto,
1: seja
0: tudo.
1: Um impostor.
0: Há várias condições de sucesso deste processo constitucional. O primeiro é também, o primeiro fator é o dos 8 anos da guerra. Os 8 anos da guerra provocaram grandes migrações internas entre as 13 colónias, porque às vezes as operações militares numa das colónias levava a população a deslocar-se para a colónia vizinha, e se quebrou um bocadinho o ensimismamento das colónias. Portanto, há aqui uma espécie de mistura da população. E depois, claro, também o retomar da migração para o oeste também levou a uma mistura outra vez das populações. Portanto, aliás, a mobilidade vai se tornar uma das grandes características desta população, e que espanta muito os observadores europeus quando chegam aos Estados Unidos. A população parece estar sempre em movimento, quer dizer, os agricultores da Virgínia estão logo a pensar em passar para o oeste, porque acham que há terras melhores ali. Portanto, eles estão sempre convencidos que as terras melhores estão do outro lado, e portanto há uma população que está sempre em movimento.
1: Sinto que essa mobilidade continua hoje, não é?
0: Continua, enfim, hoje entre os vários estados. A população, aliás, a população também está a crescer rapidamente. São 2,5 milhões em 1776, 3,9 em 1790, 5,3 em 1800. Portanto, a população está a assaltar todas as décadas. Portanto, há uma mistura da população, impede aquilo que poderia acontecer sociedade mais, em sociedades mais estáveis e mais isoladas, que era, enfim, manterem-se grandes diferenças. Ou grandes, embora haja diferenças, mas manterem, quer dizer, ficarem ensimismadas e separadas umas das outras. E depois a verdade também é que este processo constitucional está baseado num fundo constitucional comum, porque quando se olha para as constituições das 13 colónias, elas são diferentes, têm diferenças sim, mas já são muito similares. quer dizer, por exemplo, parlamentos com duas câmaras eleitas, há muitos parlamentos com duas câmaras eleitas, portanto, com uma Câmara dos Representantes e um Senado, as condições para ser eleitor também são bastante similares, é preciso ter posse da terra, mas posse da terra quase toda a gente tinha nos Estados Unidos, portanto, uhum. era uma espécie... mas havia coisas curiosas, por exemplo, em 1776, New Jersey deu o direito de voto às mulheres. Deve ser o primeiro sítio no mundo em que isso aconteceu, as mulheres, desde que elas fossem viúvas e chefes de família, portanto, passavam a representar elas a família, apesar de serem, apesar de serem mulheres.
1: Diz Rui.
0: Sim, a Constituição vai prever também a criação de um Distrito Federal para ter a capital. Portanto, há uma capital, prevê também uma capital, onde vai ser a residência do Congresso e vai ser a residência do Presidente. E essa capital é escolhida depois numa parte do território do Estado de Maryland e é-lhe dado depois, em 1791, a esse território, que é o território federal, que é para a capital não ficar em nenhum dos Estados. É-lhe dado o nome de Washington, claro que era lá o nome de Washington, aliás que já era o presidente nesta altura mas é só em 1800 que o Congresso muda para o Capitólio e o presidente muda para a Casa Branca. Portanto, em 1800 a arquitetura até física, os lugares do governo americano ficam definidos, quer dizer, uma Constituição, portanto, desde 1787 e o Capitólio e a Casa Branca desde 1800, com o aspecto que têm hoje
1: em dia.
0: Mas ainda há problemas para resolver.
1: Ainda há problemas para resolver, esses terão que ser resolvidos em podcast, porque para quem nos está a ouvir em direto, o nosso tempo chegou ao fim. Nós ainda temos uma boa conversa sobre a Constituição americana, já sabem onde é encontrar. Para quem nos está a ouvir, no carro, em casa, na rua, em direto, até para a semana. 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
2: 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Este é o quarto e último programa dedicado à independência americana. Pode ouvir tudo então online. Seguimos agora com Kate Bush, Running Up That Hill. Às 3 atualizamos as notícias aqui na Rádio Observador. Faça uma boa viagem.

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10: Muito boa tarde, são quase 3 horas. Vamos conhecer os títulos em destaque com Martim Madeira.
11: Boa tarde, a morte de Ceuta diz ter neste momento 88 corpos mortos em Ceuta. Também o líder do Partido Radical Direita Espanhola, do Vox, diz que a entrada de migrantes em Ceuta é um ato de guerra promovido por Marrocos.

0: Bom domingo, são agora 3 em ponto. Vamos às notícias na Rádio Observador. Começa agora o Jornal das 3, edição de Martim Madeira. E Martim, a morgue de Ceuta tem neste momento 88 corpos.
1: É o que revela ao jornal o El País, o autarca da cidade. Isto apesar de os números avançados pelo governo espanhol apenas indicarem 72 vítimas mortais. O governante lamenta mesmo assim as mortes de um lado e do outro da fronteira. Segundo o autarca, Marrocos também está a retirar vítimas da água. Neste momento, o exército espanhol está a distribuir água aos migrantes que continuam em Ceuta. Muitos deles encontram-se há 5 dias sem comer e sem beber.
0: E o líder do Partido Radical de Direita espanhol, Vox, diz que a entrada de migrantes em Ceuta é um ato de guerra promovido por Marrocos.
1: Em Ceuta, Santiago Abascal reitera a ideia propagada nas redes sociais e dita pelo líder do principal partido da oposição espanhol, o PP, no dia de ontem, de que Marrocos colocou deliberadamente estes migrantes em Ceuta. O líder do Vox fala numa invasão e num ataque à soberania espanhola.
2: Estamos ante um ataque brutal

0: O que se obrigou à criação de um centro de acolhimento e triagem.
1: Em conferência de imprensa, Miguel Pérez Triano afirma que foi necessário recorrer a medidas excepcionais para atender todas as pessoas que chegavam por mar e garantir a segurança da cidade. O representante diz que se procedeu à organização de um novo centro de acolhimento de migrantes para a triagem e admissão em centros de estadia temporários.
2: Estamos falando até esse momento dessas crises migratórias.
3: Até aquele momento estivemos a discutir as crises migratórias que enfrentámos e as medidas adotadas para lidar com elas. As medidas adotadas naquele período que anunciámos justamente naquela quinta-feira incluiu o aumento em 9 pessoas do efetivo do Serviço Marítimo da Guarda Civil. Além disso, iniciaram-se os preparativos para um centro temporário de acolhimento e triagem. Trata-se de um novo tipo de instalação introduzido pelo Pacto Europeu sobre Migração e Asilo, que é concebido como o local onde a Polícia Nacional pode manter migrantes para realizar a triagem antes que eles passem por trâmites posteriores ou sejam admitidos em um centro de estada temporária.
2: Antes de que puedan entrar al CETI, não?
1: Miguel Pérez Triano diz ainda que o que aconteceu foi uma clara violação da integridade territorial de Ceuta e que está em permanente contacto com o governo espanhol na resposta à crise migratória.
0: E Martim, a equipa de reportagem do Observador dá conta de um reforço policial em Ceuta.
1: Com carros de combate junto a supermercados e outros espalhados por toda a cidade, é o que nos conta a Inês André Figueiredo, enviada especial do Observador a Ceuta. Diz ainda que há menos migrantes nas ruas, mas que os que se mantêm pela cidade têm o objetivo de não regressar.
4: Neste momento, a realidade pressupõe tanques do exército espanhol nas ruas, polícia por todo o lado, estes tanques estão à porta dos supermercados e as pessoas de Ceuta com quem temos falado têm mostrado que só assim se conseguem sentir seguras. Esses tanques estão aqui para dar essa sensação de segurança, mas o trabalho do exército espanhol está longe de ter terminado. Agora que a situação na praia, na fronteira entre Espanha e Marrocos está muito mais calma, depois de ter sido colocada a boia com cerca de 500 metros para complicar a chegada dos migrantes, por assim dizer, a verdade é que o exército está espalhado por toda a parte e o que se está a fazer é tentar encaminhar os migrantes que ainda estão na cidade para o passadiço que leva a essa fronteira para que regressem a Marrocos. O número de pessoas que passam nesse corredor tem vindo a diminuir significativamente, porque neste momento quem está em Ceuta vai jurando que está para ficar e que fará tudo para conseguir uma passagem para o território europeu. Os centros de alojamento temporário estão completamente cheios e à porta destes centros há centenas de pessoas à espera de uma vaga.
1: Reportagem da Inês André Figueiredo, a partir de Ceuta, a dar conta da situação na cidade.
0: Seguimos com as notícias. Na terça-feira vai decorrer um Conselho da União Europeia de Ministros do Interior.
1: Vários Estados-membros têm tido reações divergentes entre pedidos para um maior controle das fronteiras e a suspensão dos acordos Schengen. Na análise, o Tenente-General Marco Serronha considera que alguns governos tiveram uma reação brusca, tendo em conta que Ceuta não faz parte do espaço Schengen.
5: Há uma polarização de posições, neste caso da imigração, mas os países que têm mais preocupações com a questão do tratamento político do fenómeno das migrações, tiveram uma reação relativamente um pouco mais brusca do que aquilo que era necessário. Para já, é preciso também pôr a questão em contexto. Ceuta não faz parte do espaço Schengen. Ficou, quer dizer, o que alguns países disseram parece que tinha havido uma invasão do espaço Schengen, o que não é verdade. Não é? A questão mais sensível da segurança é uma questão mais dos países. Embora há sítios onde tem que haver coordenação entre os países, que é o caso, por exemplo, de nós, Portugal e Espanha, naturalmente, temos uma fronteira contígua da União Europeia, tem que ser tratada de forma articulada.
1: O Tenente-General Marco Serronha, na análise à crise migratória em Ceuta, no Gabinete de Guerra desta manhã.
0: E, entretanto, o Papa diz estar atento ao que considera ser uma situação alarmante.
1: Leão XIV deixou uma oração a todos os que estão envolvidos nesta crise migratória em Ceuta. No Vaticano, o líder da Igreja Católica pede soluções para os problemas e assegura que Ceuta precisa de paz, estabilidade e justiça.
6: Sigo com preocupação a alarmante situação em Ceuta.
7: Sigo com preocupação a alarmante situação em Ceuta. Peço a Deus, por intercessão do Nosso Senhor de África, que se possam encontrar soluções de paz, estabilidade e justiça. Continuemos a pregar pela paz, porque no mundo existe uma guerra. Temos de encontrar soluções diplomáticas para os conflitos. Recordemos todas as vítimas das hostilidades, sobretudo as mais fracas e indefesas, crianças, idosos e doentes.
6: Bambini, anziani, malati.
1: Papa Leão XIV no Vaticano a garantir que a Igreja está atenta à situação em Ceuta.
0: E viajamos agora até ao Médio Oriente. Donald Trump diz...

0: que cancelou o ataque previsto contra o Irão por estar perto de fechar um acordo.
1: O presidente norte-americano afirma que estava pronto para atacar o Irão com um terror e força militar que não eram vistos desde a Segunda Guerra Mundial, mas explica que aceitou travar a ofensiva a pedido do Irão e de outros países do Médio Oriente após terem sido alcançadas as bases para um novo acordo, é o que escreve Trump numa publicação na rede Truth Social.
0: Na atualidade nacional, os incêndios em curso no distrito de Vila Real entraram em fase de resolução.
1: Aquele que continua a concentrar mais operacionais é o incêndio em Valpaços. A Luz, a Proteção Civil, adianta que o incêndio sofreu reacendimentos fortes durante a noite. Garante, no entanto, que foram combatidos e que o incêndio se encontra controlado. O comandante afirma ainda que os operacionais e os meios vão continuar no terreno para que as chamas não voltem a sair do controlo. O incêndio em Valpaços tem, neste momento, mais de 700 operacionais no terreno, apoiados por 240 viaturas e 3 meios aéreos. A Proteção Civil explica que o incêndio está controlado, mas ainda não foi extinto.
0: E agora, com 7 minutos, 8 minutos para lá das 3 da tarde, vamos ao noticiário local.
1: Em Santarém, a Câmara Municipal do Sardual quer candidatar a nova creche e financiamento comunitário através dos investimentos territoriais integrados. A autarquia pretende reduzir o peso da obra no orçamento do município, que deve estar concluída até ao final do ano. O presidente da Câmara de Sardual diz estar confiante na possibilidade de obter apoio financeiro para o novo equipamento. Em Aveiro, a Câmara da Mortosa vai remodelar e reforçar as infraestruturas dos sistemas de drenagem do concelho. A autarquia assinou um protocolo e de colaboração com as empresas Águas da Região de Aveiro e Águas do Centro Litoral, que vão assumir os custos da operação. A intervenção tem o objetivo de evitar as descargas a céu aberto, com riscos para o ambiente e para a saúde pública. O município de Ourém vai avançar com a reparação do multiuso de Caixarias, onde funciona o centro de saúde. O edifício foi um dos mais afetados pela depressão Christie no início do ano, com danos nas coberturas e em vários equipamentos técnicos. A intervenção representa um investimento de mais de 100 mil euros e deve ficar concluída no prazo de 70 dias. Em Sesimbra, o Parque do Estádio, na Avenida Liberdade, funciona a partir de hoje com uma zona gratuita e outra reservada a moradores e trabalhadores. O acesso passa a ser controlado por cancelas inteligentes com abertura por leitura ótica das matrículas registadas. O equipamento foi instalado no âmbito do bairro comercial digital UAU Sesimbra, uma candidatura à autarquia a fundos do PRR. Em Sintra, a Unidade Nacional contra o Terrorismo da PJ desmantelou um grupo criminoso. 5 homens foram detidos por suspeitas de rapo, extorsão e tráfico de droga no âmbito da investigação de um crime ocorrido em abril. Os suspeitos têm idades compreendidas entre os 29 e os 42 anos e vão ser presentes ao primeiro interrogatório judicial para conhecerem as medidas de coação. Está a decorrer a 6ª edição do Animar Matosinhos. O evento arrancou ontem, ao final da tarde, nos Jardins do Senhor do Padrão e vai ocupar o espaço durante 3 fins de semana até ao dia 16 deste mês. O Animar Matosinhos junta música ao vivo, gastronomia, atividades para todas as idades num dos pontos mais emblemáticos da cidade. O evento aposta ainda na sustentabilidade, promovendo a utilização de copos reutilizáveis.
0: E fica por aqui o Jornal das 3 da tarde, com o Martim Madeira. Está de regresso às 3h30. Até já.
1: Até já.
0: E já a seguir temos Fora do Baralho.
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0: E agora fico com a edição desta semana de Fora do Baralho.
8: Três semanas depois das primeiras notícias, já temos respostas e explicações do Ministro da Administração Interna por decisões pessoais e profissionais que tomou quando era diretor da Polícia Judiciária. No Fora do Baralho, não vamos dar propriamente copas, paus, ouros ou espadas ao que disse Luís Neves, mas vamos olhar para esta crise no governo na jogada da semana. Antes, três dos nossos ases, Luís Aguiar Conraria, Jorge Fernandes e Nuno Garopa, porque a Susana Peralta tem falta a vermelho, vão falar de acórdãos revertidos, prazos na justiça, atraso no novo ano letivo e a situação em Ceuta. Eu sou a Sara Antunes de Oliveira. Vamos aos naipes. Jorge, o teu naipe desta semana é espadas para Pedro Sánchez por causa do que está a acontecer em Espanha, mas também terias espadas para o que aconteceu na Assembleia da República esta semana, por isso tens alguns segundos, muito curtos, só para arrumares esse tema e ires de fim de semana descansado.
9: Sim, olá Sara, olá a todos. No início, quando foi noticiado pela primeira vez o que se passou na Assembleia da República no gabinete do Chega, eu pensei de facto que aquilo tinha uma gravidade. Aliás, fui vítima, inclusive, de grandes brincadeiras aqui no grupo de Fora do Baralho, porque eu considerei aquilo um dos momentos mais graves da democracia portuguesa, mas depois percebi, e tal como aos Rateiros, que era um pseudo-assassinato, ou o refluxo, que era um ataque cardíaco, depois percebi que aquilo afinal não tinha sido problema nenhum, que Nossa Senhora estava a proteger o gabinete do Chega e que certamente não terá havido qualquer problema no gabinete do Chega para além daqueles que o Dr. Ventura decidiu ensinar.
8: Vamos então à Espanha, também espadas, não é?
9: Sim, Espanha, infelizmente a situação é real e bastante mais dramática do que a Assembleia da República. Ao longo dos últimos anos, Pedro Sánchez fez muita coisa, enfim, promulgou uma lei excepcional que regularizou imensa gente em Espanha. Na verdade, inicialmente pensava-se que era cerca de 1 milhão de pessoas e poderá estar mais perto dos 2,5 milhões a 3 milhões do que do 1 milhão. Enfim, ao longo dos últimos meses, Pedro Sánchez, fundamentalmente por causa das questões relacionadas com o preço do gás e do petróleo, tem ensaiado uma aproximação à Algéria. Na verdade, para quem esteve atento, Sánchez, quando veio da final do Mundial de Futebol em Nova Iorque, antes de ir para a Madrid receber a equipa de futebol, fez uma paragem estratégica na Algéria para ter conversações com o governo e para assinar um acordo de fornecimento de gás à Espanha. E, enfim, não sei, para quem não sabe, a Algéria e Marrocos estão de facto numa guerra e há graves problemas entre os dois países, e Marrocos precisava urgentemente de, no fundo, equilibrar novamente a questão e entre a balança de poder entre Madrid e Rabat, ou entre Madrid e Algéria. E, portanto, esta situação que estamos a assistir agora em Ceuta, o New York Times, por exemplo, que é um jornal insuspeito, relatou, e certamente que não relatou de ânimo leve ou sem ter tido múltiplas fontes no terreno, que a maioria dos imigrantes foi, no fundo, chamada pelas autoridades marroquinas e foram instigados pelas autoridades marroquinas para atravessarem a fronteira, e é impensável que 50 mil pessoas consigam passar a fronteira e sair de Marrocos sem haver uma conivência das autoridades marroquinas. E, portanto, o New York Times relatou isso e, portanto, parece-me bastante evidente que foi isso que aconteceu. E, portanto, Sánchez, Marrocos conseguiu aquilo que queria, não é? Que é entalar Pedro Sánchez do ponto de vista, acima de tudo, do ponto de vista político e eleitoral, porque parece-me, quer dizer, houve aqueles mortos, mas aparentemente a situação no terreno ficará controlada de forma relativamente rápida. A maior parte das pessoas já foi reencaminhada para Marrocos.
8: Mas fazem sentido estes pedidos de suspensão do Acordo Schengen?
9: Eu acho que a suspensão do acordo Chega faz parte da... Quem vive através da virtue signaling, quem vive através do mero circo mediático, como é o caso de Sanches, tem de estar preparado quando outros líderes europeus, como é o caso de Meloni, também fazem esse tipo de números, porque é evidente, especialmente considerando a posição geográfica de Itália, que é um país que, de resto, recebe mais imigrantes do Norte de África ilegais na Europa, é evidente que não tem nenhum sentido alguém pensar que estes imigrantes que chegaram a Ceuta poderão entrar num voo em Madrid ou em Barcelona e voar dali para um aeroporto italiano. Isto não tem ponta por onde se pegue. Mas é evidente, o problema disto é que Meloni sabe perfeitamente qual é a sua, digamos, base eleitoral, e está a jogar para a sua base eleitoral, e estas imagens, e isto sim, penso que será a maior consequência, para além das consequências, digamos, diplomáticas com Marrocos, que certamente serão resolvidas, muito provavelmente, nos bastidores, mas esta será a questão política e das imagens, será certamente a maior dificuldade que Sanches terá nos próximos meses, porque no fundo a narrativa é muito fácil de construir para os partidos, para o PP e para o Vox. O Sanches faz uma mega regulamentação extraordinária dos imigrantes, e passado uns meses, estas imagens de uma horda de gente, milhares de pessoas, milhares de homens descamisados a entrarem por território espanhol dentro. E, portanto, isso sim é o maior problema político que esta situação deixa a Sanches, porque as imagens, como se costuma dizer, uma imagem vale mais do que mil palavras, e Sanches não terá, será impossível apagar estas imagens da cabeça de muitos espanhóis que ao longo dos últimos meses, no fundo, foram sendo quase preparados para isto, porque os partidos da direita diziam com esta nova lei irá acontecer muito provavelmente uma situação destas. E Marrocos, naturalmente, sabe jogar o jogo da política e diplomático, e ouvi algumas pessoas, enfim, de uma maneira bastante risível, a dizerem que Israel e os Estados Unidos estavam por detrás disto. Não tem qualquer sentido a ideia que Israel terá montado isto para, como vingança contra a política e a diplomacia de Sanches, que sempre foi muito vocal nas matérias relacionadas com Gaza.
8: Não faria sentido que fosse ideia, aqui.
9: Quer dizer, a ideia de que os judeus estão por trás de tudo, sabemos bem que é um clássico do antissemitismo, sim, mas felizmente não é o caso.
8: Espadas então para Sanches. Luís Aguiar Conraria, tens copas para o Tribunal da Relação a propósito de um caso de violação. São copas por ter revertido a decisão inicial, que absolveu o arguido, ou pelo que diz o Tribunal da Relação sobre essa decisão inicial?
10: Ambas. Já agora, portanto, este caso encontra-se relatado no DN de hoje, em papel, e foi publicado ontem online. E é daqueles casos em que há decisões erradas, há decisões judiciais erradas, né? Pois há aquelas decisões que parecem do século passado, um século que já não existe. Eu lembro do ano passado ter ficado até bastante impressionado com as notícias que houve sobre a não condenação, né? Portanto, sobre a declaração de inocência desta pessoa, e agora o Tribunal da Relação veio reverter a decisão inicial do Tribunal Criminal de Angra do Heroísmo. Portanto, isto passou-se aqui nos Açores, que o ano passado absolveu um homem acusado de violar uma adolescente de 16 anos, portanto, como eu te dizia, e como perguntavas, né, portanto, o elogio aqui, as copas vão não só para a reversão da não condenação, portanto, vão para a condenação, as copas, como também pela brutalidade com que desmonta um acórdão anterior, uma justiça sexista e moralista. Quer dizer, os factos são brutais. Isto basicamente, eu estou a citar partes dos acórdãos. A jovem tinha dito que não queria, que tentou afastar o homem. A penetração provocou uma laceração, e estou a citar, em toda a extensão do fundo do saco vaginal posterior, com hemorragia vaginal em quantidade abundante. Teve de ser operada de urgência, esteve em perigo de vida. A perita que testemunhou em tribunal explicou que uma lesão destas só existe perante penetrações muito profundas e violentas, e que obviamente que numa relação normal aquilo não acontece. Bem, e depois disto tudo, a primeira instância absolveu, Porque a rapariga não ofereceu resistência suficiente e não gritou ou não esperneou, seja o que for, não é? Portanto, não arranhou o agressor. E depois uma pessoa lê aquele acórdão do Tribunal da Relação e é um lavar de alma. Quer dizer, acho que é a forma de dizer, é um lavar de alma. Quer dizer, basicamente... Bem, acusam o acórdão anterior de ser uma coisa do século passado, coisa que eu já tinha referido. Diz que a forma como ouviram a adolescente em tribunal tinha sido, que era um exemplo do que não podia ser feito, porque estiveram a julgá-la por aquilo que lhe tinha acontecido, a perguntar se achava normal meter-se com um homem e depois achar que nada ia acontecer. Ou seja, puseram uma miúda de 16 anos que queria uns amassos, basicamente. Ela disse isso, ela usou essa expressão, só queria uns amassos, mas que obviamente não queria ser penetrada, puseram-na no banco dos réus. Bem, e já agora deixem-me a mim ser moralista, para uma miúda de 16 anos parece-me perfeitamente ajustado querer uns amassos, ou seja, uns apalpanços e uns beijos, e não querer penetração. Aliás, parece-me que é exatamente o mais saudável possível para uma miúda daquela idade. Pois a relação ainda acusa o Tribunal de Primeira Instância de ter desvalorizado a perícia médica ou legal, dizendo que essa desvalorização assentou como uma luva na linha de defesa do arguído, e pronto. Aquela primeira decisão era juridicamente errada, era obscurantista, era, quer dizer, eu ingenuamente acreditava que era construída em preconceitos que já tinham morrido, mas aqui este acórdão do Tribunal da Relação diz que, na verdade, que é comum nos nossos tribunais. Pronto,
8: bom,
10: olha, então para terminar...
8: É isso que servem os tribunais superiores, não é?
10: Sim, mas não devia ser, mas a miúda não devia ter passado por isto.
8: Certo.
10: Tu imagina como é que ela e a família se sentiu quando o juiz declarou o homem inocente. Quer dizer, uma miúda que teve em perigo de vida por ter sido violada. Quer dizer, é de loucos, não é?
8: Quando digo que é para isto que servem, não era para desvalorizar a
10: situação. Pois, eu sei.
8: Que existem e que o nosso sistema prevê este sistema de recursos, não é?
10: Sim, estamos todos de acordo, não é? Portanto, eu espero que este acórdão de Relação de Lisboa seja lido, estudado, ensinado e apreendido, não é? Especialmente apreendido pelos juízes e, portanto, merece as minhas copas e, obviamente, quero aqui dar um abraço à miúda e à família e, pronto, este abraço é em nome de nós todos, naturalmente.
8: Umas copas e um abraço do Luís Aguiar Conraria. Nuno, tu também tens ouros também para uma decisão da Justiça, mas neste caso da Ministra da Justiça.
11: Eu tenho aqui ouros, ou copas, como quiserem, um naipe positivo, porque na verdade é para falar um pouco daquilo que passou despercebido no meio de tantos acontecimentos nas últimas semanas, que foi a apresentação do pacote de medidas para a área da Justiça Administrativa e Fiscal, que aliás era uma das grandes promessas do Primeiro-Ministro no Congresso do PST e de alguma forma acabou nesta semana, nestes últimos 10 dias de tanto turbilhão de novos acontecimentos, acabou por passar bastante despercebido na comunicação social. E quero dar copas, não tanto pelo conteúdo das propostas, porque parte do pacote é mais do mesmo. Em parte isso até pode justificar porque é que não suscitou tanta atenção e tanta excitação, porque mais medidas que na verdade pretendem acalmar a União Europeia e dizer que estamos a fazer qualquer coisa na área administrativa ou fiscal. Há mesmo medidas que são menos generosas que as medidas do governo António Costa, por exemplo, os 25% de perdão nas custas judiciais para ir para a arbitragem administrativa ficam aquém dos 50% que Costa dava para a arbitragem fiscal. Portanto, as medidas até são mais modestas que as medidas de António Costa, mas há uma coisa muito importante nestas medidas, é que pela primeira vez, que eu me lembro e acompanho a Justiça e os vários Ministérios da Justiça há 30 anos, há um número. A Ministra compromete-se a um prazo máximo de 18 meses para decisões nos tribunais administrativos e fiscais. Não são os 90 dias, como defende o interessante estudo apresentado ontem pelo Nuno Palma e pelo Prémio Nobel James Robinson, mas é a primeira vez que um governo assume um número, 18 meses.
8: Mas é temerário.
11: É temerário, porque é isso que eu ia dizer, porque os números neste momento, a média é superior a 2 anos e há muitos processos acima de 5 anos. Portanto, 18 meses é uma meta ambiciosa, tendo em conta os valores médios que temos neste momento. Mas é um número que finalmente podemos ver no final da legislatura. Portanto, no final da legislatura vamos ver se a média é inferior a 18 meses, porque 18 meses é o prazo máximo, ou se o governo assume uma derrota total na área da Justiça por não conseguir atingir esse número. Mas é a primeira vez que o Ministério da Justiça assume um número como objetivo, portanto, finalmente temos uma meta quantificada, agora é esperar pelo final da legislatura e pela coragem de assumir essa meta quantificada, eu dou ouros ou copas à Ministra da Justiça.
8: Está entregue esse naipe, a maravilha de um programa em direto é que começámos este Fora do Baralho sem a Susana Peralta e vamos terminar esta primeira parte com a Susana Peralta, que entretanto não resistiu, é um programa irresistível até para os nossos ases, e quis juntar-se para entregar o naipe dela. Olá, Susana.
12: Ah, olá, exatamente, é como diz, eu não estava a resistir, estava a ver aqui o nosso grupo do WhatsApp a ferver e disse, bom, está bem.
8: Quiseste fazer uma participação especial.
12: Sim, este meu naipe é um naipe, na verdade, ambivalente, porque por um lado, obviamente, é paus para o atraso do início do ano letivo, porque nós já sabemos que em Portugal temos férias longas demais, que isso é mau para os alunos e para as alunas por várias razões que não vou agora aqui elencar. Somos dos países que têm maiores férias de verão e este ano os jovens vão ficar outra vez com mais de 3 meses de férias de verão. E, portanto, desse ponto de vista é obviamente paus e é evidente que isto é mais uma consequência infeliz e vamos ver quantas mais é que surgem, porque hoje no público vinha um professor de História que tinha analisado 60 e tal provas e nas quais 25% pareciam ter notas, provas de História, baseadas em provas incompletas, mas pronto, digamos, é mais uma consequência da enorme atrapalhada e da enorme incompetência da organização, da correção da primeira fase dos exames nacionais. Portanto, desse ponto de vista é paus. Mas, por outro lado, eu não resisto em dizer que pena o Ministério não ter começado mais cedo, o Ministro da Educação e o Ministério, a tomar atitudes destas preventivamente. Ou seja, sinceramente, entre anunciar agora um atraso no início do ano letivo ou esperar para setembro e andarmos ali todos aos papéis, as famílias, as escolas, os professores, se calhar começar, sei lá eu, sem horários, sem turmas feitas ou o que é, digamos, numa entropia como aquela que temos vivido, pelo menos na primeira fase dos exames, aparentemente a segunda fase está enfim a correr bem, mais vale realmente anunciar com antecedência. Portanto, é pela primeira vez, acho eu, na minha vida que eu dou uns paus e umas copas em simultâneo.
8: E se calhar é a primeira vez que entras a meio só para dizer isso e ir à tua vida, não é?
12: É isso mesmo, é isso mesmo.
8: Estão entregues os... Adeus, Susana. Estão entregues os naipes desta semana. Agora intervalo no Fora do Baralho. Quando voltarmos, vamos falar sobre a crise. Luís Neves, será que passou? Depois das explicações do Ministro. Até já.
0: Fora do Baralho regressa depois da síntese informativa. São 3h29.
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0: 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E vamos às notícias com o Martim Madeira.
1: Boa tarde, a morte de Ceuta tem neste momento 88 corpos, é o que revela o jornal El País, o autarca da cidade, isto apesar dos números avançados pelo governo espanhol, apenas indicarem 72 vítimas mortais. O autarca da cidade de Ceuta diz que são 88. O governante lamenta ainda as mortes de um lado e do outro da fronteira. Segundo o autarca, Marrocos também está a retirar vítimas da água. E neste momento o exército espanhol está também a distribuir água aos migrantes que continuam em Ceuta. Muitos deles encontram-se há 5 dias sem comer e sem beber. O líder do Partido Radical de Direita Espanhol, Vox, diz que a entrada de migrantes em Ceuta é um ato de guerra promovido por Marrocos. Em Ceuta, Santiago Abascal reitera a ideia propagada nas redes sociais e dita pelo líder principal do partido de oposição espanhol, PP, de que Marrocos colocou deliberadamente estes migrantes em Ceuta. O líder do Vox fala numa invasão e num ataque à soberania espanhola. Na rede social X, Santiago Abascal afirma também que em Ceuta estão milhares e milhares de invasores que não regressaram a Marrocos, apesar das forças de segurança espanholas dizerem que que voltaram 73.500 pessoas. O presidente do governo espanhol em Ceuta diz que a entrada dos milhares de migrantes obrigou à criação de um centro de acolhimento e triagem. Em conferência de imprensa, Miguel Pérez Triano afirma que foi necessário recorrer a medidas excepcionais para atender todas as pessoas que chegavam por mar e garantir a segurança da cidade. O representante diz que se procedeu à organização de um novo centro de acolhimento de migrantes para a triagem e admissão em centros de estadia temporária. Miguel Pérez Triano diz ainda que o que aconteceu foi uma clara violação de integridade territorial de Ceuta e que está em permanente contacto com o governo espanhol na resposta à crise migratória. E também em Ceuta ainda há um reforço policial com carros de combate junto a supermercados e outros espalhados por toda a cidade. Há menos imigrantes nas ruas, mas os que se mantêm na cidade têm o objetivo de não regressar, é o que nos dá conta a reportagem de Inês André Figueiredo, enviada especial do Observador à cidade autónoma espanhola. Na terça-feira vai decorrer um Conselho da União Europeia de Ministros do Interior. Vários Estados-membros têm tido reações divergentes entre pedidos por um maior controle de fronteiras e suspensão dos acordos Schengen. Entretanto, também o Papa diz que está atento à situação alarmante, que considera ser alarmante. Leão XIV deixa uma oração a todos os que estão envolvidos nesta crise e diz que e pede soluções para os problemas e assegura que Ceuta precisa de paz, estabilidade e justiça. No Médio Oriente, Donald Trump diz que cancelou o ataque previsto contra o Irão por estar prestes a fechar um acordo. São declarações nas redes sociais. Diz que estava pronto para atacar o Irão com um terror e uma força militar nunca antes vistos desde a Guerra Mundial, mas explica que aceitou travar a ofensiva a pedido do Irão e de outros países do Médio Oriente após terem sido alcançadas bases para um novo acordo. E na atualidade nacional, os incêndios em curso no distrito de Vila Real entraram em fase de resolução. O que continua a concentrar mais operacionais é o incêndio de Valpaços. O Proteção Civil adianta que o incêndio sofreu acendimentos fortes durante a noite, mas que se encontra controlado. Já são mais de 700 operacionais apoiados por 240 viaturas e 3 meios aéreos.
0: E as notícias regressam à antena quando forem 4 da tarde aqui à Rádio Observador, também com Martim Madeira.

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2: 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Já a seguir, fique com a segunda parte de Fora do Baralho.

0: estamos de regresso ao Fora do Baralho com Luís Aguiar Conraria, Jorge Fernandes, Nuno Garopa e quem sabe, Susana Peralta, se a irritarem suficientemente com aquilo que vão dizer, pode ser que a Susana decida voltar. Vamos olhar então para o caso Luís Neves, os desenvolvimentos desta semana. Nuno, como é que ouviste a conferência de imprensa de Luís Neves? Encheu-te as medidas ou nem por isso?
1: Repara, eu quando nós começámos a falar deste tema aqui, a minha percepção do tema sempre foi que o problema da informalidade de Luís Neves, que no fundo trata-se, enfim, de uma informalidade, de todo um conjunto de falta de rigor das suas práticas de gestão da Polícia Judiciária, eu sempre disse que para mim o grande problema não era o Luís Neves, era a Polícia Judiciária. E eu penso que depois das declarações do Ministro, ele essencialmente no fim das declarações remeteu para o Ministério Público, portanto ficou muito claro que neste momento agora tudo está na mão do Ministério Público, ele acha que não dá nenhuma razão para ser constituído arguído em nenhum inquérito, mas digamos 99% dos arguídos no país também acham que não devem ser constituídos arguídos em nenhum inquérito, não é nada surpreendente que ele ache que não deve ser arguído, mas a decisão agora vai ser do Ministério Público e penso portanto que o Ministro remeteu para essa decisão, se ele for constituído arguído. Teremos novos desenvolvimentos, se não for constituído arguído e tudo for arquivado, pois eu acho que o Ministro, obviamente, dirá que politicamente está ilibado. Agora, a Polícia Judiciária é um assunto completamente diferente. Eu acho que isto desprestigiou muitíssimo a Polícia Judiciária e não acho que as declarações do Ministro tenham sido boas para a Polícia Judiciária. Porque, essencialmente, o que ele disse é que durante os 8 anos que ele foi Diretor Nacional da Polícia Judiciária, geriu tudo aquilo com uma imensa informalidade. Aliás, com bastantes ilegalidades, que ele diz que não são muito graves e que são do lado do bem, mas são ilegalidades, incumprimento declarativos, ignorar despachos do Ministério Público, não cumprir despachos do Ministério Público, etc, etc, etc. E, portanto, isso cria um grande problema à Polícia Judiciária, porque uma Polícia de Investigação Criminal que está a investigar os crimes das outras pessoas não pode ser uma instituição suspeita de informalidades e ilegalidades. Isto agravou-se, na minha opinião, com outras duas intervenções esta semana. Por um lado, vários jornais noticiaram que o atual diretor financeiro da Polícia Judiciária confirmou que muitas destas operações não costumam ter documentação, portanto passámos a saber que a Polícia Judiciária toma decisões em que não há documentação nenhuma, portanto que é normal esta informalidade de atrelados e de pagamentos e de coisas que decidem na Polícia Judiciária sem documentação, e por outro lado, o antigo diretor da Polícia Judiciária, portanto a pessoa que saiu em 2018, afirmou que tudo estava documentado, declarado e formal antes de 2018. Portanto, a Polícia Judiciária tinha uma gestão formal, documentada, cumprindo obrigações declarativas e despachos do Ministério Público até 2018. Portanto, isto para mim cria um enorme problema à Polícia Judiciária, que sinceramente não sei como é que a Ministra da Justiça e o Primeiro-Ministro acham que vão resolver o problema criado na Polícia Judiciária.
0: Luís, entre tanques ou piscinas, galeras ou atrelados, bidões ou bidons, tu estás mais preocupado com a questão das declarações de património e rendimentos, não é? Com... Aqui não será bem uma informalidade, não é? Será uma desconsideração, quer dizer, total em relação a essa obrigação.
2: Mas portanto, tudo me preocupa, ok? Não se fica com a ideia errada e já agora tenho a opinião mais ou menos semelhante à do Nuno, que é de que a conferência de imprensa correu bem para o Ministro, eu tenho a ideia que ele terá sido convincente junto à maioria da população portuguesa. Acho que a população portuguesa dá pouca importância a assuntos a que devia dar mais importância, como esta questão das informalidades versus formalidades, a questão dos conflitos de interesses, o facto de ter passado alguém das polícias para ministro, quer dizer, há uma série de coisas a que a população portuguesa e a opinião pública, e publicada, mas aqui a opinião pública não liga muito e que devia ligar, mas esse caso das declarações eu acho que é interessante porque mostra, não no sentido que lhe estavas a dar, apesar de obviamente ter...
0: Perdemos o contacto com o Luís.
2: Desculpa, já voltei.
0: Já cá está.
2: Já voltei, sim. Onde é que eu tinha ficado? Onde é que ouviram-me até?
0: Estavas a dizer que em relação às declarações, a preocupação não tinha a ver com aquilo que eu estava a dizer.
2: Apesar de concordar com o que disseste, ou com o que estava implícito na tua pergunta, mas queria chamar a atenção para outro pormenor, que tem a ver com o interesse que... Olha, como funcionam as nossas instituições. A verdade é que ele não entregou as declarações... E ninguém deu conta. ninguém deu conta, não é? Portanto, passaram vários anos e se não tivesse sido este escândalo agora, ninguém tinha dado conta. Ou seja, se ele estivesse entregue, também ninguém as ia ler.
0: O Tribunal Constitucional respondeu ao Observador que não tem meios.
2: Pronto, então, mas se não têm meios, então para que é tudo o que é justiça? É que, repara, esta obrigação, as pessoas podem achar que isto é só do diretor da Polícia Judiciária, porque obviamente é um cargo muito importante, mas não é. Há dezenas ou centenas e centenas de empresas públicas neste país e todos os membros dos conselhos de administração têm de fazer estas declarações. Quer dizer, isto é enorme. Quer dizer, a quantidade de pessoas que têm de fazer estas declarações é mesmo enorme. Se não há condições, e se não têm condições para fazer a verificação se entregam, então ainda menos têm condições para ver se as, para ler os que entregaram. Portanto, basicamente as pessoas andam ali, e isto, já agora eu conheço estas declarações, a minha mulher teve de fazer uma recentemente, isto é difícil de preencher, aquilo é um pormenor extraordinário, uma pessoa vai para a cama e lembra-se de outra coisa, aí tem uma conta na Revolut, é preciso incluir a conta da Revolut, quer dizer, aquilo é uma devassa enorme, mas de facto ninguém lê, portanto a verdade é, então para quê?
0: Mas com uma expressão então, devassa é porque entendes que é excessivo?
2: Epá, não, porque eu não quero dizer que seja excessivo, porque eu acho que aquilo é aceitável, mas é devassa no sentido de, não queria dar esse cunho negativo, está bem? Sim. Eu não queria dar esse cunho pejorativo, queria só dizer que era pormenorizado.
0: Que é muito pormenorizado.
2: Muito pormenorizado, sim, muito pormenorizado. Quer dizer, quando alguém tem uma conta Revolut, como todos nós temos, que é para ter 300 ou 400 euros lá na conta, ou meter 1000 quando vai ao estrangeiro, para ser fácil fazer pagamentos, e isso ter de estar incluído, quer dizer, porque inclui mesmo que são as contas em bancos estrangeiros, não é? Portanto, imagina até que haja muitos gestores públicos que me estejam a ouvir e que estejam a dar conta que se esqueceram de incluir esta declaração. Mas, portanto, era no sentido de ser muito pormenorizado. Quer dizer, se ninguém lê, então não vale a pena, e se não há meios, então se calhar mais o sentido que faz é concentrarem-se não em aplicarem esta lei de forma tão generalizada a tanta gente, mas sim, se calhar, em meia dúzia, algumas dezenas de cargos verdadeiramente importantes, onde, obviamente, o diretor da Polícia Judiciária estaria, diga-se, e fiscalizar esses casos, não é? Se não, isto é um faz de conta, andam os tipos a fazer as declarações para quê? Olha o tipo da Caixa Geral de Depósitos, lembras-te, era o António Domingos, ou lá, como é que se, acho que era António Domingos, que na altura ia para ser presidente da Caixa de Alpós e depois acabou por não ser porque se recusou a fazer essas declarações. Olha, se ele soubesse que ninguém ia ler, se calhar tinha entregue.
0: Eu estava aqui a olhar para uma das televisões no nosso estúdio e estou a ver António José Segura em direto com uma frase por baixo, com uma citação a dizer, ele está a falar em direto de Marvão numa visita que fez hoje, diz: continua a confiar na Polícia Judiciária. Tu estavas a dizer, Luís, que achavas que a conferência de imprensa foi... que ele saiu bem para a população em geral nesta conferência de imprensa, mas...
2: Mas eu concordo...
0: Ambos falaram sobre isso, tu e o Nuno. Está aqui em causa, de facto, a confiança na Polícia Judiciária?
2: Bem, agora puseste-me numa posição delicada. Eu não me sinto à vontade para comentar as declarações de António José Seguro, ok? Portanto, vou responder à tua pergunta sem estar a comentar as declarações do Presidente. Eu não penso que seja assim tão grave a esse ponto, e até por aquilo que eu já tinha dito há bocado, que as pessoas, de facto, não ligam muito a isto. Acho eu, posso estar enganado, mas acho que os dados mostram que não ligam. E, portanto, eu não penso que a população deixe de acreditar na Polícia Judiciária porque o seu diretor, garante que as coisas são feitas, independentemente de garantir que todos os procedimentos são cumpridos. Acho que as pessoas querem mais ver os ladrões ou os criminosos presos e a ser apanhados do que propriamente garantir que todos os seus direitos e que todos os passos são burocraticamente bem cumpridos. Portanto, eu duvido que haja esse impacto na confiança da Polícia Judiciária, mas cá está, mas eu duvido, mas lamento, porque eu acho que a população portuguesa não devia ser tão indiferente a estas coisas.
0: Não achas que é por isso que o Presidente da República sente necessidade de vir dizer que confia?
1: Pois, eu aqui tenho talvez uma opinião mais negativa que o Luís. Eu acho que há repercussões na confiança da Polícia Judiciária, nomeadamente porque já há alguma falta de confiança no Ministério Público, há dados para dizer isso, e portanto há um problema que se coloca com os despachos de arquivamento. Portanto, a imagem que está a sair e que é alimentada pelo populismo nas redes sociais, é que os despachos de arquivamento são por conivências políticas e não por investigações sérias. Todos estes casos estão a alimentar essa narrativa e, portanto, é óbvio, quer dizer, não vale a pena estarmos aqui com segredos. Isto, de alguma forma, é bom para o Chega e acho que é bastante mau para o PS e para o PSD. Agora, se isso quer dizer que há menos 30 mil votos ou mais 50 mil votos ou menos 100 mil votos, não sei. Agora, acho que é um problema grave que não sei como é que a AD e o PS vão resolver em termos de credibilizar a Polícia Judiciária e o Ministério Público para que haja uma confiança generalizada nos despachos de arquivamento e não a narrativa prevalecente de que os despachos de arquivamento são meramente reflexo de conivências políticas do Diretor Nacional da Polícia Judiciária e do Procurador-Geral da República e de quem quer que seja que esteja no Ministério da Justiça.
0: Mas para isso basta afastar o Ministro da Administração Interna?
1: Não, foi por isso que eu disse. Eu não penso que a questão do Ministério da Administração Interna seja muito relevante nesta altura. O problema já não é esse. O problema é a Polícia Judiciária, porque evidentemente o afastamento ou não afastamento do Luís Neves não altera as circunstâncias daquilo que nós já sabemos. E estamos, no próprio caso do Luís Neves, estamos agora pendentes de um despacho de arquivamento do Ministério Público. E não sei como é que esse despacho de arquivamento, ou a constituição de arguído, Luís Neves, vai ser recebido pela opinião pública quando isso acontecer lá para setembro ou outubro, não é?
0: O Observador escreveu esta semana que António José Seguro está preocupado com o caso, não é? Mas também escrevemos que a hipótese de saída de Luís Neves não está totalmente afastada, nem na cabeça de Montenegro, mas que Seguro não quer repetir o episódio Marcelo Galamba. Jorge, faz sentido esta espera, estando a possibilidade na cabeça de toda a gente, aparentemente, esta ideia de esperar para ver como corre o verão e se aparece mais qualquer coisa ou se não aparece mais qualquer coisa faz sentido ou se está só a empurrar um problema com a barriga e a criar um problema ainda maior?
3: Bem, eu acho que, naturalmente, eu penso que Seguro terá aprendido uma lição com o Marcelo Rebelo de Sousa, no caso Galamba, em que Marcelo foi absolutamente humilhado e desautorizado por António Costa na praça pública, depois do presidente ter dito, de forma absolutamente cristalina, que o ministro não tinha condições, e António Costa basicamente deu uma conferência de imprensa em que disse que era o primeiro-ministro que cometia a escolha dos ministros e a composição do governo. E, portanto, eu presumo que António José Seguro não queira, naturalmente, ter uma nódoa nessas no seu mandato. No entanto, é preciso sublinhar que houve muitas críticas a Marcelo Rebelo de Sousa, e eu fui muito crítico de Marcelo Rebelo de Sousa, e não sei se ele ouve o nosso programa, mas sei que deve continuar a ouvir muito programa político que se faz em Portugal, e eu já vi muitas pessoas a dizer aquilo que eu vou dizer a seguir, que é, de facto, Marcelo era um extremo absoluto, mas António José Seguro está a correr o risco de ser o extremo oposto. Portanto, isto é, Marcelo, de facto, tinha uma incontinência verbal que muitas vezes debilitava, de alguma maneira, a imagem da presidência. Mas António José Seguro, ele faz saber que está a fazer muita coisa nos bastidores. Mas quer dizer, mas o facto é que, neste momento, pelo menos, o Presidente da República, aparentemente, não dá sinais de vida. Quer dizer, o comentário, Sara, que tu estavas agora a dizer, e que ele reiterou a confiança na Polícia Judiciária, tem naturalmente um destinatário, que é a Polícia Judiciária, que é o Primeiro-Ministro. No entanto, deixa-me ressalvar que eu não ouvi a conferência de imprensa toda de António José Seguro. Mas
0: nem
3: José
0: eu, nem
3: Seguro,
0: eu. Estava só a olhar aqui para uma frase numa televisão enquanto ele estava em direto. Não, é? Não sabemos o contexto, mas sabemos que António José Seguro estava preocupado com a possibilidade de uma comissão de inquérito para entender que ela poderia fragilizar precisamente a Polícia Judiciária, não é?
3: Exatamente, mas eu termino sobre o Seguro e já vou falar sobre isso. Mas acho que o António José Seguro tem que ter cautela aqui e tem que mostrar que a presidência existe, não é? Quer dizer, não podemos passar de um extremo de Marcelo até a uma pessoa que é simplesmente uma rainha de Inglaterra, ou menos do que isso, que está ali simplesmente, inaugura algumas coisas, ser uma espécie de corta-fitas deste regime, embora, enfim, o corta-fitas no outro regime, o regime estava moribundo, e aqui o nosso regime também moribundo está, portanto, mas é o que temos. Dito isto, eu pessoalmente acho, eu percebo que seja perigoso, especialmente sendo uma comissão de inquérito liderada ou pedida pelo Chega, digamos assim, mas depois daquilo tudo, que, depois da conferência de imprensa que Luís Neves, que Luís Neves deu na última semana, eu acho que há todos os motivos para fazer uma comissão parlamentar de inquérito à Polícia Judiciária, porque vamos ver uma coisa, aquilo que nós soubemos desta informalidade, desta maneira de trabalhar da Polícia Judiciária, a Polícia Judiciária lida com casos tão importantes para a sociedade portuguesa como, por exemplo, a Operação Vencer. O caso de José Sócrates, o caso de António Costa, quer dizer, a Polícia Judiciária lida com literalmente tudo. Portanto, eu acho que alguém tem que... Quer dizer, quem é que guarda os guardiães? É a velha questão que se coloca nos estudos judiciários, que é, quer dizer, a dada altura, quem é que vai fiscalizar? Ou nós assumimos que a Polícia Judiciária está em roda viva, não tem qualquer tipo de controlo no sentido de accountability, portanto, nós assumimos isso e, no fundo, entramos na lógica de Luís Neves, que é acreditamos na bondade intrínseca das pessoas que dirigem a polícia e, portanto, e aquilo está roda livre, não respondem perante ninguém, sob pena de, porque esse é o argumento de quem é contra a Comissão Parlamentar de Inquérito, sob pena de podermos pôr em causa aqui a separação de poderes ou, eventualmente, até vir a falar em público de casos que são, dadas as funções que a polícia tem, que esta polícia tem em particular, que são altamente delicados. Agora, é preciso saber, vai preciso responder a várias coisas. Aquelas informalidades e a maneira como a polícia era gerida restringiu-se a estes casos que nós sabemos, portanto, ao atrelado, enfim, às casas de, à casa de Luís Neves, à relação com o empreiteiro, à sua questão com o Tribunal Constitucional e as questões de declaração de patrimónios, ou a informalidade acontecia também noutros casos, eventualmente até envolvendo figuras gradas do regime. É importantíssimo sabermos isto, porque se o último ponto for verdade, no fundo, se a informalidade também aconteceu noutros casos, é evidente que poderá haver consequências, inclusive consequências jurídicas, porque vamos ver uma coisa, a Polícia Judiciária investiga, produz prova, faz uma série de coisas. As pessoas que estão a ser julgadas, que são arguídos em processos judiciais nos quais a Polícia Judiciária interveio durante a fase de investigação, será que todas as suas garantias constitucionais foram observadas? Porque a questão da informalidade é uma coisa muito grave. Quer dizer, se as garantias constitucionais não foram seguidas, então essas pessoas têm direito ou terão direito à partida a saber o que se passou. Portanto, eu percebo que haja muita gente dentro do regime que está em pânico absolutamente com uma comissão parlamentar de inquérito, especialmente conduzida pelo Chega. Mas eu acho que temos que pesar os prós e os contras de sabermos se queremos ou não perceber exatamente até que ponto a informalidade comandou a Polícia Judiciária, se a informalidade continua, porque é preciso perceber, da maneira que Luís Neves relatou as coisas, ele não falou apenas dele, ele falou de uma informalidade que se espalhou, digamos assim, por várias pessoas, ele falou daquele diretor financeiro, enfim, um conjunto de pessoas que saberiam, que também, no fundo, cooperavam da mesma maneira. E eu suspeito que muitas dessas pessoas não saíram, quer dizer, não tendo saído para a política, continuam na polícia e continuam em funções semelhantes. E, portanto, é preciso nós sabermos se aquelas práticas continuam neste momento, mesmo com outro diretor. Não, e, portanto, tudo isto é demasiado perigoso para brincarmos simplesmente com isto.
0: Nuno e Luís também. Seria útil a comissão de inquérito ou seria um risco?
1: A comissão de inquérito é um enorme risco para a Polícia Judiciária. Mas quem criou o problema foi Luís Neves, não foi o Chega. Portanto, vamos começar por aqui. Foi Luís Neves que em 2018 inaugurou uma gestão de informalidade e há que acrescentar ilegalidades, porque estamos a falar de despachos do Ministério Público que a Polícia Judiciária não cumpriu. Isso não é só uma informalidade, isso são ilegalidades. E, portanto, quem criou o programa foi o Luís Teles.
0: É que não havia dotação orçamental para cumprir esse despacho, não é?
1: Pois, mas a lei prevê mecanismos para isso. E os mecanismos não é, vou dar outro lado ao meu amigo. O que a lei prevê é que nessa altura tem que contactar os serviços do Estado que são responsáveis pela tutela orçamental e, no caso de ser confirmado que não há capitação orçamental, tem que ir ao Ministério Público e ter um despacho do Ministério Público que altera o despacho anterior. É isso que a lei prevê, não é? E agora não me apetece, não há capitação. Eu acho que não há e vamos embora. Portanto, as coisas têm que ser feitas formalmente. Agora, eu acho que, evidentemente, o PS e a AD vão sair mal nesta comissão de inquérito, não me parece de outra maneira, o Chega vai sair bem. Eu, o único argumento que não percebo até desta conversa que tenho ouvido estes dias é isto é um tiro no pé do Chega. Não, eu parece que é evidente que isto é o que o Chega quer e foi servido de bandeja pela AD ou Chega. Isso agora é um problema da AD, que a AD que vai ter que resolver depois do verão.
0: Já agora, Luís, mesmo para terminar, pró ou contra?
2: Bem, nós começámos este programa, ou pelo menos, não sei se foi logo no início, a falar da possibilidade daquele ato de vandalismo no gabinete do Chega ter sido provocado pelo próprio Chega. E acho que ninguém põe essa hipótese de parte. E, portanto, olhem, imaginem o que é uma CPI comandada por pessoas em relação às quais nós pensamos isto.
0: Vamos ver se afinal ela vai ou não vai acontecer. Ponto final neste Fora do Baralho. Se algum destes temas ou qualquer outro deixou com dúvidas, já sabe que pode partilhá-las connosco e procuraremos responder no episódio de domingo. Basta enviar um e-mail para foradobaralho@observador.pt. Este fim de semana as respostas serão do Jorge Fernandes. Até para a semana.
4: 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Estamos a 4 minutos do Jornal das 4. Fique com Tim Bernardes.

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3: São agora quase 4 horas. Vamos conhecer os títulos do jornal com Martim Madeira.
4: A morte de Ceuta tem neste momento 88 corpos. Vamos também depois em direto a Ceuta para perceber uma situação de que há migrantes, a polícia e o exército espanhol está a entregar água a migrantes que não comem há alguns dias e não bebem há alguns dias. Também em Ceuta esteve o líder do Partido Radical Direita Espanhol, o Vox, que diz que a entrada de migrantes em Ceuta é um ato de guerra promovido por Marrocos.

0: E são agora 4 horas, vamos às notícias. Agora o Jornal das 4, edição de Martim Madeira, e Martim, a morgue de Ceuta tem neste momento 88 corpos.
1: É o que revela ao jornal El País o autarca da cidade, isto apesar dos números avançados pelo governo espanhol apenas indicarem 72 vítimas mortais. O governante lamenta ainda assim as mortes de um lado e do outro da fronteira. Segundo o autarca, Marrocos também está a retirar vítimas da água. Também o exército espanhol está a distribuir água aos migrantes que continuam em Ceuta, e diretamente de Ceuta está a enviada especial da observadora Inês André Figueiredo. Inês, pelo que entendo, muitos destes imigrantes não comem nem bebem há alguns dias.
2: É isso mesmo, foi uma tentativa de acalmar um bocadinho os ânimos num dos pontos da cidade onde neste momento se reúnem

deixou de ser o centro das atenções, porque os migrantes já não passam e porque já há muito poucos marroquinos a sair. Isto porque quem entrou e não saiu nos últimos dias está em Ceuta mesmo para ficar, diz que não tem nenhuma razão para regressar para trás, para voltar para trás, para o seu país de origem, que a situação lá é pior, e por isso juram que vão ficar. O que é que isto tem produzido nos últimos dias? Uma situação bastante complicada para as autoridades espanholas, porque estas pessoas andam pela cidade, e então houve aqui uma espécie de tentativa de centralizar as pessoas em dois espaços. Um deles é o SETI, que é a Organização de Alojamento Temporário para os Migrantes, que já estava cheia mesmo antes desta crise começar. As pessoas começaram, estão à porta, não têm comida, não têm água, e portanto tornou-se ali a situação um pouco complicada, e depois

0: Algumas até têm dinheiro para comprar comida e bebida, mas têm medo de voltar ao centro da cidade porque a polícia não os está a deixar voltar para trás.
1: A enviada especial da Observadora Ceuta, Inês André Figueiredo, com novas atualizações diretamente da cidade autónoma espanhola.
2: E o líder do Partido Radical de Direita espanhol, o Vox, diz que a entrada de migrantes em Ceuta é um ato de guerra promovido por Marrocos.
1: Em Ceuta, Santiago Abascal reitera a ideia propagada nas redes sociais e dita também pelo líder do principal partido da oposição espanhol, o PP, de que Marrocos colocou deliberadamente estes migrantes em Ceuta. Ora, o líder do Vox fala numa invasão e num ataque à soberania espanhola.
3: Estamos ante um ataque brutal à nossa.
4: Estamos perante um ataque brutal à nossa soberania e à segurança dos espanhóis. Estamos perante uma invasão e perante um ato de guerra promovido por Marrocos e permitido por Pedro Sánchez de diferentes maneiras.
1: Na rede social X, Santiago Abascal afirma também que em Ceuta estão milhares e milhares de invasores que não regressaram a Marrocos, apesar das forças de segurança dizerem que voltaram cerca de 73 mil pessoas.
2: E o representante do governo espanhol em Ceuta diz que a entrada de milhares de migrantes vindos de Marrocos obrigou à criação de um centro de acolhimento e triagem.
1: Em conferência de imprensa, Miguel Pérez Triano afirma que foi necessário recorrer a medidas excepcionais para atender todas as pessoas que chegavam por mar e garantir a segurança da cidade. O representante diz que se procedeu à organização de um novo centro de acolhimento de migrantes para a triagem e admissão em centros de estadia temporários.
5: Estamos falando até esse momento dessa crise migratória.
4: Até aquele momento estivemos a discutir as crises migratórias que enfrentámos e as medidas adotadas para lidar com elas. As medidas adotadas naquele período que anunciámos justamente naquela quinta-feira incluiu o aumento em 9 pessoas do efetivo do Serviço Marítimo da Guarda Civil. Além disso, iniciaram-se os preparativos para um centro temporário de acolhimento e triagem. Trata-se de um novo tipo de instalação introduzido pelo Pacto Europeu sobre Migração e Asilo, que é concebido como o local onde a Polícia Nacional pode manter migrantes para realizar a triagem antes que eles passem por trâmites posteriores ou sejam admitidos em um centro de estada temporária.
5: Antes de que puedan entrar al CETI, não?
1: Miguel Pérez Triano diz ainda que o que aconteceu foi uma clara violação da integridade territorial de Ceuta e que está em permanente contacto com o governo espanhol na resposta a esta crise migratória.
2: E na terça-feira vai decorrer um Conselho da União Europeia de Ministros do Interior.
1: Vários Estados-membros têm tido reações diferentes entre pedidos por um maior controle de fronteiras e outros que dizem que têm que se suspender os acordos Schengen. Numa análise, o Tenente-General Marco Serronha considera que alguns governos tiveram uma reação brusca, tendo em conta que Ceuta não faz parte do espaço Schengen.
6: Há uma polarização de posições, neste caso da imigração, vamos ver os países que têm mais preocupações com a questão do tratamento político do fenómeno das migrações, tiveram uma reação relativamente um pouco mais brusca do que aquilo que era necessário. Para já, é preciso também pôr a questão em contexto. Ceuta não faz parte do espaço Schengen. Ficou, quer dizer, o que alguns países disseram parece que tinha havido uma invasão do espaço Schengen, o que não é verdade, não é? A questão mais sensível da segurança é uma questão mais dos países, embora há sítios onde tem que haver coordenação entre os países, que é o caso, por exemplo, de nós, Portugal e Espanha, naturalmente, temos uma fronteira contígua da União Europeia, que tem que ser tratada de forma articulada.
1: O Tenente-General Marco Serronha, na análise a esta crise migratória em Ceuta, que foi durante o gabinete da guerra desta manhã.
2: Entretanto, o Papa diz estar atento ao que considera ser uma situação alarmante.
1: Leão XIV deixou uma oração a toda a gente que está envolvida nesta crise no Vaticano. O líder da Igreja Católica pede soluções e assegura que Ceuta precisa de paz, estabilidade e justiça.
7: Sigo com preocupação a alarmante situação em Ceuta.
8: Sigo com preocupação a alarmante situação em Ceuta. Peço a Deus, por intercessão do Nosso Senhor de África, que se possam encontrar soluções de paz, estabilidade e justiça. Continuemos a pregar pela paz, porque no mundo existe uma guerra. Temos de encontrar soluções diplomáticas para os conflitos. Recordemos todas as vítimas das hostilidades, sobretudo as mais fracas e indefesas, crianças, idosos e doentes.
7: Bambini, anziani, malati.
1: O Papa Leão XIV no Vaticano a garantir que a Igreja está atenta a esta situação migratória em Ceuta.
2: E quanto ao Médio Oriente, Donald Trump diz que cancelou o ataque previsto contra o Irão por estar perto de fechar um acordo.
1: O presidente norte-americano afirma que estava pronto para atacar o Irão com um terror e uma força militar que não eram vistas desde a Segunda Guerra Mundial, mas explica que aceitou travar esta ofensiva a pedido do Irão e de outros países do Médio Oriente, após terem sido alcançadas bases para um novo acordo. É o que escreve Donald Trump numa publicação na rede social Truth Social.

0: E na atualidade nacional, os incêndios em curso no distrito de Vila Real entraram em fase de resolução.
1: Aquilo que continua a concentrar mais operacionais é o incêndio em Valpaços. À luz, a Proteção Civil adianta que o incêndio sofreu reacendimentos fortes durante a noite, garante, no entanto, que foram combatidos e que o incêndio se encontra controlado. O comandante afirma que os operacionais e os meios vão continuar no terreno para que as chamas não voltem a sair do controlo. O incêndio de Valpaços tem mais de 700 operacionais no apoio no terreno, apoiados por 240 viaturas e 3 meios aéreos. A Proteção Civil explica que o incêndio está controlado, mas ainda não está extinto.
0: E é o ponto final no Jornal das 4, edição do jornalista Martim Madeira.
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0: São agora 4:08, vamos espreitar o tempo para amanhã, segunda-feira. Há previsão de chuva e é um bocadinho de norte a sul, mas as temperaturas vão estar elevadas. 28 para Braga, 26 no Porto, 28 em Aveiro, temos Viseu a chegar aos 26 graus, Coimbra com 27, Leiria 28, Santarém 30 graus, Lisboa com 27 graus, Faro 30, Algarve é a única região onde não irá chover e também na região de Castelo Branco, que chegará aos 32 graus de máxima, é a cidade mais quente.
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0: São agora 4:11, bom domingo. Bom início de agosto, vamos à música nesta hora. Muita irá passar por aqui. The Rolling Stones, In The Stars, a tocar agora. Já a seguir, Tori Amos e Napa.

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3: 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São agora 4h24, bom domingo na companhia da Rádio Observador. Estivemos a escutar lá atrás Napa com Sortudo, agora Ana Cohen, Dragon.

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5: São agora 4h30. Vamos às notícias com Martim Madeira.
6: Boa tarde. A morgue de Ceuta tem neste momento 88 corpos, é o que revela ao jornal El País, o autarca da cidade. Isto apesar dos números avançados pelo governo espanhol apenas indicarem 72 vítimas mortais. O governante lamenta as mortes de um lado e do outro da fronteira. Segundo o autarca, Marrocos também está a retirar as vítimas da água. Por outro lado, o exército espanhol está a distribuir água aos migrantes que continuam em Ceuta. Isto porque muitos destes migrantes não comem nem bebem há alguns dias. O líder do Partido Radical da Direita Espanhola, Vox, diz que a entrada de migrantes em Ceuta é um ato de guerra promovido por Marrocos. Em Ceuta, Santiago Abascal reitera a ideia propagada nas redes sociais e dita pelo líder principal do Partido Opção Espanhola, o PP, de que Marrocos colocou deliberadamente estes migrantes em Ceuta. O líder do Vox fala também numa invasão e num ataque à soberania espanhola. Na rede social X, Santiago Abascal afirma ainda que em Ceuta estão milhares e milhares de invasores e que, ao contrário do que as forças de segurança dizem, não regressaram migrantes a Marrocos. Apesar de tudo, o governo diz que voltaram 73.500 pessoas. O representante do governo espanhol em Ceuta diz que a entrada de migrantes, de milhares de migrantes vindo de Marrocos, obrigou à criação de um centro de acolhimento e triagem. Em conferência de imprensa, Miguel Pérez Triano afirma que foi necessário recorrer a medidas excepcionais para atender todas as pessoas que estavam a chegar por mar e garantir a segurança da cidade. O representante diz que se procedeu à organização de um novo centro de acolhimento de migrantes para a triagem e admissão em centros de estadia temporária. Miguel Pérez Triano diz ainda que o que aconteceu em Ceuta foi uma violação da integridade territorial e que está a permanente contacto com o governo espanhol para uma resposta a esta crise migratória. Também o Papa diz estar atento a esta decisão, a esta situação alarmante, é o que diz Leão XIV, também deixa uma oração a todos envolvidos nesta crise. No Vaticano, o líder da Igreja Católica pede soluções e assegura que Ceuta precisa de paz, estabilidade e justiça. No Médio Oriente, Donald Trump diz que cancelou o ataque previsto contra o Irão por estar perto de fechar um acordo. O presidente norte-americano diz que estava pronto para atacar o Irão com terror e força militar, que não eram vistos desde a Segunda Guerra Mundial, mas explica que aceitou travar a ofensiva a pedido do Irão e de outros países do Médio Oriente após terem sido alcançadas bases para um novo acordo. Um desses países foi a Arábia Saudita, que pediu a Donald Trump para não atacar o Irão. Já por outro lado, os Emirados Árabes Unidos fizeram um pedido contrário para atacarem de facto e para levarem a cabo esse ataque que estava previsto. Na atualidade nacional, os incêndios em curso no distrito de Vila Real entraram em fase de resolução. Aquele que continua a concentrar mais operacionais é o incêndio em Valpaços. A Lusa, o Proteção Civil, adianta que o incêndio sofreu reincidimentos fortes e garante, no entanto, que foram combatidos e que o incêndio já se encontra controlado. O comandante afirma que os operacionais e os meios vão continuar no terreno para que as chamas não voltem a sair do controle. O incêndio está controlado, mas ainda não está extinto.
5: E voltamos a atualizar as notícias no Jornal das 5 da tarde, também com Martim Madeira. Até já.
6: Até já.

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1: São agora 4h34, bom domingo na companhia da Rádio Observador e boa viagem. Temos muita música até o topo da hora, The Lovin' Spoonful, também Haim, mas antes ia tocar agora Sara Correia, Avisem Que Eu Cheguei.

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2: Na Rádio Observador e sempre em podcast. 12 minutos para as 5 da tarde, está com a Rádio Observador. Faça uma boa viagem. Estivemos a escutar lá atrás Susan Vega com Book of Dreams, agora David Byrne. What is the reason for it?

0: sempre, protetor solar e chapéu. 6 minutos para as 5 da tarde, está com a Rádio Observador.
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0: E agora picas com quem eu quero agora e mesmo antes do Jornal das 5, José González Pajarito.

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3: Boa tarde, está com a Rádio Observador. São quase 5 horas. Vamos conhecer os títulos em destaque com o Martim Madeira.
4: Em Ceuta, a morgue de Ceuta tem neste momento 88 corpos, apesar do governo espanhol indicar apenas 72 vítimas mortais. Ainda também o Papa diz que está atento e considera a situação alarmante em Ceuta. Também o Wall Street Journal diz que no Médio Oriente os Emirados Árabes Unidos terão pedido a Trump para avançar com ataques no Irão.

0: São agora 5 horas, vamos às notícias. Jornal das 5 da Rádio Observador, com edição de Martim Madeira. E Martim, a morgue de Ceuta tem neste momento 88 corpos.
1: É o que revela o jornal El País, o autarca da cidade. Isto apesar dos números avançados pelo governo espanhol apenas indicarem 72 vítimas mortais. O governante lamenta as mortes de um lado e do outro da fronteira. Segundo o autarca de Marrocos, também se estava a retirar vítimas na água. Ora, o exército espanhol esteve também a distribuir água aos migrantes que continuam em Ceuta, e diretamente de Ceuta, a enviada especial do Observador, Inês André Figueiredo, explica que o governo espanhol está a concentrar os migrantes em dois locais para assegurar a organização da cidade.
2: Então houve aqui uma espécie de tentativa de centralizar as pessoas em dois espaços. Um deles é o SETI, que é a organização de alojamento temporário para os migrantes, que já estava cheia mesmo antes desta crise começar. As pessoas começaram, estão à porta, não têm comida, não têm água e, portanto, tornou-se ali a situação um pouco complicada. E depois na praia, quando se desce deste centro, vai-se ter uma praia, uma estrada curta que vai levar a uma praia, e o que as autoridades espanholas fizeram foi tentar reter o máximo de pessoas possível nessa praia para que não andem pela cidade a deambular.
1: Enviada especial do Observador a Ceuta, Inês André Figueiredo, com novas atualizações diretamente da cidade autónoma espanhola.
0: E o líder do Partido Radical de Direita espanhol, o Partido Vox, diz que a entrada de migrantes em Ceuta é um ato de guerra promovido por Marrocos.
1: Em Ceuta, Santiago Abascal reitera a ideia propagada nas redes sociais e dita também ontem pelo líder do principal partido de oposição espanhol, o PP, de que Marrocos colocou deliberadamente estes migrantes em Ceuta. O líder do Vox fala numa invasão e num ataque à soberania espanhola.
3: Estamos ante um ataque brutal à nossa.
4: Estamos perante um ataque brutal à nossa soberania e à segurança dos espanhóis. Estamos perante uma invasão e perante um ato de guerra promovido por Marrocos e permitido por Pedro Sánchez de diferentes maneiras.
1: Na rede social X, Santiago Abascal afirma também que em Ceuta estão milhares e milhares de invasores e que os migrantes não regressaram a Marrocos. Ora, apesar disso tudo, as forças de segurança dizem que de facto voltaram 73.500 pessoas.
0: O representante do governo espanhol em Ceuta diz que a entrada de milhares de migrantes vindos de Marrocos obrigou à criação de um centro de acolhimento e triagem.
1: Em conferência de imprensa, Miguel Pérez Triano afirma que foi necessário recorrer a medidas

0: horário de acolhimento e triagem. Trata-se de um novo tipo de instalação introduzido pelo Pacto Europeu sobre Migração e Asilo, que é concebido como o local onde a Polícia Nacional pode manter migrantes para realizar a triagem antes que eles passem por trâmites posteriores ou sejam admitidos em um centro de estada temporária.
1: Antes de que puedan entrar al CETI, ¿no?
2: Miguel Pérez Triano diz ainda que o que aconteceu foi uma clara violação da integridade territorial de Ceuta e que está em permanente contacto com o governo espanhol na resposta a esta crise migratória.
3: E na terça-feira vai decorrer um Conselho da União Europeia de Ministros do Interior.
2: Vários Estados-membros têm tido reações diferentes entre alguns pedidos por um maior controle das fronteiras e também a suspensão dos acordos de Schengen. Na análise, o Tenente-General Marco Serronha considera que alguns governos tiveram uma reação brusca, tendo em conta que a Ceuta não faz parte do espaço Schengen.
4: Há uma polarização de posições, neste caso da imigração, vamos ver os países que têm mais preocupações com a questão do tratamento político do fenómeno das migrações, tiveram uma reação relativamente um pouco mais brusca do que aquilo que era necessário. Para já, é preciso também pôr a questão em contexto. A Ceuta não faz parte do espaço Schengen. Ficou, quer dizer, o que alguns países disseram parece que tinha havido uma invasão do espaço Schengen, o que não é verdade, não é? A questão mais sensível da segurança é uma questão mais dos países, embora há sítios onde tem que haver coordenação entre os países, que é o caso, por exemplo, de nós, Portugal e Espanha, naturalmente temos uma fronteira contígua da União Europeia, tem que ser tratada de forma articulada.
2: O Tenente-General Marco Serronha na análise à crise migratória em Ceuta, no Gabinete de Guerra desta manhã.
3: Entretanto, o Papa diz estar atento ao que considera ser uma situação alarmante.
2: Leão XIV deixou uma oração a todos os que estão envolvidos nesta crise migratória em Ceuta, no Vaticano. O líder da Igreja Católica pede soluções e assegura que Ceuta precisa de paz, estabilidade e justiça.
5: Sigo com preocupação alarmante situação em Ceuta.
6: Sigo com preocupação a alarmante situação em Ceuta. Peço a Deus, por intercessão do Nosso Senhor de África, que se possam encontrar soluções de paz, estabilidade e justiça. Continuemos a pregar pela paz, porque no mundo existe uma guerra. Temos de encontrar soluções diplomáticas para os conflitos. Recordemos todas as vítimas das hostilidades, sobretudo as mais fracas e indefesas, crianças, idosos e doentes.
5: Bambini, anziani, malati.
2: O Papa Leão XIV no Vaticano a garantir que a Igreja está atenta à situação em Ceuta.
3: E continuamos com as crises na Europa. Nos incêndios na Grécia, dois helicópteros colidiram enquanto ajudavam a controlar o incêndio em Atenas.
2: De acordo com a BBC News, cada helicóptero tinha uma equipa de duas pessoas. A colisão deu-se na zona de Psata, na zona nordeste de Atenas. E neste preciso momento, a única informação que existe é que há uma operação de busca e salvamento para encontrar os helicópteros, bem como as duas equipas, tanto o piloto e o outro membro que estava dentro do helicóptero. São quatro pessoas no total que estão a ser procuradas pelas autoridades.
3: Ainda na atualidade internacional, Donald Trump diz que cancelou o ataque previsto contra o Irão por estar perto de fechar um acordo.
2: O presidente norte-americano afirma que estava pronto para atacar o Irão com um terror e uma força militar que não eram vistos desde a Segunda Guerra Mundial, mas explica que aceitou travar a ofensiva ao pedido do Irão e de outros países do Médio Oriente, após terem sido alcançadas bases para um novo acordo. É o que escreve Donald Trump numa publicação na rede social Truth Social. Ora, a Arábia Saudita foi um desses países a influenciar mais a decisão de Donald Trump, segundo o Wall Street Journal. Mas o mesmo jornal indica que também houve um país que pediu o contrário. Os Emirados Árabes Unidos terão pedido a Trump para avançar com os ataques no Irão e para os Estados Unidos terem uma ação mais decisiva. O argumento é que a Guarda Revolucionária Iraniana não vai aceitar quaisquer termos se os Estados Unidos não tomarem ações ousadas, como controlarem o Estreito de Hormuz ou avançarem mesmo para uma invasão terrestre.
3: E por cá, os incêndios em curso no distrito de Vila Real entraram em fase de resolução.
2: Aquele que continua a concentrar mais operacionais é o incêndio de Valpaços. À luz, a Proteção Civil adianta que o incêndio sofreu reincendimentos fortes durante a noite, garante, no entanto, que foram combatidos e que o incêndio se encontra controlado. O comandante afirma que os operacionais e os meios vão continuar no terreno para que as chamas não voltem a sair do controle. O incêndio em Valpaços tem, neste momento, mais de 700 operacionais no terreno, apoiados por 240 viaturas e 3 meios aéreos. A Proteção Civil explica que o incêndio está controlado, mas alerta que ainda não foi extinto.
3: A iniciativa Cidadãos pela Cibersegurança pediu esclarecimentos sobre os dados pessoais no sistema Volta.
2: Esclarecimentos esses que foram pedidos à Comissão Nacional de Proteção de Dados destinados a este depósito e reembolso de embalagens.

0: embalagens. A iniciativa explica que o valor do depósito pode ser creditado em cartões de fidelização ou contas cliente e, portanto, procura esclarecer se os operadores podem associar devoluções à identidade dos consumidores. Segundo a Cidadãos pela Cibersegurança, esta ação pode permitir conhecer onde e quando uma determinada embalagem foi comprada ou devolvida e pode ainda dar acesso aos padrões de consumo, hábitos de deslocação ou percursos habituais. A iniciativa afirma que esta informação é potencialmente valiosa para fins comerciais e de marketing e exige saber se existem limites ao uso destes dados, se são transmitidos e para que finalidade.
1: E é assim que fechamos o Jornal das 5 da tarde, edição do jornalista Martim Madeira. Está de regresso às 5h30. Até já.
0: Até já.
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1: E vamos agora espreitar o tempo para amanhã, 3 de agosto, segunda-feira. Temos previsão de chuva, mas as temperaturas estão elevadas. 28 para Braga, 26 no Porto, 28 em Aveiro, 26 é máxima em Viseu. Mais abaixo, Coimbra chega aos 27, Leiria 28, Santarém 30, Lisboa com 27 graus de máxima, Setúbal 27, 30 para Faro. No Algarve não chove também em Castelo Branco, que chega aos 32 graus de máxima.
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1: Muito boa tarde. São agora 5h11. Está com a Rádio Observadores. Bom domingo na nossa companhia. Ouvimos agora James Brown com o tema Living in America, lançado em 1985. Foi o tema principal da banda sonora do filme Rocky IV. Rendeu a James Brown o seu único Grammy na vida. Daqui a pouco, Márcia com Manhã Bela, também Johnny Marr. Hi, hello, está com a Rádio Observador. Boa viagem, bom domingo.

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E agora, Dusty Springfield com Son of a Preacher Man. São 5h27, está com a Rádio Observador. Bom domingo, boa viagem.

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2: São agora 5:30. Atualizamos as notícias com o jornalista Martim Madeira.
3: Boa tarde, começamos com as crises na Europa. Nos incêndios na Grécia, 2 helicópteros colidiram enquanto ajudavam a controlar o incêndio em Atenas. De acordo com as autoridades locais, cada helicóptero tinha uma equipa de 2 pessoas. A colisão deu-se na zona de Psata, no oeste de Atenas. Neste preciso momento há uma operação de busca e salvamento para encontrar estes helicópteros. É desconhecido o paradeiro e o estado dos tripulantes dos 2 helicópteros. A morte de Ceuta tem neste momento 88 corpos, é o que revela ao jornal El País. O autarca da cidade diz que isto, apesar dos números avançados pelo governo espanhol, apenas indicarem que 72 vítimas morreram, o governante lamenta as mortes de um lado e do outro da fronteira. Segundo o autarca, Marrocos também está a retirar vítimas da água. Também o exército espanhol está a distribuir água aos migrantes que continuam em Ceuta. Muitos deles não comem nem bebem há alguns dias. Ainda em Ceuta, o líder do Partido Radical de Direita, Vox, diz que a entrada de migrantes em Ceuta é um ato de guerra promovido por Marrocos. Em Ceuta, Santiago Abascal reitera a ideia propagada nas redes sociais e dita pelo líder do principal partido de oposição espanhol, do PP, de que Marrocos colocou deliberadamente estes migrantes em Ceuta. O líder do Vox fala numa invasão e num ataque à soberania espanhola. Também na rede social X afirma que em Ceuta estão milhares e milhares de invasores que não regressaram a Marrocos. E apesar das forças de segurança dizerem que já voltaram 73.500 pessoas. O governante, o representante do governo espanhol em Ceuta diz que a entrada dos migrantes obrigou à criação de um centro de acolhimento e triagem. Em conferência de imprensa, Miguel Pérez Treano afirma que foi necessário recorrer a medidas excepcionais para atender todas as pessoas que chegavam por mar e garantir a segurança da cidade. O representante diz que se procedeu à organização de um novo centro de acolhimento de migrantes para a triagem e admissão em centros de estadia temporária. Ainda, o Papa diz estar atento ao que considera ser uma situação alarmante. Leão XIV deixa uma oração a todos os envolvidos. No Vaticano, o líder da Igreja Católica pede soluções e assegura que Ceuta precisa de paz, estabilidade e justiça. No Médio Oriente, Donald Trump diz que cancelou o ataque previsto contra o Irão por estar perto de fechar um acordo. O presidente norte-americano afirma que estava pronto para atacar o Irão com um terror e uma força militar que não eram vistos desde a Segunda Guerra Mundial, mas explica que aceitou travar a ofensiva a pedido do Irão e de outros países no Médio Oriente após terem sido alcançadas bases para um novo acordo. É o que escreve Trump numa publicação na rede Truth Social. A Arábia Saudita foi um desses países a influenciar a decisão de Donald Trump, mas, de acordo com o Wall Street Journal, houve um país que pediu o contrário. Neste caso, os Emirados Árabes Unidos terão pedido a Donald Trump para avançar com ataques ao Irão e para os Estados Unidos terem uma ação mais decisiva. O argumento é que o guarda revolucionário iraniano não vai aceitar quaisquer termos se os Estados Unidos não tomarem ações ousadas como controlarem o Estreito de Hormuz ou realizarem uma invasão terrestre. Ainda, na atualidade nacional, os incêndios em curso no distrito de Vila Real entraram em fase de resolução. O que concentra mais operacionais é o de Passos. Proteção Civil adianta que os incêndios se encontram controlado e que os meios não vão continuar no terreno para que as chamas não voltem a sair do controle. A Proteção Civil indica que ainda, apesar de estar controlado, ainda não foi extinto.
2: E voltamos a atualizar as notícias no Jornal das 6 da tarde, também com Martim Madeira.

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7: E são agora praticamente 5h35. Seguimos com música na Rádio Observador, agora Jamie Cullum com uma reinvenção do hit de Rihanna, Don't Stop the Music. Yeah.

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1: 5h39, está com a Rádio Observador. Estamos a caminho das 6 da tarde. Muita música até ao topo da hora. Agora Marvin Gaye com Got to Give It Up. Também Tomish, Billy Idol e Yolanda. Ia dizer Billy Eilish. É uma junção, um casamento.

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Rádio Observador. 10 minutos para as 6 da tarde, está com a Rádio Observador. Bom domingo na nossa companhia. Ouvimos agora Yolanda com Responso. Ainda antes das notícias, Benjamin com Recursos Humanos.

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4: Boa tarde, bom domingo, está com a Rádio Observador, são quase 6 horas, vamos conhecer os títulos do jornal com o jornalista Martim Madeira.
5: Boa tarde, houve um acidente grave na Ponte 25 de Abril, no sentido sul-Lisboa. Ao que tudo indica, a via central e a via de direita estão cortadas. Falamos também no incêndio da Grécia, dois helicópteros colidiram enquanto ajudavam a controlar o incêndio em Atenas e também um drone americano pousou na base das Lajes.

0: São agora 6 horas, vamos às notícias na Rádio Observador. Seis da tarde, começa agora o jornal com Martim Madeira. E Martim, começamos com a atualidade nacional. Houve um acidente grave na ponte 25 de Abril.
1: No sentido Sul-Lisboa, ou Almada-Lisboa, é o que indica, pelo menos, a luz ao ponto, à Rádio Observador. Pelo menos a via central e a via da direita estão cortadas. Também no sentido contrário, no sentido norte-sul, há paragens a partir do eixo central da ponte. É todas as informações que por agora temos sobre este acidente grave. Em breve, nos próximos noticiários e também na síntese informativa, vamos dar mais informações sobre este acidente.
0: Falamos também das crises na Europa, nos incêndios na Grécia. Dois helicópteros colidiram enquanto ajudavam a controlar o incêndio em Atenas.
1: De acordo com a BBC News, cada helicóptero tinha uma equipa de duas pessoas. A colisão deu-se na zona de Psata, na zona nordeste de Atenas. Neste preciso momento, há uma operação de busca e salvamento para encontrar estes helicópteros, bem como também toda a tripulação, sendo que são quatro homens a serem procurados pelas autoridades gregas.
0: E em Ceuta, a morgue, neste momento, já conta com 88 corpos.
1: É o que revela o jornal El País, o autarca da cidade. Isto apesar dos números avançados pelo governo espanhol apenas indicarem 72 vítimas mortais. O governante lamenta as mortes de um lado e do outro da fronteira. Segundo o autarca, o Marrocos também está a retirar algumas vítimas da água. Neste momento, também, o exército espanhol estava a distribuir água e aos migrantes que continuam em Ceuta. E, diretamente de Ceuta, a enviada especial do Observador, Inês Andrés Figueiredo, explica que o governo espanhol está a concentrar os migrantes em dois locais para assegurar a organização da cidade.
2: Então houve aqui uma espécie de tentativa de centralizar as pessoas em dois espaços. Um deles é o SETI, que é a organização de alojamento temporário para os migrantes, que já estava cheia mesmo antes desta crise começar. As pessoas começaram, estão à porta, não têm comida, não têm água e, portanto, tornou-se ali a situação um pouco complicada. E depois na praia, quando se desce deste centro, vai-se ter uma praia, uma estrada curta que vai levar a uma praia, e o que as autoridades espanholas fizeram foi tentar reter o máximo de pessoas possível nessa praia para que não andem pela cidade a deambular.
1: A repórter enviada especial do Observador a Ceuta, Inês André Figueiredo, com novas atualizações diretamente da cidade autónoma espanhola.
0: O líder do Partido Radical de Direita Espanhol, o Partido Vox, diz que a entrada de migrantes em Ceuta é um ato de guerra promovido por Marrocos.
1: Em Ceuta, Santiago Abascal reitera a ideia propagada nas redes sociais de que Marrocos colocou deliberadamente estes migrantes em Ceuta. O líder do Vox fala numa invasão e num ataque à soberania espanhola.
3: Estamos ante um ataque brutal à nossa.
4: Estamos perante um ataque brutal à nossa soberania e à segurança dos espanhóis. Estamos perante uma invasão e perante um ato de guerra promovido por Marrocos e permitido por Pedro Sánchez de diferentes maneiras.
1: Na rede social X, Santiago Abascal afirma também que em Ceuta estão milhares e milhares de invasores que não regressaram e também que não regressaram a Marrocos quaisquer migrantes, apesar das forças de segurança espanholas e do governo espanhol dizerem que voltaram cerca de 73 mil pessoas.
0: E o representante do governo espanhol

0: apresentadas naquele período que anunciámos justamente naquela quinta-feira, incluiu o aumento em 9 pessoas do efetivo do Serviço Marítimo da Guarda Civil. Além disso, iniciaram-se os preparativos para um centro temporário de acolhimento e triagem. Trata-se de um novo tipo de instalação introduzido pelo Pacto Europeu sobre Migração e Asilo, que é concebido como o local onde a Polícia Nacional pode manter migrantes para realizar a triagem antes que eles passem por trâmites posteriores ou sejam admitidos em um centro de estada temporária.
1: Antes de que possam entrar ao CETI, não?
2: Miguel Pérez Triano diz ainda que o que aconteceu foi uma clara violação de integridade territorial de Ceuta e que está em permanente contacto com o governo espanhol na resposta à crise migratória.
3: Entretanto, o Papa diz estar atento ao que considera ser uma situação alarmante.
2: O Leão XIV deixa uma oração a todos os que estão envolvidos nesta crise. No Vaticano, o líder da Igreja Católica pede soluções para os problemas e assegura que Ceuta precisa de paz, estabilidade e justiça.
4: Sigo com preocupação alarmante situação em Ceuta.
5: Sigo com preocupação a alarmante situação em Ceuta. Peço a Deus, por intercessão do Nosso Senhor de África, que se possam encontrar soluções de paz, estabilidade e justiça. Continuemos a pregar pela paz, porque no mundo existe uma guerra. Temos de encontrar soluções diplomáticas para os conflitos. Recordemos todas as vítimas das hostilidades, sobretudo as mais fracas e indefesas, crianças, idosos e doentes.
4: Bambini, anziani, malati.
2: O Papa Leão XIV no Vaticano a garantir que a Igreja está atenta à situação em Ceuta.
3: E viajamos agora até o Médio Oriente. Donald Trump diz que cancelou o ataque previsto contra o Irão por estar perto de fechar um acordo.
2: O presidente norte-americano afirma que estava pronto para atacar o Irão com um terror e força militar que não eram vistos desde a Segunda Guerra Mundial, mas explica que aceitou a travar a ofensiva a pedido do Irão e de outros países do Médio Oriente após terem sido alcançadas bases para um novo acordo. É o que escreve Trump numa publicação na rede social Truth Social. Ora, a Arábia Saudita foi um dos países a influenciar mais esta decisão de Donald Trump, mas de acordo com o Wall Street Journal, houve um país que pediu o contrário. Os Emirados Árabes Unidos terão pedido a Trump para avançar com os ataques ao Irão e para os Estados Unidos terem uma ação mais decisiva. O argumento dos Emirados é que a Guarda Revolucionária Iraniana não vai aceitar quaisquer termos se os Estados Unidos não tomarem ações ousadas, como, por exemplo, tomarem controle do Estreito de Hormuz ou realizarem uma invasão terrestre. O que é facto é que, neste preciso momento, é uma notícia também de última hora, o Irão garante que o Estreito de Hormuz não vai regressar à situação pré-guerra. Uma informação dada pelo porta-voz do Ministério dos Negócios Estrangeiros do Irão, Ismail Baghaei, afirma que o Estreito de Hormuz não vai voltar à situação de pré-guerra. Diz que as negociações em curso entre o Irão e Omã sobre uma via navegável não têm qualquer relação ou com a abertura ou o encerramento do Estreito de Hormuz. Acrescenta que o encerramento do Estreito se deveu à sabotagem dos Estados Unidos e ao bloqueio naval que os Estados Unidos impuseram contra o Irão. Portanto, aqui o Irão a deixar claro de que o Estreito de Hormuz não vai voltar ao que era e também de que as negociações com os Estados Unidos podem não estar nos melhores termos.
3: E, Martim, um drone militar norte-americano aterrou na base das Lajes, na Ilha Terceira.
2: Aconteceu durante a madrugada deste domingo. Um drone Reaper Q9 norte-americano, um dos drones mais mortíferos dos Estados Unidos, que tinha como destino a base aérea de Al-Azraq, na Jordânia. É o que indica a CNN Portugal. Tratou-se de uma paragem técnica para abastecimento que durou cerca de 4 horas. Os Estados Unidos têm utilizado a base das Lajes para pousar estes drones ao abrigo da autorização concedida pelo governo português.
3: E na atualidade nacional, os incêndios em curso no distrito de Vila Real entraram em fase de resolução.
2: Aquele que continua a concentrar mais operacionais é o incêndio em Valpaços. À luz, a Proteção Civil adianta que o incêndio sofreu reacendimentos fortes durante a noite. Garante, no entanto, que foram combatidos e que o incêndio se encontra controlado. O comandante confirma ainda que os operacionais e os meios vão continuar no terreno para que as chamas não voltem a sair do controlo. O incêndio em Valpaços tem, neste momento, mais de 700 operacionais no terreno, apoiados por 240 viaturas e 3 meios aéreos. A Proteção Civil explica que o incêndio está controlado, mas ainda não foi extinto.
3: E a iniciativa Cidadãos pela Cibersegurança pediu esclarecimentos sobre os dados pessoais no sistema Volta.
2: Os esclarecimentos que foram pedidos à Comissão Nacional de Proteção de Dados destinados a este depósito e reembolso de embalagens. A iniciativa explica que o valor do depósito pode ser creditado em cartões de vitalização ou contas de cliente e, portanto, procura estabelecer se os operadores podem associar devoluções à identidade dos consumidores. Segundo o Cidadãos para a Segurança, para a Cibersegurança, esta associação pode permitir conhecer onde e quando uma determinada embalagem foi comprada e devolvida e pode ainda dar acesso aos padrões.

0: de consumo, hábitos de deslocação ou percursos habituais. A iniciativa afirma que esta informação é potencialmente valiosa para fins comerciais e também exige saber se existem limites ao uso destes dados, se são transmitidos e para que finalidade. Ainda sobre o acidente na ponte 25 de Abril, de facto o trânsito está cortado, como dizíamos há pouco, e de acordo com o Correio da Manhã, pelo menos indica que foi um acidente entre um caminhão e um motociclo que, de acordo com a CMTV, foram destacadas ambulâncias, uma viatura de emergência e também uma viatura da PSP. Traremos mais informações sobre este acidente daqui a pouco.
1: É assim que fechamos o Jornal das 6, edição do jornalista Martim Madeira.
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1: São agora 6:11, está com a Rádio Observador. Eu sou Rita Camarneiro e estou de saída. Já a seguir ficará na companhia de Vicente Figueira.
9: Estou de entrada.
1: Estás de entrada, estou de entrada. E eu estou de saída.
9: Eu olha, de entrada com entradas.
1: E temos...
9: Tendência para agosto.
1: Pois é, e olha, estamos no segundo dia de agosto.
9: Segundo.
1: Até agora, como...
9: Quando, até que dia que contas?
1: Eu conto todos os dias.
9: Por exemplo, se não chegas a dia 8 de agosto, estamos no 8º dia de agosto.
1: Paramos de contar a sério. Eu digo muitas vezes na rádio qual em que dia é que estamos, porque muitas vezes...
9: Não, dizer o dia tudo bem, mas não dizes o 8º dia de agosto.
1: Não digo o 8º dia de agosto, diz dia 8 de agosto.
9: Mas eu no dia 1 gosto sempre de dizer o 1º de... 1º de maio, 1º de agosto.
1: Gosto, sim. E o último?
9: É o último de agosto.
1: E olha, foi dia 31 de julho, estava a fazer manhã 2 e não disse, estamos no último dia de julho.
9: E também não disseste que era o melhor dia para casar. Triunfo.
1: Sim.
9: É um grande triunfo.
1: Sim, é de louvar. Seguimos agora com GNR, Popless. Temos muita música nesta hora.
9: Sim.
1: O mesmo não se verificará nas próximas.
9: Nas próximas, depois das 7 temos Popa. Para lá das 8 em 40 minutos para conhecer Manuel Moura dos Santos. E para lá das 9, as músicas que o Nelson Ferreira e o Tiago Pereira escutaram em julho.
1: Olha,
9: em mais uma edição do Isto Não Passa na Rádio.
1: Uma bela playlist.
9: É sempre interessante.
1: Eu descubro sempre muitas...
9: Nelson
1: é
9: no fundo responsável por aquilo que quase tudo ouvimos aqui.
1: Pois
9: portanto,
1: é,
9: louvemos Nelson Ferreira. Um abraço, Nelson.
1: Um abraço
9: fim de semana.
1: E até

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6: Já daqui a pouco temos Rosalía e Carminho com Memória. Notícias de regresso às 6:30. Para já, Rain Me In com Sam Fender e Olivia Dean.

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1: 6:25. Boa tarde, bom domingo. Notícias para ouvir já daqui a pouco, com edição do Martim Madeira. Logo depois vamos a seguir com mais música até ao Jornal das 7, para depois das 7 o pop-up desta semana. Para já, Donna Summer, She Works Hard for the Money.

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1: Mais música para ouvir até bem perto das 7 da tarde, já daqui a pouco. Primeiro, são 6:30. O essencial das notícias que estão a marcar este domingo, dia 2 de agosto, para ouvir com o jornalista Martim Madeira.
2: Boa tarde, começamos com a atualidade nacional. Houve um acidente grave na Ponte 25 de Abril que resultou numa morte no sentido sul-Lisboa. A via central e a via direita estão cortadas. A PSP indica ao observador que o acidente foi entre um motociclista e um caminhão. Segundo a polícia, o caminhão atropelou o motociclista, que acabou por morrer e fugiu. A polícia está a tentar apurar a identificação do condutor deste caminhão. Os incêndios em curso no distrito de Vila Real entraram em fase de resolução. Aquele que tinha continuado a considerar mais operacionais é um incêndio em Val Passos. Tem neste momento mais de 700 operacionais no terreno, apoiados por 240 viaturas e 3 meios aéreos. A Proteção Civil explica que o incêndio está controlado, mas ainda não está extinto. Nos incêndios na Grécia, 2 helicópteros colidiram enquanto ajudavam a controlar o incêndio em Atenas. De acordo com as autoridades locais, cada helicóptero tinha uma equipa de 2 pessoas. A colisão deu-se na zona de Psata, na zona nordeste de Atenas. Neste preciso momento há uma operação de busca e salvamento para encontrar os helicópteros e também a tripulação. A crise migratória em Espanha, a morgue de Ceuta tem 88 mortos, neste momento 88 corpos, é o que revela o jornal do El País, o autarca da cidade. Isto apesar dos números avançados pelo governo espanhol apenas indicarem 72 vítimas mortais. O governante lamenta as mortes de um e do outro lado da fronteira. Também o exército espanhol esteve a distribuir água aos migrantes que continuam em Ceuta. O líder do Partido Radical Direita espanhol, o Vox, diz que a entrada dos migrantes é um ato de guerra promovido por Marrocos. Santiago Abascal reitera a ideia propagada nas redes sociais e dita pelo líder do principal partido da oposição espanhola, o PP, de que Marrocos colocou deliberadamente estes migrantes em Ceuta. Fala numa invasão e num ataque à soberania espanhola. Afirma também que em Ceuta estão milhares e milhares de invasores que não regressaram a Marrocos, apesar das forças de segurança dizerem que voltaram de 73.500 pessoas. Também no Médio Oriente, Donald Trump diz que cancelou o ataque previsto contra o Irão por estar perto de fechar um acordo. O presidente norte-americano afirma que estava pronto para atacar o Irão com um terror e uma força que não eram vistas desde a Segunda Guerra Mundial, mas explica que aceitou travar a ofensiva a pedido do Irão e de outros países após terem sido alcançadas bases para um novo acordo. Ora, o Irão diz que não fez tal pedido. Já a Arábia Saudita foi um dos países a influenciar mais esta decisão de Donald Trump. De acordo com o Wall Street Journal, houve um país que pediu o contrário. Os Emirados Árabes Unidos terão pedido a Trump para avançar com os ataques no Irão e para os Estados Unidos terem uma ação mais decisiva. O argumento dos Emirados é que a Guarda Revolucionária Iraniana não vai aceitar quaisquer termos se os Estados Unidos não tomarem ações ousadas, como, por exemplo, controlarem o Estreito de Hormuz ou realizarem uma invasão terrestre. O Irão também diz que o Estreito de Hormuz não vai voltar àquilo que era antes da guerra no Irão. Um drone militar norte-americano aterrou nas bases das Lajes, na Ilha Terceira. Aconteceu durante a madrugada deste domingo. Trata-se de um drone Reaper K9 norte-americano que tinha como destino a base aérea de Al-Azraq, na Jordânia, um dos drones mais mortíferos dos Estados Unidos. Os Estados Unidos têm utilizado esta base das Lajes para pousar drones ao abrigo da autorização concedida pelo governo português.
1: Ficam por aqui as notícias das 6:30 na Rádio Observador, com edição do Martim Madeira. A quem deseja um bom descanso, um abraço, Martim. Um
2: abraço, obrigado.
1: As notícias estão de regresso às 7:00, já com edição do António José Soares. É com ele o final de tarde e também a noite informativa, por aqui, na Rádio Observador. Horas 34 minutos, um bom domingo, 2 de agosto, na Rádio Observador. Eu sou Vicente Figueira e estou por aqui até pouco depois do Jornal das 11. Para lá das 7 temos o pop-up desta semana, depois das 8, em 40 minutos, aproveitamos para conhecer Manuel Moura dos Santos e depois do Jornal das 9, Nelson Ferreira e Tiago Pereira trazem as canções que me descobriram no mês de julho em mais um episódio de Isto Não Passa na Rádio.
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1: 35 para lá das 6 da tarde, sejam muito bem-vindos. O tempo para amanhã, dia 3 de agosto, na segunda-feira vai chegar ao continente com algumas nuvens no céu e com períodos de chuva, em geral fraca, mais prováveis no litoral norte e centro, isto já durante a tarde. Nuvens que devem depois permanecer a norte e centro até amanhã de terça-feira. Já quanto às temperaturas, Beja é o distrito mais quente, vai aos 33 graus. Temos depois Castelo Branco, que vai aos 32, Évora aos 31, Bragança, Santarém e Faro chegam aos 30, ainda 29 graus em Porto Alegre, 28 em Braga, Aveiro, Vila Real e Leiria, 27 em Coimbra, Lisboa e Setúbal, Viseu e Porto chegam aos 26 graus, Guarda e Viana do Castelo ficam-se pelos 25. Notícias, aliás, estão de regresso às 7 em ponto com o António José Soares, logo depois, pop-up desta semana para ouvir por aqui. Vamos seguir para já com música, jornada musical até à hora das 7, a começar com Etta James, Damn Your Eyes.

0: Gladys Knight and the Pips. Midnight Train to Georgia, na Rádio Observadora, 18 minutos da edição das 7 da tarde, vai chegar com o jornalista António José Soares. Logo depois, o pop-up desta semana vai ser nossa companhia entre as 7 e as 8 deste domingo, 2 de agosto. Já a seguir, Otis Redding.
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0: Esta vitória não é minha, é nossa.
1: Boa noite, está eleito. António José Segura é o novo Presidente da República. Venceu com 66,8% contra 33% de André Ventura.
2: Os votos de um grande mandato. Independentemente de termos sido adversários nesta segunda volta, o sucesso de António José Segura à frente de Portugal será o sucesso de todos.
3: O novo Presidente da República encaminha-se para receber este grande carinho da multidão do CCC.
0: Enorme emoção e confiança que os portugueses acabam de me confiar. Ser o seu Presidente da República. O Presidente de todos, dos que votaram em mim, dos que fizeram outra opção, dos que ainda não votaram e dos que optaram por não votar. A todos saúde por igual, como Presidente eleito da República Portuguesa.
4: Houve aqui um cuidado, eu diria quase que acarinhar aquela boa parte de eleitores que vieram, o Melo, Marcos Mendes e Coutinho Figueiredo.
0: Jamais serei um contrapoder. 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
1: É uma eleição histórica porque conseguiu ultrapassar Mário Soares, é o candidato presidencial mais votado de sempre.
0: Os vencedores desta noite são os portugueses e a democracia. Hoje celebramos, amanhã trabalhamos. Boa noite e muito obrigado.
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5: Estamos a 14 minutos das notícias das 7 da tarde. Até lá passam por aqui Maro, também Baco, em parceria com Jesus Gia Chaveiro. Mas primeiro seguimos com Benjamin Clementine. Vai passar no dia 14 de agosto pelo Vodafone Paredes de Coura. Traz-nos London. Boa viagem! Now

0: Feeling So Nice, do disco So Much Has Changed, da portuguesa Maru. Para depois do Jornal das 7, que chega já daqui a pouco com a edição do António José Soares, temos o pop-up desta semana. Bom domingo, bom mês de agosto, Rádio Observador, deixe-se ficar.
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2: Rádio Observador, boa tarde, a caminho da edição das 7, os principais destaques da atualidade para escutar agora com o António José Soares. António, bem-vindo.
3: Boa noite, Vicente. O trânsito está condicionado na Ponte 25 de Abril, no sentido Almada-Lisboa, devido a um acidente grave que provocou uma morte. Morreram duas das quatro pessoas que se iam a bordo dos dois helicópteros que colidiram na Grécia. E no Médio Oriente, o Irão garante que o Estreito de Hormuz não vai regressar à situação pré-guerra.

0: Rádio Observador, boa tarde. São 7 em ponto. Vamos às notícias, uma edição do António José Soares. António, boa tarde mais uma vez. Começamos com um acidente grave na ponte 25 de Abril, em Lisboa. Provocou uma morte.
1: A via central e a via da direita estão cortadas no sentido Almada-Lisboa. A PSP indicou ao Observador que se tratou de uma colisão entre uma moto e um camião. Segundo a polícia, o veículo pesado atropelou o motociclista, que acabou por morrer. O camião fugiu do local do acidente.
0: E seguimos com uma iniciativa de cidadãos pela cibersegurança. Pediu esclarecimentos sobre os dados pessoais utilizados no sistema Volta.
1: Uma solicitação dirigida à Comissão Nacional de Proteção de Dados. A iniciativa explica que o valor do depósito pode ser creditado em cartões de fidelização ou contas de cliente e, portanto, procura esclarecer se os operadores podem associar devoluções à identidade dos consumidores. Segundo esta iniciativa, esta associação pode permitir conhecer onde e quando uma determinada embalagem foi comprada e devolvida e pode ainda dar acesso aos padrões de consumo, hábitos de deslocação ou percursos habituais. A iniciativa afirma que esta informação é potencialmente valiosa para fins comerciais e de marketing e exige saber se existem limites ao uso destes dados.
0: E seguimos agora com a atualidade internacional. Morreram 2 das 4 pessoas que seguiam a bordo dos 2 helicópteros que colidiram na Grécia.
1: Os aparelhos participavam no combate a um incêndio na região de Psata, a oeste de Atenas. O Serviço Médico de Emergência da Grécia anunciou que 2 tripulantes, um grego e um dinamarquês, não resistiram aos ferimentos. Os restantes 2 pilotos, de nacionalidade grega e britânica, permanecem vivos, de acordo com a mesma fonte.
0: E sobre a crise migratória em Espanha, a morgue de Ceuta tem, neste momento, 88 corpos.
1: É o que revela ao jornal El País, o autarca da cidade. Isto apesar dos números avançados pelo governo espanhol apenas indicarem 72 vítimas mortais. O governante lamenta as mortes de um lado e do outro da fronteira. Segundo o autarca, Marrocos também está a retirar, vítimas da água. Neste momento, o exército espanhol está a distribuir água aos migrantes que continuam em Ceuta. E diretamente de Ceuta, a enviada especial do Observador, Inês André Figueiredo, explica que o governo espanhol está a concentrar os migrantes em 2 locais para assegurar a organização da cidade.
2: Então houve aqui uma espécie de tentativa de centralizar as pessoas em 2 espaços. Um deles é o SETI, que é a organização de alojamento temporário para os migrantes, que já estava cheia mesmo antes desta crise começar. As pessoas começaram, estão à porta, não têm comida, não têm água e, portanto, tornou-se ali a situação um pouco complicada. E depois na praia, quando se desce deste centro, vai-se ter uma praia, uma estrada curta que vai levar a uma praia, e o que as autoridades espanholas fizeram foi tentar reter o máximo de pessoas possível nessa praia para que não andem pela cidade a deambular.
1: Aqui o relato da enviada especial do Observador a Ceuta, Inês André Figueiredo.
0: E António José Soares, o líder do Partido Radical de Direita espanhol Vox, diz que a entrada de migrantes em Ceuta é um ato de guerra promovido por Marrocos.
1: Sim, é, Vicente, as declarações são de Santiago Abascal, que reitera a ideia propagada nas redes sociais e também afirmada pelo líder do principal partido da oposição espanhola, o PP, de que Marrocos colocou deliberadamente estes migrantes em Ceuta. O líder do Vox fala também agora numa invasão e num ataque à soberania espanhola.
3: Estamos ante um ataque brutal à nossa.
4: Estamos perante um ataque brutal à nossa soberania e à segurança dos espanhóis. Estamos perante uma invasão e perante um ato de guerra promovido por Marrocos e permitido por Pedro Sánchez de diferentes maneiras.
1: Na rede social X, Santiago Abascal afirma também que em Ceuta estão milhares e milhares de invasores que não regressaram a Marrocos, isto apesar das forças de segurança disserem que já regressaram 73.500.
0: Escutamos também nesta edição das 7 o Papa que classifica

0: de encontrar soluções diplomáticas para os conflitos. Recordemos todas as vítimas das hostilidades, sobretudo as mais fracas e indefesas, crianças, idosos e doentes.
1: Bambini, anziani, malati.
2: As palavras do Papa Leão XIV este domingo no Vaticano.
3: E seguimos nesta edição das 7 com o Irão, que garante que o Estreito de Hormuz, António, não regressará à situação pré-guerra.
2: É uma informação avançada pela Al Jazeera, que cita o porta-voz do Ministério dos Negócios Estrangeiros, do regime de Teherão. Ismail Baghaei afirmou ainda que as negociações em curso entre o Irão e Omã sobre esta via navegável não têm qualquer relação com a abertura ou encerramento desta passagem. Já o The Times of Israel cita o chefe da diplomacia iraniana e escreve que Irão e Omã estão já na reta final das negociações para a gestão conjunta do Estreito de Hormuz.
3: E, António, um drone militar norte-americano aterrou na base das Lajes, na Ilha Terceira.
2: Aconteceu durante a madrugada deste domingo. O aparelho tinha como destino uma base aérea na Jordânia. Segundo a CNN Portugal, tratou-se de uma paragem técnica para abastecimento e que durou cerca de 4 horas. Os Estados Unidos têm utilizado a base das Lajes para pousar estes drones ao abrigo da autorização concedida pelo governo português.
3: E seguimos com Portugal, que ficou em 6º lugar no dueto técnico misto de natação artística nos europeus de desportos aquáticos, que estão a decorrer em Paris.
2: Estamos a falar da dupla de nadadores portugueses Daniel Ascenso e Beatriz Gonçalves. Nesta final, que foi discutida entre 8 duetos, a Grã-Bretanha sagrou-se campeã europeia. Nos 2 dias anteriores, Portugal foi 14º classificado no dueto técnico feminino com Ana Carvalho e Inês Dubini e 5º no dueto misto livre, disputado por Sheila Vieira e Daniel Ascenso. As competições de natação artística prosseguem até quarta-feira. Estão integradas nos campeonatos da Europa de desportos aquáticos, que reúnem 5 vertentes da natação e estão a decorrer até dia 16 de agosto em Paris.
3: Ponto final nas notícias da edição das 7 da tarde. António José Soares de regresso às 7:30 com a informação deste domingo atualizada. Um abraço, António. Até já.
2: Até já, Vicente.
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3: Bom domingo na nossa companhia. A informação está de regresso às 7:30. Temos 10 minutos para lá das 7 da tarde e nesta hora das 7 vamos seguir na companhia do pop-up desta semana. Fica também a promessa de que para lá das 9 vamos escutar Isto Não Passa na Rádio, o episódio desta semana que nos traz as canções que Tiago Pereira e Nelson Ferreira andaram a ouvir no mês de julho. Já em agosto vamos continuar também, depois do Jornal das 8, com Em 40 Minutos. O programa desta semana é para conhecer melhor Manuel Moura dos Santos. Já a seguir, pop-up até bem perto das notícias das 7:30. Vamos seguir com a primeira parte.

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0: Sejam muito bem-vindos a mais um pop-up, o vosso semáforo, peço atenção para esta introdução, o vosso semáforo para os cruzamentos da cultura popular. Hã? Nada mal, não tem nada a dizer? Muito bem, seguimos em frente. Sinal vermelho, amarelo e verde, se assim quiserem. Maria Ramos Silva, Bruno Vera Amaral e Pedro Buxeri Mendes, neste que é, atenção, tragicamente, o último pop-up antes da pausa de agosto, para descanso do pessoal. Esta semana vamos tentar responder a uma pergunta simples, mas dramática. Será que a leitura está mesmo a morrer? O mais recente arauto desta desgraça foi a revista The Atlantic, revista americana, que recentemente publicou o ensaio The End of Reading, ou como diria Pedro Buxeri Mendes, em português, O Fim da Leitura. O texto aponta quebras nas vendas de livros, na leitura de jornais e revistas, fala da atenção roubada pelas redes sociais, pelo streaming, pelo mundo no geral, até ao que pode surgir vindo da inteligência artificial. Pedro Buxeri Mendes, vamos começar por ti. Foste tu que quiseste partilhar aqui com esta fantástica equipa este link e fizeste muito bem, muito obrigado. Apesar de ser só para assinantes, o link e vá o artigo tornou-se uma estrela da internet, o que é bom sinal, quer dizer que afinal se calhar as pessoas leem, digo eu, vamos ver. O que é que te fascinou, barra intrigou, barra preocupou com este texto? Foi o facto de... Sentiste aqui alguma identificação porque de facto concordas que isto da leitura está em perigo? Ou há aqui um lado um bocado... nós gostamos de ser superiores e avisar os outros quando achamos que há uma desgraça a caminho, não é?
1: Desde que eu nasci que a leitura está em perigo, não é?
0: Pronto.
2: Não por causa do teu nascimento, não,
1: acho que toda a gente, acho que é um assunto que nos habitua, se estivermos atentos, é um assunto que aparece, não é? O artigo é um artigo bastante extenso, uhum. e escrito por uma mulher de 20 e tal anos, ou seja, não é uma, no sentido que não é uma senhora de 80 anos.
0: Sim, não estás a criticar a idade, não é isso?
1: Não, estou apenas a referir. É uma pessoa jovem, nova, da geração, acho que é Z, agora uhum. é Z, não é? E é interessante porque é mais sobre a cultura baseada num livro, e quando se diz livro, baseia-se na notação, portanto, naquilo uhum. que está inscrito ou escrito em algum lado e que perdura. Portanto, se eu escrever um livro, eu posso morrer, mas o meu livro continua, não é? Nesse sentido. Será mais sobre... Será que esse tipo de cultura estará a acabar? Já que, supostamente, as pessoas estão menos interessadas em ler. Eu devo dizer que... Evidente que este tipo de artigos e o interesse nesse tipo de artigos e até programas como este, à partida... assinala um certo declinismo. O declinismo e a nostalgia são uhum. atraentes, não é? São forças
0: sim.
1: gravitacionais que nos atraem, não é? Nós, pois é.
0: Naquele tempo.
1: Eu gostava tanto de ler. Como é que é? Na savana, não é na savana, né? No bosque.
2: No bosque.
1: Não sei onde é que nós assistíamos.
0: Onde vocês quiserem.
1: Na erva, não era? Metade na erva, é isso.
2: Está a melhorar, está a melhorar.
3: Uma árvore. Exato. Enquanto folhas caíam na testa.
1: Roer uma espiga.
3: E esquilos.
0: E pó de anjo.
2: Tinhas uma palha exatamente, assim também, não é?
1: Exatamente.
2: Pendurada.
1: Portanto, é bom sinalizar a virtude de que tivemos uma infância ou uma juventude ou um passado uhum. Onde fazíamos a coisa certa. E agora não fazemos porque, entretanto, meteram-se coisas pelo meio, nomeadamente a vida.
0: E arranjamos culpados para isso, não é?
1: Pronto. Eu devo dizer que... Isto vai-te surpreender, Tiago.
0: A sério?
1: A sério.
0: Vamos a isto.
1: Passado tantos anos, eu tenho capacidade de surpreender.
0: É o segredo das boas relações.
1: Que eu tenho sido interpelado por uma emoção que eu descobri... Uma emoção...
0: Já estou surpreendido.
1: Estado de espírito. Um estado de espírito. Eu descobri que na Suécia há um raio de uma palavra para isto, que é a cultura da morte sueca. Chama-se Dödsdagar, que é... Bolas, quando eu morrer, a minha família vai ter que arrumar esta porcaria toda.
2: Okay.
1: Porcaria,
2: e eles tratam disso, eles são muito bons antes de separar.
1: Porcaria, entenda-se os meus livros.
0: Até porque têm imensas estantes, não é?
1: Então, tenho vindo a desfazer-me de alguns dos livros.
0: Ah, é?
1: Então,
0: mas traz para aqui.
1: Está bem, eu posso fazer. Mas, independentemente disso agora.
0: E sentes alguma mágoa, alguma dificuldade nisso?
1: Não, sinto ao contrário, sinto angústia sempre que algum novo livro entra na minha vida ou na minha casa. onde é que eu vou arrumar?
2: Ele está a praticar o desapego, como se diz. Está a fazê-lo tão bem que...
1: Os livros ocupam espaço, não é? Uhum. Ler, gostar de ler, é uma coisa que transcende a normalidade de uma forma, julga a pessoa que o diz, de uma forma, é como se, aqueles botões nos Fórmula 1 que tu carregas e vais por aí fora. Ainda esta semana eu via num jornal...
0: Digo eu sim, como se alguma vez tivesse conduzido no Fórmula 1.
1: Via num jornal...
3: Mas viste aquele filme com o Brad Pitt?
1: É uma autora que dizia... Faz aquelas perguntas no jornal, tipo, o que é para si a felicidade? Ou aquelas perguntas, em que momento é que te sentes sozinho? Ou, sei lá, estou a inventar agora. Ou quando é que te sentes pequenino outra vez? E fazia uma pergunta desse tipo a uma autora que dizia que um dos seus defeitos, acho eu, era continuar a comprar mais livros do que aqueles que é capaz de ler.
3: Também há uma palavra para isso, não sei se é em sueco.
1: Não sei, pronto.
3: É sério.
1: Em japonês, não é?
3: Deve ser em japonês.
1: E eu a ler essas palavras.
3: Sério?
1: Eu a ler essas palavras, vi um pardal a pousar num ramo de macieira.
3: E não, a começar a descer e a cair para o lado.
1: Deixa eu rear. Porque eu não estou a duvidar da bondade da intenção.
0: Para vocês hoje, parabéns.
1: Espera, não estou a duvidar da bondade da intenção, mas parem com isso, não é?
0: Sim, já chega.
1: Assim, comprem livros.
3: Eu tenho uma explicação.
1: Pronto.
3: Eu tenho várias.
0: Nós já lá vamos.
1: Existe uma sacralização do livro no nosso país.
3: Não é só no nosso
1: não
3: país.
1: Não é só no nosso país, mas nós estamos em Portugal e, portanto, eu falo do nosso país. Reparem, por favor, se quiserem divertir, reparem como na praia as pessoas que levam um livro vão sempre nas páginas iniciais, pegam no livro, leem meia página, põem um marcador, arrumam um livro novo. Nunca, quer dizer, os livros nunca estão. Nunca
0: aparecem. Mas atenção, mas há aqui uma questão que é: dizem os números de facto que se lê pouco e isso não é bom.
1: Tá bem, mas isso podes perguntar ao Bruno e à Maria. Este foi o meu conteúdo.
0: Ok, sim, senhora, estamos a
2: fico agora com essa parte.
0: Maria Ramos Silva, já agora, vamos a isto.
2: Pois, isto vai ser muito difícil.
0: Ler é uma virtude? Ou é de facto uma coisa que devíamos fazer mais? Não é? E até que ponto, depois há o outro lado, que é até que ponto, ao mesmo tempo, é exageradamente apontada como salvadora de tudo e mais alguma coisa?
2: Pois, até porque nós podemos ler coisas como o Mein Kampf, não é? Que não é provavelmente o tio Patinhas, e portanto também há livros cheios de más ideias ou de planos assim um pouco diabólicos que não são propriamente virtuosos.
1: São Cipriano, não é?
2: Por exemplo, não é?
3: Grande sucesso.
2: Eu sinto que houve um tempo, pelo menos, olha, não sei se. Não, porque recordo-me quando estava a preparar este programa, estava-me a lembrar de uma história muito caricata que nós contamos na minha família, que é verídica. O meu bisavô era uma pessoa que acho que nunca foi a um médico na vida. Rejeitava liminarmente, achava que não fazia sentido nenhum, mas depois sempre que tinha algum sintoma ia a correr para a enciclopédia médica, escolhia aquilo que se ajustava mais, isto é verídico, escolhia aquilo que ajustava mais àquilo que estava a sentir, deliberava que aquela era a doença que ele tinha e toda a gente na família tinha que passar a contar com aquele diagnóstico, portanto era assim que as coisas aconteciam.
3: E automedicava-se?
2: E automedicava-se, provavelmente, ou não tomava nada. Quase.
0: Teve uma vida longa?
2: Relativamente, sim. Para a fase, hoje seria relativamente curta, mas para a fase...
0: Para os cuidados médicos.
2: Para os cuidados médicos da época, para aquilo que ele consultava...
3: Com 43.
2: Os escolápios, eu julgo que sim. Mas isto para dizer que havia, de facto, uma fé cega de que aquilo que estava nos livros era um património, uma verdade completamente alienável, e, portanto, tu chegavas ao ponto de confiar mais no livro do que propriamente... O facto de consultares um especialista que tinha estudado para o assunto, ainda que fosse
0: autorizada.
2: Sim, ainda que fosse, enfim, nos anos 50 ou 60 ou o que fosse. Eu acho que há aqui sobretudo dois pontos quando nós falamos hoje de livros e de ler, que é a necessidade de distinguir por um lado o objeto livro da experiência de leitura. Eu acho que isto aqui são dois pontos, são duas camadas muito, muito importantes. Eu falo da questão do objeto livro porque nós estamos aqui já no meio, muito no meio, estaremos provavelmente ainda muito mais no meio da IA, mas a verdade é que se tem falado muito nos últimos tempos daquele famoso projeto Panamá, não é? Da Anthropic, que basicamente, de uma forma muito, muito resumida, e perdoem-me de facto o zoom, mas é para conseguirmos condensar aqui a informação, tem feito o quê? Tem comprado, tentado comprar milhares, se não milhões de livros antigos, antigos, quer dizer, para eles já são antigos, que existem no mercado.
1: É o fim do mundo.
2: É o fim, exato, pronto, já lá vamos. Scanizar aquilo tudo e depois destruir os livros. Portanto, aquele armazenamento todo de informação, ao contrário, enfim, daquela lógica que seguia no arquivo da internet, é para destruir. Coisa que não é ilegal, porque a partir do momento em que tu compras, podes fazer o que quiseres com o livro, não é? Podes estar fora, podes fazer uma queimada no jardim, enfim, pronto. Que nos choca muito enquanto geração atual, provavelmente, não é? Ficamos a pensar, mas estes tipos agora andam a queimar livros, a destruir livros, enfim. Mas a verdade é que geração atrás geração nós sempre tivemos fomos assistindo a uma evolução na forma como convivemos com o livro, neste caso o objeto livro, a escrita, não é? Manual, se portanto, que me dei muito manualidade também. E aquilo, na verdade, que é a forma como nós armazenamos, achamos que é importante armazenar a informação e como trabalhamos a memória. E nós temos casos caricatos, pá, eu há muito pouco tempo li um artigo muito engraçado numa revista, já não me recordo onde, contava um episódio que é ilustrativo disso, de um escriba no século XII, que não tinha pergaminho à mão e então pegou num rascunho qualquer do Arquimedes e decidiu escrever. Ou seja, isto seria hoje o equivalente a então, pegarmos, sei lá, num livro do Nobel e cortarmos aos pedacinhos para os miúdos fazerem uma brincadeira lá em casa. Portanto, é importante pôr as coisas em perspectiva, é importante lembrarmos de coisas que hoje já são muito completamente arcaicas, mas que foram absolutamente estruturantes do ponto de vista civilizacional, patrimonial, cultural da humanidade, como por exemplo a Biblioteca de Alexandria, que a certa altura era assim uma espécie de farol do mundo em termos de armazenamento, mas que no fundo também foi caindo em declínio, não porque tivesse sido incendiada, mas porque a própria civilização foi permitindo esse declínio. Portanto, em última instância, nós somos sempre os responsáveis pelo curso que esses objetos e que essa experiência têm. Posto isto sobre outra camada ainda, e depois irei mais a isso mais adiante, mas a questão da experiência da leitura, sim, o que eu sinto, e é isso que me preocupa mais, não é tanto se temos mais ou menos livros, é a forma como nós estamos a seguir e a experienciar essa informação. E aí eu sinto que o facto de ser mediado tem mudado muito a minha capacidade de memória, de atenção, de foco. Essa mediação, de facto, interfere e, sobretudo, muda muito aqui a forma como nós também interagimos. Quer dizer, ler o livro pressupunha, se fosse através de um ecrã, através dessa mediação da luz azul ou tudo mais, pressupunha que tu estavas, e para mim ainda pressupõe que estás isolado, em silêncio, estás dedicado àquilo durante uma, duas, três horas, e essa realidade é hoje completamente fragmentada. Uhum. Não é? Essa realidade é hoje muito disputada e arrisca-se a ser uma coisa absolutamente de nicho. Uhum. Portanto, eu acho que nós temos aqui de facto planos diferentes, posto isto também não estou tão catastrofista como o Pedro também não está, e presumo que o Bruno também não esteja. Claro que nos coloca, enfim, aqui um pouco em xeque, porque somos a geração neste momento e neste país que está a viver isto e de repente vê que a forma como nós estamos a consumir já não é a mesma como era ontem.
0: Bruno Vieira Amaral, uma das questões abordadas no texto fala da qualidade, entre aspas, daquilo que se lê como sinal de que a leitura tem vindo a decair. Aponta-se, por exemplo, que os clássicos é vê-los no cinema, não vamos lê-los, vamos esperar pela adaptação. Géneros como o romantasy e o young adult em alta e a chamada literatura em baixa. Isto parece-te um problema? Parece de facto sintomático ou é só o mercado a funcionar e vamos lá com calma?
1: É sintomático de um tempo em que houve uma democratização no acesso à cultura e aos livros, no sentido
0: mais amplo. E de rótulos que há 20 anos que já não existiam.
1: Não existiam e passam a existir por questões de mercado, por questões do consumo. Eu não acho que nada disto seja catastrófico. O Pedro falava desse declinismo. De facto, nós vivemos aqui estamos sempre a viver numa espécie de paixão pelo crepúsculo. Estamos sempre aqui no fim de qualquer coisa, está a declinar, o sol está-se a pôr.
0: Precisamos
1: e nós estamos a assistir
0: dessa tensão para viver, não é?
1: E o Pedro referia aqui a idade da autora do artigo da Atlantic. E há aqui uma certa tristeza, uma nostalgia, por tu dares importância e valor a uma coisa a que o resto das pessoas já não dá tanta importância, porque o estatuto social que o livro te dava, se calhar já não dá. Da mesma forma que profissões como professor ou médico também já não são respeitadas e veneradas como eram há 40 ou 50 anos, e as coisas mudaram. O estatuto do livro na sociedade também mudou. Nós em Portugal tivemos um período ali nos anos 80 que correspondeu ao fim, ao início da democracia e também do início de uma relativa prosperidade, em que uma ânsia de conhecimento e
3: o estatuto social do livro, estavam ali num equilíbrio, ou quase a chegar ali uma espécie de apogeu. Daí teres muitas pessoas que compravam Saramagos e Bessa Luís e Cardoso Pires e que vendiam 80, 90 mil, 100 mil exemplares. Alguém acredita que há 100 mil leitores de um livro da Agostina em Portugal? Não há! Não há! Não há, nem nunca houve! A compra também era determinada pelo mercado, na altura. Uhum. Só que o mercado empurrava para coisas, sim, que têm um outro valor literário. Os jovens hoje leem, provavelmente... Provavelmente não, leem coisas diferentes do que se liam há 30, 40 anos. Provavelmente leem coisas piores, leem também pior, porque, e há um exemplo que é dado na Atlântica, uma comparação entre dois textos. Sim, provavelmente aquilo que se lê em média é menor exigência do que era há 30 ou 40 anos. Mas isso não é necessariamente... mal para a humanidade. Eu acho que há aqui uma tentativa de pôr o livro no geral e a ficção em particular aqui num pedestal como salvador da humanidade, uma coisa com super poderes. Parece que o mundo agora está perdido porque estamos a criar idiotas e estúpidos, mas de onde é que vieram os estúpidos que existem agora? Uhum. Foram criados nesse caldo, que pelos vistos era maravilhoso, de cultura em que toda a gente mamava Dostoiévski e essa de Queiroz desde criança. Quer dizer, os estúpidos são esses. Uhum. Essa tal cultura tão superior produziu esta cultura. Eu não acredito nada nessas capacidades, essas qualidades redentoras ou salvíficas do livro. Não acho que o futuro moral da humanidade dependa de lermos Dostoiévski, essa de Queiroz, ou Virginia Woolf, ou James Joyce. Esta ideia de que a literatura dá uma espécie de superpoderes morais é completamente contrariada pela história, quer ao nível de jornais. Hoje falamos dos jornais de antigamente como se fossem bíblias, autênticas bíblias. Alguns eram panfletos, eram tabloides, eram completamente sensacionalistas, eram mal escritos, eram mal investigados. Alguém que se dedica um bocadinho a ir à hemeroteca e ler jornais portugueses de meados do século, que pronto, está bem, vivíamos numa ditadura com censura, se calhar vai dizer, se calhar o jornalismo em Portugal evoluiu para muito melhor. Uhum. Mas nós temos sempre esta tendência a dizer, não, mas antigamente eu chegava a casa e o meu pai estava a ler o Diário de Notícias e não sei o quê. Era um tempo perfeito em que as pessoas eram todas perfeitas, criaram um mundo de idiotas. Se calhar é a responsabilidade deles.
0: Muito bem, meus amigos, final da primeira parte do Pop-Up. Voltamos depois de um curto intervalo. Até já.
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8: Rádio Observador, bom domingo, muito boa tarde, boa viagem se for o caso disso e boas férias também se for o caso. Já daqui a pouco, até bem perto do Jornal das 8, vamos seguir com a segunda parte do Pop-Up desta semana. Uma conversa sobre a preponderância dos livros nos tempos atuais, mas primeiro, porque são 7:30... O essencial das notícias que estão a marcar a tarde deste domingo para ouvir com o António José Soares. António, bem-vindo de volta.
9: Olá. Olá de novo, Vicente. Um acidente grave na Ponte 25 de Abril provocou uma morte. A via central e a via da direita estão cortadas no sentido Almada-Lisboa. A PSP indicou ao observador que se tratou de uma colisão entre uma moto e um caminhão. Segundo a polícia, o veículo pesado atropelou um motociclista que acabou por morrer. O caminhão fugiu do local. A iniciativa Cidadãos pela Cibersegurança pediu esclarecimentos sobre os dados pessoais utilizados no Sistema Volta, uma solicitação dirigida à Comissão Nacional de Proteção de Dados. A iniciativa explica que o valor do depósito pode ser creditado em cartões de fidelização ou contas de cliente e, portanto, procura esclarecer se os operadores podem associar devoluções à identidade dos consumidores. Na atualidade internacional, morreram duas das quatro pessoas que seguiam a bordo dos dois helicópteros que colidiram na Grécia. Os aparelhos participavam no combate a um incêndio na região de Psata, a oeste de Atenas. O líder do Partido Radical de Direita Espanhol, Vox, diz que a entrada de migrantes em Ceuta é um ato de guerra promovido por Marrocos. Santiago Abascal reitera a ideia propagada nas redes sociais e também pelo líder do principal partido da oposição, o PP, de que Marrocos colocou deliberadamente estes migrantes em Ceuta. O líder do Vox fala agora numa invasão e num ataque à soberania espanhola. Já o Papa classifica de alarmante a crise migratória em Ceuta, este domingo no Vaticano. Leão XIV pediu soluções para o problema. O líder da Igreja Católica considera que Ceuta precisa de paz, estabilidade e justiça. O Irão garante que o Estreito de Hormuz não vai regressar à situação pré-guerra. Uma informação avançada pela Al Jazeera, que cita o porta-voz do Ministério dos Negócios Estrangeiros do regime de Teherão, Ismail Baghaei, afirmou ainda que as negociações em curso entre o Irão e Oman sobre esta via navegável não têm qualquer relação com a abertura ou encerramento daquela passagem. Um drone militar norte-americano aterrou na base das Lajes, na Ilha Terceira. Aconteceu durante a madrugada deste domingo. O aparelho tinha como destino uma base aérea na Jordânia. Segundo a CNN Portugal, tratou-se de uma paragem técnica para abastecimento e que durou cerca de 4 horas. Portugal ficou em sexto lugar no dueto técnico misto de natação artística. Foi nos Europeus de Desporto Aquático que estão a decorrer em Paris. Estamos a falar da dupla de nadadores portugueses Daniel Ascenso e Beatriz Gonçalves. Nesta final discutida entre 8 duetos, a Grã-Bretanha sagrou-se campeã europeia.
8: Notícias de regresso às 8 em ponto, também com a edição do António José Soares. Um abraço, António. Até já.
9: Até já, Vicente.

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1: 7:34, notícias de regresso às 8 em ponto, com a edição do António José Soares. Até lá bem perto, a segunda parte do Pop-Up desta semana.
2: Estamos de regresso ao Pop-Up com Maria Ramos Silva, Bruno Vieira Amaral e o Pedro Buxeri Mendes. Esta semana estamos a tentar perceber se chegámos de facto ao fim da leitura ou se as notícias desta catástrofe são claramente exageradas. Pedro Buxeri Mendes, há bocado fiquei... gostei muito daquele teu desafio sobre observar as pessoas na praia. Nós publicámos aqui, calma, já vou explicar. Publicámos aqui no Observador recentemente uma lista com sugestões de leitura para o vão, só com livros de não ficção. Posso confirmar que foi bastante lido, foi bastante partilhado, o que é bonito. Não sei, será é porque é verão, é porque é não ficção, é porque é uma lista. Eu gostei muito do teu desafio. Eu vou observar as pessoas e vou tentar perceber se de facto. As pessoas da praia.
3: E nossos ouvintes podiam fazer o mesmo e enviar-nos por e-mail. Olha,
4: tirem fotografias a pessoas. Exato. Na praia. Tirem.
3: Não é isso.
4: Tirem. E depois venham cá falar connosco.
2: De facto, na maior parte das vezes as pessoas estão no início do livro.
5: E aí ficam.
2: Porque há esta ideia do
5: e aí ficam.
2: Agora, e contra mim fala, vamos dar sugestões de livros e tal. Mas depois, de facto, as pessoas leem aquilo. Livros para o verão. Será que o verão é de facto... As pessoas leem no verão, leem na praia?
6: Antigamente, nos tempos pré-internet, já aqui falei disso, acho que já falei disto aqui para aí 190 vezes.
2: Talvez.
6: Nos anos 80 e 90, os jornais faziam muitos suplementos de verão, não é? Chamavam Silly Season, a essa altura, porque supostamente não aconteciam coisas importantes. E faziam...
2: Agora é o que se vê.
6: E faziam aqueles inquéritos. O que é que não pode faltar na sua mochila da praia?
2: Exato.
6: Não usavam a palavra mochila, mas... Bola de Berlim, com ou sem creme? E as pessoas diziam sempre que era o tempo em que iam aproveitar para ler. As pessoas que iam para a praia diziam isso. As pessoas que ficavam em Lisboa diziam que adoravam Lisboa em agosto, porque não tinham ninguém, então finalmente podiam ir para o Jardim do Campo Grande ler.
4: Ou da Gulbenkian, é?
6: Sim. Estes inquéritos de verão são um pouco como aqueles artigos que a Visão e as revistas semanais faziam muito, e acho que ainda fazem, sobre nutricionismo, não é? Quais são os alimentos que fazem bem à pele? Pronto, então vamos ler ali, ah, é maçã, ah, é o abacate, ah, as sementes de chia, afinal, não é preciso. E os livros é um pouco a mesma coisa, que é, I wanna feel, eu quero me sentir cultural, eu quero me sentir, então vou ler aqui as sugestões do crítico, do observador, ou não sei se foi crítico, ou se foi, pronto.
2: Foram várias pessoas.
6: Mas curiosamente, quando nós falamos desse tipo de livros, e quando a palavra livro é enunciada e como uma bola de flipper está aqui no nosso cérebro de um lado para o outro, geralmente é a literatura highbrow, não é? Literatura, normalmente, até em Portugal costuma ser de um escritor sul-americano, não é? Normalmente um paraguaio.
2: É lá.
6: Normalmente um paraguaio.
4: Como um peso.
7: Tínhamos saudades.
4: Tínhamos saudades disto. Na América Latina.
2: Tínhamos saudades.
4: Um paraguaio a escrever sobre papagaios.
2: A seguir, só se falarmos do mais recente livro do Nick Cave.
6: Um amigo qualquer do Bruno Vieira Amaral. Não, literatura highbrow, assim, uma nova tradução do Chekhov, feita por um chinês só com pauzinho, ao som de uma flota de bambu.
2: Estás a pedi-las?
6: Não, nós não temos, digo eu, uma literatura middlebrow. Não tens grandes escritores, grandes ou pequenos, acho eu, escritores policiais.
4: Não tens grandes escritores assim.
6: Não, estou a dizer escritores de policiais, imagina. Nestas sugestões de livros, ou quando se fala em livros, ninguém está a pensar na criada, nem nos livros daquela Frida Macbeth Sellers.
3: Olha, que eu vejo muito na praia.
6: Mas o observador aposto que não aconselhou
2: esta
6: nenhum.
2: Esta era uma lista específica de livros de não ficção.
6: Pronto, mas
4: mas se não fosse, também não aconselhava a criada.
2: Muito pouco provável.
6: Pronto, mas é isso. Ou seja, quando nós falamos de livros e aconselhamos livros e lemos sobre conselhos de livros, normalmente os livros mais fáceis de ler, deixa-me usar esta expressão, agora não estou a falar de qualidade, é indiferente. Normalmente os livros mais fáceis de ler ou mais fáceis de entrar, até não estão no, nesse tipo de elenco.
2: Sim, sim, sim, sim.
6: Pronto, é como a comida, quer dizer, é mais fácil comer cozida à portuguesa ou arroz de pato do que comer sementes de chia com abacate
2: e é melhor.
6: E peitos de frango.
2: E é melhor comer um cozido do que qualquer outra coisa.
6: Pronto, isso já depende de cada um. Eu pessoalmente só gosto de comida paraguaia, mas este tipo de inquéritos, sugestões de uhum. listas, tem a vantagem de nós, quando clicamos para ler, ou quando uhum. estamos a folhear, nós estamos a fazer parte da...
2: Certo.
6: Nós demos o primeiro passo rumo àquelas sugestões, àquela...
2: E a sermos uma pessoa melhor.
6: Sim, que no fundo é o objetivo de todos nós, exceto uma ou duas pessoas, é sermos a melhor pessoa possível e, sobretudo, que os outros pensem que nós somos a melhor pessoa possível.
2: Ora, cá está.
6: Isso é muito importante.
2: Pois é, meus amigos. Maria Ramos Silva, há um detalhe neste ensaio da Atlantic sobre o qual estamos aqui a falar, que diz qualquer coisa como: as frases dos best-sellers são um terço mais pequenas do que eram há um século. A minha
3: literatura é aquilo, não? Isto é quase
2: sim.
3: Literatura é aquilo.
2: Isto é
3: grama.
2: Isto é preguiça ou é só a evolução da linguagem, não é? Até que ponto, quer dizer, há 50 anos não houve alguém que também disse que um novo escritor estava a usar uma técnica que era uma vergonha e que era um atentado contra a literatura?
3: Oh, Tiago, assim,
2: Tiago,
3: há uma imagem recente que parece não ter a ver com isto, mas eu acho que de certa forma tem, que o Bruno certamente vai perceber o que é que eu estou a falar. Em Wimbledon há uma imagem que é absolutamente imponente. Não, na última edição de um senhor chamado Roger Federer, sentado sozinho.
2: Até eu conheço.
3: Sozinho, na Royal Box, completamente esvaziada de pessoas, já toda a gente tinha debandado. E ele ficou ali, herculeamente, a assistir uma sessão noturna. Pronto, tinha o Severev, mas depois uma pessoa ali mais de segunda linha, menos conhecida. E ele ficou por respeito, porque é alguém que vem de um tempo e de um modo que traz consigo a elegância, a consideração e, sobretudo, uma forma de consumo destas coisas que pressupunha que as pessoas assistissem às partidas, uhum. do princípio ao fim. Ora, eu ainda há muito pouco tempo li uma coisa em que falavam de... Não tinha a ver com os livros, mas de alguma forma tinha a ver, que é, mais uma vez, esta forma fragmentada como nós hoje consumimos tudo, de uma maneira uhum. geral. Nós estamos a picar o ponto. Nós uhum. não estamos propriamente a usufruir das coisas, a viver as coisas. Nós vamos aos sítios e as pessoas hoje vão, por exemplo, a estes grandes momentos desportivos para aparecerem, tirarem uma foto, fabricarem os conteúdos, fazerem os seus compromissos comerciais com as marcas, mostrarem a sua roupa. Tudo o que está a acontecer, que de antes ou até certo ponto era a âncora que mobilizava as pessoas, é hoje uma espécie de fundo de ecrã. Uhum. É o desktop. É o que está ali que nós inserimos de alguma forma. Isso é válido para as experiências desportivas, e este artigo era precisamente sobre a forma como tu hoje e no futuro próximo, muito, muito brevemente, vais ter que vender, se estás a vender uma experiência desportiva desta, já não é da mesma maneira, porque as novas gerações de facto não querem estar sentadas 4 horas a ver um exercício destes, e portanto para os livros a questão é a mesma coisa, e voltava àquela segunda camada de que eu falava há pouco, é quem é que hoje está disponível, seja através do objeto físico com o qual nós ainda convivemos, seja através de um tablet ou do telefone, para estar isolado, concentrado, sem estar a ver as suas notificações, sem estar a atender o telefone, sem estar a ver o pássaro, sem estar uhum. a não sei o quê. Percebes? Isto hoje é, de facto, muito difícil e parece uma realidade completamente uhum. arcaica, ultrapassada. Portanto, nós quando falamos, só voltando à ideia do fim do livro ou desse precipício constante sobre o qual nós parecemos pairar, eu acho que lembra-me um pouco aquela relação que nós tínhamos com o alfaiate e com o pronto a vestir. O alfaiate não desapareceu, não é? Hoje existe como uma experiência de nicho ultra qualificada, que nós valorizamos, lá está mais uma vez, como uma questão associada ao status e a essa sofisticação superior. E o Bruno tocava numa coisa que para mim é fundamental. Nós abrimos essa porta com tudo o que tem de bom e o mal quando democratizamos os processos. Isto é válido para os livros, é válido para as viagens, nós também tivemos um tempo...
4: É válido para a roupa.
3: Para a roupa. É válido para tudo. Nós temos que saber viver com isto. Temos que, uhum. isto é, não se pode ter tudo, não é? Ou bem que nós vivemos num mundo completamente elitista em que só viajam os ricos e famosos e nós deixamos de ver, se calhar, pessoas com um ar muito mais descontraído e informal e de chinelos e de fato treino no aeroporto. Ou então, de facto, voltamos para um mundo em que está tudo no monopólio de uma elite, mas aparentemente essa elite também não fez bem o trabalho, porque, como o Bruno também lembrava bem, Então, de onde é que vêm estas pessoas hoje que têm uma linguagem completamente pauperada, que não têm atenção, que não querem ler livros? Uhum. Quer dizer, estas pessoas não vieram de uma nave, não é? Uhum. Vieram da barriga de alguém, frequentaram casas de alguém, conviveram com os livros ou a ausência de livros de alguém, quer dizer, portanto...
6: Deixa-me só dizer que há uma entrevista da jornalista que escreveu o artigo,
4: Tem 20 e tal anos.
6: Que se chama Rose Horowitz, e ela própria, que tem 20 e tal anos, e ela própria diz que a ideia de consultar o telefone lhe interrompe também a ela constantemente a leitura. Podem ver um podcast na Radio Atlantic, Is the Age of Reading Over?
2: Ora bem, Bruno Vieira Melo, tu és um usado da tecnologia. Lês menos, custa mais.
4: Claro, claro. Eu vou aqui contar uma coisa que ainda não tinha contado. Não tem a ver com nenhum tio ou prima.
2: Olha, isso é que é uma pena.
4: Mas é tal, também não tem a ver com o Paraguai.
2: Queria mandar um abraço.
4: Manda um abraço. Eu não sei se lembram aqui, mas no início do ano eu estabeleci uma meta que era ler A Montanha Mágica.
2: Ah, é verdade.
4: Não se lembram disso. Então vou-vos fazer o ponto de situação.
3: Ainda ontem andei à procura, perdi outra vez. Isto acontece. Eu perco A Montanha Mágica
2: porque,
3: em casa.
2: É porque é pequeno o livro.
3: É uma coisa quase.
4: É a Montanha Mágica.
3: É uma coisa quase.
4: Desaparece.
3: Filosófica.
2: Vamos montar debaixo de um móvel.
4: Eu posso te emprestar a minha montanha mágica, mas provavelmente indo para a tua casa também desaparece.
3: Perder.
4: Bem, a edição que eu estou a ler é má, é relativamente má, é uma de meados do século, acho que era da Livros do Brasil, com muitas gralhas, presumo que a tradução também não seja extraordinária, mas há uma nova edição recente, já surgiu neste ano, o que também é um motivo de alguma perplexidade, não é? Que é para quem é que são estes livros? Quem é que lê? Então eu vou na página 300, o livro tem 800 páginas, portanto em 6 meses este é o meu avanço, sendo que nas últimas semanas até adiantei e avancei no ritmo, e é um livro de facto difícil. É um livro difícil, é um livro exigente. É, não só do tempo, não é só pela dimensão, é pela forma como está escrito. E tu pensas, eu sou um escritor, ou sou uma pessoa que faz trabalho, o trabalho que faço é intelectual.
2: Sim.
4: Se eu tenho dificuldades para encontrar tempo, espaço, capacidade de concentração, também por todas essas solicitações,
2: claro.
4: que eu também sou vítima.
2: Vítima.
4: Se eu tenho um livro destes, hoje é para quem? Quem é que lê um livro destes? Mas podemos ir mais atrás. Quem é que lia estes livros? Porque parece que, afinal, deve ter havido aí uma geração de pessoas que nos anos 50 e 60, mas uma geração muito alargada, que estava tudo a ler estes livros.
2: Aos 6 anos já estavam a ler.
4: Já estava tudo. Agora vemos um fenómeno também semelhante com a Odisseia. Mas eu estou a falar deste exemplo específico, que são livros que... Como dizia a Maria, aqui fazendo essa comparação com o alfaiate, isto é um nicho. Este tipo de literatura é sempre, para mim, sempre foi.
3: Sempre
4: pode
3: foi.
4: Ter sido mais popular numa época, mas eu também fui à procura de dados e encontrei um inquérito que diz que, mesmo nos anos 20, em países mais desenvolvidos em termos de literacia, as pessoas que viviam nas cidades e que eram da classe operária, as que liam faziam, não por razões de formação intelectual, mas por entretenimento. Estamos a falar de uma altura em que não havia rádio.
6: Charles Dickens, no século XIX.
4: E não havia outras solicitações.
6: E eram publicadas, em folhetins.
4: Folhetins. E era por razões de entretenimento. Depois podes discutir uma série de coisas, se a linguagem se foi também progressivamente empobrecendo. Tudo isso é possível. Mas tu olhas, não houve nenhuma idade de ouro em que este tipo de autores, como um Thomas Mann ou um James Joyce, fosse uma coisa, quer dizer, de corriqueira.
2: Mainstream.
4: Está ali para toda a gente. Não é, nunca foi e nunca será. E se calhar agora estamos a viver, depois de termos vivido um período em que se casou essa sede de conhecimento com prosperidade e com o estatuto simbólico do livro, agora estamos a viver o fim, se calhar, dessa era, e em que determinado tipo de livros, nomeadamente a ficção literária e uma ficção literária mais exigente, acabam por ser, de facto, se tornam um produto de nicho, indo, quanto a mim, ao encontro do que é o seu espaço natural. Da mesma forma que Tarkovsky não é cinema de pipocas. Uhum. O Kubrick, muita gente pode gostar, mas não, e foi um grande sucesso, até cultural, na altura, mas estás a falar de experiências que, epá, por muito que custe, são experiências para poucos.
2: Uhum. Pedro Bastos Mendes, outro dos tópicos abordados aqui neste ensaio da Atlantic tem a ver com a forma como os livros são consumidos hoje, e há novas formas de consumo. A autora fala dos e-readers, não é? Ou seja, o Kindle ou o Kobo, ou o que vocês quiserem. Até que ponto esse tipo de consumo implica um leitor diferente, ou se é só uma questão formal? E mais curioso do que isso, ouvir um audiolivro é ler?
6: Deixa-me dizer-te duas coisas que vais achar curioso. Em primeiro lugar, o vinho tinto, quando é servido numa garrafa mais pesada,
2: ora cá está,
6: sabe-nos melhor.
2: Percebo.
6: Pronto. E um restaurante de peixe ao pé do mar, o peixe sabe-nos melhor do que se for na montanha, não é?
2: Sim.
6: Portanto, existem circunstâncias.
2: Sim, sim.
6: Existem circunstâncias. Não indo sequer ao e-reader ou ao audiolivro, eu lembro-me que na faculdade, quando lia um livro em fotocópias, porque estavam sempre escutados os livros, uhum, aquilo não era bem a sério.
2: Certo.
6: Portanto, quando tinha o livro propriamente dito, e o livro fosse meu, era de 1 a 10, era 10 a sério, se fosse a biblioteca era 7 a sério, se fossem fotocópias era 5 a sério. Portanto, se fossem os resumos de uma colega eram 12. Eram 12. It doesn't feel right, não é? Ou seja,
2: sim,
6: não... audiolivro, e tal... Eu não consegui ainda, e já tentei usar o e-reader. Noto que na praia, sobretudo em pessoas que não parecem ser portuguesas, deixa-me dizer assim, usam muito leitores pequenos, não é? Que uhum, eu não sei se é o Kobo ou se é o
2: Mas eu vejo cada vez mais entre, pronto, leitores portugueses.
6: E era isso que eu ia dizer. Já ouço de pessoas que eu conheço, de duas ou três pessoas que eu conheço, que, uhum, que eu não sei o quê, comprei no Kobo, é o da Fnac, não é? É o Kobo, acho eu.
2: É da Rakuten.
6: Sim, mas é o que se vende.
2: É o mais acessível.
6: Não quero estar a fazer aquelas coisas à televisão. Não posso dizer marcas e tu dizes sim, podes.
2: Já disseste.
4: Não, claro.
6: Eu ainda não consegui, mas nesta minha filosofia de vida, de tentar não encher a casa de coisas, depois, quando eu morrer, a minha família vai ter que se desenvencilhar. Gostava de ser capaz de conseguir, porque eu de facto não preciso ter um volume da Montanha Mágica em casa, não é? Não, uhum, não,
2: olha, quê, e se, não é, calhar cuidavas melhor do aparelho e sabias onde é que estava o livro.
4: mas deixa-me dizer que há uma diferença.
6: Sim,
4: não em relação ao e-reader, provavelmente também já terá algum neurocientista terá estudado isso, mas ouvir não é a mesma coisa que ler, não, ou seja, não ativas as mesmas zonas do cérebro.
6: Eu não consigo ouvir porque me distraio facilmente. E deixa-me dizer que no e-reader, para um tipo com o meu tipo de química cerebral, o facto de eu não ter a página seguinte no meu campo de visão, porque aquilo só tem uma página de cada vez, não é?
2: Sim.
6: Certo.
3: Tu não avanças, não é?
2: Não, carregas.
6: Faz-me espécie, como dizem.
2: Carregas e aquilo muda o ecrã.
6: Não está no meu campo de visão. Não está. A página seguinte não está lá.
2: Não estás a senti-la.
4: Não, e às vezes olhares assim, dás uma espreitadela para ver se o capítulo está, já acaba na página a seguir.
2: Deixa
4: ou
2: ver
4: não.
2: Se eu vou já ver o assado ou se vou até ao fim do capítulo.
6: Sendo que agora vou dizer uma coisa polémica, que é, eu tenho uma amiga.
2: Olá.
6: Que lê sempre o final dos livros primeiro.
3: A minha bisavó fazia isso.
2: É pá, eu.
3: E só se é que decidia se comprava ou não.
4: Ah, isso.
3: É verdade.
4: Isso dava tema para outro programa.
6: É isso.
4: E. Não vais por aí.
6: E o que eu estou a dizer é que certas séries ficam melhores se as virmos do último episódio para o primeiro. Pronto, fico com este.
2: Não acredito.
3: Meu Deus, mas tipo o quê?
4: Tens de experimentar.
2: Não, é isso. Se tiveres um exemplo, eu posso experimentar.
6: Não,
4: já fizeste isso?
6: Aquelas séries normais, uma que eu vou referir para o programa de segunda-feira, ver os episódios finais, portanto, aquilo que acontece, a resolução,
2: sim,
6: e depois ir recuando para ver como é que aquilo foi construído.
3: Mas há séries que já fazem isso, começam pelo final.
6: Claro.
3: Como é que tu descalças a bota?
6: Fica.
4: Entras num loop.
3: E filmes.
6: Quando a minha amiga me disse isso, eu achei a coisa mais absurda do mundo e hoje é uma coisa que faz sentido. Se eu estiver a ler um policial nórdico, um Joe Nesbo qualquer, eu não perco nada em saber quem é que foi a ideia é como é que ele depois constrói aquele crochê para chegar.
2: Deixa-me só perguntar-vos uma coisa para acabar. Temos mesmo que acabar, havia muito para dizer. Vocês são contra ou a favor de eu não estou a gostar nada deste livro, vou deixar isto também?
4: Ah, sim, sim.
6: So, claro, claro. Então.
4: Okay. Sim, não, não. Isso é um direito não, do leitor.
3: Há muito pouco tempo na vida nós temos que presenciar...
4: Não é que não, eu o faça com muita ler, frequência. Sim. Muito raramente...
2: Ah, porque tu achas sempre que vai não, haver uma redenção.
4: Não, não, porque sou muito criterioso na escolha.
3: Depois
2: vais. Ah, porque és muito bom.
4: Eu olho
3: mas
4: logo
3: e compra,
4: digo...
3: Não, já ali uma... Não é? Claro, faz um trabalho de casa.
2: Ah, está bem, mas tens desilusões.
4: Sim,
2: poucas.
4: Como eu digo, eu só vou pela certa.
2: Muito bem. Meus amigos, final de mais um pop-up. Já sabem que podem inscrever-nos para popup@observador.pt e podem seguir-nos nas plataformas de podcast. No mês de agosto, agora sim, a notícia dramática, o pop-up vai de férias. Terão alguns episódios antigos a passar na Rádio Observador. Vão poder matar saudades. Ainda vamos voltar na segunda-feira em podcast com as sugestões.
6: E podem ouvir em podcast todos os outros.
2: E podem, claro, podem escolher, podem fazer assim.
3: Traz para a frente.
2: Um aleatório.
3: Podem começar exatamente. Pelo fim. E
4: no nosso ouvir. Caso vai dar ao mesmo.
2: Podem fazer um aleatório ou então ir lá atrás quando nós éramos mais novos. Muito bem, até segunda a quem nos ouvir nas sugestões e até setembro a todos os outros.

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1: Estamos a 5 minutos do Jornal das 8, Rádio Observador. Bom domingo. Logo depois das notícias, vamos escutar Manuel Moura dos Santos. Vai ser para conhecer em 40 minutos aqui na Rádio Observador. Para já, os britânicos Sold, Good Things Will Come After the Pressure.

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1: A caminho da edição das 8, os principais destaques desta noite de domingo para ouvir agora. António José Soares, bem-vindo de volta.
2: Olá de novo, Vicente. Um acidente grave na Ponte 25 de Abril provocou uma morte. O trânsito no sentido norte-sul já foi, entretanto, reposto. Voo da TAP com destino a Boston, nos Estados Unidos, aterrou hoje de emergência no aeroporto das Lages, nos Açores. Lá por fora, o Irão garante que o Estreito de Hormuz não vai regressar à situação pré-guerra.

0: Rádio Observador, boa noite, são 8 em ponto. Vamos às notícias, edição do António José Soares. António, boa noite. Já está totalmente reaberta a circulação na ponte 25 de Abril, no sentido Almada-Lisboa.
1: O trânsito esteve condicionado esta tarde, Vicente, devido a um acidente que provocou uma morte. A PSP indicou ao Observador que se tratou de uma colisão entre uma moto e um caminhão. Segundo a polícia, o veículo pesado atropelou o motociclista, que acabou por morrer. O caminhão fugiu do local do acidente.
0: E também a marcar este domingo, um avião da TAP com destino a Boston, nos Estados Unidos, aterrou hoje de emergência no aeroporto das Lages, nos Açores.
1: Segundo fonte do gabinete de comunicação da transportadora, o voo que partiu de Lisboa fez uma escala não programada na Ilha Terceira por precaução para avaliar uma questão técnica. Já ontem, um outro avião da TAP que descolou com destino a Curitiba, no Brasil, também teve que regressar a Lisboa devido a uma questão técnica.
0: E seguimos com a iniciativa Cidadãos pela Cibersegurança. Pediu esclarecimentos, António, sobre os dados pessoais utilizados no sistema Volta.
1: Uma solicitação que foi dirigida à Comissão Nacional de Proteção de Dados. A iniciativa explica que o valor do depósito pode ser creditado em cartões de fidelização ou contas de clientes e, portanto, procura esclarecer se os operadores podem associar devoluções à identidade dos consumidores.
0: E a marcar a atualidade internacional neste dia 2 de agosto, morreram duas das quatro pessoas que seguiam a bordo dos dois helicópteros que colidiram na Grécia.
1: Os aparelhos participavam no combate a um incêndio na região de Psata, a oeste de Atenas. O Serviço Médico de Emergência da Grécia anunciou que dois tripulantes, um grego e um dinamarquês, não resistiram aos ferimentos. Os restantes dois pilotos, de nacionalidade grega e britânica, permanecem vivos, de acordo com a mesma fonte.
0: E o representante do governo espanhol em Ceuta diz que a entrada de milhares de migrantes vindos de Marrocos obrigou à criação de um centro de acolhimento e triagem.
1: Em conferência de imprensa, Miguel Pérez Triano afirma que foi necessário recorrer a medidas excepcionais para atender a todas as pessoas que chegavam por mar e garantir a segurança da cidade. O representante diz que se procedeu à organização de um novo centro de acolhimento de migrantes para a triagem e admissão em centros de estadia temporária.
2: Estamos falando até esse momento dessas crises migratórias.
3: Até aquele momento estivemos a discutir as crises migratórias que enfrentámos e as medidas adotadas para lidar com elas. As medidas adotadas naquele período que anunciámos justamente naquela quinta-feira incluiu o aumento em 9 pessoas do efetivo do Serviço Marítimo da Guarda Civil. Além disso, iniciaram-se os preparativos para um centro temporário de acolhimento e triagem. Trata-se de um novo tipo de instalação introduzido pelo Pacto Europeu sobre Migração e Asilo, que é concebido como o local onde a Polícia Nacional pode manter migrantes para realizar a triagem antes que eles passem por trâmites posteriores ou sejam admitidos em um centro de estada temporária.
2: Antes de que puedan entrar al CETI, ¿no?
1: O representante do governo espanhol em Ceuta diz ainda que o que aconteceu foi uma clara violação da integridade daquele território espanhol no norte de África e acrescenta Miguel Pérez Triano, que está em permanente contacto com o executivo de Madrid para dar resposta a esta crise migratória.
0: Já o líder do Partido Radical de Direita espanhol, Vox, diz que a entrada de migrantes em Ceuta é um ato de guerra promovido por Marrocos.
1: Foi em Ceuta que Santiago Abascal reiterou esta ideia que está a ser propagada nas redes sociais e que foi também afirmada pelo líder do principal partido da oposição espanhola, o PP, de que Marrocos colocou deliberadamente estes migrantes em Ceuta. O líder do Vox fala agora numa invasão e num ataque à soberania espanhola.
4: Estamos ante um ataque brutal à nossa.
3: Estamos perante um ataque brutal à nossa soberania e à segurança dos espanhóis. Estamos perante uma invasão e perante um ato de guerra promovido por Marrocos e permitido por Pedro Sánchez de diferentes maneiras.
1: O líder do Vox, Santiago Abascal, durante este domingo, o exército espanhol distribuiu água aos migrantes que continuam em Ceuta e desde este território no norte da África, a enviada especial do Observador, Inês André Figueiredo, explica que o governo espanhol está a concentrar os migrantes em dois locais para assegurar a organização da cidade.
5: Então houve aqui uma espécie de tentativa de centralizar as pessoas em dois espaços. Um deles é o SETI, que é a Organização de Alojamento Temporário para os Migrantes, que já estava cheia mesmo antes desta crise começar. As pessoas começaram, estão à porta, não têm comida, não têm água e, portanto, tornou-se ali a situação um pouco complicada. E depois na praia, quando se desce deste centro, vai-se ter uma praia, uma estrada curta que vai levar a uma praia, e o que as autoridades espanholas fizeram foi tentar reter o máximo de pessoas possível nessa praia para que não andem pela cidade a deambular.
1: O relato da enviada especial do Observador a Ceuta, a jornalista Inês André Figueiredo.
0: E também sobre a crise migratória em Ceuta, ouvimos o Papa classificar de alarmante.
1: Foi este domingo no Vaticano, Leão.

0: Recordemos todas as vítimas das hostilidades, sobretudo as mais fracas e indefesas, crianças, idosos e doentes.
1: Bambini, anziani, malati.
2: As palavras do Papa Leão XIV este domingo no Vaticano.
3: E seguimos pela atualidade internacional que está a marcar este domingo 2 de agosto. O Irão garante que o Estreito de Hormuz, António, não vai regressar à situação pré-guerra.
2: É uma informação avançada pela Al Jazeera, Vicente, e que cita no porta-voz do Ministério dos Negócios Estrangeiros, do regime de Teherão. Ismail Baghaei afirmou ainda que as negociações em curso entre o Irão e Oman sobre aquela via navegável não têm qualquer relação com a abertura ou encerramento da passagem. Já o The Times of Israel cita o chefe da diplomacia iraniana e escreve que Irão e Oman estão na reta final das negociações para a gestão com junta do Estreito de Hormuz.
3: E António, um drone militar norte-americano aterrou na base das Lajes, na Ilha Terceira.
2: Aconteceu durante a madrugada deste domingo. O aparelho tinha como destino uma base aérea na Jordânia. Segundo a CNN Portugal, tratou-se de uma paragem técnica para abastecimento e que durou cerca de 4 horas. Os Estados Unidos têm utilizado, recordamos, a base das Lajes para pousar estes drones ao abrigo da autorização concedida pelo governo português.
3: E a fechar esta edição das 8, fechamos com os europeus de desportos aquáticos que estão a decorrer em Paris. Portugal ficou em 6º lugar no dueto técnico misto de natação artística.
2: Estamos a falar da dupla de nadadores portugueses, Daniel Ascenso e Beatriz Gonçalves. Numa final discutida entre 8 duetos, o primeiro lugar do pódio foi para a Grã-Bretanha, que se sagrou assim campeã europeia. Nos 2 dias anteriores, Portugal foi 14º classificado no dueto técnico feminino com Ana Carvalho e Inês Dubini e 5º no dueto misto livre, disputado por Sheila Vieira e Daniel Ascenso. As competições de natação artística estão a decorrer então em Paris, prosseguem até quarta-feira, estão integradas nos campeonatos da Europa de desportos aquáticos que reúnem 5 vertentes da natação e têm lugar na capital francesa até ao próximo dia 16 de agosto.
3: António José Soares, regresso com as notícias à antena da Rádio Observador quando forem 8h30. Um abraço, António. Até já.
2: Até já, Vicente.
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3: 9 minutos para lá das 8, já daqui a pouco, para conhecer em 40 minutos, temos Manuel Moura dos Santos. Para lá das 9, vamos escutar o episódio desta semana do Isto Não Passa na Rádio, dedicado às canções que o Nelson Ferreira e o Tiago Pereira andaram a descobrir no mês de julho. Mas já a seguir, vamos escutar em 40 minutos por aqui, na Rádio Observador.
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3: É para ouvir com o João Costa e Silva e com o Marco Neves. João Costa e Silva, que agora nos traz Manuel Moura dos Santos para conhecer na Rádio Observador em 40 minutos.
9: Durante anos, o país habituou-se a vê-lo sob a luz dos estúdios de televisão, de braços cruzados, olhar clínico e uma frontalidade cirúrgica, ganhou a fama de jurado implacável, o homem que se recusava a vender facilidades num mundo cada vez mais sedento de aplausos rápidos e efêmeros. Mas a televisão é apenas uma parte da moldura.

0: Muito antes de ser o rosto temido dos programas de talentos, foi e continua a ser uma das mentes mais influentes dos bastidores da música em Portugal. Produtor e manager, esteve por trás na construção de carreiras lendárias, ergueu supergrupos que marcaram gerações e assinou alguns dos maiores fenómenos de vendas da nossa história musical. Conhecido por ser frontal nas palavras, apaixonado e intransigente no futebol, bastante reservado na vida privada, hoje tiramos-lhe a armadura. Queremos perceber onde nasce esse filtro sem cedências, quem era o rapaz que cresceu e que se tornou neste homem que hoje vamos conhecer, como lida com as perdas dos companheiros de estrada, o que o faz rir longe das câmaras e, no fundo, vamos conhecer melhor Manuel Moura dos Santos. Seja muito bem-vindo aqui ao Em 40 Minutos. É um gosto.
1: Olá, eu é que agradeço o convite da Rádio Observador, João.
0: Temos aqui uma longa conversa pela frente, com muitos planos para falar, mas desde já, Manuel, e permita-me esta ousadia de desconstruir esse homem, porque nós temos muita imagem de um homem implacável, de poucos sorrisos, talvez até uma postura um bocadinho sisuda daquilo que conhecemos apenas e vemos só na televisão. Fora disso, é possivelmente uma pessoa muito ligada à família, daquilo que também sabemos, com os seus filhos. É realmente sisudo no seu dia-a-dia ou isso é algo que lhe tentaram colar também ao longo destes anos de televisão e não só, das suas performances também, que tem tido ao longo destes anos?
1: Oh, João, por norma não. É claro, tenho os meus momentos. Não passo a vida a rir, não é? Ou com um sorriso nos lábios, mas por norma não. Tenho exposição. Há muita gente que me pergunta, ainda hoje, se eu sou sempre assim e eu digo a brincar, pá, eles pagam-me para isso, vamos, que eu faço o papel. Não é exatamente assim também, tem um bocadinho com o meu feitio, mas fora das câmaras. E mesmo hoje, eu já faço o Got Talent, já fizemos 10 temporadas do Got Talent, as coisas mudaram imenso, quer dizer, hoje eu não tenho que... O tempo do ídolos e daquele direto à cabeça, sem filtros absolutamente nenhum, morreu, quer dizer, morreu aqui e morreu no mundo inteiro, não só aqui. Hoje,
0: e tem consciência de que, possivelmente, muitas coisas que se calhar disse nessa altura, hoje, por exemplo, seriam altamente condenáveis ou impossíveis de dizer?
1: Impossíveis de dizer. Seriam impossíveis. Não tenho dúvida nenhuma sobre isso. As coisas mudaram muito. Hoje a ideia da inclusão não permite determinado tipo de expressões. Além disso, eu faço o Got Talent de uma estação pública. É diferente de uma estação privada e, portanto, eu faço aquilo, não sei, há mais de 10 anos nunca tive problema de queixa nenhuma, nenhum concorrente, eu ter dito isto ou aquilo. É claro que, se não gosto, digo. Agora, determinado tipo, os parâmetros, as guidelines do Ídolos no princípio eram extremamente, para os dias de hoje, violentas. Isso já não acontece.
0: E teve algumas repercussões depois com alguns casos que aconteceram. Não digo diretamente consigo, mas falava-se na altura de algumas polémicas que se calhar hoje, por exemplo, teriam outro tipo de eco ou mediatismo, não é?
1: Provavelmente, eu admito que sim, mas eu nunca tive, nem a produtora do programa, tanto do Ídolos como do Got Talent, que é a mesma, Fremantle Media, tiveram qualquer queixa, pelo menos com andamento sobre mim, quer dizer. E as pessoas encontravam-me na rua com frequência e, epá, eu tive um caso de uma pessoa que disse, você, epá, é muito desagradável. Uma pessoa, uma senhora. Mas não
0: estive... E o que é que o Manuel respondeu?
1: Não disse nada. Disse, uma pessoa nesta situação está sujeita a ouvir todo o tipo de opiniões, as que eventualmente pode gostar ou pode não gostar. Quer dizer, não vou agora replicar e pronto, a senhora, olha, eu tenho imensa pena.
0: O facto de por exemplo, falávamos aqui do Got Talent, trabalhar ao lado de uma pessoa como a Inês Aires Pereira ajuda também a desconstruir um bocadinho esse boneco do Manuel Moura dos Santos mais durão, entre aspas?
1: Já que os outros meus colegas eram um bocadinho assim, mas a Inês é uma força da natureza, não é? Pá, não só porque... independentemente daquilo que se possa achar dela como comediante, eu adoro-a, ela tem um excelente ouvido. Mas excelente mesmo. Ela tem noção do que é cantar. A mãe é cantora amadora, na área clássica. E ela tem voz, tem noção de afinação, tem de colocação da voz, de respiração, de tempo. E, portanto, torna as coisas mais fáceis. Ela é extremamente divertida, isso é contagiante para todos, não só para mim. Mas a Filomena também, epá, é uma figura. Eu gosto imenso dela, da cautela. Uma cena é diferente, porque é uma relação que já tivemos de trabalho. Eu trabalhei fiz coisas com o Rui Macena ao longo dos anos, quando ele era o mestre residente da Orquestra do Funchal. Fiz 3 ou 4 concertos com ele.
0: E portanto há essa ligação.
1: Não,
0: há
1: uma
0: de
1: relação
0: muita,
1: muito boa, é uma dinâmica boa.
0: Que é muito importante num programa como este.
1: Num painel de jurados, já haver uma boa dinâmica, as pessoas sermos divertidos, termos noção que estamos a fazer televisão. E portanto aquilo é para entreter as pessoas, não é para nos entreter a nós. E a Filomena tem noção disso, muita mesmo. Assim como Inês Aires Pereira e o próprio Rui Macena, pá, acho que o painel funciona muito bem. Nós temos uma relação ótima e, portanto, isso facilita tudo.
0: Manuel Moura dos Santos, se fizéssemos aqui um inquérito aos seus amigos mais próximos e à sua família, como é que eles acham que o iam descrever em 3 palavras?
1: Epa.
0: Palavras como, sei lá, atencioso, doce, iam aparecer por lá em alguma dessas características? E estou a falar aqui das pessoas, nós, que não o conhecemos, além deste mundo da televisão.
1: Epá, eu tenho amigos muito fiéis e muito leais e não tenho, não, quer dizer, eu conheço milhares de pessoas, umas melhores, outras piores, mas amigos, que eu vou à casa deles, eles vêm à minha, eu não tenho propriamente nenhum exército de amigos, nem quero, tenho, e esses amigos, epá, é uma relação muito afetiva, nós gostamos muito de estar juntos. E portanto, não sei se eles doce diriam, talvez uma mistura. Epá, talvez a minha mulher, isso é uma relação diferente.
0: Quem é que tem acesso a essa faceta ou personalidade mais premium do Manuel Moura dos Santos? São os amigos, a família?
1: Os amigos e a família. Sem dúvida.
0: Os filhos?
1: Não,
0: claro.
1: Os artistas com quem trabalho, com quem tenho uma excelente relação. Quando não há uma boa relação e não há uma relação de confiança com um artista, a gente, por simplesmente a relação profissional deixa de existir. Quer dizer, aquilo, há sempre uma componente pessoal das pessoas haver alguma proximidade com as pessoas com quem trabalhamos. Quer dizer, senão é impossível. A relação é profissional, basicamente. Mas há uma componente também pessoal importante. Se não existe essa proximidade, é difícil trabalharmos juntos.
0: Falava aí dessa relação, porque acredito que, sendo produtor e manager, há muitos amigos no mundo da música. Como é que se faz essa distinção entre aquilo que é o profissional, aquilo que é o lado da amizade, para, no fundo, também a carreira daqueles que está a ajudar, nesse sentido, não ser beliscada de alguma forma?
1: Estamos a falar dos artistas ou estamos a falar dos meus colegas?
0: Dos artistas com quem trabalha e já trabalhou com muitos ao longo da sua vida.
1: Sim, a nossa relação é basicamente profissional. Mas, como é evidente, a relação profissional não deixa nunca de ser influenciada pela vida pessoal. Quer dizer, as pessoas têm... se têm um problema, se têm alguém doente... se o fisco lhes caiu em cima, não sei o quê, há uma reação em nós. A nossa função é dar algum conforto às pessoas e estabilidade para elas desenvolverem a sua atividade profissional como músicos. E, portanto, não há um entrar na vida das pessoas, mas há a tentativa, pelo menos, de estabilizar as pessoas, de lhes dar alguma confiança e dizer, epá, olha lá, eu já ando cá mais antes, isto resolve tudo. Portanto, foca-te no trabalho. o que senão vai ser muito difícil para ti.
0: Uhum. Nós já vamos aprofundar essas relações de amizade numa carreira que, lá está, passa pela televisão, mas acima de tudo o Manel teve e tem contacto com muitos artistas que estão agora no panorama nacional, alguns deles também já partiram, já lá vamos. Mas eu quero perceber também quem era este homem na infância, porque pelo que percebi e andei a pesquisar, tinha o sonho de ser piloto de aviões, ou estou enganado?
1: Sim, meu pai é oficial da Força Aérea.
0: Uhum. E esse fascínio já vinha desde criança?
1: E de andar muito de avião.
0: Para onde eram essas viagens?
1: Eu vivi os primeiros 8 anos e meio da minha vida fora de Portugal. Não uhum. vivi cá. Vivi em Moçambique e depois nas Lajes, na Ilha Terceira. O meu pai estava lá na base aérea, na BA4. E, portanto, passei os primeiros 8 anos fora. Quer dizer, eu cheguei aqui para frequentar, na altura, a terceira classe, tinha 9 anos.
0: Uhum. Se lhe perguntar qual é a memória mais longínqua da sua infância, do que é que se lembra?
1: A minha memória mais longínqua são, de facto, os Açores. A terceira. Isso tem memórias bastante... Lembro perfeitamente das coisas, muito vívidas. Uhum. Está ali, lembro perfeitamente. Aquilo é... Naquele tempo, então, eu morava numa zona militar, não é? Mas, passavam 2 ou 3 carros por dia, portanto...
0: Como é que era viver nessa realidade? Tinha que idade, na altura?
1: Eu, na altura, eu estive lá entre os 4 e meio e os 8 e meio.
0: Uhum.
1: Era para aquilo, era um jardim gigante. Não se passava nada. Os amigos, os filhos de outros oficiais da Força Aérea, que moravam ali ao pé de nós, com quem estávamos e brincávamos. Eu fiz lá nos Açores a 1ª e 2ª classe, na altura.
0: Uhum.
1: Mas parte do tempo não andava na escola, portanto... O que é que um miúdo com 5 anos, 6 anos faz? Brinca com os amigos, anda para ali, aquilo... Tinha matas enormes, portanto, íamos à piscina lá acima, ao bairro americano, ao bairro dos oficiais americano, à piscina, tinha um clube, e disse, lembro-me perfeitamente.
0: Ainda tem amigos dessa altura?
1: Houve um ou outro que eu fui encontrando ao longo dos anos.
0: Uhum.
1: Epá, não te lembras de mim e tal, estivemos juntos nos Açores. Mas dessa altura não. Os meus amigos mais próximos estão na cidade onde o meu pai é natural, e eu, em Santarém.
0: Uhum.
1: E aí sim, tenho amigos há 50 e tal anos.
0: Nessas brincadeiras de infância, em que, pelo aquilo que me está a dizer, havia muita, muita liberdade, como é que a ocupava então os seus tempos?
1: Epá, nos Açores era total. Não se passava nada. Nós vivíamos numa zona reservada a militares.
0: Uhum. Em que dizia que passavam só 2, 3 carros por dia, não é?
1: Passavam os 3 que estavam no ranking da Força Aérea lá, que viviam, que era o comandante da base, o segundo comandante e o comandante da zona aérea. O meu pai era o quarto, uhum. Na altura era major. E, portanto, estes eram os 3 carros que passavam, dos que moravam por cima de nós. E episodicamente um veículo ou outro americano que ia para o bairro americano, que era por cima do bairro português.
0: Uhum.
1: Nas Lajes. Portanto, aqui praticamente não tinha trânsito. A estrada era praticamente igual ao relvado e em frente. Quer dizer, não havia limitações, a liberdade era total.
0: Uhum.
1: Portanto, eu cresci nesse meio. Eu acho que foi fantástico, porque de facto não havia limitações de espécie nenhuma. A minha mãe não tinha preocupações de espécie nenhuma, porque
0: não se preocupava a hora com que chegava a casa, ou não tinha que ouvir chamar.
1: Não, isso era, nós éramos filhos de militar, não se preocupava a hora, não havia disciplina, então isso é que era bom. Não, então, isso sempre houve, e éramos muito, éramos 5 irmãos, de maneira que isso sempre houve. meu pai.
0: Mas quando fala em liberdade, é a liberdade de poder fazer e ter espaço
1: fazer,
0: para poder fazer
1: vir,
0: o que quisesse.
1: Sim, não havia limitações. Quer dizer, ai, cuidado com os carros, ai, cuidado com isto, ai, cuidado com aquilo. O único cuidado que nós tínhamos que ter era eventualmente a cair de uma árvore e partirmos todos, passávamos a vida a subir e a descer árvores. Aquilo tinha uma mata enorme e, portanto, fora isso, não havia problema absolutamente nenhum. Quer dizer, minha mãe estava perfeitamente descontraída. 5 filhos é obra, não é?
0: Uhum. Quando é que esse sonho de ser piloto de aviões começa a desvanecer?
1: No meu...
0: Foi ainda nos Açores ou só mais tarde?
1: Não, mais tarde. Eu estava em Santarém a acabar o liceu e... Naquele tempo não era como hoje. Eu escolhi a linha F, que dava para quase tudo.
0: Uhum.
1: Não dava para tudo, mas para a área da medicina, tudo o que tinha a ver com ciências era a linha F, depois havia outras.
0: Estamos a falar na altura de decidir o que queria fazer.
1: O que queria fazer quando escolhias.
0: Sim.
1: Portanto, as minhas cadeiras nucleares básicas eram físico-químicas, ciências naturais e matemática. Eram as três cadeiras do antigo sétimo ano, sexto e sétimo ano do liceu, que hoje, acho
0: bem
1: eu,
0: com...
1: é décimo e décimo primeiro ano.
0: Sim.
1: Hoje.
0: Dava-se bem com os números?
1: Dava. O meu problema era a física, pá. Eu precisava de uma nota muito alta à física, relativamente alta, e acabei física com 15, não chegava.
0: Não, e mesmo assim não é mau, mas para
1: mas
0: a meta que era necessário...
1: Para entrar na... Quando eu acabei o liceu, acho que coincidiu com a abertura da Academia da Força Aérea, porque antigamente os oficiais de carreira da Força Aérea formavam-se na Academia Militar, só que mais tarde é que havia a separação. Mas acho que coincidiu com a abertura da Academia da Força Aérea. E eu não tive essa nota e depois fui fazer a DOC Geografia e depois fui melhorar a nota e para entrar em economia.
0: Muito bem.
1: E fiz.
0: Nós estamos aqui a ficar sem tempo na nossa primeira parte, mas vamos voltar ainda a esse tema na segunda parte do Em 40 Minutos, esta semana com o Manuel Moura dos Santos. Até já.
2: Segunda parte de Em 40 Minutos para conhecer melhor Manuel Moura dos Santos. É para ouvir já daqui a pouco. Primeiro, notícias das 8h30, já a seguir com António José Soares.
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6: Rádio Observador, boa noite, bom domingo. 8:30, vamos às notícias que estão a marcar este 2 de agosto com o António José Soares.
7: Boa noite. Já está totalmente reaberta a circulação na Ponte 25 de Abril, no sentido Almada-Lisboa. O trânsito esteve condicionado esta tarde devido a um acidente que provocou uma morte. A PSP indicou ao observador que se tratou de uma colisão entre uma moto e um camião. O veículo pesado atropelou o motociclista, que acabou por morrer, e o camião fugiu do local. Um avião da TAP com destino a Boston, nos Estados Unidos, aterrou hoje de emergência no aeroporto das Lajes, nos Açores. Segundo fonte do gabinete de comunicação da transportadora, o voo que partiu de Lisboa fez uma escala não programada na Ilha Terceira por precaução para avaliar uma questão técnica. A iniciativa Cidadãos pela Cibersegurança pediu esclarecimentos sobre os dados pessoais utilizados no sistema Volta, uma solicitação dirigida à Comissão Nacional de Proteção de Dados. A iniciativa explica que o valor do depósito pode ser creditado em cartões de fidelização ou contas de cliente e, portanto, procura esclarecer se os operadores podem associar devoluções à identidade dos consumidores. Na atualidade internacional, morreram duas das quatro pessoas que seguiam a bordo dos dois helicópteros que colidiram na Grécia. Os aparelhos participavam no combate a um incêndio na região de Psata, a oeste de Atenas. O representante do governo espanhol em Ceuta diz que a entrada de milhares de migrantes vindos de Marrocos obrigou à criação de um centro de acolhimento e triagem. Em conferência de imprensa, Miguel Pérez Triano afirma que foi necessário recorrer a medidas excepcionais para atender todas as pessoas que chegavam por mar e garantir a segurança da cidade. Já o líder do Partido Radical de Direita espanhol, Vox, diz que a entrada de migrantes em Ceuta é um ato de guerra promovido por Marrocos. Santiago Abascal reitera a ideia propagada nas redes sociais de que Marrocos colocou deliberadamente estes migrantes naquele território espanhol, no norte da África. O líder do Vox fala numa invasão e num ataque à soberania espanhola. E o Papa classifica de alarmante a crise migratória que se vive em Ceuta. Este domingo, no Vaticano, Leão XIV pediu soluções para o problema. O líder da Igreja Católica considera que Ceuta precisa de paz, estabilidade e justiça. O Irão garante que o Estreito de Hormuz não vai regressar à situação pré-guerra, uma informação avançada pela Al Jazeera e que cita o porta-voz do Ministério dos Negócios Estrangeiros do regime de Teherã. Terminamos com o desporto. Portugal ficou em sexto lugar no dueto técnico misto de natação artística. Foi nos europeus de desportos aquáticos que estão a decorrer em Paris. Estamos a falar da dupla de nadadores portugueses, Daniel Ascenso e Beatriz Gonçalves.
6: Notícias de regresso à antena da Rádio Observador, às 9 em ponto, também com edição do António José Soares. É com ele a noite informativa deste domingo. Por aqui, um abraço, António. Até já.
7: Até já, Vicente.
6: Oito horas 33 minutos, até bem perto do Jornal das 9. Manuel Moura dos Santos, estamos a conhecê-lo no Em 40 Minutos.
8: Segunda parte do Em 40 Minutos. Esta semana estamos com Manuel Moura dos Santos. Ficámos aqui, neste final da nossa primeira parte, na Fisicoquímica, que lhe atrapalhou os planos. Seguiu para a Economia. No meio disto tudo, a música já estava na sua vida ou quando é que ela entra definitivamente?
9: A música teve sempre muito presente. O meu pai é um melómano. E portanto eu cresci a ouvir e, epá, não é exatamente, não andava lá em casa, não só ouvia rock and roll, embora meu pai fosse fã dos Beatles, mas ouvia-se Ella Fitzgerald, Carmen McRae, Peggy Lee, Frank Sinatra, Tony Bennett, Aretha Franklin. Eram as coisas que só ouviam, basicamente. Quer dizer, eu comecei a ouvir esse tipo de música muito novo. E sempre gostei muito e ainda hoje eu ouço com frequência.
8: Qual é que é a banda e artista da sua vida?
9: Pá, não posso dizer isso. É difícil. Tenho memórias muito fortes ligadas a Pink Floyd, a Genesis, Eagles,
8: uhum.
9: Blood, Sweat and Tears, gente dos blues.
8: É difícil escolher um.
9: Não consigo. E depois, quando ouço música, tenho fases. Tenho fases em que sou de jazz, muito piano, Bill Evans, Herbie Hancock, Keith Jarrett e tal. Eu ouço muito, eu gosto muito, acho o piano um instrumento extraordinário. E eu tenho fases que ouço mais rock e mais rhythm and blues.
8: Uhum.
9: Eu ontem, por exemplo, estava com o meu filho, ele fez 29 anos e tivemos a noite toda, olha, ouvimos o Fat Freddy's Drop, Style Council,
8: uhum.
9: Rádio Tarifa, que é uma banda que ele não conhecia, epá, que era uma banda feita, composta por espanhóis e marroquinos, uhum. que já, não sei se já desapareceu, mas eu gosto muito. E ouvimos esse tipo de música, e depois vinha no carro a ouvir The Matthews, e depois...
8: Fazer viagens consigo é ótimo, porque conhecemos por coisas novas.
9: Eu, há uma coisa que eu tenho um certo orgulho. Os meus filhos habituaram-se a ouvir música e hoje têm gostos musicais muito influenciados para a música que eu passava uhum. no carro. Isso sem dúvida nenhuma.
8: Uhum.
9: Isso não tenho dúvidas. E, portanto, eu vejo, o meu filho Miguel gosta das grandes cantoras de jazz. Eu disse, falei dela, Fitzgerald, mas quer dizer, nem sequer é a minha preferida. Eu sou mais Dinah Washington
8: e
9: Billie Holiday, a minha diva, não é? Mas eles ouviram isso tudo pequenito nas viagens. Epá, o Bruce Springsteen, muito, que eu sou fã, mas ouvia música portuguesa. Eu trabalhava com o Rui na altura,
8: claro.
9: Quando eles nasceram, com o Veloso e com o Jorge Palma e com o Álvaro Namorados, com o Rio Grande. E também ouvi umas, e portanto é a música que eles conhecem, mas muita música que vem de fora, eles hoje até, sobretudo o mais velho, o Miguel, que é músico, fala disso. Eu ouvi tanta coisa que o meu pai punha, mesmo gostasse ou não gostasse, que aprendi a gostar.
8: Falando desse trabalho público com os artistas, já disse aqui vários nomes: Rui Veloso, Jorge Palma, Rio Grande, Cabeças no Ar. O que é que diferencia um bom artista, ou neste caso um bom cantor, de um artista com estrela, por exemplo?
9: Nós temos casos em Portugal, sem nomear nomes, de grandes artistas que não são grandes cantores.
8: Uhum. Porque o artista é o espetáculo,
9: exatamente.
8: Além do canto, tudo o que há.
9: Exatamente, e temos grandes,
8: à volta disso.
9: Grandes artistas e grandes músicos. O Luís Represas era um deles. Um cantor extraordinário, todo o terreno. Eu acho que o Luís nunca explorou muito essa via do crooner.
8: Uhum.
9: Mas eu, por exemplo, fiz um espetáculo com ele em Luanda, com o Paulo Flores.
8: Uhum.
9: E foi um espetáculo maravilhoso.
8: Aliás, é um espetáculo que eu tenho a certeza que ficou na sua memória, porque fez questão de partilhar a fotografia desse espetáculo nas suas redes sociais.
9: Maravilhoso,
8: não foi?
9: Eles ensaiaram aquilo e eu disse, olha lá, eu não quero o Luís em palco e tu vais lá fazer três temas, que não é nada disso que eu quero. Eu quero os dois constantemente em palco a trocar canções. O Luís entrou, não me lembro se fez duas, três temas, depois entrou o Paulo, a mesma coisa, e depois estiveram juntos em palco mais de uma hora. O Paulo a cantar as coisas do Luís, seja a sol, seja de trovante, o cantor 125 Azul, uhum. Memórias de um Beijo, e o Luís a cantar coisas do Paulo e do André Mingas. Os dois cantaram até coisas do André Mingas. Epá, foi um espetáculo extraordinário. Portanto, o Luís cantava qualquer coisa. Eu lembro-me, aqui há uns anos, o Rui fez um disco com participações de vários colegas. E um dia em conversa, pá, queres ouvir isto e tal? E eu fui lá ouvir. Pá, e o melhor tema daquele disco é o Represas a cantar um tema do Alta Pimenta dedicado ao Luís Camões. É maravilhoso. O Luís cantava qualquer coisa. Ele nunca quis explorar essa via de ser um crooner. ser um cantor, mas eu lembro-me, fiz um espetáculo na Madeira só com o repertório do Max, e ele também foi com ele, e com o Nuno Guerreiro, dois extraordinários cantores, intérpretes, cantavam qualquer coisa.
8: Ele não gostava de ser o centro das atenções no seu esplendor máximo?
9: Eu isso não posso dizer, porque eu só trabalhava com ele em coisas one-off, não tinha, eu não seguia a carreira do Luís, é um grande amigo meu, que eu muito... quem muito gosto, como se fosse um irmão mais velho, o Vicente Carvalho, era o manager do Luís. Tanto em Trovante como a Sol. Conheceria mais, tem mais detalhes sobre o tipo de artista e a personalidade artística do Luís. Eu não tinha esse conhecimento porque eu não trabalhava diretamente com ele. Mas apreciava muito aquilo que ele fazia. E eu achava o Luís um cantor pá, extraordinário, pá, que infelizmente... é a vida.
8: Para si, Manel, que lida muitas vezes com estes artistas, falávamos também do Nuno Guerreiro, agora do Luís Represas. Sabemos que há o homem, o produtor, o manager, que liga muito à sua profissão e por vezes, se calhar, e atrevo-me a dizer isto, é muito racional, mas quando se misturam os sentimentos e quando se vê figuras como estas a partir, como é que se lida com esta parte também da sua profissão?
9: Por um lado, há a parte racional de pensar, chegou a hora de começar a vê-los partir. Pá, enfim, é a vida. Embora eu acho que o Luís morreu precocemente e o Nuno ainda mais, tinha 50 e tal anos. Né? E de uma morte absurda, quer dizer, uma coisa que se poderia ter resolvido facilmente, acabou por não resolver nada, antes, por contrário, acabou por matá-lo. Pá, o Nuno é diferente, são... desde 93 até há dois anos são 30 e tal anos, não é? E pá, éramos amigos também, havia relações pessoais, família e tudo, quer dizer, eu conheci o Nuno há tantos anos, trabalhei com ele tantos anos, que é completamente diferente, quer dizer, a forma como aquilo aconteceu para mim foi um choque enorme, e porque eu tenho memórias do Nuno que não tenho do Luís, não é? Porque acompanhei a carreira dele quase não, na totalidade.
8: De uma forma muito mais próxima.
9: Sim, sem dúvida. E, portanto, aquilo que ficou e ficará é um cantor absolutamente extraordinário, muito desvalorizado no meio artístico português. Acho que, mesmo a Aula dos Namorados, para aquilo que fez, na altura coincidiu com a explosão e um sucesso enorme de Madre Deus. E, portanto, a nossa comunicação social estava só focada em Madre Deus. Ela andou para o mundo inteiro. Trabalhou com gente extraordinária. O músico de jazz japonês, Sadao Watanabe. Curiosamente, o Sadao Watanabe veio como recurso para suprir, para resolver um problema. Porque a Ala tinha estado um ano antes aqui em Lisboa a jantar no... naquele restaurante que era no bairro Alto e agora é lá embaixo no Mercado da Ribeira, Papa Sorda, com o Ryuichi Sakamoto. E era com o Sakamoto que ela ia fazer o espetáculo na Expo 98. E ele, pá, não sei, foi questões pessoais. Ele afastou-se há algum tempo e acabou por ser um músico japonês, sax alto, jazz, Charlie Parker. Mas que agora se tinha virado muito para a Bossa Nova, como muitos músicos americanos se viraram à altura. E epá, trabalhámos com imensa gente, pá. Mas isso nunca foi foco na nossa comunicação social. Madre Deus, Madre Deus, Madre Deus. Pá, e merecidamente eles fizeram uma carreira extraordinária. Mas nós, a Ala fez uma excelente carreira lá fora e cá fora, aqui dentro, passou completamente despercebido. O Nuno foi sempre muito desvalorizado.
8: Incompreendido
9: e às vezes fez escolhas muito duvidosas e isso também não o ajudou. Ele houve um período, uns anos, que eu não trabalhei com ele, fez escolhas duvidosas que não o ajudaram.
8: Olhando aqui para os novos tempos, para estes novos sinais, o Manuel Moura dos Santos sabe disso, há muitos artistas que agora apostam cada vez mais nas redes sociais, como o TikTok e o Instagram, até para crescerem e aumentarem o seu público. Para si, que anda nisto há tantos anos, como é que olha para este novo fenómeno de redes sociais e com artistas que aparecem assim desta forma?
9: É um fenómeno a que nós temos que nos adaptar. Não, eu digo-lhe, eu, a título profissional, tenho Instagram, tenho uma ligação direta ao Facebook, nem lá vou há anos.
8: Uhum. Tudo porque que eu faz, publico, ele vai para lá diretamente.
9: Vai para lá direto e vai também para o X. Pá, eu uso aquilo profissionalmente, mas vejo que há muita gente que mistura a parte profissional com o pessoal e acho aquilo uma confusão. Agora, é um meio de divulgação, epá, que bem usado é fundamental hoje, não, e sobre isso não há dúvida nenhuma. A rádio continua a ser importante, mas o acesso à rádio é, hoje não mudou muito em relação àquilo que existia há 25 ou 30 anos.
8: Uhum. E há sempre muita discussão quando se fala de música portuguesa.
9: O funil cá em cima é que é maior.
8: Uhum.
9: A saída cá em baixo é que é igual.
8: Exato. A questão da cota de música portuguesa que tem de passar obrigatoriamente em rádio. É, pá, que é sempre um motivo de discussão.
9: Que em Portugal,
8: quando se fala
9: que em Portugal é tão ridículo, 25%, acho eu, não é?
8: Uhum.
9: A gente atravessa a fronteira e vai, eu vou daqui até Madrid ouvir músicas em castelhano.
8: Uhum.
9: Uma vez por outra vem uma música em inglês. Algum espanhol que atravessa a fronteira vem até Lisboa, ouve música dita anglo-saxónica, maioritariamente, e uma vez por outra ouve uma música portuguesa,
8: uhum,
9: de um artista português. Pá, a diferença é só essa. Em Angola, 90% do tempo só ouve música angolana. Não ouve outra coisa na rádio.
8: Não é 25, é mais 5, 30%. É, pá, está fixada nesse termos.
9: Continua a ser ridículo, completamente ridículo. Mas eu temo pelos músicos, pá. Hoje a facilidade com que eu vejo amigos meus meterem meia dúzia de ideias,
8: uhum,
9: e sai uma letra e uma música.
8: É verdade, é verdade.
9: E isto ainda está no princípio, vamos ver daqui a uns anos.
8: Sim, e a inteligência artificial, falando daquilo que nós conhecemos, de 2 em 2 meses ou 3 em 3 meses as mudanças são altamente grandes, ou seja, aquilo que se fazia há 3 meses neste momento está muito mais simples e mais fácil de se fazer agora, e é aquilo que o Manuel diz, ou seja, o futuro vai ser um grande desafio para os músicos e para a comunidade musical.
9: Eu tenho pelos músicos. Eu lembro-me há muitos anos, lembro-me uma entrevista do Prince em que ele era completamente a favor das plataformas de streaming.
8: Uhum.
9: Depois alguma coisa aconteceu que até enquanto ele foi vivo não ouvia um tema dele na Apple Music ou no Spotify ou fosse onde fosse. Um! Não ouvia um tema dele lá. Portanto, ele era a favor e depois deixou de ser. Porque ele achava que aquilo não defendia a música. E que pagava miseravelmente e que tinha uma posição de tal forma forte em que submetia os artistas. É claro, ele morreu, a família tratou de lá pôr tudo.
8: Uhum, claro.
9: Mas enquanto ele foi vivo, nunca lá esteve nada. E, portanto, eu não sou tão, pá, tão radical. Acho que hoje as plataformas de streaming para a música são fundamentais, não há nada a fazer. A venda física morreu.
8: Uhum.
9: É a única maneira de divulgar a música. A inteligência artificial pode vir a ser um problema enorme, porque dizem-me assim, ah, aquilo não cria nada que não exista. Não, aquilo compila e cria coisas que já foram feitas, mas vai buscar um bocadinho aqui, uhum, um bocadinho aquilo, e tu ouves aquilo e dizes, mas eu nunca ouvi este tema.
8: Exato.
9: Este tema nunca ouviste. Partes deste tema estão todos lá, porque ela não o inventou, não foi buscá-lo, uhum, a Marte. Isso eu acho que é um problema. Não sei, na indústria da música ao vivo, uma artista inteligência artificial, quer dizer, não toca ao vivo, não sei, não faço ideia, quer dizer, eu por enquanto não consigo visualizar, vamos ver.
8: O dia da manhã. Vamos falar aqui de uma outra paixão além da música, da paixão pelo Sporting Clube Portugal. A exigência que tem com o seu clube de coração é a mesma que aplica todos os dias no seu trabalho?
9: Ah, sem dúvida. E esta coisa de que é muito portuguesa, de procurar desculpas. Quando os outros falham, a gente salta-lhes em cima. Quando o nosso falha, nós temos sempre meia dúzia de argumentos que relativizam o problema ou o insucesso. E eu não faço parte desse clube. Nem pouco, mais ou menos. Esta polémica sobre os árbitros e daquilo que o Pedro Proença disse, e ontem dizia,
8: já houve pedido desculpas.
9: Está bem, mas é que a divulgação disto neste timing, uhum, está longe de ser inocente,
8: que podia ter levado
9: quando
8: ao boicote.
9: Quando
8: eu
9: condenei
8: da Supertaça
9: a publicação, o roubo e publicação de mails do Benfica, que é inqualificável, da mesma forma condeno isto, porque isto é tornar público conversas privadas. Epá, é de alguém que, pois vistos, devia ter alguma confiança do nosso querido presidente da Federação. Não fui eu que lá fui, não foi o gajo que estava a servir o café. No, alguém próximo dele gravou aquilo. Continuo a achar inqualificável e estar-se a discutir isso. Epá, ele foi infeliz, sem dúvida.
8: Como é que a arbitragem arranca esta nova época? Porque sabemos sempre que há muita fricção.
9: Sobre uma pressão enorme.
8: Muita fricção entre Benfica, Porto e Sporting. Pela arbitragem, quando há jogos entre si, quando não há, quando chegamos àquela altura do campeonato em que se discute muito casos sucessivos na imprensa e até mesmo na comunicação social, acaba por partir melindrada para este início de temporada.
9: Oh, João, esta polémica estala em vésperas do primeiro jogo oficial da época. Há uma semana de começar a Primeira Liga, e, portanto, não é inocente esta caça à arbitragem que abriu com isto e anteriormente com as posições tomadas pelo antigo dirigente também lá da Federação, Eduardo Gomes. Nada disto é inocente. Não há aqui inocência nenhuma. Isto é deliberado e a época vai começar com a arbitragem a ferro e fogo. E isto é que eu acho, é pá, que não há maneira de poder-me isto. Em Portugal fala-se mais da arbitragem que de futebol, ou dos jogos, ou dos jogadores, ou das jogadas, ou das decisões dos treinadores, ou das jogadas geniais, né? O que se fala sobretudo é de arbitragens. É constante. E eu sou contra isso, como é evidente. Venha do meu clube, venha de onde vier.
8: O que é que o tira mais do sério neste mundo do futebol?
9: Epá, é evidente que há uma enorme clubita em Portugal. E eu acho que isso não é exclusivo dos portugueses, os latinos, eu penso que os espanhóis e italianos, provavelmente os franceses são iguais, mas o que se nota é a falta de amor pelo jogo. Eu lembro-me há muitos anos, com um velho amigo que já cá não está, de ir ver um jogo do Arsenal com o Aston Villa, no antigo estádio do Arsenal. Em Ivory Park, acho que era o nome daquilo, e de estarmos, e a atmosfera era absolutamente extraordinária, e de estar alguém sentado ao nosso lado e eu ter comentado: pá, isto de facto é fantástico. E ele perguntou: vocês não são ingleses? Não, nós somos portugueses, estamos de visita, estamos cá a fim de semana. Sabe qual é a diferença? Não, é que nós em Inglaterra gostamos do jogo, vocês em Portugal gostam dos clubes. É toda a diferença do mundo. Eles gostam do jogo, nós gostamos dos clubes e são fãs, e é o estádio inteiro a puxar para o clube, mas eles gostam mesmo é do jogo e nós gostamos dos clubes.
8: E muitas vezes são capazes de elogiar um jogador de uma equipa adversária, por mais que seja um rival, são capazes de fazer isso.
9: Sim.
8: Aqui se muito em Inglaterra, por exemplo.
9: Sim, aqui é impossível. Portanto, o futebol está sempre contaminado pelos problemas, pela clubite e a clubite leva à arbitragem.
8: Manuel Moura dos Santos, para terminar, o que é que o inquieta?
9: Epá, o que é que me inquieta? Olha, na música inquieta-me sempre por poucas oportunidades que os artistas têm. Eu trabalho com três artistas, por acaso, não é para ser maldoso, não passam aqui na Rádio Observador, tanto o Cajó Soares como a Escola de Sal, como a Calua, não passam. E colaboro com o Miguel Moura, um cantor alentejano extraordinário, porque eu trabalho com ela no Matinho. Também não me parece que passe. Inquieta-me a falta de oportunidades dos artistas que têm a serem divulgados. A nível geral, epá, inquieta-me a falta de qualidade que nós temos em Portugal dos nossos políticos. Pá. Epá, não é este caso do senhor do tanque que virou piscina e da piscina que vai virar tanque. É o esquemazinho, é o chique espertismo em que este país é frequente, mas isto cansa as pessoas e sobretudo cansa quando vêm sempre os mesmos, ou isto ou vem do PS ou vem do PSD, e depois não se admirem que um dia destes apareça outra coisa que será muito mais complicado, não tenham dúvidas nenhumas, porque eu acho que ele não está minimamente preparado para governar o país, nem tem gente para isso. Mas isso inquieta-me, inquieta-me a nível internacional estarmos nas mãos de alguém, pá, que eu não prezo minimamente, este senhor que é presidente dos Estados Unidos, não prezo. Acho que é um homem que vive para o business, negócio dele, da família e dos amigos, e depois todas as decisões, mais tarde vem sempre qualquer coisa, aparece sempre qualquer coisa que diz, ah, mas com aquela decisão e com aquilo que aconteceu, este senhor ganhou mais uns milhões e tal, e puxou aqui, e puxou lá. Que o mundo seja governado por gente desta, com tanta falta de qualidade. Nós olhamos para trás, e no outro dia ouvi um discurso do John Kennedy. Este tipo de políticos com essa qualidade já não existem, mas na Europa muito menos. A falta de qualidade dos políticos, não só portugueses, europeus, a falta de qualidade, a falta de a gente olhar para eles e ver um farol, ver alguma coisa que a gente diga. Pá, eu posso me enganar, mas vou atrás deste senhor. E, pá, eu não partilho desta ideia que temos que voltar à idade da pedra, como é óbvio, não é? Chegámos a um ponto é que isso é impossível e que suprimir isto ou suprimir aquilo é pá, que eu não direi utópico, mas que é profundamente irrealista. Mas também sinto que caminhamos para o abismo. É pá, eu olhar para o Ártico e ver o que está a acontecer e caminhamos para o abismo. E depois temos gente que devia ser responsável e que diz que não, é o aquecimento. Não existe.
8: Para não acabarmos assim tão pessimistas, digam-me uma coisa, qual é o artista que vai ouvir agora na viagem para casa?
9: Olha, eu como vou ligar, passa a publicidade, eu estou sintonizado em vocês, mas quando quero ouvir música, porque aquilo é só música, música marginal, portanto é o que tiver a dar, é para se for a Aretha Franklin, fantástico.
8: Manuel Moura dos Santos, muito obrigado por ter vindo aqui em 40 minutos. Muito
9: eu
8: obrigado.
9: É que agradeço o convite.
6: Disponível em observador.pt e nas plataformas podcast, está de regresso do próximo fim de semana com um novo convidado em 40 minutos. Estamos a 4 minutos do Jornal das 9 com o António José Soares. Até lá, Harry Nilsson, Gotta Get Up.

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2: Edição das 9 é para ouvir já a seguir na Rádio Observador os principais destaques da atualidade desta hora com o António José Soares.
3: Boa noite. Atropelamento seguido de fuga provocou uma morte na ponte 25 de Abril em Lisboa. O Irão garante que o Estreito de Hormuz não vai regressar à situação pré-guerra. Portugal ficou em sexto lugar no dueto técnico misto de natação artística. Foi nos europeus que estão a decorrer em Paris.

0: Rádio Observador, boa noite, são 9 em ponto. Vamos às notícias, uma edição do António José Soares. Boa noite, António. Foi totalmente reaberta ao início da noite a circulação na ponte 25 de Abril, no sentido Almada-Lisboa.
1: O trânsito, Vicente, esteve condicionado esta tarde devido a um acidente que provocou uma morte. A PSP indicou ao Observador que se tratou de uma colisão entre uma moto e um caminhão. Segundo a polícia, o veículo pesado atropelou o motociclista, que acabou por morrer. O caminhão fugiu do local do acidente.
0: E António, um avião da TAP com destino a Boston, nos Estados Unidos, aterrou hoje de emergência no aeroporto das Lages, nos Açores.
1: Segundo fonte do Gabinete de Comunicação da transportadora, o voo que partiu de Lisboa fez uma escala não programada na Ilha Terceira por precaução para avaliar uma questão técnica. Já ontem, recordamos, um outro voo da TAP que descolou com destino a Curitiba, no Brasil, regressou à capital portuguesa também devido a uma questão técnica.
0: Seguimos agora com a iniciativa Cidadãos pela Cibersegurança, pediu esclarecimentos sobre os dados pessoais utilizados no sistema Volta.
1: Uma solicitação dirigida à Comissão Nacional de Proteção de Dados. A iniciativa explica que o valor do depósito pode ser creditado em cartões de fidelização ou contas de cliente e, portanto, procura esclarecer se os operadores podem associar devoluções à identidade dos consumidores.
0: E a marcar a atualidade internacional neste domingo, dia 2 de agosto, morreram duas das quatro pessoas que seguiam a bordo dos dois helicópteros que colidiram na Grécia.
1: Os aparelhos participavam no combate a um incêndio na região de Psata, a oeste de Atenas. O Serviço Médico de Emergência da Grécia anunciou que dois tripulantes, um grego e um dinamarquês, não resistiram aos ferimentos. Os outros dois pilotos, de nacionalidade grega e britânica, conseguiram sobreviver a esta colisão.
0: E seguimos com o Papa, que classifica de alarmante a crise migratória em Ceuta.
1: Este domingo, no Vaticano, Leão XIV pediu soluções para o problema. O líder da Igreja Católica considera que Ceuta precisa de paz, estabilidade e justiça.
2: Sigo com preocupação a alarmante situação em Ceuta.
3: Sigo com preocupação a alarmante situação em Ceuta. Peço a Deus, por intercessão do Nosso Senhor de África, que se possam encontrar soluções de paz, estabilidade e justiça. Continuemos a pregar pela paz, porque no mundo existe uma guerra. Temos de encontrar soluções diplomáticas para os conflitos. Recordemos todas as vítimas das hostilidades, sobretudo as mais fracas e indefesas, crianças, idosos e doentes.
2: Bambini, anziani, malati.
1: As palavras do Papa Leão XIV este domingo no Vaticano.
0: E seguimos com o Irão, garante que o Estreito de Hormuz, António, não vai regressar à situação pré-guerra.
1: Foi uma informação avançada, Vicente, pela Al Jazeera e que cita no porta-voz do Ministério dos Negócios Estrangeiros do regime de Teherão. Ismail Baghaei afirmou ainda que as negociações em curso entre o Irão e Oman sobre a via navegável não têm qualquer relação com a abertura ou encerramento da passagem. Já o The Times of Israel cita o chefe da diplomacia iraniana e escreve que Irão e Oman estão na reta final das negociações para a gestão conjunta do Estreito de Hormuz.
0: E no desporto, Portugal ficou em sexto lugar no dueto técnico misto de natação artística. Foi, António, nos europeus de desportos aquáticos que estão a decorrer em Paris.
1: Estamos a falar da dupla de nadadores portugueses, Daniela Ascenso e Beatriz Gonçalves, que participaram então nesta final discutida entre 8 duetos e que foi que teve a Grã-Bretanha como campeã europeia. Recordamos que nos dois dias anteriores Portugal foi 14º classificado no dueto técnico feminino com Ana Carvalho e Inês Dubini e 5º no dueto misto livre disputado por Sheila Vieira e Daniel Ascenso. As competições de natação artística prosseguem até quarta-feira. Estão então integradas nos Campeonatos da Europa de Desportos Aquáticos, que reúnem 5 vertentes da natação e decorrem até 16 de agosto na capital francesa.
0: 5 minutos para lá das 9, tempo ainda nesta edição de atualizar a informação de âmbito local que está a marcar este domingo.
1: E começamos pela região de Santarém, onde a Câmara Municipal de Sardual quer candidatar a nova creche a financiamento comunitário através dos investimentos territoriais integrados. A autarquia pretende reduzir o peso da obra no orçamento do município, que deve estar concluída até ao final do ano. O presidente da Câmara de Sardual disse estar confiante na possibilidade de obter apoio financeiro para o novo equipamento. Em Almada, foi prolongada até ao final de agosto a situação de alerta devido ao aumento das temperaturas e ao elevado número de visitantes nas praias do concelho. Foi o que anunciou a Câmara Municipal, que mesmo assim garante que os níveis das reservas de água têm vindo a recuperar de forma progressiva. As restrições vão ser aliviadas e os cortes noturnos no abastecimento podem ser reduzidos ou suspensos de forma gradual em algumas zonas. Em Aveiro, a Câmara da Mortuosa vai remodelar e reforçar as infraestruturas dos sistemas de drenagem do concelho. A autarquia assinou um protocolo de colaboração com as empresas Águas da região de Aveiro e Águas do Centro Litoral, que vão assumir os custos da operação. A intervenção tem o objetivo de evitar as descargas a céu aberto, com risco para o ambiente e para a saúde pública. O município de Ourém vai avançar com a reparação do multiusos de Caixarias, onde funciona o Centro de Saúde. O edifício foi um dos mais afetados pela Depressão Cristine no início do ano. A intervenção de mais de 100 mil euros deve ficar concluída no prazo de 70 dias. A Associação Comercial e Industrial de Vila do Conde inaugurou novos centros tecnológicos especializados nas áreas da indústria, informática e energias renováveis. Foram implementados na Escola Profissional de Vila do Conde. O investimento é mais de 4 milhões.

0: com edição do António José Soares. Um abraço, António. Até já.
1: Até já, Vicente.
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0: 7 minutos para lá das 9. Um bom domingo, um bom mês de agosto e boa viagem e também boas férias, se for caso disso.
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1: 10 minutos para lá das 9, notícias de regresso às 9h30. Até lá bem perto, a primeira parte de Isto Não Passa na Rádio. No episódio desta semana, Tiago Pereira e Nelson Ferreira trazem-nos canções que descobriram em julho.
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0: Música de Panda Bear e Sonic Boom na abertura do Isto Não Passa na Rádio. É a escolha do Tiago Pereira. Como é que se chama isto? Tiago, bem-vindo.
1: Então, chama-se Panda Bear e Sonic. Curiosamente, Panda Bear e Sonic Boom, duas assinaturas criativas de dois tipos. Eu não sei se entretanto ainda vivem os dois cá ou não, mas um vivia em Lisboa, o outro vivia em Sintra.
0: Que a crise da habitação, não
1: agora
0: sei,
1: não sei
0: estarão
1: como é que está essa situação.
0: Em Cacilhas.
1: Mas
0: temos que perguntar aos amigos portugueses.
1: Noah Lennox e Pete Kember. Isto estes dois já que colaboraram anteriormente. Tem um novo álbum que se chama A Question of When. Sendo que Question aparece com um ponto de interrogação, porque são artistas.
0: Claro, podem.
1: Este disco não está no Spotify, meus amigos.
0: É lá.
1: Não está no Spotify.
0: Que disruptivo.
1: E tu realmente és um preconceito.
0: Não sou nada. Então... Eu não disse nada.
1: Editaram este novo álbum agora em julho. Eu gosto muito disto.
0: Está a perguntar-te como se chama a canção Never Giving In?
1: Never... Sim, é só isso. Okay. É a primeira canção do álbum. Isto é gente que.
0: Sério, eu gosto deste hipnótico.
1: Gostam de fazer canções.
0: Qualquer coisa.
1: A canção, se tu fores ver no seu esqueleto, é muito básica, é sempre muito simples, não é? Eles. É a gente que gosta das canções A, B, C, é tudo. Mas depois tem este enorme bom gosto de brincar com as ferramentas, não é? E dão mais cor aqui, dão mais calor ali, mais frio acolá, e fazem disto um brinquedo e parecem garotos no recreio. E pá, eu gosto muito.
0: Olha, já que estamos assim numa onda meia tropical,
1: é meio verão, não é?
0: Sim,
1: mas muito inovado isto.
0: Sim,
1: muito inovado.
0: Eu vou seguir um bocadinho esta toada e trazer aqui um disco que saiu agora em julho, creio que no dia 17, chamado Helado Tropical.
1: Ah!
0: Okay.
1: Gosto muito desse moço aí.
0: Já tinha cá trazido o Helado Negro.
1: Mas é com um amigo, não é?
0: E agora ele tem uma amiga,
1: é uma amiga.
0: Acho eu, a Reina Tropical.
1: Ora, cá está.
0: Helado Negro e a Reina Tropical. Nasce então este projeto Helado Tropical.
1: Nós estamos muito descapotável, pinha colada.
0: Pá, estamos. É o que pede o tempo, é o que pede a altura do ano.
1: E psicotrópicos também.
0: Gosto muito que o Helado Negro tenha como verdadeiro nome de batismo Roberto Carlos Lang.
1: E cá está, é um grande nome.
0: É um grande nome, Roberto Carlos Lang. E aqui está o Helado Negro de regresso. Tem muito do que já conhecíamos da música deste Roberto Carlos. Agora vou mostrar-vos só Sensación.
1: Sensación.
0: Uma das, acho que foi o segundo single para este disco chamado Helado Tropical. E eu acho que vai muito bem nesta época do ano, mas se não concordarem, podem sempre enviar um e-mail.

0: estamos muito tropicais esta semana.
1: Tá, mas eu vou já acabar com esta brincadeira.
0: Ainda bem. Canções que descobrimos em julho. Esta chama-se Sensación. É de um disco chamado El Lado Tropical. Agora falava sempre assim o resto do programa.
1: Que a Viena
0: El Lado Negro com Reina Tropical, juntos num novo álbum que saiu a 17 de julho e que eu acho muito apropriado para esta época do ano. Agora, o Tiago vai falar-nos um bocadinho de Sara Negra.
1: Isto não tem nada a ver com esta época do ano.
0: Esta música chama-se Gira.
1: Gira. Sara Negra é nome artístico de Sara Ribeiro. Ela apresentou muito recentemente ao vivo em Lisboa, na Casa Capitão, o álbum Amor e Magia, concerto no qual eu não estive, fica já aqui esclarecido. Esta canção deixou-me curioso para perceber o que é que se passa aqui, porque parece-me que isto é meio melancólico, mas com uma carga indie rock ali pelo meio, arrastada, não é? Tal como as emoções que a canção quer ilustrar também são arrastadas, e parece uma coisa completamente fora do zeitgeist, sabes? Não era suposto isto estar a acontecer em 2026. Mas estas coisas de pop e do rock and roll têm esta estranha forma de vida, como diria a outra. E deixou-me curioso e deixou-me também interessado em perceber como é que isto funciona em palco, porque parece-me que há aqui muita atitude a descobrir.

0: Gira de Sara Negra, escolha do Tiago Pereira. Nota-se bem ali a bateria do Ricardo Martins, não é aquele.
1: Foi uma ótima ilustração.
0: Não foi? É assim que toca o Ricardo Martins. É um dos melhores.
1: Consegues fazer esse som com todos os bateristas?
0: Consigo. Alexandre Frazão é mais. Estão a inventar, pelo amor de Deus, não levem a sério o que eu estou a dizer. Gostei, há aqui atitude.
1: É, meu amigo. Diz confiar mais vezes em mim.
0: Sara Negra, com Gira, disco Amor e Magia, é o primeiro de originais.
1: Nisto e noutras coisas da vida.
0: É verdade. Olha, agora fiquei aqui um bocadinho indeciso sobre para onde vou.
1: Não, vai.
0: Vou, então, vou muito rapidamente a Illusion, é uma das canções de um novo disco anunciado há pouco tempo por Leon Bridges. E sempre que o Leon Bridges lança alguma coisa, tenho que trazer aqui ao Isto Não Passa na Rádio. Porque gosto muito das coisas que ele faz. Chegará em setembro um disco chamado Happiness Anytime, que é o que toda a gente quer na vida, não é?
1: É.
0: Happiness Anytime.
1: É como a relação com as batatas fritas, não é?
0: Sim.
1: Mais ou menos a mesma coisa.
0: Ok. Só para dizer que, entretanto, ele está a dividir isto assim de uma forma estranha, que é de vez em quando lança um EP com 4 canções, depois quando totalizarem 12, chega o longa duração, não é? E então já estão disponíveis as primeiras 4, Light the Way, Tears of Joy, Your Love is Electric, lançadas no dia 17, e esta Illusion é um disco muito inspirado pela música do Brasil, pela América do Sul, Afrobeat e depois o soul, já característico da voz, alguma rouquidão, gosto que aquela coisa que ele tem, uma certa rouquidão, e está um bocadinho mais reggae, se quiseres.
1: É lá!
0: É verdade, principalmente nesta Illusion que eu trouxe para mostrar aqui o que será o próximo disco do Leon Bridges, que está a ser produzido por uma data de malta, inclusive por alguns dos elementos dos britânicos Jungle, que era uma coisa que eu não imaginava.
1: Os Jungle também andam metidos em tudo, qualquer coisa.
0: E vêm a Portugal em breve e estão a lançar canções novas também, uma da Wave que estive quase para meter esta semana, mas achei que já chegava. E aqui fica o Leon Bridges com Illusion. E daqui a pouco regressamos com mais descobertas de julho.

0: Illusion, novo tema de Len Bridges. Happiness Anytime, vai o disco prometido para este ano 2026, escolha de Nelson Ferreira no fecho do Isto Não Passa na Rádio, a primeira parte do Isto Não Passa na Rádio deste fim de semana. Já daqui a pouco vamos continuar com as escolhas de Tiago Pereira e Nelson Ferreira no Isto Não Passa na Rádio deste fim de semana. É para ouvir já daqui a pouco e até bem perto do Jornal das 10. Primeiro, e porque são 9h30... O essencial das notícias que estão a marcar esta noite de domingo para ouvir com o António José Soares.
1: Boa noite. Foi totalmente reaberta ao início da noite a circulação na ponte 25 de Abril, no sentido Almada-Lisboa. O trânsito esteve condicionado esta tarde devido a um acidente que provocou uma morte. A PSP indicou ao observador que se tratou de uma colisão entre uma moto e um caminhão. De acordo com a polícia, o veículo pesado atropelou um motociclista que acabou por morrer e o caminhão fugiu do local. Um avião da TAP com destino a Boston, nos Estados Unidos, aterrou hoje de emergência no aeroporto das Lajes, nos Açores. Segundo fonte do Gabinete de Comunicação da Transportadora, o voo que partiu de Lisboa fez uma escala não programada na Ilha Terceira por precaução para avaliar uma questão técnica. A iniciativa Cidadãos pela Cibersegurança pediu esclarecimentos sobre os dados pessoais utilizados no sistema Volta. Uma solicitação dirigida à Comissão Nacional de Proteção de Dados. A iniciativa explica que o valor do depósito pode ser creditado em cartões de fidelização ou contas de clientes e, portanto, quer esclarecimentos para saber se os operadores podem associar devoluções à identidade dos consumidores. Na atualidade internacional, morreram duas das quatro pessoas que seguiam a bordo dos dois helicópteros que colidiram na Grécia. Os aparelhos participavam no combate a um incêndio na região de Psata, a oeste de Atenas. E o Papa classifica de alarmante a crise migratória em Ceuta. Este domingo, no Vaticano, Leão XIV pediu soluções para o problema. O líder da Igreja Católica considera que Ceuta precisa de paz, estabilidade e justiça. O Irão garante que o Estreito de Hormuz não vai regressar à situação pré-guerra. Uma informação avançada pela Al Jazeera, que cita o porta-voz do Ministério dos Negócios Estrangeiros, do regime de Teherão, Ismail Baghaei, afirmou ainda que as negociações em curso entre o Irão e Oman sobre aquela via navegável não têm qualquer relação com a abertura ou encerramento da passagem. Terminamos com o desporto. Portugal ficou em sexto lugar no dueto técnico misto de natação artística. Foi nos europeus de desportos aquáticos, que estão a decorrer em Paris. Estamos a falar da dupla de nadadores portugueses, Daniel Ascenso e Beatriz Gonçalves.
0: Notícias de regresso à antena da Rádio Observador às 10 em ponto com António José Soares. É com ele a noite informativa deste domingo. Por aqui, um abraço, António. Contamos contigo à hora certa. Até já.
1: Até já, Vicente.
0: Trinta e três minutos para lá das 9, notícias de regresso às 10 em ponto, com edição do António José Soares. Eu sou o Vicente Figueira e fico por aqui até pouco depois da edição das 11 da noite. No fecho desta hora das 9, vamos seguir com a segunda parte do programa que todos os fins de semana nos traz as seleções musicais de Tiago Pereira e Nelson Ferreira. Falo do Isto Não Passa na Rádio. Vamos continuar a ouvir as canções que escutaram em julho e porquê.
2: Como habitualmente, no final de cada mês, resumimos aqui a matéria editada ao longo das últimas semanas, as canções que descobrimos em julho. Eu sou o Nelson Ferreira, está por cá o Tiago Pereira, que já trouxe aqui belas sugestões e que vai continuar
3: e assim,
2: nessa sensação. Não é?
3: Bem, sim, sim.
2: Com Rijlen e Richie Campbell.
3: Não estavas à espera?
2: Não estava mesmo à espera. Pois não é, estava mesmo à espera.
3: É. Rijlen é uma moça. Como é que eu vou. Há aqui um bocadinho de história, rapidamente. Ela é filha de imigrantes cabo-verdianos em França e meteu-se nestas coisas da música.
2: É filha de diplomatas?
3: Não, não.
2: Maíra Andrade?
3: Não, não, não.
2: Também
3: não,
2: tem
3: não.
2: Assim um trajeto europeu cabo-verde, não é?
3: Não é bem essa onda. E ela meteu-se no hip-hop e no hip-hop em crioulo e foi assim que foi, se quiseres, descoberta. Vou usar esta palavra que é para abreviar caminho. Mas, e tu vais perceber isso quando ouvires a voz. Quem trabalhou com ela percebeu que havia ali mais alguma coisa do que só, entre aspas, hip-hop, e que esta história poderia ser maior. Eu parece-me que foi uma escolha acertada, a história pode ser bem maior. Esta canção, Kokai, faz parte do álbum que foi editado agora em junho, chama-se Poi Beat. Tem várias, tem algumas colaborações. De junho para julho, eu acho que vai uma distância razoável, não faz mal nenhum.
2: Está ótimo, Tiago.
3: E esta cantiga tem aqui o Richie Campbell pelo meio, que se pode parecer estranho ou surpreendente para alguns. Basta começares a ouvir, e sobretudo depois quando entra o Richie Campbell, que também tem altas, não é? Com muitas novidades, faz muito sentido. É uma... Sabes como é que dizem os jovens? É um banger.

0: Bom balanço.
1: Já foi mais verão outra vez, não foi?
0: Bom balanço.
1: Pois é.
0: Obrigado. Rizlan, Richie Campbell, Kokai. Creio que seja assim que se pronuncia.
1: É isso tudo, pá.
0: Esta canção trazida aqui pelo Tiago Pereira.
1: Vamos fazer trendsetting, bora.
0: Vou ter mais verão, prometo que vou ter mais verão para daqui a pouco e até verão português.
1: É lá.
0: Mas agora não queria deixar de passar a triste notícia da morte do Glenn Unser desta semana. De resto há artigo no Observador sobre esse assunto. Uma semana difícil com a morte também do DJ francês Kavinsky, que de resto esteve em destaque aqui com a Night Call há pouco tempo, há poucas semanas no Isto Não Passa na Rádio. O que me impressionou foi que toda a gente parece reconhecer em Glenn Unser daquilo que eu sempre achei um tipo sem manias, com uma ótima carreira, uma carreira enorme, quer com os Frames, quer como ator, quer como Oscar de melhor canção numa banda sonora.
1: Sabes que vi
0: o Commitments?
1: O Commitments, pá, vi esse filme.
0: É um filme do Alan Parker, não é?
1: Muitas vezes.
0: É fixe.
1: Só há muito pouco tempo é que percebi que
0: era o Glenn,
1: que aquele tipo
0: era
1: o Glenn.
0: Eu, a primeira vez que vi o filme, também não sabia que.
1: Fazia
0: até porque
1: ideia.
0: Ele tinha 20 anos.
1: Não, mas o filme é pai de 91, portanto.
0: Ou 19 anos, pá, ele era muito novo.
1: Mas desde então. Eu acho que uma pessoa com o meu estatuto e a minha responsabilidade.
0: Deveria saber isso. Não.
1: Pá, só há muito pouco tempo é que percebi isso.
0: Sim. O Glenn Unser tinha aqui alguma relação com Portugal, tocou em Portugal algumas vezes, era muito amigo do Walter Lobo e tinha acabado de editar um disco agora em junho.
1: E sabes o que é? Os irlandeses são muito portugueses e vice-versa.
0: Epá, sim, eu ando numa fase de Irlanda, porque comentei contigo há dias que vi o documentário do Sean McCogan dos Pogues e acho aquilo uma história irlandesa, a história quase da Irlanda, com ali em paralelo à história do vocalista dos Pogues. E agora acontece isto com Glenn Unser, um tipo também completamente irlandês, na música que fazia, na atitude que tinha perante a vida e também uma morte trágica num acidente de moto, é uma coisa que ninguém merece. E eu queria aqui trazer a Revelate, que até é uma música dos Frames, e que ele reinterpretou agora num disco que saiu em junho e que é o resultado de duas noites de concertos em Berlim, na Funk House, e depois saiu então este Don't Settle, volume 1 e volume 2, o volume 1 em abril e o volume 2 agora no final de junho, e achei que era importante trazer aqui também à memória quantas coisas boas não fez este homem e com uma carreira tão grande, quão bom tipo parecia ser, e esse é o relato de toda a gente que o conheceu, um tipo super acessível e super boa onda, desse volume 2 de Don't Settle, gravado em Berlim em abril do ano passado. Glenn Unser com Revelate.

0: Ao vivo em Berlim, as canções de Glenn Anser, quer a solo, quer com os Frames e outras coisas que fez para bandas sonoras, estão aqui revisitadas nestes dois volumes de Don't Settle, Transmissions, East and West. Aqui esta Revelate é precisamente uma das canções do tempo dos Frames. A morte de Glenn Anser também marca esta semana no mundo da música e este disco é do final de junho, por isso encaixa aqui nas descobertas de julho que trouxemos. Falamos agora de Fifth Dimension, a escolha do Tiago Pereira. O que é isto? Não estou a ver o que seja.
1: Estás, claro que estás. Estou? Sento-te falar em The Age of Aquarius, Let the Sunshine In, sabes logo o que é?
0: The Sunshine In.
1: Pois, isto é aquela rapaziada ali que fez história entre finais de 60 e inícios de 70. Meio soul R&B funk, meio new age, místico... coisa e tal, mundo melhor, e foi agora lançada uma espécie de caixa, vá, de edição especial que reúne os álbuns fundamentais deste grupo, os álbuns lançados entre 67 e 74, e portanto eu pareceu-me que esta novidade antiga era suficiente para fazer aqui um momento de memória, e aqui está Up, Up and Away, que é precisamente a canção que abre o álbum de 67. Olha, eu acho que vale muito a pena. Portanto,
0: é para dançar? Mais ou menos. É um bocado espacial, não é?
1: É para refletir, pensando nas potencialidades que o maniar de Anca vai ter eventualmente.

0: Fifth Dimension, Up Up and Away, escolha do Tiago Pereira, canções que descobrimos em julho, e vamos fechar com música nacional de António Bastos. É um produtor que pelo menos conheceu como vivendo em Aveiro nos últimos anos, não sei se ainda está por essa região do país, mas é alguém muito talentoso e também muito alguém difícil de definir, porque me parece que salta por entre vários géneros. É um tipo muito dado à improvisação e a projetos de colaboração com grandes grupos, com grupos até ligados à tradição local ou de associações locais, Conservatório de Música de Aveiro. Ele tem uma série de projetos com quem vai colaborando. Já percebi que ele gosta de coisas que às vezes envolvem muitos elementos, tipo grupo coral e coisas assim. Mas há dias ele lançou, no passado dia 10, um single que me ficou no ouvido, chama-se You Are Amazing. É uma faixa que cruza aqui alguma eletrónica, que também é uma das marcas do António Bastos, synth pop, algum no disco. Gostei do tema, achei que era bastante verão e uma ótima forma de terminarmos o Isto Não Passa na Rádio desta semana com a música do António Bastos. Sigam-nos nas redes sociais, porque ainda vamos ouvir falar mais dele. Ele já por cá anda há algum tempo, mas sempre muito, muito ativo, com muitos concertos. Vai ter uma digressão pelos Estados Unidos em breve e vai ter um regresso a Portugal no outono com muitos concertos. António Bastos, You Are Amazing, no fecho do Isto Não Passa na Rádio desta semana. Um abraço, Tiago.
1: Nelson, cuida-te. Isso é o mais importante.
0: Vamos a isso.

Isto Não Passa na Rádio, de regresso no próximo sábado com um novo episódio depois das 3 da tarde e sempre com as escolhas musicais de Nelson Ferreira e Tiago Pereira. Rádio Observadora, 6 minutos da edição das 10. Tempo ainda para escutar nesta hora das 9. Olivia Dean, Baby Steps, até às notícias. Boa viagem!

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12: Edição das 10 para ouvir já a seguir na Rádio Observador os principais destaques desta noite de domingo, para conhecer agora com o António José Soares.
13: Boa noite. Marrocos reage à crise migratória em Ceuta. Rabat reconhece que 40 mil pessoas entraram naquele território espanhol. Pelo menos 14 pessoas morreram num ataque suicida no Paquistão. Foi numa esquadra da polícia no noroeste do país. E um avião da TAP com destino a Boston aterrou hoje de emergência no aeroporto das Lajes, nos Açores.

0: Rádio Observador, muito boa noite. São 10 em ponto, altura de notícias, com edição do António José Soares. António, boa noite. Começamos com Marrocos. Reconhece que 40 mil pessoas entraram em Ceuta e atribui a crise às redes sociais e a redes de tráfico.
1: É num comunicado, Vicente, que está a ser citado por vários jornais espanhóis. O Ministério do Interior marroquino diz que 40 mil pessoas atravessaram a fronteira em direção àquele território espanhol no norte de África. Rabat admitiu ainda que 11 pessoas morreram no seu território, 10 delas afogadas, e que 1.135 chegaram a Melilla. Marrocos atribui a deslocação de migrantes para Ceuta às redes sociais e às máfias de tráfico de pessoas. A nota do governo marroquino diz ainda que o país vai continuar a ser um parceiro fiável e responsável, comprometido com o fortalecimento da cooperação e coordenação internacionais no âmbito da luta contra a migração ilegal e o tráfico de pessoas.
0: Entretanto, António, o representante do governo espanhol em Ceuta diz que a entrada de milhares de migrantes vindos de Marrocos obrigou à criação de um centro de acolhimento e triagem.
1: Em conferência de imprensa, Miguel Pérez Triano afirma que foi necessário recorrer a medidas excepcionais para atender todas as pessoas que chegavam por mar e garantir a segurança da cidade. Durante este domingo, o Exército Espanhol tem estado a distribuir água aos migrantes que continuam em Ceuta e é desde lá, deste território, que a enviada especial do Observador, Inês André Figueiredo, nos explica que o Governo de Madrid está a concentrar os migrantes em dois locais para assegurar a organização da cidade.
2: Então houve aqui uma espécie de tentativa de centralizar as pessoas em dois espaços. Um deles é o SETI, que é a Organização de Alojamento Temporário para os Migrantes, que já estava cheia mesmo antes desta crise começar. As pessoas começaram, estão à porta, não têm comida, não têm água e, portanto, tornou-se ali a situação um pouco complicada e depois na praia, quando se desce deste centro, vai-se ter uma praia, uma estrada curta que vai levar a uma praia, e o que as autoridades espanholas fizeram foi tentar reter o máximo de pessoas possível nessa praia para que não andem pela cidade a deambular.
1: O relato da jornalista Inês André Figueiredo, enviada especial do Observador a Ceuta.
0: E o Papa classifica como alarmante a crise migratória em Ceuta.
1: Este domingo, no Vaticano, Leão XIV pediu soluções para o problema. O líder da Igreja Católica considera que Ceuta precisa de paz, estabilidade e justiça.
3: Sigo com preocupação a alarmante situação em Ceuta.
4: Sigo com preocupação a alarmante situação em Ceuta. Peço a Deus, por intercessão do Nosso Senhor de África, que se possam encontrar soluções de paz, estabilidade e justiça. Continuemos a pregar pela paz, porque no mundo existe uma guerra. Temos de encontrar soluções diplomáticas para os conflitos. Recordemos todas as vítimas das hostilidades, sobretudo as mais fracas e indefesas, crianças, idosos e doentes.
3: Bambini, anziani, malati.
1: As palavras do Papa Leão XIV este domingo no Vaticano.
0: E também a marcar este domingo na atualidade internacional, o Irão garante que o Estreito de Hormuz não vai regressar, António, à situação pré-guerra.
1: Uma informação que foi avançada, Vicente, pela Al Jazeera e que cita o porta-voz do Ministério dos Negócios Estrangeiros, do regime de Teherão. Ismail Baghaei afirmou ainda que as negociações em curso entre o Irão e Omã sobre a via navegável não têm qualquer relação com a abertura ou o encerramento daquela passagem. Já o The Times of Israel citou o chefe da diplomacia iraniana e escreve que Irão e Omã estão na reta final das negociações para a gestão conjunta do Estreito de Hormuz.
0: E, António, morreram duas das quatro pessoas que seguiam a bordo dos dois helicópteros que colidiram na Grécia.
1: Os aparelhos participavam no combate a um incêndio na região de Psata, a oeste de Atenas. O Serviço Médico de Emergência da Grécia anunciou que dois tripulantes, um grego e um dinamarquês, não resistiram aos ferimentos. Os restantes dois pilotos, de acordo com a mesma fonte, são de nacionalidade grega e britânica e conseguiram sobreviver a esta colisão.
0: E pelo menos 14 pessoas morreram num ataque suicida no Paquistão.
1: Foi numa esquadra de polícia no noroeste do país. Há ainda registro de 22 feridos. A explosão ocorreu quando um homem que vestia um colete de explosivos tentou, sem sucesso, passar por um posto de controle junto à esquadra. Estava a aproveitar o caos provocado por uma manifestação de jovens naquela região.
0: Seguimos nesta edição das 10 com a atualidade nacional. Foi totalmente reaberta ao início da noite a circulação na Ponte 25 de Abril, no sentido Almada-Lisboa.
1: O trânsito esteve condicionado esta tarde devido a um acidente que provocou uma morte. Segundo a PSP, em informações dadas ao Observador, tratou-se de uma colisão entre uma moto e um caminhão. O veículo pesado atropelou o motociclista, que acabou por morrer, e o caminhão fugiu do local do acidente.
0: E um avião da TAP com destino a Boston, nos Estados Unidos, aterrou hoje de emergência no aeroporto das Lages, nos Açores.
1: De acordo com uma fonte do gabinete de comunicação da transportadora, o voo que partiu de Lisboa fez uma escala não programada na Terceira, por precaução, para avaliar uma questão técnica. Já ontem, recordamos, um outro voo da TAP, que descolou com destino a Curitiba, no Brasil, regressou a Lisboa também devido a uma questão técnica. E para terminar este jornal das 10, Vicente...
0: António.
1: Vai ficar aqui uma proposta para quem estiver pelo Alentejo nos próximos dias.

0: Alentons, estão por onde? E por onde é que eles vão andar a dar música? Acredito que seja pelo local de origem.
1: Ah, os Alentons e muito mais, Vicente, porque vem aí o Agosto em Festa, em Portel. São 10 dias seguidos de música e muita animação nesta vila alentejana lindíssima, que fica ali mesmo a meio caminho entre Évora e Beja.
0: E quando é que começa, António?
1: Olha, arranca já na próxima sexta-feira, dia 7, e Portel vai transformar-se no ponto de encontro de várias culturas.
0: Várias culturas, como assim?
1: Olha, logo nos primeiros dias vai decorrer um festival internacional de folclore que traz até ao Alentejo grupos de várias partes do mundo, como a Polinésia Francesa, Peru ou mesmo Quénia, entre outros.
0: Uma verdadeira volta ao mundo e sem sair do Alentejo.

0: esta espécie de contorno. Quero uma pista, por favor.
1: Então, vê lá se reconheces esta voz.
0: Não, aqui não engana, aqui não engana. É o Tim, a inconfundível voz do Tim. O timbre do Tim.
1: Exatamente. O vocalista dos Xutos é um dos nomes que vai subir ao palco em Portel. As festas são durante a noite, estas festas do agosto em festa, mas para recuperar durante o dia, há também, é só dar um pulinho, uma das várias e belíssimas praias fluviais do Alqueva que existem perto de Portel. São fantásticas e têm uma coisa que eu adoro. Sabes o que é, Vicente?
0: Água quente.
1: Exatamente.
0: Que é uma coisa a qual eu não estou habituado, porque eu sou uma pessoa da Costa Oeste, que vai para a Costa Oeste. Uma excelente sugestão. Já sabe, se vai andar pelo Alentejo nos próximos dias, agosto em festa, a partir da próxima sexta-feira em Portel, vão ser 10 dias de muita festa e animação e vai haver o timbre de Tim, ou o Tim Timbre.
1: Exatamente. E adivinha quem é que lá vai estar?
0: O António José Soares.
1: Acertaste.
0: Muito bem, um grande abraço, António José Soares. Se quiser encontrá-lo também, vai estar lá numa banquinha própria, não é? Um abraço no fecho deste Jornal das 10. O António José Soares está de regresso às 10h30 com informação deste domingo atualizada.

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1: 10:10. Bom domingo e boa viagem.
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1: 10:11, informação de regresso às 10:30 com edição do António José Soares. Eu sou Vicente Figueira e estou por aqui até pouco depois do Jornal da Meia-Noite. Nas despedidas deste domingo, vamos já espreitar o tempo para amanhã, dia 3 de agosto. Segunda-feira vai chegar ao continente com algumas nuvens no céu e com períodos de chuva, em geral fraca, mais prováveis no litoral norte e centro durante a tarde. Nuvens que devem permanecer a norte e centro até terça-feira de manhã. Já quanto às temperaturas, Beja é o distrito mais quente e vai aos 33 graus. Castelo Branco vai aos 32, Évora aos 31, Bragança, Santarém e Faro chegam aos 30, há ainda 29 graus em Porto Alegre, 28 em Braga, Aveiro, Vila Real e Leiria e 27 em Coimbra, Lisboa e Setúbal. Viseu e Porto chegam aos 26 graus, Guarda e Viana do Castelo ficam-se pelos 25. Até às notícias passam por aqui Rita Red Shoes, também Phineas e ainda PZ em parceria com Joana Espadinha. Mas para já, para dar aqui uma animada antes de segunda-feira, vamos a seguir ao som do brasileiro Marcos Valle. Esta minha vai-nos dar um up, chama-se Estrelar. Boa viagem!

0: excelente parceria entre o artista portuense PZ e a cantautora Joana Espadinha. Juntos neste Quem é que vai lavar a banca? Já a seguir temos também Phineas para ouvir na Rádio Observador e ainda Rita Redshoes até às notícias das 10h30.
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0: Estamos a 10 minutos das notícias das 10h30. Para já seguimos com o irmão de Billie Eilish, o talentosíssimo Phineas com Lotus Eater.

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1: Estamos a 5 minutos das notícias das 10h30 na Rádio Observador. Até lá, bem perto, Rita Red Jus, a tua trança, composição e letra de Márcia.
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8: Rádio Observador, muito boa noite. São 10:30. O essencial das notícias que estão a marcar este domingo, 2 de agosto, para ouvir. Está aqui de regresso o António José Soares.
9: Olá mais uma vez, Vicente. Marrocos reconhece que 40 mil pessoas entraram em Ceuta e atribui a crise às redes sociais e redes de tráfico. Em comunicado citado por vários jornais espanhóis, o Ministério do Interior marroquino diz então que 40 mil pessoas atravessaram a fronteira e admite que 11 morreram no seu território, 10 delas afogadas, e atribui esta deslocação para Ceuta às redes sociais e às máfias de tráfico humano. O Papa classifica de alarmante a crise migratória em Ceuta. Este domingo, no Vaticano, Leão XIV pediu soluções para o problema. O líder da Igreja Católica considera que Ceuta precisa de paz, estabilidade e justiça. O Irão garante que o Estreito de Hormuz não vai regressar à situação pré-guerra, uma informação avançada pela Al Jazeera, que cita o porta-voz do Ministério dos Negócios Estrangeiros do regime de Teherão. Ismail Baghaei afirmou ainda que as negociações em curso entre o Irão e Omã sobre a via navegável não têm qualquer relação com a abertura ou encerramento daquela passagem. Morreram 2 das 4 pessoas que seguiam a bordo dos 2 helicópteros que colidiram na Grécia. Os aparelhos participavam no combate a um incêndio na região de Psata, a oeste de Atenas. Pelo menos 14 pessoas morreram num ataque suicida no Paquistão. Foi numa esquadra de polícia no noroeste do país. Há ainda registro de 22 feridos. Seguimos com a atualidade nacional. Foi totalmente reaberta ao início da noite a circulação na Ponte 25 de Abril, no sentido Almada-Lisboa. O trânsito esteve condicionado devido a um acidente que provocou uma morte. A PSP avançou ao Observador que se tratou de uma colisão entre uma moto e um caminhão. O veículo pesado atropelou o motociclista, que acabou por morrer. O caminhão fugiu do local. Um avião da TAP com destino a Boston, nos Estados Unidos, aterrou hoje de emergência no aeroporto das Lajes, nos Açores. Segundo fonte do gabinete de comunicação da transportadora, o voo que partiu de Lisboa fez uma escala não programada na Ilha Terceira, por precaução, para avaliar uma questão técnica.
8: Estas e outras notícias para ouvir na edição das 11 da noite, também com o António José Soares. Um abraço, António. Até já.
9: Até já, Vicente.
8: Minutos para lá das 10, Rádio Observador. Bom domingo, boa viagem e boas férias, se for caso disso.
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8: Já a seguir, a música que nos vai levar rumo à hora das 11 até às notícias, à hora certa, com a edição do António José Soares. Antes disso, o tempo para amanhã, dia 3 de agosto. Segunda-feira vai chegar ao continente com algumas nuvens no céu e com períodos de chuva em geral fraca, mais prováveis no litoral norte e centro. Durante a tarde, nuvens que devem permanecer depois a norte e centro até terça-feira de manhã. Já quanto às temperaturas, Beja é o distrito mais quente e vai aos 33 graus, Castelo Branco vai aos 32 e Évora aos 31, Bragança e Santarém e Faro chegam aos 30, há ainda 29 graus em Porto Alegre, 28 em Braga, Aveiro, Vila Real e Leiria e 27 em Coimbra, Lisboa e Setúbal. Viseu e Porto chegam aos 26 graus, Guarda e Viana do Castelo ficam-se pelos 25. Trinta e quatro minutos para lá das 10, Rádio Observador, bom domingo. Até bem perto do topo de hora passam por aqui Xadé, Angie Stone, Evelyn Champagne King, Philip Carlson, Tiago Nacarato, São Pedro. Primeiro começamos com Jack Johnson. Upside Down. Bom para a nostalgia. Boa viagem.

Música nacional na Rádio Observador com Filipe Carlson, Parece, Parece. Estamos a 13 minutos da edição das 11, vai chegar com o António José Soares. Eu sou o Vicente Figueiredo e despeço-me logo depois da edição das 11 da noite, até lá bem perto. Passam por aqui minha Xadé, também Angie Stone, mas primeiro Evelyn Champagne King, regresso a 1982 com esta Love Come Down. Boa viagem!

de 2001, do disco Mahogany Soul. Em digestão na Rádio Observador com Wish I Didn't Miss You. Estamos a 6 minutos da edição das 11 da noite. Vai chegar à hora certa com o António José Soares. Até lá, bem perto. Vamos recuar um pouco mais no tempo. Vamos manter-nos pelas vozes femininas. Vamos até 1988 para escutar Sade, do disco Stronger Than Pride. Chama-se Paradise e vai fechar esta hora das 11 por aqui, neste domingo, dia 2 de agosto, na Rádio Observador. Boa viagem e já sabe, a velha máxima, deixe-se ficar.

0: estamos a acompanhar as eleições presidenciais.
1: Os candidatos presidenciais têm que vir de algum sítio. Não podem vir de Marte ainda.
0: Tem sempre a hipótese de ter um comentário televisivo ao domingo.
2: Já não se produzem presidentes nas televisões.
0: Também já se produziu.
3: E o PSD também mostra aqui que é um grande partido.
4: É tão grande que até já deu líderes a vários partidos.
0: Exatamente. 19 horas e 43 minutos. Portanto, estamos aqui a 17... É isso?
2: 17, sim. A 17. Está ali, naquele ecrã. 17 minutos e 10 segundos. E 9 segundos. E 8 segundos. Isto é muito rápido a passar o tempo.
5: Eu acho que podem fazer os bets sinais que quiserem, que Pedro Passos Coelho já disse que não está nem aí.
0: André Ventura já está a entrar.
6: Vamos fazer barulho!
0: É isso, vamos fazer. Foi num timing impecável.
7: E António José Seguro vai, agora sim, agora não, vai, agora sim, espero eu, falar aos apoiantes a voz muito rouca.
0: Vou ligar aqui o microfone. Olha, se tem que me esticar um bocadinho. Quem está a ver em vídeo está a ver também os bastidores da rádio. Isto também tem a sua graça.
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10: Rádio Observador, boa noite. Já daqui a pouco vamos ter Jornal das 11 para ouvir os principais destaques desta noite de domingo, para conhecer agora com o António José Soares.
11: Boa noite. Marrocos reage à crise migratória em Ceuta e reconhece que 40 mil pessoas entraram no território. Perto de 28 mil bombeiros combatem as chamas nos Estados Unidos, Washington e Oregon, onde são dois estados que enfrentam a situação mais complicada dos últimos 30 anos. E a petição contra o campo de tiro em Alter do Chão ultrapassou as 2.500 assinaturas.

0: Rádio Observador, muito boa noite. São 11 em ponto. Vamos às notícias, uma edição do jornalista António José Soares. Boa noite, António. Começamos com Marrocos. Reconhece que 40 mil pessoas entraram em Ceuta e atribui a crise às redes sociais e a redes de tráfico.
1: Em comunicado citado por vários jornais espanhóis, o Ministério do Interior marroquino diz que 40 mil pessoas atravessaram a fronteira em direção a Ceuta. Rabat admitiu ainda que 11 pessoas morreram no seu território, 10 delas afogadas, e que 1.135 chegaram a Melilla. Marrocos atribui a deslocação de migrantes para Ceuta às redes sociais e às máfias de tráfico humano. A nota do governo marroquino diz ainda que o país vai continuar a ser um parceiro fiável e responsável no âmbito da luta contra a migração ilegal e tráfico de pessoas. Durante este domingo, o exército espanhol tem estado a distribuir água aos migrantes que continuam em Ceuta. É desde lá que a enviada especial do Observador, Inês André Figueiredo, explica que o governo de Madrid está a concentrar os migrantes em dois locais para assegurar a organização da cidade.
2: Então houve aqui uma espécie de tentativa de centralizar as pessoas em dois espaços. Um deles é o SETI, que é a Organização de Alojamento Temporário para os Migrantes, que já estava cheia mesmo antes desta crise começar. As pessoas começaram, estão à porta, não têm comida, não têm água e, portanto, tornou-se ali a situação um pouco complicada. E depois na praia, quando se desce deste centro, vai-se ter uma praia, uma estrada curta que vai levar a uma praia, e o que as autoridades espanholas fizeram foi tentar reter o máximo de pessoas possível nessa praia para que não andem pela cidade a deambular.
1: O relato da jornalista Inês André Figueiredo, enviada especial do Observador a Ceuta.
0: E o Papa António classifica de alarmante a crise migratória em Ceuta.
1: Este domingo, no Vaticano, Leão XIV pediu soluções para o problema. O líder da Igreja Católica considera que Ceuta precisa de paz, estabilidade e justiça.
3: Sigo com preocupação a alarmante situação em Ceuta.
4: Sigo com preocupação a alarmante situação em Ceuta. Peço a Deus, por intercessão do Nosso Senhor de África, que se possam encontrar soluções de paz, estabilidade e justiça. Continuemos a pregar pela paz, porque no mundo existe uma guerra. Temos de encontrar soluções diplomáticas para os conflitos. Recordemos todas as vítimas das hostilidades, sobretudo as mais fracas e indefesas, crianças, idosos e doentes.
3: Bambini, anziani, malati.
1: As palavras do Papa Leão XIV este domingo no Vaticano.
0: E António, perto de 28 mil bombeiros combatem as chamas esta hora nos Estados Unidos.
1: É verdade, Vicente. A onda de calor que se sente no país aumentou o risco de incêndio, sobretudo na região noroeste, onde os estados de Washington e Oregon enfrentam a situação mais complicada dos últimos 30 anos. De acordo com a entidade oficial do governo norte-americano que coordena a resposta aos fogos, existem cerca de 100 incêndios de grande escala ativos e já arderam 2,1 milhões de hectares de terreno este ano. Cerca, então, de 28 mil operacionais combatem as chamas, com apoio de mais de 1.700 veículos terrestres e mais de 210 helicópteros. É um número impressionante. Só este ano já há registro de perto de 46 mil ocorrências. E é a combinação de falta de água com ventos fortes e calor anormal que levou, então, o governador de Washington, Bob Ferguson, a decretar estado de emergência e a proibir queimadas e fogueiras até ao fim de setembro.
0: E também este domingo morreram duas das quatro pessoas que seguiam a bordo dos dois helicópteros que colidiram na Grécia.
1: Os aparelhos participavam no combate a um incêndio na região de Psata, a oeste de Atenas. O Serviço Médico de Emergência da Grécia anunciou que dois tripulantes, um grego e um dinamarquês, não resistiram aos ferimentos. Os restantes dois pilotos, de nacionalidade grega e britânica, sobreviveram. A presidente da Comissão Europeia, Ursula von der Leyen, já veio demonstrar na rede social X o seu pesar pela morte dos dois tripulantes envolvidos, então, na colisão destes dois helicópteros que combatiam as chamas na Grécia.
0: A marcar a atualidade nacional, a petição contra o campo de tiro em Alter do Chão ultrapassou, António, as 2.500 assinaturas.
1: Isso significa, este número, Vicente, que a petição pode ser apreciada em debate por uma comissão parlamentar. Em causa está a transferência do campo de tiro da Força Aérea Portuguesa de Alcochete para Alter do Chão, no distrito de Porto Alegre. A medida foi anunciada em março pelo Governo, na sequência da construção do novo aeroporto Luís de Camões em Alcochete. O novo campo de tiro militar vai ser instalado em cerca de 7.500 hectares, nos concelhos de Alter do Chão, Crato, Fronteira e Monforte. Segundo os assinantes desta petição, atravessa terras agrícolas em produção e um gasoduto da Rede Nacional de Transporte de Gás. O movimento cívico exige a publicação do perímetro e dos estudos que fundamentam a escolha da nova localização do campo de tiro.
0: E também este domingo, dia 2 de agosto, um avião da TAP com destino a Boston, nos Estados Unidos, aterrou de emergência no aeroporto das Lajes, nos Açores.
1: Segundo fonte do gabinete de comunicação da transportadora, o voo que partiu de Lisboa fez uma escala não programada na Ilha Terceira, por precaução, para avaliar uma questão técnica. Já ontem recordamos um outro avião da TAP que descolou com destino a Curitiba, no Brasil, regressou a Lisboa também devido a uma questão técnica.
0: 11 horas e 6 minutos, tempo de atualizar a informação de âmbito local que importa destacar neste domingo, dia 2 de agosto, António.
1: E começamos em Santarém. A Câmara Municipal de Sardoual quer candidatar a nova creche a financiamento comunitário através dos investimentos territoriais integrados. A autarquia pretende reduzir o peso da obra no orçamento do município, que deve estar concluída até ao final do ano. O presidente da Câmara de Sardoual diz estar confiante na possibilidade de obter apoio financeiro para um novo equipamento. Em Almada foi prolongada até ao final de agosto a situação de alerta devido ao aumento das temperaturas e ao elevado número de visitantes nas praias do concelho. O anúncio foi feito pela Câmara Municipal, que mesmo assim garante que os níveis das reservas de água têm vindo a recuperar de forma progressiva. As restrições vão ser aliviadas, diz o município, e os cortes noturnos no abastecimento podem ser reduzidos ou suspensos de forma gradual em certas zonas. Em Aveiro, a Câmara da Mortuosa vai remodelar e reforçar as infraestruturas dos sistemas de drenagem do concelho. A autarquia assinou um protocolo de colaboração com as empresas Águas da Região de Aveiro e Águas do Centro Litoral, que vão assumir os custos da operação. A intervenção tem o objetivo de evitar as descargas a céu aberto, com risco para o ambiente e para a saúde pública. O município de Ourém vai avançar com a reparação do multiusos de Caixarias, onde funciona o Centro de Saúde. O edifício foi um dos mais afetados pela Depressão Cristine no início do ano, com danos nas coberturas e em vários equipamentos técnicos. A intervenção representa um investimento de mais de 100 mil euros e deve ficar concluída no prazo de 70 dias. A Associação Comercial e Industrial de Vila do

0: iniciativa E-Municipate vai oferecer até 3 mil euros para candidaturas individuais e até 5 mil para candidaturas conjuntas. As inscrições podem ser feitas até dia 8 de novembro.
1: Ponto final nesta edição das 11 da noite. As notícias estão de regresso com António de José Soares, às 11h30. Eu despeço-me por aqui. António, foi um gosto, um grande abraço. Até à próxima, até breve.
0: Até breve, Vicente.
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1: 11 minutos para lá das 11, já a seguir música para ouvir até às notícias que estão de regresso às 11h30 com a edição do António José Soares. Eu sou o Vicente Figueira, despeço-me por aqui, não sei antes, espreitar o tempo para amanhã, dia 3 de agosto. Segunda-feira vai chegar ao continente com algumas nuvens no céu e com períodos de chuva em geral fraca, mais prováveis no litoral norte e centro. Durante a tarde, nuvens que devem depois permanecer a norte e centro, pelo menos até terça-feira de manhã. Já quanto às temperaturas, Beja é o distrito mais quente, vai aos 33 graus, Castelo Branco vai aos 32 e Évora aos 31, Bragança, Santarém e Faro chegam aos 30, ainda 29 graus em Porto Alegre, 28 em Braga, Aveiro, Vila Real e Leiria e também 27 em Coimbra, Lisboa e Setúbal. Viseu e Porto chegam aos 26 graus, Guarda e Viana do Castelo ficam-se pelos 25. Notícias de regresso à Rádio Observador com o António José Soares, quando forem 11h30. Eu sou o Vicente Figueira, despeço-me por aqui. Estou de regresso no próximo sábado, a partir das 6 da tarde, com a promessa de que depois, a partir das 8h30, vamos ter emissão especial de desporto para acompanhar o começo do campeonato com o Sporting Estrela da Amadora. Acompanhamos também depois, no domingo, os compromissos de Benfica e Futebol Clube do Porto. Nas despedidas, música nacional com os BAN, Dias Atlânticos. Boa viagem, bom domingo.

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2: Boa noite. Marrocos reconhece que 40 mil pessoas entraram em Ceuta e atribui a crise às redes sociais e redes de tráfico. Em comunicado citado por vários jornais espanhóis, o Ministério do Interior marroquino diz que 40 mil pessoas atravessaram a fronteira em direção ao território. Rabat admitiu ainda que 11 pessoas morreram no seu território, 10 delas afogadas, e que 1.135 chegaram a Melilla. Marrocos atribui a deslocação de migrantes para Ceuta às redes sociais e às máfias de tráfico humano. O Papa classifica de alarmante a crise migratória em Ceuta. Este domingo, no Vaticano, Leão XIV pediu soluções para o problema. O líder da Igreja Católica considera que Ceuta precisa de paz, estabilidade e justiça. Perto de 28 mil bombeiros combatem as chamas nos Estados Unidos. A onda de calor que se sente no país aumentou o risco de incêndio, sobretudo na região noroeste, onde os estados de Washington e Oregon enfrentam a situação mais complicada dos últimos 30 anos. Morreram 2 das 4 pessoas que seguiam a bordo dos 2 helicópteros que colidiram na Grécia. Os aparelhos participavam no combate a um incêndio na região de Psata, oeste de Atenas. A presidente da Comissão Europeia, Ursula von der Leyen, já veio demonstrar na rede social X o seu pesar pela morte dos 2 tripulantes. Por cá, a petição contra o campo de tiro em Alter do Chão ultrapassou as 2.500 assinaturas, um número que significa que a petição pode ser apreciada em debate por uma comissão parlamentar. Em causa está a transferência do campo de tiro da Força Aérea Portuguesa de Alcochete para Alter do Chão, em Porto Alegre. A medida foi anunciada em março pelo Governo, na sequência da construção do novo aeroporto Luís de Camões, em Alcochete. Um avião da TAP com destino a Boston, nos Estados Unidos, aterrou hoje de emergência no aeroporto das Lages, nos Açores. Segundo fonte do gabinete de comunicação da transportadora, o voo que partiu de Lisboa fez uma escala não programada na Terceira, por precaução, para avaliar uma questão técnica.

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1: Boa noite. Cerca de 100 bombeiros combatem as chamas numa zona de mato próximo de Vila Franca de Xira. O incêndio levou ao corte da linha do norte. Marrocos reconhece que 40 mil pessoas entraram em Ceuta e atribui a crise às redes sociais e redes de tráfico humano. O Irão garante que o Estreito de Hormuz não vai regressar à situação pré-guerra.

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1: Boa noite. A linha ferroviária do Norte está cortada nos dois sentidos, na zona de Vila Franca de Xira, devido a um incêndio naquele concelho. Uma informação avançada à Lusa por fonte das infraestruturas de Portugal. Este fogo em Vila Franca de Xira mobiliza cerca de 100 operacionais. De acordo com a Proteção Civil, no local encontram-se também cerca de 30 veículos neste combate às chamas. O alerta de incêndio foi dado por volta das 8 da noite. O fogo lavra numa zona de mato na freguesia de Povos. O trânsito foi condicionado também na ponte Marechal Carmona, que estabelece a ligação entre Vila Franca e Samora Correia. A petição contra o campo de tiro em Alter do Chão ultrapassou as 2.500 assinaturas. Este número significa que a petição pode ser apreciada em debate por uma comissão parlamentar. Em causa está a transferência do campo de tiro da Força Aérea de Alcochete para Alter do Chão, no distrito de Porto Alegre, uma medida que foi anunciada em março pelo Governo na sequência da construção do novo aeroporto Luís de Camões, isto em Alcochete, o novo aeroporto, e por isso o novo campo de tiro militar tem que ser instalado agora nos concelhos de Alter do Chão, Crato, Fronteira e Monforte, onde vai ocupar uma área de cerca de 7.500 hectares. Segundo os assinantes da petição, atravessa este novo campo de tiro militar terras agrícolas em produção e um gasoduto da Rede Nacional de Transporte de Gás. O movimento cívico exige a publicação do perímetro e dos estudos que fundamentam a escolha da nova localização do campo de tiro. Um avião da TAP com destino a Boston, nos Estados Unidos, aterrou este domingo de emergência no aeroporto das Lajes, nos Açores. Segundo a fonte de comunicação da transportadora, o voo que partiu de Lisboa fez uma escala não programada na Ilha Terceira por precaução para avaliar uma questão técnica. Recordamos que já no sábado um outro voo da TAP que descolou com destino a Curitiba, no Brasil, regressou a Lisboa devido a uma questão técnica. Lá por fora, Marrocos reconhece que 40 mil pessoas entraram em Ceuta e atribui a crise às redes sociais e redes de tráfico. Em comunicado citado por vários jornais espanhóis, o Ministério do Interior marroquino diz que estas 40 mil pessoas atravessaram então a fronteira em direção àquele território. Rabat admite ainda que 11 pessoas morreram em Ceuta, 10 delas afogadas, e que 1.135 chegaram a Melilla. Marrocos atribui ainda a deslocação de imigrantes para Ceuta às redes sociais e às máfias de tráfico de pessoas. A nota do governo marroquina avança ainda que o país vai continuar a ser um parceiro fiável e responsável, comprometido com o fortalecimento da cooperação e coordenação internacionais no âmbito da luta contra a migração ilegal e tráfico humano. Durante este domingo, o exército espanhol tem estado a distribuir água aos migrantes que continuam em Ceuta. Desde este território, a enviada especial do Observador, Inês André Figueiredo, explica que o governo de Madrid está a concentrar os migrantes em dois locais para assegurar a organização da cidade.
2: Então houve aqui uma espécie de tentativa de centralizar as pessoas em dois espaços. Um deles é o SETI, que é a Organização de Alojamento Temporário para os Migrantes, que já estava cheia mesmo antes desta crise começar. As pessoas começaram, estão à porta, não têm comida, não têm água e, portanto, tornou-se ali a situação um pouco complicada. E depois na praia, quando se desce deste centro, vai-se ter uma praia, uma estrada curta que vai levar a uma praia, e o que as autoridades espanholas fizeram foi tentar reter o máximo de pessoas possível nessa praia para que não andem pela cidade a deambular.
1: O relato da jornalista Inês André Figueiredo, enviada especial do Observador a Ceuta. E o Papa classifica de alarmante a crise migratória em Ceuta. Este domingo, no Vaticano, Leão XIV pediu soluções para o problema. O líder da Igreja Católica considera que Ceuta precisa de paz, estabilidade e justiça.
3: Sigo com preocupação alarmante situação em Ceuta.
4: Sigo com preocupação a alarmante situação em Ceuta. Peço a Deus, por intercessão do Nosso Senhor de África, que se possam encontrar soluções de paz, estabilidade e justiça. Continuemos a pregar pela paz, porque no mundo existe uma guerra. Temos de encontrar soluções diplomáticas para os conflitos. Recordemos todas as vítimas das hostilidades, sobretudo as mais fracas e indefesas, crianças, idosos e doentes.
3: Bambini, anziani, malati.
1: As palavras do Papa Leão XIV este domingo no Vaticano. O Irão garante que o Estreito de Hormuz não vai regressar à situação pré-guerra. Uma informação avançada pela Al Jazeera, que cita o porta-voz do Ministério dos Negócios Estrangeiros, do regime de Teherão. Ismail Baghaei afirmou ainda que as negociações em curso entre o Irão e Oman sobre a via navegável não têm qualquer relação com a abertura ou encerramento daquela passagem. Já o Times of Israel citou o chefe da diplomacia iraniana e escreve que Irão e Oman estão na reta final das negociações para as gestão conjunta do Estreito de Hormuz. Perto de 28 mil bombeiros combatem as chamas nos Estados Unidos. A onda de calor que se sente no país aumentou o risco de incêndio, sobretudo na região noroeste, onde os estados de Washington e Oregon enfrentam a situação mais complicada dos últimos 30 anos. De acordo com a entidade oficial do governo norte-americano que coordena a resposta aos fogos, existem cerca de 100 incêndios de grande escala ativos, já arderam 2,1 milhões de hectares de terreno. Perto de 28 mil operacionais combatem então as chamas, com o apoio de mais de 1.700 veículos terrestres e mais de 210 helicópteros. Só neste ano já se registaram perto de 46 mil ocorrências. Morreram duas das quatro pessoas que seguiam a bordo dos dois helicópteros que colidiram na Grécia. Os aparelhos participavam no combate a um incêndio na região de Psata, a oeste de Atenas. O Serviço Médico de Emergência da Grécia anunciou que os dois tripulantes, um grego e um dinamarquês, não resistiram aos ferimentos. Os outros dois pilotos, de nacionalidade grega e britânica, conseguiram sobreviver. Entretanto, a Presidente da Comissão Europeia, Ursula von der Leyen, já veio demonstrar na rede social X o seu pesar pela morte destes dois tripulantes envolvidos na colisão destes dois helicópteros de combate às chamas na Grécia. A informação está de regresso à Rádio Observador, quando for meia-noite e meia, já com uma edição do jornalista Ricardo Lopes. Eu despeço-me por aqui. Tenho a continuação de uma excelente madrugada na companhia da Rádio Observador. Boa noite.
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0: Muito boa noite, o meu nome é Ricardo Lopes, meia-noite e meia, está com a Rádio Observador. Vamos a uma breve atualização de notícias. Começamos com uma notícia de última hora. Donald Trump diz que as negociações com o Irão vão recomeçar já na segunda-feira, depois de ter cancelado um massivo ataque que tinha planeado. O presidente dos Estados Unidos confirma que tinha tudo planeado para lançar um ataque em larga escala contra o Irão. No entanto, diz que foi convencido a cancelar esse ataque por apelos dos aliados, como a Arábia Saudita, os Emirados Árabes Unidos e o Qatar, mas também pelo próprio Irão. É o que garante Donald Trump aos jornalistas. Falou a bordo do Air Force Swan há cerca de uma hora. São declarações que vamos escutar já a seguir no Jornal da Uma. Em Portugal, a linha ferroviária do Norte está cortada nos dois sentidos na zona de Vila Franca de Xira devido a um incêndio no concelho. Uma informação avançada à Lusa pelas infraestruturas de Portugal. Neste incêndio em Vila Franca de Xira estão mobilizados cerca de 100 operacionais. De acordo com a Proteção Civil, no local encontram-se também perto de 30 veículos para o combate às chamas. O alerta foi dado pelas 8 da noite. Lavra este incêndio numa zona de mato, na freguesia de Povos. O trânsito está condicionado na Ponte Marechal Carmona, que estabelece a ligação entre Vila Franca e Samora Correia. Uma petição contra o campo de tiro em Alter do Chão ultrapassou as 2.500 assinaturas, o que significa que esta petição será apreciada em debate por uma comissão parlamentar. Em causa está a transferência do campo de tiro da Força Aérea Portuguesa de Alcochete para Alter do Chão, no distrito de Porto Alegre. A medida foi anunciada em março pelo governo na sequência da construção do novo aeroporto Luís de Camões, em Alcochete. O novo campo de tiro militar vai ocupar cerca de 7.500 hectares nos concelhos de Alter do Chão, Crato, Fronteira e Monforte. E segundo os assinantes da petição, atravessa terras agrícolas em produção e um gasoduto da Rede Nacional de Transportes de Gás. Portanto, este movimento cívico exige agora a publicação do perímetro e também dos estudos que fundamentam a escolha desta nova localização do campo de tiro. Marrocos reconhece que 40 mil pessoas entraram em Ceuta e atribui essa crise às redes sociais e também às redes de tráfico. Em comunicado, o Ministério do Interior marroquino diz que 40 mil pessoas atravessaram a fronteira em direção a Ceuta. Rabat admitiu ainda que 11 pessoas terão morrido em território marroquino, 10 delas afogadas. Marrocos atribui a deslocação de migrantes para Ceuta aos movimentos nas redes sociais e às máfias de tráfico de pessoas. Esta nota do O governo marroquino diz ainda que o país vai continuar a ser um parceiro fiável e responsável, comprometido com o fortalecimento da cooperação e coordenação internacional no âmbito da luta contra a migração ilegal e o tráfico de pessoas. Fica por aqui esta síntese informativa da meia-noite e meia. Está com a Rádio Observador. A informação regressa à uma em ponto. Até lá.
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1: Muito boa noite, a passos largos para a 1 da manhã. Vamos conhecer os títulos em destaque neste jornal. Na última hora, Donald Trump disse que as negociações com o Irão vão recomeçar já hoje, isto depois de ter cancelado um ataque massivo que tinha planeado. Marrocos reagiu à crise migratória em Ceuta, reconhece que 40 mil pessoas entraram em território espanhol. Falamos ainda de um incêndio em Vila Franca de Xira, neste momento cerca de 100 bombeiros combatem as chamas.